0: execução deste primeiro interrogatório judicial por volta da meia-noite, mas não forneceu qualquer outra informação aos jornalistas que se encontravam no exterior. As medidas de coação só devem ser conhecidas este sábado de manhã. Numa altura em que a Organização Mundial de Saúde mostra cada vez mais preocupação com o evoluir do surto de ébola na República Democrática do Congo, a Casa Branca fez saber esta noite que vai impor à seleção de futebol que cumpra isolamento. Nadine Soares.
1: 20 de isolamento para a seleção da República Democrática do Congo, isto para conseguirem garantir a presença no Mundial de Futebol nos Estados Unidos. Os jogadores vão ter de ficar isolados numa bolha sanitária para evitar qualquer contaminação pelo vírus do ébola. A equipa da República Democrática do Congo está atualmente em estágio de preparação na Bélgica e devem começar o isolamento já esta sexta-feira. Só depois podem seguir viagem para a cidade de Houston, no estado do Texas, onde vão jogar contra Portugal. São informações detalhadas esta noite por Andrew Giuliani, o responsável da Casa Branca, encarregado da organização do Mundial deste ano, através de um comunicado citado pela France Presse. No entanto, a Organização dos Estados Unidos deixa já o aviso: caso um dos jogadores ou a equipa técnica da República Democrática do Congo apresente sintomas, toda a seleção corre o risco de ficar de fora da competição. A Casa Branca apela, por isso, à proteção de todos os jogadores e a evitar exposições desnecessárias, de forma a que a seleção congolesa consiga participar no Mundial de Futebol deste ano.
0: A República Democrática do Congo integra o grupo Q da competição e será a primeira adversária de Portugal, uma partida que está marcada para 17 de junho, às 6 da tarde, hora de Lisboa. O presidente do Sindicato dos Técnicos de Emergência Pré-Hospitalar, Rui Lázaro, destaca a importância da experiência militar do novo presidente do Siresp. Paulo Viegas Nunes é licenciado e mestre em Ciências Militares pela Academia Militar, licenciado e mestre em Engenharia Eletrotécnica e Computadores pelo Instituto Superior Técnico. Participou em diversas missões internacionais no âmbito da ONU, União Europeia e NATO. Esteve à frente do Siresp entre 2022 e 2024. Regressa agora à liderança da empresa que gera a rede Siresp. Rui Lázaro, ouvido esta noite pela TSF, sublinha que Paulo Viegas Nunes tem um perfil que pode ser determinante para garantir um sistema de comunicações robusto e sem falhas.
2: É uma nomeação de quem já conhece bem algumas particularidades deste sistema de comunicações. Importante que tenha experiência de estrutura militar, uma vez que nestas entidades não pode nem há falhas de comunicações, e que seja capaz, por um lado, de melhorar a estrutura que existe, mas também que garantir a resiliência suficiente para, nos casos, como aconteceu no passado, em que possa haver falhas, exista a redundância suficiente para que não se percam as situações de emergência. Relembrar os episódios de 2017 dos incêndios, ou, mais recentemente, das tempestades de fundo solar, ou em que houve falhas da rede Siresp, que se garanta a robustez suficiente, mas também a redundância, para que, sobretudo, os essenciais possam comunicar com eficácia.
3: De alguma forma, chegou a trabalhar com Viegas Nunes, nessa altura, 22-24?
2: Não. A nossa experiência foi mesmo do terreno. Vivenciámos e tivemos de ultrapassar as falhas que ocorreram, quer num caso, quer no outro, e desejamos, naturalmente, que faça um trabalho profícuo na garantia de umas comunicações eficazes e de preferência, sem falhas.
0: Rui Lázaro, entrevistado por Paulo Fernandes Ribeiro, diz que vê com expectativa esta nomeação e espera que o INEM possa aprender com o trabalho e com a experiência de Paulo Viegas Nunes.
2: Eu diria que o INEM tem muito a aprender com alguém da experiência como o general agora nomeado, uma vez que há alguns anos desta parte o INEM desmantelou a rede própria que tinha, que lhe poderia permitir neste momento, por exemplo, ter uma redundância à rede Siresp. É importante que o INEM aprenda com a experiência agora do general, para que possa, de facto, garantir uma redundância para além da rede Siresp mais robusta.
3: Portanto, é com expectativa que acompanhe este regresso?
2: Sim, sem dúvida. Temos expectativa que possa, de facto, trazer melhorias para o sistema de comunicações nacional.
0: A posse de Viegas Nunes está marcada para a próxima segunda-feira. A Cotec vai lançar um novo programa de capacitação de empresas para os chamados ativos intangíveis e diz ter o apoio do Presidente da República para o projeto. A Associação Empresarial para a Inovação, criada em 2003 por Jorge Sampaio, diz contar agora com o apoio de Belém para continuar a trabalhar. Em entrevista à TSF, ao programa Negócios em Português, o Presidente Jorge Portugal revela que António José Seguro aceitou ser Presidente Honorário da Associação.
4: Hoje, o Presidente António José Seguro é o quarto Presidente que vai presidir, ser Presidente Honorário. Já aceitou, vamos estar com ele agora na Assembleia Geral, no dia 27 de maio, e vamos estar novamente com ele no dia 17 de junho, no Cotec Europa, em Veneza, onde vamos discutir o impacto da inteligência artificial e da alteração. Já reunimos, sim, já falámos, e as primeiras impressões é que vimos uma total abertura, uma total sintonia de prioridades relativamente à inovação e à transformação do país, relativamente aos seus antecessores. Por isso aqui estamos tranquilos que não será por falta de apoio ao mais alto nível, apoio do chefe de Estado, que a Cotec não vai continuar a desenvolver o seu trabalho de, digamos, ao nível da liderança empresarial, continuar a colocar a inovação, a competitividade, o conhecimento ao nível da prioridade e esta lógica do curto e do longo prazo dentro da agenda dos gestores e dos líderes portugueses.
0: O presidente da associação aponta a burocracia como o principal problema do país. Jorge Portugal diz que isso está a impedir as empresas de ganhar escala. Nesta altura não é possível escutar Jorge Portugal, ele que é o presidente da Cotec e o convidado do programa Negócios em Português, que vai para o ar este sábado, depois da 1 da tarde. Este sábado, a chuva e a trovoada deixam 8 distritos do norte e do centro do país sob aviso amarelo do Instituto Português do Mar e da Atmosfera. O aviso abrange os distritos de Bragança, Viseu, Porto, Guarda, Vila Real, Viana do Castelo, Aveiro e Braga. É válido até à meia-noite de domingo. O IPMA prevê a queda de granizo, além de aguaceiros, que podem ser fortes, é de prever vento com rajadas fortes.
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0: Bem-vindos a mais um Primeiro Tempo, edição 32. Às sextas, por esta hora, tenho comigo Vítor Santos e João Nuno Coelho para refletirmos sobre aquilo que o fim de semana de futebol nos pode dar, mas também sobre os registros dos últimos dias. Antes de irmos aos assuntos pendentes, ou seja, à final da taça e à antecâmara do Mundial de Futebol, propunha que começássemos pelos vossos offsides, porque, João Nuno Coelho, o teu até tem a ver, ainda que indiretamente, com um dos protagonistas da final da taça.
1: Sim, antes de mais, um abraço para ti, Mário, e obviamente também para o Vítor e para o nosso auditório. E começando pelo offside, portanto pelo negativo, devo dizer que neste caso é daqueles offsides que não tem propriamente um responsável ou um culpado, mas para mim não deixa de ser um offside. Ninguém tem culpa, mas o Torriense vai jogar a final da taça entre os dois jogos do play-off para subir ou não, veremos, à Primeira Liga. Já fez o primeiro jogo com o Casa Pia, empatou a zero em casa. O jogo foi na quarta-feira, agora no domingo joga a final da taça com o Sporting e depois na quinta-feira volta a jogar com o Casa Pia em Rio Maior. E o mais provável é acabar por perder estes objetivos, porque não é uma equipa que esteja habituada sequer a jogar à semana e ao fim de semana. Já não chega ao facto de defrontar equipas da Primeira Liga, incluindo o segundo classificado do campeonato e o detentor da taça, o Sporting, e ainda tem esta enorme desvantagem de calendário. Ninguém tem culpa porque estamos em ano de Mundial e, portanto, há datas a respeitar para que os jogadores sejam libertados pelos seus clubes. E eu lembro que o Casa Pia tem, mais do que o Internacional, o Sequeira, penso eu, o guarda-redes de Costa Rica, depois o Livramento de Cabo Verde, ainda há a possibilidade de ir mais um jogador à seleção de Cabo Verde, e portanto o calendário neste caso é incontornável. Mas se calhar alguém devia ter pensado nisto no início da época, porque pode acontecer, e há pessoas que são pagas exatamente para pensarem naquilo que, não sendo provável, pode acontecer. Portanto, fica aqui o meu offside e os votos de que o Torriense consiga, de uma forma ou de outra, minorar os efeitos deste desgaste e que possa dar luta tanto ao Casa Pia como ao Sporting, neste caso, no final da taça.
2: Mais do que isso, João. Boa tarde a todos, boa tarde, Mário, boa tarde aos nossos ouvintes. Mais do que isso, atendendo ao que vimos durante esta época, a proteção que foi dada, e bem, aos clubes que, por exemplo, jogavam nas competições europeias.
1: Incluindo o Sporting.
2: Incluindo o Sporting, e nós vimos a polémica que foi por causa daquele jogo entre o Sporting e o Tondela, e eu acredito que só não se encontrou uma solução, independentemente de concordar contigo. Não está aqui nenhuma norma a ser violada, só não se encontrou uma solução porque se trata do Torriense.
1: Pois.
2: Porque senão, com alguma imaginação, certamente seria possível dar a volta ao problema, mas é com o Torriense. E nós vemos que estas coisas normalmente só acontecem com os grandes clubes. Esta preocupação, felizmente trouxeste aqui o tema, mas esta preocupação só acontece com os grandes clubes. Eu tenho a certeza absoluta que, colocado em circunstâncias idênticas, é evidente que, por outros motivos, se estivéssemos aqui a falar do Futebol Clube Porto, do Benfica, do Sporting, o problema seria resolvido de outra forma, com alguma boa vontade e criatividade.
1: Muito bem.
0: Vítor Santos, o teu offside tem a ver com a seleção. Aliás, tem mais a ver com o Roberto Martínez do que propriamente com a seleção, não é?
2: Sim, tem um bocadinho a ver com o Roberto Martínez e não só. Vamos lá ver. Esta semana um jovem jogador, já com alguma experiência, que é o António Silva, nós soubemos que ele divulgou um 11, diz-nos o selecionador, que por engano, que foi, ou seja, não havia ali nenhuma intenção de prejudicar ninguém. Também estávamos a falar da Seleção Nacional, não haveria nunca intenção de prejudicar ninguém. Aquilo que eu estranho duas coisas neste processo que nós fomos tendo conhecimento público, em função de notícias e também da entrevista do selecionador. Primeiro, o timing do aparecimento desta notícia, que tem uns 4 anos, diria eu, não é? Acho que não estou enganado.
1: Sim.
2: porque agora que o António Silva por acaso até ficou de fora da convocatória, e não foi por causa disso, ficou de fora da convocatória porque nem todos podem ir, e aí estou sempre, entre aspas, solidário com quem escolhe, porque quem faz escolha, nós todos fazemos a nossa convocatória, até há aplicações para se brincar com isso e por aí nas redes sociais. Portanto, e o selecionador faz a dele.
1: Eu também fiz a minha.
2: E o selecionador faz a dele. Nós depois podemos concordar ou não e podemos criticar o selecionador por causa disso. Agora, ele tem legitimidade para fazer as suas escolhas e eu acho que a esse nível as críticas, mais adiante, é evidente que podemos sempre discutir se devia estar este ou aquele. Eu creio que a oportunidade, o timing da divulgação desta informação é mau. É mau na perspectiva do jogador e é mau na perspectiva de quem a divulga. Porque se o António Silva, por engano, ou num lapso, ou em qualquer coisa pouco pensada, trata-se de um jovem, há 4 anos ainda mais jovem, divulgou um 11 ou passou um 11 a alguém? Também agora se divulgou uma notícia, não está em causa os meios de comunicação que a divulgaram, é a nossa obrigação, está em causa o tempo em que ela surgiu e de onde ela surgiu. Independentemente disso, o tema ficou assim um bocadinho a marinar, porque quem fica mal... Se alguém fica mal, é sempre o António Silva. O tema ficou assim um bocadinho a marinar e depois o selecionador confirmou. Eu pergunto primeiro se ele confirmaria, se tivesse convocado o jogador, se confirmaria. E se confirmasse, que problema poderia colocar no seio do grupo? Por outro lado, os jogadores merecem o mesmo respeito, sendo ou não convocados para a seleção. Merecem todos o mesmo respeito. Não é por ficar de fora dos convocados que merece menos respeito. Depois, nós estamos habituados a que os treinadores e os selecionadores, faz parte do trabalho deles, nem sempre podem divulgar toda a informação e passam a vida a driblar questões, a fugir a questões, a acabar com conferências de imprensa. Não estou a falar especificamente do Roberto Martínez, estou a falar de qualquer um. Nós estamos sempre a ser confrontados com isto, em claro de respeito dos adeptos, de quem nos ouve, de quem nos lê. Neste caso do António Silva, dá-se a coincidência do selecionador tranquilamente confirmar, quando podia perfeitamente, como em montes de casos, passar ao lado desta questão.
1: E ele que é tão diplomata.
2: Que é tão diplomata. No fundo, só há um prejudicado nesta história, independentemente de ter feito qualquer coisa que não devia. Embora o próprio selecionador confirme que não houve propriamente dolo, nem nenhuma intenção de prejudicar quem quer que fosse. Fez uma coisa que não devia, não há dúvida nenhuma, e nisso estamos todos de acordo. Eu pergunto, porque é que precisamos, em relação especificamente a este jogador, de continuar a lavar roupa suja? Isto até porque, se nós recuarmos, não com este selecionador, mas com esta seleção, com a nossa seleção, muita coisa ficou por esclarecer. Uhum. Nomeadamente no último Mundial. Ou no último... em relação, por exemplo, a jogadores como Cristiano Ronaldo. E agora que também quero saber quais são as informações que os outros jogadores divulgam. É lícito questionar sobre isso. Da próxima vez que aparecer uma notícia, o Roberto Martínez, que eu desconfio, pode ser só impressão minha, é evidente que o que mais deseja é que ele seja campeão do mundo. E sendo campeão do mundo é um problema prescindir de um selecionador, mas isso...
1: É um bom problema.
2: É um bom problema, exatamente, e a Federação tem pessoas competentes para colocarem tudo em cima da mesa e perceber o que é que vai acontecer a seguir... Mas eu, a partir do momento em que haja uma informação que seja pública, e normalmente não se confirma para proteger os jogadores, para proteger o grupo, seja lá o que for, neste caso era apenas um jogador que nem vai à seleção, é evidente que este selecionador, pelo menos este selecionador, vai ter que a confirmar. Não vai poder passar ao lado da questão. Era mais ou menos isto.
1: Completamente de acordo. Deixem-me só dar uma nota sobre a convocatória de Roberto Martínez. Não houve assim muita coisa de polémico, porque também sabemos que o nosso selecionador é bastante conservador e, portanto, não é difícil adivinhar as escolhas dele. Mas, mesmo assim, conseguiu surpreender com uma escolha de três laterais direitos, a que se junta ainda um lateral direito que aparece como lateral esquerdo, se quisermos, o João Cancelo. Portanto, há aqui um superávit de laterais direitos. Parece-me que seria desnecessário e um jogador como o Ricardo Horta, por exemplo, merecia ir à seleção. E podem-me dizer que isto não tem a ver com merecer ou não, são as ideias do treinador e depois os jogadores que ele escolhe devem ser escolhidos em função disso, mas eu continuo a achar que, apesar de tudo, a ida à seleção, e nomeadamente às grandes competições, também tem a ver com o merecimento. Têm que ser os melhores e aqueles que estão em melhor forma e que fizeram melhores épocas. E o Ricardo Horta, para mim, inegavelmente merecia estar neste lote. A minha outra discordância profunda tem a ver com a não convocação de Paulinho, porque me parece que um terceiro avançado centro seria importante. Basta que haja um problema físico sério com um dos dois que temos, os dois únicos, Cristiano Ronaldo e Gonçalo Ramos, e temos um problema sério. E estamos a falar de um jogador que marcou golos decisivos no México desde que chegou ao Toluca, esta época vários, sendo campeão, ganhando competições continentais, sempre com golos apontados, 33 golos em 3.500 minutos, com bem menos minutos Gonçalo Guedes, que é o seu substituto nesta convocatória, ou digamos que era alternativa,
2: concorrente.
1: Tem 9 golos em 2.500 minutos. Ou seja, quando falamos de concretização, e é disso que falamos quando falamos de avançados, Paulinho está muito à frente de Gonçalo Guedes, sendo que Guedes tem a vantagem para o selecionador de ser um avançado mais móvel, diria eu que é um extremo, e extremos já temos muitos. Portanto, não compreendo bem porque é que Paulinho não foi convocado e porque é que Gonçalo Guedes foi no seu lugar.
2: Eu também concordo contigo, mais adiante vou falar disto numa outra perspectiva, mas por acaso em relação a estes dois nomes concordo contigo. É evidente que estas são as escolhas do selecionador em relação aos laterais. Ele explicou a capacidade que existe, de facto, do Matheus Nunes também poder ajudar no meio campo.
1: Ser médio.
2: É um médio de raiz. Em relação aos avançados estou mais preocupado. Em relação à questão do ponta-de-lança, estou mais preocupado. Primeiro porque vamos muito estribados num jogador que tem 41 anos. Que acaba de ser campeão num país, país como outro qualquer, o campeonato é que é meio esdrúxulo. Portanto, não parece que... Devia ter sido mais previdente, por assim dizer, porque de facto alguma coisa pode não correr bem, como tu dizias.
1: Até porque já teve o caso do Euro 2024.
2: Sim.
1: Em que o Gonçalo Ramos se lesionou, foi abalroado por um steward na altura, assim uma história meio estranha, mas a verdade é que não estava em boas condições, e ficamos apenas com o Cristiano Ronaldo. Ou seja, parece que acabamos sempre só com o Cristiano Ronaldo.
2: Se calhar a ideia é essa, como temos o Cristiano Ronaldo, ele tem que jogar sempre, se calhar até dá jeito.
1: Pois, se calhar é isso.
0: Daqui a pouco conferimos os vossos cantos diretos, mas para já vamos então ao fecho oficial da época com uma inesperada final entre Sporting e Torriense. O que é que está aqui em causa? Que tipo de equações é que se podem colocar em relação a uma final entre duas equipas de ligas diferentes ou de escalões diferentes?
1: Eu tenho sempre a tendência...
0: Já não acontecia há muito tempo.
1: Exatamente. Tenho sempre a tendência para analisar a partir do ponto de vista histórico. Já sabem que é o meu ponto fraco. E realmente já não acontecia desde 2009-2010, quando o Desportivo de Chaves jogou com o Porto a final, perdeu por 2-1, estava na segunda liga. E há 7 casos de finais com equipas de escalões secundários. Até houve um caso, o Leixões, em 2001-2002, que estava na segunda B, portanto era o terceiro escalão dirigido por
2: uma grande equipa do Carlos Leixões Carvalhal. Que deu luta ao Sporting.
1: É verdade, apenas um gol de Jardel que ainda por cima estava em posição de fora de jogo.
2: Mas não havia VAR.
1: Não havia VAR.
2: Quer dizer,
1: mas...
2: no Jamor já temos casos de haver VAR com golos do Sporting e fora de jogo e eles passarem, claro, uma vez contra o Casa Pia, creio. Mas pronto, acontece. Portanto, podia haver VAR e o golo valer a mesma.
1: Mas no caso do Leixões, realmente foi fantástico. O Sporting acabou por ganhar a dobradinha nessa época. Antes disso, o Farense, que perdeu apenas no jogo de repetição, a finalíssima, com o Estrela da Amadora em 90, e depois bem mais para trás. tudo envolvendo finais envolvendo o Benfica, que não deu qualquer hipótese às equipas da segunda divisão com que chegou. Em 42-43 ganhou 5-1 ao Vitória de Setúbal, em 43-44 8-0 ao Estoril e em 61-62 3-0 outra vez ao Vitória de Setúbal. Portanto, até agora, nenhuma das equipas dos escalões inferiores conseguiu fazer a surpresa. Essa é que é a realidade, portanto é este tipo de montanha que o Torriense tem.
2: Mas já ganharam equipas que desceram de divisão nesse ano, creio. Creio que aconteceu com o Beira-Mar, se não estou enganado.
1: Com o Beira-Mar do Sousa. Não, com o Beira-Mar do Sousa, em 99. É. Aliás, uma das únicas 6 finais em que não estavam dos grandes.
2: Era com a Estrela da Amadora, talvez, não?
1: Não, foi com o Campo Maiorense.
2: Agora
1: imagina, okay, numa prova que tem 85 edições, só houve 6 em que não estavam dos 3 grandes. É uma coisa absolutamente incrível. E se pensarmos que algumas destas tinham o Belenenses, que na altura era grande,
2: sim.
1: É um deserto de alternância de democracia, até na Taça de Portugal, que é uma prova a eliminar. Só temos 13 vencedores. Se olharmos para os outros países da Europa Ocidental, têm todos acima de 20. Nós temos 13 vencedores diferentes e os grandes ganharam 75% das finais, das provas, no fundo. E, portanto,
2: esta história da final, da meia-final a duas mãos...
1: Também não ajudou nada durante imenso tempo, é verdade, mas felizmente agora acabou.
2: Sim.
1: Já o Torriense poderá ter uma inspiração no Desportivo das Aves, que já nem sequer compete ao mais alto nível, que em 2018 venceu pela última vez, foi o último novel vencedor da prova, em 2018, quando venceu o Sporting, mas o Sporting vindo da invasão de Alcochete, portanto o Sporting muito fragilizado nessa altura, mas não deixa de ser uma inspiração, e já agora também a inspiração de uma equipa que está aqui mesmo ao lado, ou estava, acho eu, de onde estamos a gravar, o Boa Vista, que infelizmente está num processo de aniquilação, mas que tem esse estatuto fantástico na Taça de Portugal. Jogou 6 finais, venceu 5, não há registro melhor do que este, mas mais importante, 5 dessas finais foram contra grandes e venceu 4, só perdeu uma porque o Benfica tinha um rapaz chamado Paulo Futre. Portanto, é uma inspiração para todas as equipas que jogam finais contra grandes e conseguem, no fundo, fazer com que a história seja diferente. Claro que, neste caso, basta olhar, por exemplo, ao valor de mercado dos plantéis, e o Sporting anda perto dos 500 milhões já, o que é significativo para o futebol português. 468 milhões de avaliação do plantel pelo transfer market, vale o que vale, mas é pelo menos uma estimativa. Do outro lado temos um Torriense que não chega aos 10 milhões, portanto há aqui uma diferença de 40 e tal vezes. Não vai ser fácil de ultrapassar. Eu diria que a grande vantagem do Torriense podia ser o facto de ter 42 jogos disputados na época e o Sporting ter 55. O Sporting tem meia dúzia de jogadores com mais de 3.500 minutos. O Torriense não tem um defesa, o Vázquez, o espanhol, que está mesmo acima dos 3.500 minutos, só que até essa vantagem vai ser anulada agora
2: por
1: esta sequência de jogos do Torriense. Portanto, uma final que tem tudo para terminar com a festa verde e branca, mas no futebol nós sabemos que nem sempre aquilo que parece claro o é, e às vezes surpresas. Vamos esperar pelo menos que seja um bom jogo e que haja uma grande festa antes, durante e depois, como costuma acontecer no Jamor, e que seja uma bela tarde de futebol, é aquilo que eu desejo e que toda a gente quer.
2: Deixa-me tocar,
3: Lembrar uma coisa, que há aqui um interessado indireto, que é o Benfica, porque o Sporting ganhar, o Benfica entra direto na Liga Europa.
1: Exatamente.
3: Há aqui um interesse.
1: Sim, porque o vencedor da taça é que tem direito a ir à fase de Liga da Liga Europa, mas estando o Sporting na Liga dos Campeões, claro, é óbvio, o Benfica.
2: Sim, há esse interesse do Benfica, que também é capaz de pôr boa parte dos benfiquistas a pensar.
1: Foi o que aconteceu ontem, o ano passado, ao Porto, por exemplo.
2: A pensar, não diria em torcer pelo Sporting, mas de facto a vitória do Sporting dará alguma tranquilidade ao Benfica na preparação da época. Deixa-me só ainda sobre a Taça de Portugal, e porque nós tocamos no assunto há pouco numa outra forma, eu também acho que esta semana houve uma decisão que eu acho que faz todo sentido no âmbito da Liga de Clubes, e o que foi que os clubes menos grandes não podem trocar de estádio para receber um clube que luta pelo título. Eu acho que isso é ótimo, é dar justiça às competições, não parece que faça sentido, de repente, deixar o Benfica, o Porto, o Sporting Braga, deixarem de jogar em determinado estádio porque, e vão jogar noutras condições. Ou seja, o fator casa, que ajuda sempre ao espetáculo, impede o pequeno por questões economicistas, e eu percebo-as. Também o futebol está a entrar numa outra fase, até nas, em Portugal, até na negociação dos direitos televisivos. Portanto, está, acho que está na hora de acabarmos isso, e concordo perfeitamente. Eu acho que isso, já que estamos aqui a falar sobre a Taça de Portugal, se calhar, se os clubes maiores tivessem sempre de jogar no estádio do clube que vai receber,
1: já agora
2: que recebe,
1: aliás, devia aproveitar-se o momento também para mudar essa regra.
2: Era isso, era nesse sentido. Eu acho que, se calhar, devíamos aproveitar o momento para reequacionar isto. Eu pensei que as receitas das transmissões são muito importantes para os clubes, e mais ainda para os clubes mais pequenos, mas mesmo assim, através de uma compensação da Federação, não sei, estou a tirar algumas cartas para cima da mesa, mas isso também contribuiria para nós chegarmos à final da taça, e se calhar teríamos outro tipo de clubes, que é para isso que a taça existe. Nós não podemos chamar a Taça de Portugal a competição mais democrática do futebol português e depois termos uma democracia cheia de alíneas que acaba por beneficiar os grandes.
1: Repara, nas últimas 7 finais, portanto estamos a falar de 14 finalistas, só há uma equipa fora dos 4 principais clubes nos últimos 7 anos, que foi o Tondela, que chegou a uma final com o Porto. Sim. De resto, os finalistas são sempre Sporting, Porto, Braga e Benfica. O que é que isto parece? Parece-me aqui uma espécie de monopólio. Porque sim, em 7 anos, só uma equipa fora deste grupo de 4 conseguiu chegar, alguma coisa está mal. Agora, felizmente, chegou o Torriense.
2: A taça,
1: mas até era só o Tondela.
2: As surpresas da taça, também, e quando nós olhamos, por exemplo, para a Inglaterra, estamos muito habituados.
1: Sim.
2: Por acaso, está, não aconteceu isso. Mas acontece muitas vezes.
1: E também tem acontecido menos. Sabes quantas vezes é que o Chelsea e o Manchester City chegaram à final? Acho que também nos últimos 7 anos. Chegou sempre um deles. E, no entanto, este ano foi a primeira vez que jogaram um contra o outro. Mas repara, o Chelsea e o Manchester City, estão, um deles está sempre na final dos últimos 7 anos. Também não faz sentido. Mostra que até a Inglaterra se está a perder alguma coisa.
2: Mas isso tem precisamente a ver com estas mudanças que há no futebol, sempre na perspectiva economicista. No dia em que o futebol for só um negócio, deixa de ser aquele futebol que nós conhecemos. Há uma competição que é efetivamente um negócio, que é gerida como um negócio, que é um exemplo para todo mundo, que é a NBA. E eu gosto muito daquilo, mas não quero o futebol assim.
1: Pois, claro que não. A cultura é diferente.
2: Pois, claro, por isso é que a NBA não é tão amada e não tem, tem de facto uma implantação mundial,
1: desde,
2: mas não tem a força do futebol.
1: Desde logo porque é jogada com as mãos. Um desporto que é jogado com os pés faz logo toda a diferença.
2: É possível.
3: Antes de irmos aos cantos diretos, ainda temos aí, só tinha uma perguntinha para vocês, ainda relacionado com a seleção, porque isto é assim: a seleção vai fazer 2 particulares com Chile e Nigéria, pelo que pergunto de que forma o Martínez pode aproveitar estes 2 testes antes de definir o tal 11 inicial para o Campeonato do Mundo.
1: Ui, o meu problema com isso é que tenho dificuldades a imaginar o Roberto Martínez a definir um 11 inicial antes de qualquer coisa. Vimos o que aconteceu no Europeu, em que fomos para o primeiro jogo com a República Checa, não me esqueço disso, com uma das abordagens mais confusas, mais complexas, mais esquisitas que eu me lembro. Havia interiores que jogavam por fora, laterais que jogavam por dentro, não se percebeu absolutamente nada. Foi preciso, depois, no jogo seguinte contra a Turquia, simplificar para ganhar 3-0 e facilmente e ficar logo com o apuramento garantido. Portanto, eu gostaria muito que fosse assim, que Roberto Martínez aproveitasse estes jogos já para definir um 11, para simplificar alguns processos, mas infelizmente tenho receio que vá ser a abordagem do costume, com 11s muito diferentes uns dos outros, com muitos jogadores a entrarem nas experiências do treinador, com o Mundial à porta. E depois, se calhar até no primeiro jogo, não se vai perceber muito bem qual é que é o 11 inicial. Mas estou completamente de acordo. Acho que seria muito importante que isso acontecesse, até porque, achando que é um grupo fantástico, os 26 jogadores portugueses têm realmente uma qualidade fantástica, parece-me que hoje ao dia 2, e no outro dia havia um programa de televisão sobre isso, não há muitas dúvidas acerca do 11, nomeadamente na defesa e no meio-campo, era quase pacífico quem devia jogar. E, portanto, acho que muito trabalho nesse aspecto está feito. Desperdiçar uma sinergia como a que existe entre Vitinha e João Neves não faz sentido. Acrescentar-lhe Bruno Fernandes faz todo sentido. Estamos a falar do melhor jogador, considerado o melhor jogador da Premier League, o melhor assistente na história da Premier League em termos de assistências só numa época. Penso que igualou De Bruyne com 20. Portanto, esse meio-campo, tudo o que for mexer nisso é inventar. Claro que não podem jogar sempre, mas há formas de fazer descansar os jogadores, porque há outros de grande qualidade. Imagina um meio-campo sombra formado por Ruben Neves, Bernardo Silva.
2: Os jogos têm duas partes.
1: Bernardo Silva e Samu Costa.
2: Os jogos têm duas
1: ou
2: partes.
1: Ou Mateus Nunes. Pois é isso. E depois, mesmo na defesa, também temos todos a noção que, se as coisas correrem normalmente, os dois laterais são Cancelo e Nuno Mendes, que são dos melhores laterais do mundo. Principalmente o do Paris Saint-Germain. O Rubem Dias, se não tiver com problemas físicos, não há dúvida nenhuma sobre quem tem de ser o líder da defesa. Mesma coisa para a baliza, mesma coisa para o ataque com o Cristiano Ronaldo. Portanto, eu acho que não é assim tão complicado. Basta não inventar.
2: Eu também acho que concordo muito contigo.
4: Vítor, e já agora, pegando nisto, se calhar até podias colar já aqui o teu canto direto, porque tu traz aí uma espécie de um esclarecimento.
2: É quase um esclarecimento.
4: Que tem a ver diretamente com isto também.
2: Sim, tem a ver diretamente com isto. Mas é quase mesmo um esclarecimento, porque eu ouço sempre que há uma grande competição, nós temos aquele frenesinho de esperar pela convocatória, e a seguir acontece sempre uma coisa. Vamos ver quantos jogadores é que o Jorge Mendes tem na seleção para dizer que é o Jorge Mendes que controla a seleção. Eu não conheço coisa mais absurda de se escrever. Na verdade, é evidente que o Jorge Mendes, enquanto empresário, terá alguma influência na seleção com tantos jogadores lá, mas não é no selecionador. Era o que faltava. Não me acredito nisso, e acho que nós, que nos preocupamos tanto, eu, especificamente, que já fui várias vezes, e não vou estar aqui a falar dos e-mails e das mensagens que recebo, por achar que o Cristiano Ronaldo tem condições para estar no lote de convocados, não tem condições para ser titular indiscutível, porque nós, quando falamos do Cristiano Ronaldo, não podemos dizer coisas que não sejam do agrado do Cristiano Ronaldo ou da extraordinária legião de fãs que ele tem em Portugal e no mundo, todo o respeito pelo Cristiano Ronaldo e por o que ele fez. Não temos respeito pelo Jorge Mendes, que é o maior empresário do mundo, e já não nos importamos dele ser português, já não há razões para ter respeito. O Jorge Mendes faz o trabalho dele. E na perspectiva dele, felizmente, tem boa parte dos melhores jogadores, tem 18 ou 19 jogadores na lista final de convocados. Isso não quer dizer que ele mande na seleção, quer dizer que ele escolhe bem os jogadores e que os jogadores lhe entregam a gestão da carreira, porque ele efetivamente consegue fazer um outro tipo de negócio, colocá-los num outro tipo de clube que se calhar os outros empresários não conseguem. Começam a aparecer também, e sempre os houve, outras empresas de agenciamento de jogadores, mas acho que estava na hora de pararmos com esta lenga-lenga de que o Jorge Mendes é que manda na seleção. De resto, se fosse assim, o António Silva tinha ido à seleção, por exemplo, que era agenciado pelo Jorge Mendes.
1: Exatamente.
2: E não tinha sido colocado até numa situação um bocadinho desenhada, por assim dizer.
4: João Nuno, o teu canto direto é uma espécie de saudação a dois históricos.
1: Sim, eu diria que é uma saudação a negro, mas daqui de uma forma alegre e positiva.
4: Aqui no melhor sentido.
1: Exatamente, porque tanto o Académico de Viseu como a Académica de Coimbra equipam de negro, prioritariamente, obviamente, são as suas cores tradicionais, e ambas conseguiram subidas de divisão e muito importantes, começando pelo Académico de Viseu, porque é o que está mais acima. Empatou a zero com o Sporting B, mas isso chegou para voltar à primeira liga do futebol português. Tem 4 presenças até hoje, há 37 anos que não estava entre os melhores, e é bom saber que o bonito estádio do Fontelo, com o seu parque envolvente, vai voltar a fazer parte do estádio.
2: Um estádio com boas condições.
1: Sim, boas condições, e vai receber algumas melhorias também, para algo que sei, e desde 88, 89 que não víamos o Académico na Primeira Liga. É importante dizer que foi um trabalho de fundo que começou também com Jorge Costa. Ainda hoje ou ontem vi uma entrevista do Clóvis, que é o melhor marcador da equipa, considerado o melhor jogador da segunda liga, marcou 23 golos este ano, mas já houve uma época em 22-23 em que marcou 31, penso mesmo com o Jorge Costa, e ele dizia que o Jorge Costa tinha sido como um pai para ele. É um jogador que já muito merecia jogar na Primeira
2: Sim,
1: Liga,
2: sem dúvida.
1: Mas ainda por cima vai jogar...
2: pelo clube onde se projetou.
1: Exatamente, e para o qual contribuiu muito ao marcar tantos golos. E portanto é uma história bonita, também como a do treinador Sérgio Fonseca, um homem da casa. E é bom saber que, tendo a Primeira Liga ficado sem o Tondela, que mais uma vez deu luta até ao fim, e isso merece também o nosso elogio, mas a zona centro-interior vai ter um novo representante do Académico de Viseu, e é com muito agrado que eu vejo isto, tal como a subida da Académica de Coimbra à Segunda Liga, 4 anos depois de ter caído para a Liga 3. É importante dizer que a Académica já não está na Primeira Divisão, na Primeira Liga neste caso, há 10 anos. E já se sente falta e saudades da equipa de Coimbra, porque quem consegue, como foi o caso neste último jogo, no qual a Académica venceu o Trofense por 3-0, mais de 26 mil adeptos nas bancadas, merece estar nos campeonatos profissionais e, eventualmente, quem sabe, na Primeira Liga dentro de alguns anos. Só dizer que o Belenenses também ainda pode subir, mas para isso tem que ultrapassar subir à Segunda Liga, tem que ultrapassar o Farense, e é um duelo de dois históricos do futebol português para acompanharmos no play-off.
4: Posto isto, vamos então ao meu contra-ataque desta semana, e aproveito este fim da época para começar por agradecer aos clubes da Liga por terem tido a sensatez de alterar aquela norma de que falei aqui na semana passada, a tal que obrigava as duas últimas jornadas a serem jogadas à mesma hora. Os dirigentes perceberam finalmente que não valia a pena insistir quando a única jornada em que isto faz realmente sentido é a última. Mas houve mais decisões interessantes na Assembleia Geral Extraordinária de quarta-feira. Por exemplo, um agravamento global de penas e multas por comportamento incorreto, desde logo por declarações de dirigentes sobre arbitragem. Claro que não vamos assistir a uma mudança radical de paradigma, porque os dirigentes sabem que atirar as culpas das más campanhas para cima dos árbitros dá sempre imenso jeito. No entanto, estes agravamentos, mesmo não sendo nada de absolutamente extraordinário, estão em linha com aquilo que Federação e Governo vêm alertando. Posto isto, e para não amassar mais, acrescentaria apenas umas pequenas sugestões sobre umas coisinhas que seria boa ideia cuidar em próximas deliberações da reunião magna dos clubes. Como a elaboração dos calendários das jornadas não ser feita quase de véspera, que os adiamentos dos jogos sejam inquestionáveis e não gerem discussões infindáveis, que em todos os estádios da Primeira Liga seja possível a existência de micros de sala para que se possam ouvir as perguntas que são feitas nas conferências de imprensa, que não chova nas bancadas de imprensa, porque um dia destes arriscam-se a que se danifique material e a transmissão do jogo seja interrompida, que a flash com um treinador depois dos jogos não seja atropelada pela conferência de imprensa do outro, e, acima de tudo, que os protagonistas tenham alguma vontade de proteger o negócio em que todos estão metidos. Ah, e já agora, ainda a questão da Taça da Liga. Lembram-se? Em junho de 2025, Reinaldo Teixeira dizia que a extinção da prova ia ser analisada. Mas numa entrevista em abril deste ano, o presidente da Liga adiantava que a partir de 27-28, a Taça da Liga voltaria a incluir todas as equipas profissionais e que vai ser democratizada, o que em futebolês significa que a Taça da Liga, depois de ter encolhido, vai voltar a esticar. O facto é que, nesta altura, na Europa, além de Portugal, apenas o Reino Unido tem a Taça da Liga ativa, até porque a Irlanda está numa espécie de uma pausa. Com uma diferença enorme, em Inglaterra,
3: A vitória na Taça da Liga dá acesso a uma competição europeia. Aliás, lembro-me de uma entrevista feita aqui na TSF ao presidente da Liga na altura da criação da Taça da Liga, em 2006. Era Hermínio Loureiro. E quando lhe perguntei se a ideia era o vencedor desta prova aceder à Europa, a resposta foi simples. A intenção a prazo era essa, mas primeiro era necessário acertar com a Federação Portuguesa de Futebol por causa das vagas disponíveis por via do campeonato e por via da Taça de Portugal. Atendendo a que, ao fim de duas décadas, estamos exatamente na mesma, é fácil concluir que a ideia inicial não passou do rol das boas intenções. Aliás, como o modelo da coisa, que já sofreu N alterações ao longo dos anos, e como se vê, ainda não vai ficar por aqui. Ele, há coisas que, por mais voltas que se dê, quando colam, nunca mais desgrudam. Vítor, João Nuno, obrigado pela vossa presença. Para os ouvintes, não percam o Visão de Jogo na segunda-feira. O Primeiro Tempo volta na sexta, à hora habitual.
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1: Uma rádio britânica anunciou por engano a morte do rei Carlos III. A estação atribuiu o lapso a um erro informático. Parece que existe um protocolo para estes casos. Como assim? Há um botão que diz o rei morreu. É que nem é assim tão frequente. Será que tem meteorologia, trânsito, falecimento de monarca, assim tudo seguido? A preocupação, claro, foi geral. O próprio Carlos III ficou para morrer. Como é que ele podia saber que não era verdade? Ninguém sabe, não é? O fim pode ser anunciado com uma interrupção da programação da rádio. Porquê da rádio? Porque é o que funciona sempre. Ninguém pode alegar que não soube do seu falecimento porque tinha havido, por exemplo, um apagão. Felizmente, não foi em Portugal, porque os portugueses teriam ficado completamente de rastros com a notícia. Era a consternação geral. Que grande tragédia! Como é que isto foi acontecer? Não era tanto pelo Tosé, apesar de lhe desejarmos o melhor e de sabermos que não arranjamos outra igual. Era mais por irmos outra vez para eleições. Isso é que seria insuportável. Por falar em insuportável, vai estar muito calor e a Direção-Geral de Saúde já fez as suas recomendações. Com todo o respeito, penso que já devíamos saber, nesta altura, como enfrentar temperaturas altas. A DGS não devia dizer nada abaixo de ébola ou de antivírus. É um pouco embaraçoso ler recomendações das autoridades para temperaturas de 35 graus. A recomendação de beber água, por exemplo, é a prova de que, se calhar, nem todos deviam poder votar. Quem não consegue sobreviver sozinho a temperaturas de 35 graus, talvez seja de se deixar a seleção natural fazer o seu trabalho. Apesar deste calor todo, espera-se que o céu não esteja limpo em várias regiões do país. E porquê? Por causa das poeiras do norte da África, exatamente. Agora, dia sim, dia não, o governo tem de fazer alguma coisa. O ministro Pinto Luz, que resolve tudo com imensa proatividade, o apelido Luz até vem da velocidade a que se desloca. Um dia passou pela Figueira da Foz, provocou um estampido, a Força Aérea teve de dizer que foi ela, para não se admitir que era o Pinto Luz, mas dizia eu, o ministro Pinto Luz é que devia tratar disto das poeiras. Propõe um plano de resiliência para se ir sacudir o norte de África. Sacudir, aspirar, passar a mopa, tem de se fazer alguma coisa. Ou então, o norte de África tem de arranjar um exaustor ou uma chaminé, como nas churrasqueiras. Junho está aí à porta, vai ser o fumo das sardinhas, as poeiras do norte de África e cheira bagaço de azeitona. Quando precisamos de recomendações da Direção-Geral de Saúde? Não há. Deixem-me adivinhar, é para se beber água. Melhor profissão do mundo? Pessoa das recomendações da DGS. Mas não se deve brincar com coisas sérias. O calor pode ser, de facto, um perigo. Há até casos de pessoas que ficaram avariadas. Por exemplo, Isaltino Moraes foi visto a passear uma cabra em Oeiras. O próprio autarca partilhou um vídeo nas redes sociais a passear a bicha com uma trela. Diz que é uma roçadora biológica para substituir as infraestruturas de Portugal, que não fazem a manutenção da marginal, mas é o calor. Seja como for, a ideia é boa, é mais uma boa saída de Isaltino nas redes sociais. Neste caso, porém, tenho um receio. É que Isaltino apareça num próximo vídeo a comer uma chanfana.
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1: Xi com Putin depois de Trump, guerra no Irão em nova contagem decrescente ou acordo à vista? Jorge Tavares da Silva e Rui Henrique Santos são convidados do Mapa Mundo. Depois de Trump, Vladimir Putin foi ao imponente Grande Salão do Povo em Pequim assinar um novo pacto de cooperação com o presidente chinês Xi Jinping. O também líder do Partido Comunista recebeu o presidente russo. Xi Jinping sublinhou que as relações entre os dois países estão ao mais alto nível de parceria estratégica abrangente e fez apelos à união entre ambos no sentido de se oporem a toda a intimidação unilateral no palco internacional, foi a expressão usada, toda a intimidação unilateral. Putin elogiou a relação entre Pequim e Moscovo, dizendo que está num nível sem precedentes, garantiu que a Rússia continua a ser um fornecedor de energia fiável. Aliás, as exportações de petróleo russo para a China aumentaram 35% no primeiro trimestre deste ano. Bem-vindo ao Mapa Mundo da TSF, novamente, Rui Henrique Santos, investigador do Instituto para as Relações Internacionais, mestre e licenciatura em Relações Internacionais pela Faculdade de Ciências Sociais e Humanas da Universidade de Nova Lisboa. Rui, é significativo que, ao contrário do que sucedeu na semana passada, em que Estados Unidos e China deram depois da cimeira visões separadas à comunicação social sobre a visita de Trump a Pequim, agora esta quarta-feira houve direito a um comunicado conjunto de Xi Jinping e Vladimir Putin. Que sinal é que isso transmite?
2: Olá, Ricardo, boa tarde. Eu julgo que é útil utilizarmos aqui a grelha analítica que o realismo nos disponibiliza ao longo de anos e dividir entre os seguintes elementos de análise: o homem, o Estado e o sistema internacional. Verificamos que, no que diz respeito à análise das relações pessoais, quer entre Donald Trump, Xi Jinping e Putin, há a tentativa de identificar quem é que é mais amigo de quem, ou seja, muitas das relações estatais e muitas das relações destas grandes potências são exibidas ao mundo como se fosse uma consequência de uma relação pessoal. Ao nível do Estado, aquilo que nós verificamos é que, quer nos Estados Unidos, China ou Rússia, existe sempre a tentativa de situar os benefícios do relacionamento com os outros, com consequências que se manifestam no tecido doméstico. Veja-se como Donald Trump vendeu a ideia de que os chineses vão buscar o petróleo aos Estados Unidos, ou de que os chineses vão comprar aviões da Boeing. Veja-se a ideia de que Putin vendeu de que mais cooperação energética e mais vendas energéticas estão disponíveis no relacionamento entre a China e a Rússia. Agora, no que diz respeito ao sistema internacional, é realmente onde pode não só existir mais consequências para o dia-a-dia global, como eu creio que manifestamente não conseguiram resolver nada daquelas que são as grandes questões do dia-a-dia. Ou seja, verifiquemos que Estados Unidos e China continuaram apenas a gerir a competição entre ambos. Não há grandes acordos, nem há uma grande visão única sobre o que é o futuro da ordem internacional.
1: Mas este reforço da parceria entre China, o alegado reforço da parceria entre China e Rússia,

0: também um recado para Trump, que não é propriamente um recado indireto, é direto.
1: E mais do que isso, é a concretização e a visão de uma nova ordem internacional. Ou seja, de uma nova ordem internacional que tenta afastar, e isso é evidente na declaração que ambos assinaram, que tenta afastar aquilo que eles chamam a hegemonia norte-americana e a maneira norte-americana de resolver os assuntos do dia-a-dia. Veja-se com as intervenções na Venezuela, no Irão e intervenções que ainda estão a acontecer em Gaza e em Israel. Portanto, existe aqui um típico sinalizar de russos e chineses que não estão satisfeitos com a ordem internacional e que querem, obviamente, rever a mesma.
0: Também no Mapa Mundo, embora à distância, o investigador do IPRI e professor da Universidade da Beira Interior, Jorge Tavares da Silva, doutorado em Relações Internacionais pela Faculdade de Economia da Universidade de Coimbra, na área de Política Internacional e Resolução de Conflitos, um grande especialista em China e em estudos chineses. Jorge, Xi Jinping chegou a descrever Putin como um melhor e mais íntimo amigo. No documento que assinaram, declararam que as tentativas de alguns países de dominar os temas globais ainda num espírito colonial falharam, mas mesmo assim o mundo corre o risco de regressar à lei da selva, mas sempre sem nomearem os países a que se referiam. Jorge Tavares da Silva, isto vale o quê depois da cimeira entre Xi Jinping e Donald Trump na semana passada?
2: Muito boa tarde. Bom, essas palavras são, na realidade, na sequência um bocadinho do que estava a ser dito anteriormente, uma tentativa, enfim, articulada entre Pequim e Moscovo no sentido de alterar ou pelo menos propor uma ordem internacional alternativa que não passe não só pela posição predominante dos Estados Unidos no sistema internacional, isso é muito claro, que também não passe pelo sistema de dólar do ponto de vista internacional, que também não passe em grande medida pelas organizações e pelas visões internacionalistas que são muitas vezes propagadas por essas mesmas organizações, nomeadamente uma visão de direitos internacionais, de direitos humanos internacionalista e outras ideias e valores globais, mas uma visão alternativa que no fundo não coloque em causa a natureza destes regimes, vamos dizer, destas autocracias do Sul, que na verdade tentam defender um valor, tentam defender o seu poder acima de tudo e os seus regimes, e portanto é esta articulação que nós temos aqui. Uma Rússia que me parece aqui muito fragilizada, eu acho que Pequim, apesar de tudo, procurou dar face, ou Xi Jinping procurou dar face, que é uma coisa importante, enfim, na mentalidade chinesa, a Vladimir Putin, aparecer com alguma força diplomática importante numa altura que está muito fragilizado até do ponto de vista militar, mas também com alguns indicadores internos, e portanto ao acolhê-lo em Pequim, no centro do poder, nesta visão também muito dita sinocêntrica, portanto acaba por lhe proteger bastante a imagem, aqui num conjunto de acordos importantes estabelecidos entre os dois lados, porque precisa dele, precisa muito dele, ainda que se calhar Pequim, ainda que se calhar Putin precisa muito mais da China, mas também a China precisa de Putin para contrabalançar esse tal mundo alternativo que não quer que seja, no fundo, que tenha expressão, mas que também não quer colidir. E eu acho que esta visita, e aqui passando para a visita de Donald Trump, eu acho que foi esse o teor da visita, mais do que aquilo que saiu do ponto de vista de resultados, que foram particularmente económicos e não muito mais, mas foi importante dizer, eu acho que isto foi um ganho também para o mundo. Nós estamos de lados opostos, não há forma, no fundo, de se encontrarem uma articulação entre os dois em muitos domínios, mas não queremos escalar, e há aqui linhas vermelhas que não podemos ultrapassar, nomeadamente a questão de Taiwan. E, portanto, foi esta a mensagem que foi dada por parte de Xi Jinping relativamente a Donald Trump, foi esta proteção que, de alguma forma, aparece agora dada a Vladimir Putin, e há esta ordem alternativa que é defendida por parte de Pequim, e também um ganho substancial do ponto de vista diplomático, porque a China aparece como um grande ator importante e sólido do ponto de vista das decisões que toma, e não essa tal lei da selva, essa tal diplomacia e política externa muito imprevisível e muito anárquica, se quisermos, que de alguma forma procura oferecer um lado diferente político, de política internacional.
0: E justamente há poucos minutos ficamos a saber que Donald Trump se disponibilizou para falar diretamente com o presidente de Taiwan sobre a questão da venda de armas, e isto é claramente um efeito, um reflexo das conversas que teve com Xi Jinping, ou seja, uma venda de armas que estava contratualizada, assumida. O próprio dirigente de Taiwan já tinha agradecido aos Estados Unidos esta ajuda, recordo que é uma venda de armas a Taiwan no valor de cerca de 11 mil milhões de dólares e pode agora ficar, vamos ver, eventualmente comprometida. No documento, na declaração assinada por Vladimir Putin e Xi Jinping, é dito que a situação global está a tornar-se mais complexa, que a agenda global de paz e desenvolvimento enfrenta novos riscos e desafios, e existe o perigo de fragmentação da comunidade internacional e do tal regresso à lei da selva. É ainda referido que as tentativas de alguns Estados de gerir unilateralmente os assuntos globais, impor os seus interesses ao mundo inteiro e limitar o desenvolvimento soberano de outros países no espírito da era colonial, fracassaram. Jorge Tavares da Silva, falavas há pouco do facto de com este encontro, com esta visita, com este reforço da parceria, de alguma forma a China estar a proteger Vladimir Putin, mas não deixa de ser uma relação desigual nesta altura. A China olha para a Rússia como um elemento importante para validar a ascensão da China ao topo da relevância política mundial?
2: Claramente, é um pilar importantíssimo do ponto de vista dos objetivos de Pequim. Eu tenho sobre, enfim, uma leitura que eu faço sobre a forma como a China atua no plano internacional, é uma visão marcadamente sinocêntrica. E, portanto, ainda que com uma dualidade muitas vezes de atuações, ou seja, participa, eu às vezes até costumo dizer, com um pé na arquitetura internacional estabelecida, tenta, em muitos sentidos, influenciar as Nações Unidas, impor alguma linguagem na própria Nações Unidas que adotaram e, portanto, nas dinâmicas de poder da própria organização tentam fazer, e simultaneamente cria um mundo alternativo. Tem organizações que quase que estabelecem sempre uma alternativa a todas as outras. E, portanto, dos BRICS, da Organização de Cooperação de Xangai, aos Bancos de Desenvolvimento Regionais, tudo isso são instituições muito regionais, mas que também têm a aspiração de ser assim uma espécie de outro caminho que muito do mundo em desenvolvimento pode seguir, e não propriamente a tal arquitetura muito global, se quisermos. E, portanto, a China tem atuado muito com estes dois vetores, trabalha com os dois, mas predominantemente defendendo as suas próprias instituições, e, portanto, a Rússia é um parceiro neste quadro de afirmação do mundo em desenvolvimento, do sul global, como tantas vezes falamos, onde a China quer ser o líder deste mundo global. Isto é uma herança que vem, em muitos sentidos, da Conferência de Bandung da década de 50, e, portanto, a Rússia aparece aqui como um parceiro importante. Claro que, para mim, em muitos sentidos e em muitos indicadores, nós começamos a perceber que esta articulação entre os dois países é muito de lógica de interesses momentâneos. A Rússia e a China pertencem a dois mundos diferenciados, políticos, até do ponto de vista cultural. A Rússia esteve sempre muito mais ligada à Europa e à cultura europeia. Era, inclusivamente, pela própria China, era considerada um país do Norte. Mas, apesar de tudo, neste contexto muito atual, precisam de se articular e, portanto, a Pequim aproveita esta relação, mas sente-se em muitos indicadores que a Rússia vai começando a ficar muito dependente da própria China, e vamos ver até num quadro futuro, é uma das leituras que eu faço do ponto de vista de futuro, uma agudização das relações entre os dois atores no contexto da própria Ásia Central. E, portanto, quando a Rússia mais tarde perceber que, fruto dos condicionalismos deste conflito na Ucrânia, que vai ficar muito dependente da China e perder algum domínio de influência sobre a Ásia Central, vai, enfim, entrar numa lógica, para mim, mais de competição com Pequim, que não sei muito bem depois em que contornos é que essa relação depois no futuro se irá estabelecer. Mas, portanto, há uma Rússia que nós percebemos, isto é, as próprias elites russas também já o vão identificando, até do ponto de vista tecnológico. A Rússia fica tecnologicamente muito mais vulnerável face à própria China, e, portanto, vamos ver no futuro como é que esta relação, que agora é tão útil e que tem uma retórica tão forte de aproximação, ela depois de desmontada, depois de irmos para um quadro posterior, como é que vamos verificar como é que vai ocorrer esta relação bilateral entre estes dois parceiros.
0: Mas Rui, esta importância que a China dá à Rússia, ou que Xi Jinping dá a Vladimir Putin, confere ao presidente russo e à Rússia o estatuto de potência que Moscovo reivindica ainda ter para lá do nuclear?
3: Eu creio que não.
1: Repare-se que hoje em dia, e Donald Trump de certa maneira já o sinalizou daquela forma incoerente que ele costuma fazer, mas ele já sinalizou que ele está bastante interessado em que haja um tipo de governança da competição global que ele chama o G2. Eu adapto depois este G2 ao Godzilla 2, ou seja, ele quer duas Godzillas a dominar o sistema internacional. Se irá ser com esferas de influência, se irá ser com zonas de domínio, ainda não sabemos. Agora, o que Donald Trump quer e reconhece é que apenas Xi Jinping, apenas a China, tem capacidades, recursos e vontade de, se quisermos, e como o Jorge estava ainda há pouco a referir, de dominar, quer do ponto de vista económico, quer do ponto de vista tecnológico, quer até do ponto de vista do domínio que a China tem em várias instituições, por erosão e por desaparecimento dos Estados Unidos de participarem nessas mesmas instituições.
0: Xi Jinping e Vladimir Putin encontraram-se esta quarta-feira por duas vezes, primeiro com uma reunião mais curta, num formato restrito, com um número mais reduzido de delegados para discutir questões sensíveis, depois num formato alargado, com as respectivas delegações, houve depois uma cerimónia de assinatura de diversos acordos, contou também com a presença dos dois líderes em áreas como a tecnologia, o comércio, a investigação científica e a propriedade intelectual. De acordo com os meios de comunicação social estatais chineses, entre estes documentos estava a extensão do Tratado China-Rússia de Boa Vizinhança e Cooperação Amistosa, assinado pela primeira vez há 25 anos. A agência russa de notícias TASS informou que a declaração conjunta refere que China e Rússia vão melhorar os mecanismos de cooperação e reforçar a interação entre as forças armadas dos dois países. As partes continuarão a reforçar a amizade tradicional entre as forças armadas dos dois países, a aprofundar a confiança mútua na esfera militar, a melhorar os mecanismos de cooperação, a expandir a prática de exercícios conjuntos e de patrulhas aéreas e marítimas, a reforçar a coordenação e a interação em formatos bilaterais e multilaterais, a responder conjuntamente a diversos desafios e ameaças e a apoiar a segurança e a estabilidade global e regional. É dito no documento de acordo com a agência TASS. Isto só falta haver uma espécie de artigo 5º entre os dois países, no sentido de dizer que se um for atacado, o outro age em sua defesa. Será assim, Jorge Tavares da Silva? Seja sobre a guerra na Ucrânia ou sobre o Estreito de Taiwan, China e Rússia sentem-se mutuamente protegidos?
2: Não, para ser muito claro, não. A China não estabelece alianças com ninguém, a China não tem esse compromisso com ninguém, precisamente pela sua visão sinocêntrica. Ao contrário dos parceiros ocidentais que estabelecem muitas vezes esses compromissos, um compromisso, uma aliança militar é muito exigente desse ponto de vista. Se houver um conflito armado, haverá uma obrigatoriedade em muitas circunstâncias, e estou aqui a pensar no artigo 5º, de defender o outro parceiro. Ora, a China não faz isso com ninguém, nem muito menos com o Paquistão, onde talvez tenha uma dessas quase alianças do ponto de vista militar. Não o faz, precisamente porque isso era um compromisso a uma questão de segurança, de soberania interna, que não quer ser decidida por um regulamento, por uma norma internacional que a possa atirar para um conflito que, se calhar, num determinado momento até não o quererá fazer, mas que, fruto desse compromisso, o teria que fazer. Portanto, não o faz. E, portanto, nem muito menos com a Rússia. Portanto, como eu digo mais uma vez, a questão sino-russa é um eixo de conveniência no momento atual. As duas parceiras estiveram durante muitos anos em lados, não vou dizer opostos, mas separados, com, até do ponto de vista das infraestruturas. Nós hoje vemos uma série de projetos de oleodutos e gasodutos que estão a ser desenvolvidos, mas não foi assim durante muito tempo. Havia quase uma ausência de projetos entre os dois territórios. Há, da parte da Rússia e muitas elites, uma preocupação muito grande com a própria espionagem chinesa no espaço russo. Houve até a condenação muito recente de um cientista russo que estaria a passar informações informações para a China. Portanto, há uma desconfiança também relativamente a algumas elites da própria Rússia relativamente à China. E, portanto, há conflitos até do ponto de vista de influência geopolítica, mas mas este interesse conjunto de estabelecer a tal ordem alternativa, de se articularem do ponto de vista de organizações e de projetos, sobretudo defendendo o que no fundo também não querem, é uma ordem liberal que no fundo desafia os seus poderes. E isso não o querem de forma alguma. Sabemos nós que as democracias liberais, elas estão muito mais expostas, e isso talvez seja uma das grandes dificuldades, enfim, as opiniões públicas no Ocidente, nos Estados Unidos, quantas vezes estes países conseguem influenciar essas opiniões públicas fruto das tais liberdades individuais e das imprensas livres e das sociedades civis. Ora, isso a China e a Rússia não querem, e não querem porque querem proteger o seu poder, ou seja, os regimes políticos querem se proteger, e aí estão articulados e são muito mais sólidas. Eu diria que é muito melhor governar em ditadura do que em democracia, não é? O próprio Donald Trump, que agora, enfim, aparece neste quadro de relações internacionais, vai ser certamente um líder que vai sair, vem outro, e portanto há ciclos políticos que se vão alternando. Ora, Xi Jinping e Vladimir Putin estão sólidos no poder, nós nem sabemos quando é que eles vão sair, e portanto eles querem permanecer no lugar, querem proteger acima de tudo os seus regimes políticos e o seu poder, e portanto lutam acerrimamente contra um modelo liberal que possa desafiar o poder eterno dos seus poderes. E por isso é que estão tão articulados, é pela lógica dos interesses e do poder, e precisam um do outro na defesa desse tal mundo alternativo que os proteja dessas ondas liberais que podem naturalmente fragmentar. Portanto, tudo o resto não, e nem do ponto de vista militar, nem de outro ponto de vista geopolítico, não há grandes alianças, ou não há nenhuma mesmo, e portanto não podemos contar com esse plano militar conjunto entre os dois lados, a não ser uma parceria estratégica no sentido de ter alguma cooperação desse domínio, mas não mais do que isso.
0: São países que não têm a capacidade de projeção de força fora das suas fronteiras que os Estados Unidos têm, de força militar que os Estados Unidos têm. Uma pergunta rápida para os dois, começando pelo Rui Henrique Santos. Onde vai ser a competição entre os três? Na Ásia, onde estão Rússia e China, onde está a costa do Pacífico americana, em África, pelos recursos desse continente, ou no Ártico?
1: Eu creio que entre a China e os Estados Unidos, possivelmente nesses domínios que mencionaste, mas mais importante do que isso tem a ver, julgo que o futuro reserva uma competição global entre China, Estados Unidos e Rússia no domínio da inteligência artificial, no domínio tecnológico e ciber, e no domínio, efetivamente, a capacidade de influenciar outros.
0: Jorge.
2: Sou mais ou menos da mesma opinião, ou seja, o domínio da tecnologia também me parece evidente. É evidente que aqui também a questão do Indo-Pacífico, como os americanos o dizem, talvez seja um cenário mais tenso desse ponto de vista entre as duas potências, e pode sobressair para esse espaço, mas é sobretudo no domínio económico e no domínio tecnológico, que depois está agregado ao militar, que nós vamos ter a grande competição entre, sobretudo entre este tal G2, entre a China e os Estados Unidos, e eu aqui, a Rússia para mim é um parceiro inferior neste quadro.
0: O porta-voz do Ministério dos Negócios Estrangeiros iraniano, Ismail Baghaei, disse hoje que Teherão está a analisar uma nova proposta dos Estados Unidos para pôr fim à guerra. A declaração do porta-voz da diplomacia iraniana ocorre na altura em que o presidente dos Estados Unidos, Donald Trump, exigiu que o Irão forneça as respostas certas sobre as conversações. O diplomata iraniano disse que a troca de mensagens entre os representantes dos dois países decorreu em várias rondas, sendo que as opiniões dos negociadores norte-americanos estão a ser analisadas. Baghaei explicou que as duas partes estão a trabalhar num texto de 14 pontos apresentado anteriormente pelo Irão e que foram realizadas várias trocas de mensagens em busca de uma fórmula que satisfaça quer Washington, quer Teherão. A versão mais recente do texto terá sido comunicada a Teherão pelo ministro da Defesa paquistanês, Mohsin Naqvi, que chegou esta quarta-feira à capital iraniana na segunda deslocação ao Irão em menos de uma semana. De acordo com os meios de comunicação iranianos, Teherão pediu a Washington o fim da guerra em todas as frentes, incluindo no Líbano, e o levantamento de sanções. A libertação de bens iranianos congelados e a indemnização por danos de guerra também foram solicitados. O reconhecimento da soberania do Irão sobre o Estreito de Hormuz e o adiamento das negociações sobre o programa nuclear foram também assuntos evocados por Teherão, de acordo com fontes da agência France Press. Isto, aliás, faz parte dos pontos que Teherão tem colocado em cima da mesa neste processo negocial. Donald Trump declarou também ontem, quarta-feira, que aguarda respostas para terminar a guerra que começou a 28 de fevereiro. precisamos de obter as respostas certas, precisam de ser totalmente boas, a 100%. Foi esta a expressão utilizada pelo presidente norte-americano ontem em Washington. Jorge, estamos em contagem decrescente para a nova guerra, ou o Xi Jinping terá mesmo vontade de influenciar o Irão a aceitar as condições de Trump, negociar já o fim da guerra, a abertura do Estreito de Hormuz e um novo acordo nuclear? Parece que o Irão quer, nomeadamente na questão nuclear, que isso seja objeto de um outro momento negocial.
2: Bom, a questão nuclear é muito cuidadosa por parte da... é uma temática com muito cuidado e muito interesse por parte da China, e será aquele talvez onde haja maior espaço de manobra do ponto de vista negocial. A China, na realidade, é contra a proliferação de armas nucleares de forma muito genérica e, portanto, estará aqui com alguma articulação e algum entendimento com os Estados Unidos, que me pareceu deste encontro recente, e, portanto, poderá fazer algum tipo de pressão no sentido de resolver esta questão. O conflito, eu diria que tem o conflito, enfim, a abertura do espaço do estreito é muito benéfico para a economia chinesa, que também tem algumas debilidades com alguns indicadores do ponto de vista da inflação e do ponto de vista também do desenvolvimento económico interno, e portanto também estará interessado, enfim, no desanuviar do conflito, mas simultaneamente eu também há aqui um aspecto que me acho interessante, que é talvez esse o leve de alguma forma a China a ter uma posição mais contida. Quando os Estados Unidos se envolvem em conflitos internacionais, indiretamente acabam sempre por beneficiar a China. E, portanto, eu não vou dizer que a China está interessada no conflito e na continuação desse mesmo conflito, mas também há indicadores que acabam por o beneficiar.
0: O que é que pesará mais para a China? Ver os Estados Unidos envolvidos num conflito ou ter os benefícios comerciais e económicos decorrentes da reabertura do estreito?
2: É que, na verdade, a China encontrou muitas alternativas para atenuar o efeito do bloqueio, nomeadamente no gás através do Turcomenistão, por exemplo, e que altera a dependência no estreito, a próprio fluxo que tem com a Rússia. Portanto, tem um conjunto, e preparou-se bem ao longo dos anos para isso, para ter um conjunto de alternativas para não ficar dependente só de determinados pontos geográficos do globo. Eu não sei, efetivamente não sei muito bem, se também, em muitos sentidos, não haverá uma tendência para deixar um bocadinho as coisas correrem, porque este tal envolvimento dos Estados Unidos neste conflito deixam o espaço do Ásia-Pacífico um bocadinho liberto para os interesses mais imediatos e prementes da China, nomeadamente a questão de Taiwan. E, portanto, um enfraquecimento das próprias forças americanas, até do ponto de vista político e diplomático, e até do nível de munições e tudo mais, em que os Estados Unidos, ao gastar as suas munições internas, fica, enfim, com o seu estoque mais gasto e, portanto, muito mais fragilizado. Eu não sei até que ponto é que também não pesará estes indicadores positivos para Pequim e, no fundo, deixar correr e não se envolver em demasia neste conflito. Eu diria que é um meio-meio nesta questão, ainda que também a abertura do estreito tenha vantagens para a própria economia chinesa mais no imediato.
0: E em termos diplomáticos, ser Xi Jinping a pessoa que pode desbloquear um acordo por aquilo que possa interceder junto do Irão, o que é que isso não daria uma força e uma força em termos de impacto global à China, que a China anda a procurar já há algum tempo?
2: Sim, e já tinha aparecido, aliás, no conflito entre a Arábia Saudita e o Irão, em que Xi Jinping e a China aparecem aqui com uma imagem positiva, reforçada, e então aquilo que nós referimos muitas vezes, um próprio soft power chinês, que muito, muito fragilizado depois do contexto da Covid-19, enfim, de umas certas tensões internacionais que também foram aparecendo, com a posição muito protetora da Rússia no conflito da Ucrânia, que em muitos sentidos prejudicou muito a imagem da China, sobretudo no Ocidente. É evidente que, se aparecer agora como aquele ator calculista, e a China também se preocupa muito com isto, com aquela imagem capaz de desbloquear conflitos internacionais, aquela imagem de ator benevolente no sistema internacional, isso é um ganho diplomático imenso. E, portanto, se puder capitalizar, e aqui é outro aspecto que poderá também levar a própria China China, portanto, no fundo, a interceder de uma maneira mais assertiva nesta questão, poder aparecer aqui como o grande estabilizador do sistema internacional em oposição ao tal sistema da lei da selva e dos conflitos, enfim, muito, muito feitos à pressa, digamos assim, e, portanto, aparece como estabilizador. Isso é um ganho substancial e, portanto, há aqui um reforço da sua imagem do ponto de vista internacional, claramente que sim. Há uma coisa importante também dizer, apesar de tudo, nem o Irão, nem a Rússia, para a China, são importantes que possam perder conflitos, porque, mais uma vez, com a mesma razão da Rússia ser um ator importante no plano e no projeto chinês da afirmação internacional, também o Irão o é. E é um ator, aliás, que foi, agora integrou algumas das organizações chinesas, nomeadamente a Organização de Cooperação de Xangai, e também é um ator importante para a influência que a China quer ter no Médio Oriente. Mas aparecer como o desbloqueador de tudo isto, claramente, é um ganho diplomático importante, e a China ganha aqui uma imagem, reforça a sua imagem do ponto de vista internacional, claramente.
0: Deixa-me voltar à ideia que estavas a deixar agora mesmo. Ou seja, a China vai fazer tudo o que puder para que o Irão não apareça como derrotado nesta guerra.
2: Claramente, é muito importante, repare-se, se Donald Trump tivesse saído deste conflito de maneira vitoriosa, vamos imaginar como é que ele tinha entrado em Pequim, nesta última visita que fez, certamente com uma postura muito mais até arrogante do ponto de vista da sua posição perante Xi Jinping, ou seja, com uns ganhos substanciais não só do ponto de vista da Venezuela, não só do ponto de vista de algumas, enfim, ou de alguns parceiros, alguns atores na América Latina que ficaram mais subjugados, estou a pensar aqui do Chile, estou a pensar no Panamá, muito mais subjugados ao poder americano. Se ele tivesse um triunfo flagrante no contexto do Irão, entraria em Pequim com um ganho substancial e com uma posição de muito mais poderosa, digamos assim, perante Xi Jinping. Ora, isso não aconteceu, ficou muito mais fragilizado, e Xi Jinping também pôde retirar, em muitos sentidos, dividendos desta maior fragilidade do ponto de vista político e diplomática por parte de Donald Trump. Portanto, é muito importante para a afirmação da China no Médio Oriente que o Irão não se enfraqueça, para poder ter um interlocutor importante e um canal importante de afirmação chinesa naquela região, que é uma região, como nós sabemos, do ponto de vista energético, muito, muito importante para a China e para o mundo, digamos assim.
0: Jorge, antes de nos despedirmos, Donald Trump saiu de Pequim a dizer que iria falar com o presidente de Taiwan sobre a questão da venda de armas, já assumiu que o vai fazer mesmo, que vai falar com ele, portanto dá a entender que pode tal venda de 11 mil milhões de dólares em armas para Taiwan pode não acontecer. Se de facto esse contrato for suspenso, digamos assim, que leituras políticas é que poderemos retirar disso?
2: Taiwan é um bocadinho o peão aqui no meio deste quadro de maior tensão entre Washington e Pequim. E, portanto, é claro que há a questão dos semicondutores agregada a tudo isto, mas Taiwan é um bocadinho o jogo. E, portanto, se é preciso muitas vezes, e Donald Trump sabe perfeitamente que a questão de Taiwan é inegociável para o regime chinês, a recuperação da soberania e o controle sobre o território é inegociável, e, portanto, vai jogando esse ativo em momentos que quer tirar ou pressionar mais Pequim, se calhar vai usar a questão de Taiwan nestas questões. Como houve algumas cedências por parte de Xi Jinping, nomeadamente no setor comercial, com a eventual compra de aviões, com a eventual cedência em algumas matérias, eventualmente até investimento chinês no território americano, com um quadro destes em que os Estados Unidos tiram alguns dividendos, é natural que agora haja a tal cedência. Porque nós, quando falamos de negociações e de diálogos, há ganhos e cedências. Não pode ser só de um lado. Evidentemente depende da posição negocial de cada um, mas os Estados Unidos, na situação que está, também têm que fazer cedências. E se calhar uma das cedências que vai fazer é precisamente aligeirar, atenuar a venda de armas a Taiwan. Enfim, não sabemos ainda todos os contornos, mas provavelmente será neste sentido, não alterando a sua política relativamente a Taiwan, atenção, mas alterando algumas das circunstâncias, nomeadamente a tal eventual venda. E, portanto, será aqui uma certa cedência que Donald Trump está a fazer já para o lado de Pequim, mas isto também, em muitos sentidos, leva-nos a uma grande conclusão, é que esta visita de Donald Trump à China, ela teve aspectos positivos, e se calhar um deles é este, é atenuar as tensões neste quadro regional e, nomeadamente, atenuar um pouco as tensões entre Pequim e Taipei. Portanto, este acaba por ser um resultado positivo para todo este quadro regional e internacional.
0: Muito obrigado, Jorge Tavares da Silva, por esta participação no Mapa Mundo da TSF. Rui Henrique Santos, será só para manter pressão que os Estados Unidos fizeram deslocar de uma base da Alemanha para Tel Aviv dezenas de aviões de carga com munições, segundo noticiou no início da semana o canal 13 da televisão israelita?
1: Não, eu julgo que este conflito tem uma hora marcada para o seu reinício, se quisermos, onde vamos novamente ver Donald Trump a dizer ou a tentar encontrar uma justificação para o reagendar do conflito. Agora, o que eu julgo que é alvo de análise e que seria interessante analisarmos são duas dimensões. Uma delas tem a ver com aquilo que eu chamo o Dia da Marmota, ou seja, o célebre filme onde Bill Murray repete constantemente num túnel do tempo as suas ações até que toma a ação correta. Aquilo que estamos a vivenciar há dois meses, basicamente, com Donald Trump, são as mesmas ações, o mesmo tipo de ação e comportamento e depois de retórica que ele reflete nas suas redes sociais, à espera que exista um resultado benéfico no que diz respeito à resolução de um conflito. E eu julgo que isto, efetivamente, desta maneira, com este tipo de comportamento e de ação e de causa e efeito que Donald Trump gera, possivelmente não vai a lado nenhum, a não ser afastar ainda mais os aliados, sinalizar ainda mais aos inimigos e aos rivais que os Estados Unidos estão numa etapa, digamos assim, de erosão do seu prestígio a nível internacional. A segunda dimensão de análise passa, julgo eu, pela maneira como Donald Trump compreende aquilo que está a acontecer. E eu aqui chamo um bocado, ou comparo um bocado com a imagem do gato de Schrödinger, ou seja, em que o gato simultaneamente está vivo e morto. O que se passa no conflito do Irão é exatamente a mesma coisa. O Irão já está dizimado e aniquilado, mas é uma ameaça, segundo ouvimos ainda ontem J.D. Vance dizer, ainda é uma ameaça global. Hormuz está aberto completamente.
0: É uma ameaça global, quer dizer, é uma retórica
1: usada, completamente descabida.
0: O Irão não tem uma arma nuclear, nem está a
1: próximo. Não tem arma nuclear, mas os Estados Unidos dizem que a simples ambição de ter uma arma nuclear é uma ameaça global. Hormuz está completamente desbloqueado, os barcos e a navegação pode ser feita. No outro dia, Hormuz está bloqueado com um bloqueio norte-americano. Portanto, esta dimensão onde o Irão é simultaneamente um vivo e um morto, uma ameaça ou algo que já está aniquilado, é algo que resulta apenas de um fator. E esse fator é a narrativa caótica que Donald Trump montou no exercício e na execução deste conflito com o Irão.
0: A Guarda Revolucionária do Irão alertou ontem, quarta-feira, que qualquer novo ataque ao país os levaria a expandir a guerra para além do Médio Oriente, aumentando a importância dos esforços diplomáticos para pôr fim ao conflito. O corpo da Guarda Revolucionária Islâmica, que, como sabemos, é uma força poderosa dentro do Irão, mandou um aviso claro aos Estados Unidos: se a agressão contra o Irão se repetir, o Irão vai desferir golpes em lugares que vocês nem imaginam. Foi esta a expressão usada pela Guarda Revolucionária Islâmica. Rui, estarão a falar de ataques a bases americanas na Turquia, na Europa, nos próprios Estados Unidos da América?
1: Eu julgo que vai existir da parte iraniana uma tentativa inicial de conter o conflito. Aliás, se nós analisarmos a maneira como o conflito foi executado do ponto de vista militar, verificamos que a escalada conflitual obteceu sempre a uma análise racional daquilo que acontecia. Nem o Irão, nem os Estados Unidos tentaram, naquela fase inicial, Israel às vezes pode-se dizer que tentou fugir um bocadinho à escala do conflito e tentou exacerbar um pouco, aliás,
0: mas as monarquias sunitas do Golfo, que, alguns dos quais foram atacados por drones e mísseis iranianos, têm mostrado uma enorme contenção.
1: Mas sabemos hoje, e notícia dia a dia, sabemos hoje que quer a Arábia Saudita, quer os Emirados Árabes Unidos têm desferido ataques, de certa forma camuflados, mas que têm desferido esses ataques dentro do Irão. Portanto, existe ali a possibilidade de a qualquer altura isso se escalar. E eu creio que o Irão, aquilo que está a sinalizar, foi aquilo que já aconteceu durante o conflito, mas apenas do ponto de vista retórico, é que o Irão tem possibilidade, tem disponibilidade, tem recursos e tem vontade, se é isso for levado, efetivamente, de atacar ainda mais a componente civil e energética da região, porque eu não creio que o Irão tenha capacidade nem vontade de expandir o conflito para fora da sua zona de conforto, até porque aí sim, eu creio que China e Rússia iriam intervir e impedir que isso acontecesse.
0: Rui, o Presidente Trump disse esta semana que adiou um ataque muito importante contra o Irão, quando estava a uma hora de decidir, depois dos líderes da Arábia Saudita, dos Emirados Árabes Unidos e do Qatar terem pedido mais tempo para encontrar um acordo sobre o programa nuclear iraniano. Foi relativamente vago ao ser questionado sobre quanto tempo Teherão teria para regressar à mesa das negociações, dizendo apenas um período limitado de tempo. Depois há uma declaração em que ele diz 2 ou 3 dias, ameaçou novamente acabar com o Irão. As mensagens, quer de Trump, quer da Guarda Revolucionária Islâmica, ressaltam o frágil estado da diplomacia entre os dois países. Parece nesta altura haver pouco espaço para cedências, para concessões, em suma, pouco espaço para a natureza de que se fazem também os entendimentos diplomáticos.
1: Sim, e voltando àquela grelha de análise, se nós analisarmos do ponto de vista do líder, do ponto de vista do Estado e do ponto de vista do sistema, eu creio que quer os Estados Unidos, quer o Irão, neste momento têm mais incentivos e mais estímulos para que, e isto nomeadamente a parte dos Estados Unidos, para concretizar ou para voltar às operações militares. Digo isto, mas depois avanço que eu creio que será uma operação militar mais cirúrgica, mas que muito possivelmente vai fazer os Estados Unidos divergir ainda mais dos seus aliados. E devido a quê? Donald Trump já sinalizou que o Irão vai ter que levar uma lição. E essa lição será efetivamente causar dano na vida civil iraniana, dano esse que pode fazer com que o Irão demore anos a fazer a sua reconstrução. Não creio que isto tenha algum tipo de desfecho a breve momento, apenas uma forma, apenas existe, julgo eu, uma dinâmica de ampliação do conflito, até porque Donald Trump não pode, digamos, ficar sem a face de uma eventual derrota, nem que seja a nível retórico.
0: Muito obrigado também, Rui Henrique Santos. O Mapa Mundo regressa à TSF na próxima semana. 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
2: O Circle to Search da Google vai passar a detectar imagens manipuladas ou totalmente criadas por inteligência artificial. Isto desde que essas imagens respeitem as regras, algo que vai contra o propósito de algumas imagens trabalhadas com inteligência artificial e cujo objetivo é mesmo o de espalhar desinformação. A tecnologia baseia-se no sistema SendID, desenvolvido pela Google, uma ferramenta que adiciona aos ficheiros um marcador, uma marca de água digital e invisível aos nossos olhos. Para além do Circle to Search nos telemóveis, o sistema está a ser expandido para o navegador Chrome e para o motor de busca da Google. Ele é capaz de avisar se uma imagem foi ou não trabalhada pela inteligência artificial. Não só isso, como em casos específicos consegue dizer que telemóvel é que tirou a fotografia original e o que é que foi alterado posteriormente. O problema é que quem tiver essa vontade não vai ter dificuldade em contornar ou fazer desaparecer os tais marcadores invisíveis. E assim, mesmo que a imagem seja falsa, este sistema da Google, aliás, ao falhar essa detecção, até pode convencer o utilizador de que a imagem é verdadeira quando afinal ela foi alterada por IA, mas não tem a marca de água digital. Ainda assim, outras empresas acreditam na bondade e na eficácia desta iniciativa da Google. É o caso da OpenAI, que faz o ChatGPT, e da NVIDIA, que também aderiu a este projeto.
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3: No seu livro de memórias, Just Kids, Patti Smith reflete sobre os ídolos que sacrificaram às drogas e ao álcool, num período envolto em tristezas, medos e paranoias, e acabaram derrubados pelo estrelato. Regresso à lista de artistas que faleceram aos 27 anos, recordando Brian Jones, incapaz de autocontrolar impulsos e a pressão da fama e do êxito. Mergulhou no vício.

vício, do álcool e da droga, cantor-compositor e um dos fundadores dos Stones, músico brilhante, aos 27 anos foi encontrado morto no fundo da piscina na sua casa em 1969. Nas memórias, a última canção em que Brian Jones trabalhou com os Stones, Expectant Change, 1968, fica aqui uma lembrança. Não entendemos as coisas que aconteceram, mas com o tempo vamos entendê-las.

0: Voltamos à música e ao vivo nos estúdios da TSF. É o concerto de bolso.
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0: Será que lhe descobres a poesia? É a pergunta e o título do novo disco de Teresinha Landeiro. Depois de Namoro, em 2018, agora em 2021, e Para Dançar e Para Chorar, em 2024, está aí um novo disco que vamos conhecer melhor, ao vivo, no Concerto de Bolso TSF, com Teresinha Landeiro.

0: Terezinha Landeiro, com o baixo do Francisco Aspar, a viola do André Ramos e na guitarra portuguesa o Sebastião Pereira, e a música do novo álbum, editado esta sexta-feira, Será que lhe descobres a poesia? Bem-vindos, Terezinha Landeiro.
1: Muito obrigada pelo convite.
0: Porque escolheu esta pergunta para título deste novo álbum?
1: Esta pergunta é que dá o nome a este fado que acabei de cantar.
0: Que ouvimos cantar.
1: Sim, e pode ser vista de várias maneiras. Primeiro, no sentido desta letra, que é perguntarmos a alguém se quer descobrir o nosso coração, se tem vontade de lhe descobrir poesia e se tem vontade de nos conhecer, no fundo. E depois, uma pergunta no sentido mais abrangente, será que conseguimos descobrir poesia nas coisas que nos rodeiam? Será que conseguimos descobrir poesia na pintura, noutros tipos de arte, no cotidiano, nas flores, nas árvores? Será que conseguimos encontrar poesia nas coisas? E então é uma pergunta que eu faço a toda a gente e convido a virem descobrir a poesia também do Alfredo Luz neste disco.
0: Que foi a grande inspiração para este álbum. Este pintor, desenhador, foi professor de educação visual, Alfredo Luz, que a Terezinha acabou por escrever fados, canções à volta de vários quadros do Alfredo Luz.
1: Exatamente.
0: Havia alguma ligação a este pintor?
1: Não, eu descobri-o no final de 2019. Depois de 2020 encontrei um quadro dele pelo qual me apaixonei e escrevi uma canção sobre aquele quadro. E depois às 3 da manhã mandei uma mensagem ao galerista a dizer: faça o que você fizer amanhã, não vendo ao quadro a ninguém, eu preciso desse quadro, tenho que ficar com esse quadro, eu fiz uma canção sobre esse quadro. Ele, essa hora também miserável, era umas 3 e tal da manhã, respondeu-me: não se preocupe, o quadro é seu. E eu acabei por ficar com o quadro. E nessa altura, passado um tempo, o Alfredo Luz ligou-me a agradecer o facto de eu ter feito uma canção sobre um quadro dele, e ficámos assim com uma relação cordial, não nos voltámos a encontrar, mas ele já me conhecia, já me tinha ouvido cantar também, e fiquei sempre com a ideia de fazer este projeto. E agora, quando surgiu a oportunidade de fazer este disco, pensei: agora que ele vai sair do computador, era uma pasta que se chamava Projeto Alfredo, e agora passou a ser um disco. E falei com ele na altura, pedi-lhe autorização para fazer este projeto. Ele concordou, disse que ficava muito lisonjeado com a ideia. E pronto, e é isto, e cá está.
0: E a partir daí, das 12 canções deste novo álbum, 10 pelo menos,
1: sim,
0: penso,
1: 10 foram
0: que são inspiradas em quadros.
1: Sim, todas as canções, mesmo as que eu não escrevi, têm um quadro associado. Mesmo a da Luísa Sobral e da Mimi Frois tem um quadro que ilustra um quadro, no fundo. Pronto, isso.
0: E depois também com imagens, no caso fotografias, associadas com a Terezinha Landeiro, associadas a esses quadros?
1: Sim.
0: Onde é que podemos ver essas imagens? No booklet do CD ou de um vinil?
1: Sim, vão estar disponíveis dentro do disco, do vinil. E eu vou sempre partilhando nas minhas redes sociais, no fundo, a recriação que nós fizemos de alguns quadros do Alfredo. Pensámos como é que nós iríamos incluir

0: porque um músico vai tocar, nem que seja só para uma rosa, mesmo que não haja público para ouvir, um músico vai sempre tocar, é indiscutível, isso não é uma questão, nem que seja só uma rosa ali. E então acho que este quadro representa a sensibilidade que os músicos têm, a vontade que têm de tocar e o seu propósito. E então é o quadro que ilustra a capa e é a capa deste disco.
1: E entretanto também já mostrou as canções ao Alfredo Luz, não?
0: Sim,
1: o que é que ele disse?
0: foi sempre partilhando com ele tudo o que íamos fazendo, ou seja, assim que o disco ficou pronto, partilhei com ele, as reproduções dos quadros partilhei com ele, e ele foi-me sempre dizendo que estava muito a gostar muito do processo, a achar que estava muito criativo, nunca imaginou que pudesse ter uma dimensão tão próxima dos quadros. Ele pensou, ok, ela vai se basear nos quadros, mas depois esquece os quadros. Não, isto é mesmo uma coisa combinada da qual não dá para dissociar os quadros do disco. E ele ficou muito, eu acho que ele ficou emocionado também.
1: E há muita gente envolvida também neste disco, tanto
0: Sim.
1: na composição, sobretudo na composição, das canções deste disco. Mas muito trabalho da Teresinha Landeiro, já percebemos. E sobre fados, como o Fado Licas, Fado Casa Certa, Fado Ildefonso, Fado Mocita dos Caracóis, Fado Árvore, há aqui também uma procura por fados diferentes, por.
0: Sim. Surge, ou seja, o Fado Licas, o Mocita dos Caracóis, o Alexandrino Antigo, são fatos que já existiam, com muitos, muitos anos, mas eu acredito que a inovação do fado também passa mais do que o que as pessoas dizem, as viagens musicais. Eu acho que isso não é uma inovação, é uma viagem musical. Eu acredito que a inovação passa por trazer novos fados tradicionais e novas letras para os fados tradicionais que já existiam. E então achei interessante, o Fado Casa Certa foi um tradicional feito pelo Zambujo, que irei cantar daqui a pouco. O Fado Ildefonso e o Fado Árvore fui eu que os compus, porque acho interessante trazer esta imagem antiga e continuar, no fundo, a tentar reproduzir o que os antigos já faziam, não é? O fado tradicional tem estruturas muito específicas, uma composição específica, uma linguagem, e tentar fazer novos fados tradicionais é um desafio que eu acho muito importante, tentarmos desafiar-nos a isso para continuarmos a inovar sem perder a essência e sem perder a matriz do fado.
1: E também há um vira. O que é que vamos
0: Sim,
1: ouvir a seguir?
0: é um vira da pena. Tem uma particularidade interessante, que é a primeira quadra deste tema foi escrita pelo Fernando Pessoa. Portanto, eu apropriei-me de uma quadra e depois desenvolvi em glosas essa quadra. E é uma história muito leve de uma pessoa que tem uma pena, que quando é mentira escreve, mas quando é verdade já não escreve. Portanto, é difícil falar de amor com uma pena que não nos respeita. Mas é isso, vira da
1: O
0: pena.
1: vira da pena contra Zinha Landeiro.

0: Vira da Pena, Terezinha Landeiro, o novo disco Será que lhe descobres a poesia, editado esta sexta-feira, e com muitos convidados, muitas participações na composição e na gravação deste disco. Hoje temos cá na guitarra portuguesa o Sebastião Pereira, mas uma das grandes colaborações foi também de um guitarrista,
1: sim,
0: o Bernardo Couto.
1: De Bernardo Couto, que é o autor desta música que acabámos de cantar. Ele assina duas composições neste disco, Vira da Pena, e um tema que se chama Adiaram-se os Abraços, que era um tema que eu

0: já tinha guardado há muitos anos e que finalmente gravei, e foi quem gravou o disco.
1: Uhum. E depois há aqui uma armada brasileira, a começar pelo Amaro Freitas, que é um pianista, o Marcelo Camelo, conhecemos de muitas composições e de gravações dele próprio também,
0: mestres.
1: E mesmo também do Eduardo Cardinho, que é um vibrafonista,
0: sim, português,
1: e que participa em dois temas, num deles a Terezinha canta só
0: com ele,
1: não é?
0: Ou seja, quando eu comecei a pensar neste disco, também pensei que era interessante, já que há esta mescla de quadros e temáticas e de cores e de tudo, achei que era interessante conseguirmos trazer também uma mescla de sonoridades,
1: uhum.
0: trazer novas sonoridades, não só o fado, mas também umas linguagens um bocadinho diferentes para vestir também esta confusão, entre aspas, que existe de temáticas e de cores e de tudo. E então daí surgiram o Marcelo Camelo, o Amaro Freitas, e o Cardinho não compõe, mas vem vestir estes temas. E foi uma ousadia a minha querer cantar A Mocita dos Caracóis, que é um fado tradicional do Alfredo Marceneiro, só com vibrafone.
1: Uhum.
0: Muita gente me pergunta, mas continua a ser um fado? Continua a ser um fado tradicional. Está a tocar de forma tradicional? Não. É uma nova abordagem, é uma viagem musical que eu queria muito fazer, porque é um instrumento que eu gosto muito. Acho que veste muito bem a letra em específico, porque é uma letra sobre as almas, uma coisa um bocadinho etérea,
1: uhum.
0: e o vibrafone leva-nos para esse caminho, por isso é que eu também sugeri que fosse o vibrafone a tocar este tema. Curiosamente, acho que o Eduardo Cardinho, não vindo do fado, foi buscar uma linguagem muito fadista, porque nós conversámos muito antes de gravar, eu expliquei-lhe o que é que eram os fados tradicionais, de quem era o tema, mostrei-lhe várias versões deste fado cantado por vários fadistas, e eu acho que ele fez uma abordagem até bastante fadista do tema, portanto, palmas para o Eduardo Cardinho, que se encaixou muito bem neste disco.
1: E também há uma fadista na Luísa Sobral, que escreveu o último tema, o Antes de Te Dares ao Mar.
0: A Luísa Sobral fez uma marcha popular, e eu quando ouvi a marcha pensei, isto é completamente fora do universo da Luísa, é uma linguagem completamente diferente, quer dizer, tem muito da Luísa ali, obviamente, a escrita, e tem ali caminhos melódicos que me levam à Luísa, mas é engraçado vê-la fazer uma marcha popular, de um estilo bastante tradicional do que é esperado numa marcha popular, e fiquei muito surpreendida porque era uma coisa que eu não esperava vê-la fazer, e eu gostei muito desta marcha. Foi uma marcha que ela tentou concorrer à Grande Marcha de Lisboa, eu dei voz à marcha, não ganhou, e eu pensei, olha, esta marcha não vai ficar perdida porque eu vou roubá-la, e então decidi gravar.
1: Mais próximo do fado temos o António Zambujo,
0: sim.
1: que escreveu o Mãe.
0: Sim, eu enviei-lhe umas estilhas, também já com o intuito, ou seja, não foi inocente. Quando eu lhe enviei as estilhas, eu já sabia que aquilo não tinha um refrão, portanto já foi encaminhá-la ali para uma estrutura mais tradicional, e ele quando viu as estilhas respondeu-me do outro lado, Terezinha, isto são estilhas, vou-te fazer um fado tradicional. E eu disse, olha, era mesmo isso que eu queria, portanto, na muxe, chegámos lá, e depois ele fez a melodia, e os fados tradicionais têm todos um nome. E então depois liguei-lhe, ó Zambujo, tens que me dizer como é que és que se chama o teu fado tradicional. E ele, ai, não tinha pensado nisso. Tens dar o nome a uma fado tradicional. Então ficámos ali a bater bolas e chegámos a este fado de casa certa.
1: Uhum. E há pouco falava de outras sonoridades, estamos a falar do vibrafone, por exemplo. Há um tema, o Torre de Babel, que é com a orquestra assintomática, que tem ali acordeão, tem cordas,
0: tem,
1: além dos instrumentos tradicionais.
0: Tem violoncelo e violino.
1: Uhum.
0: E o Martin Suede no bandoneon.
1: Uhum.
0: Não estou errada. Não é que eu fico sempre com dúvidas. E ele fez o arranjo da música. Não está a orquestra completa, são só três elementos da orquestra assintomática. E quando nós ouvimos esta letra, até foi o Bernardo Couto que se lembrou que fazia sentido fazer jus a esta confusão que existe na história da Torre de Babel, de muitas línguas diferentes, é tudo muito confuso, as pessoas não se entendem porque falam línguas diferentes. E então pensámos trazer um bocadinho de confusão organizada ao trio de fado. Então por isso se juntam estes instrumentos para aumentar aqui a entropia entre instrumentistas. E acho que foi um arranjo muito interessante.
1: E há uma composição da Terezinha Landeiro também com o Dino Santiago.
0: Exatamente.
1: O inesperado Dino Santiago também neste álbum.
0: O inesperado Dino Santiago. Chama-se Duas Infâncias, esse tema. Eu escrevi sobre a minha infância, ou melhor, sobre o que não foi a minha infância, sobre as coisas tristes pelas quais eu não tive de passar. E depois pensei, eu gostava de perguntar a outra pessoa como é que foi a sua infância, ter aqui uma perspectiva diferente, e lembrei-me automaticamente do Dino por vários motivos, primeiro porque adoro a voz dele, e segundo porque é uma pessoa que fala muito sobre a sua infância e de onde veio e como é que foi, e então achei que era a pessoa certa para dar voz a esta infância e contrastar com a minha, que depois no fim de contas, chegámos os dois a um sítio muito comum, que é a música, onde somos muito felizes, onde nos encontramos com uma coisa que amamos e com a qual nos identificamos. E então, no fundo, são dois caminhos diferentes que nos levam a um caminho que não é comum, porque cantamos coisas diferentes, mas há música, no fundo.
1: Uhum. E também há Mimi Frois, que escreve para muita gente. Escreve também para a Teresinha Landeira. E aqui também num tema em que a Teresinha, que é até um single e tem um vídeo, que eu não partas hoje, e tem um arranjo de vozes, é também uma coisa um pouco diferente.
0: Sim, muito diferente. Este tema também foi enviado ainda para outro disco, só que já fora de tempo, eu disse, ó, Mimi, então tu envias-me com o disco já a sair daqui a 2 semanas, já não consigo pôr tema nenhum no disco. E guardei, eu pedi-lhe, olha, se tu não quiseres dar a ninguém, eu fico com ele. E então surgiu a hipótese de gravar agora, e assim que eu ouvi o tema pela primeira vez, eu pensei que ficava bonito com arranjo de vozes. E a Mimi é uma mestre de harmonização, portanto eu desafiei-a a fazer a harmonização das vozes e a gravar as vozes comigo. E sim, surgiu este tema com um arranjo incrível feito por ela.
1: E como é que é o processo de estúdio? Porque uma coisa é ouvir-me lá aqui cantar, que é tudo muito espontâneo e até parece fácil. Até parece, para nós que estamos aqui só a ver e ouvir. E como é que é no estúdio fazer todo esse trabalho, fazer esse tipo de arranjo, gravar esse tipo de arranjo?
0: Eu confesso que eu não era uma pessoa que adorasse o estúdio, sendo que este disco já foi um processo mais leve, já parece que estou a fazer as pazes com o estúdio, porque eu gosto muito desta coisa de coisa orgânica, sai como sai e fica, e o estúdio nós temos que repetir algumas vezes e depois a afinação caiu, temos que repetir porque a afinação caiu, depois a voz não está com a limpeza que nós gostaríamos, então fica para o dia a seguir, portanto isto tem toda uma logística. E gravar as vozes foi um processo engraçado porque são muitas camadas, temos que dobrar as vozes e eu confesso que eu nunca fui muito boa a fazer harmonização, porque sempre fui solista, sempre cantei sozinha, portanto não tenho assim muita prática a cantar em coro. Portanto a Mimi teve que me ensinar cada linha de voz, então ela assinava uma linha e eu gravava, depois repetíamos, depois ensinava-me outra e eu gravava. Foi um processo assim longo, mas muito divertido, depois é que ele tem lá uns gritos e nós pusemos as duas aos gritos dentro do estúdio, foi de chorar a rir, parecíamos umas malucas. Foi um processo muito divertido e eu sinto que estou a fazer as passos com o estúdio. Cada vez se torna mais simples e mais leve.
1: As versões de estúdio estão todas neste novo álbum da Teresinha Landeiro, e que pode ser descoberto a partir desta sexta-feira. Será que lhe descobres a poesia? Aqui ouvimos como se fosse uma casa de fado, ao vivo, e agora ouvimos uma versão de mãe.
0: Sim, tema dos Zambus. Vamos a isso.

0: Concerto de bolso TSF esta semana com Terezinha Landeiro, ao vivo com Sebastião Pereira na guitarra portuguesa, o André Ramos na viola e o Francisco Caspar no baixo. Música do novo álbum Será Que Lhe Descobres a Poesia? Álbum com temas inspirados nos trabalhos, nos quadros do pintor Alfredo Luz e com uma apresentação marcada para dia 1 de abril de 2027 no Teatro Tivoli, BBVA, exatamente, em Lisboa. Portanto, esse há de ser um palco especial.
1: Sim.
0: Mas é daqui a um ano quase.
1: Parece que é mentira, não é? Dia 1 de Abril. Parece que é mentira. Mas é dia 1 de Abril de 2027. Lá chegaremos com um concerto que também já vai mais tocado, já vai mais rodado, já vai com mais mundo. Portanto, vai ser uma noite muito especial. É sempre muito especial cantar em Lisboa, porque no fundo é onde é a nossa casa. Quer dizer, não é bem. Há aqui uns que não são bem de Lisboa, são de perto, mas é onde normalmente encontramos os colegas de trabalho, os amigos, família, portanto são sempre noites muito emocionantes e vai ser um concerto muito especial.
0: E até lá vai haver muitos palcos.
1: Sim, vamos andar entre Portugal e fora. Vamos andar a cantar este concerto, portanto ele quando chegar lá já vai muito ensaiadinho e muito pronto para ser cantado.
0: E outros projetos? Já pensou pintar um quadro e escrever uma canção a propósito?
1: Sou péssima, pinto muito mal, desenho muito mal. Eu sou canhota e então eu acho que, agora os canhotos vão ficar todos ofendidos comigo, mas eu sou canhota e sempre tive muito pouco jeito. Não sei se por ser canhota, ou seja, pintava, borrava tudo com a mão esquerda, escrevia, borrava tudo, cortava mal, cortava torto. Portanto, para trabalhos manuais eu sempre tive muito pouco jeito, por isso pintar acho que não. Por isso é que eu acho que é tão especial quem pinta tão bem, porque é uma coisa para mim totalmente inalcançável.
0: Os temas inspirados então na obra do Alfredo Luz, que podem ser descobertos neste novo disco da Terezinha Landeiro, chama-se Será Que Lhe Descobres a Poesia, editado esta sexta-feira. A Terezinha Landeiro aqui ao vivo com o Sebastião Pereira na guitarra portuguesa, o André Ramos na viola e o Francisco Caspar no baixo. A técnica foi do Abel Paiva. Para o final, ainda ficamos com Tanto Céu, o tema com o Marcelo Camelo.
1: Melodia de Marcelo Camelo. E é Tanto Céu é uma letra sobre o céu e como ele é tão amplo e tão vasto.
0: Terezinha Landeiro, muito obrigado.

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0: Olá e bem-vindos ao Ponto da Mente, programa dedicado à saúde mental e ao bem-estar na TSF. Eu sou o Marco António Ribeiro. Hoje abordamos um tema que faz parte da vida digital contemporânea, mas que continua rodeado de silêncio e alguma dificuldade em ser discutido com naturalidade: a pornografia. O consumo destes conteúdos levanta questões que vão muito para lá da opinião pessoal. Importa compreender de que forma pode influenciar a vivência da sexualidade, as expectativas nas relações, a autoestima e a construção da intimidade. Entre usos pontuais e padrões mais frequentes ou desregulados, existe um espectro amplo que merece leitura cuidadosa. Para esta conversa estão comigo os psicólogos clínicos e da saúde, Ana Isabel Teixeira e Bruno Filipe Silva. Bem-vindos. Vamos lá abrir uma caixa de Pandora. Parece-vos bem?
1: Parece muito bem.
0: Olá.
2: Olá.
0: Ah, ok. Estavam algo adormecidos.
2: Falta de educação de minha parte, desculpa.
0: Ana, na tua opinião, que funções pode o consumo de pornografia ter na forma como as pessoas vivem a sexualidade e exploram o desejo?
1: Em primeiro, é importante aqui referirmos que nem todo o consumo de pornografia é algo problemático. É importante sabermos distinguir aquilo que é um uso pontual daquilo que já é um uso frequente e que a determinado momento já pode ser aqui compulsivo. Portanto, num uso que é pontual, pode ser efetivamente aqui uma base para explorar o espectro da sexualidade e pode ser aqui também uma oportunidade para explorar e dar palco a fantasias, para também ajudar a que a pessoa possa também sair aqui um bocadinho de padrões mais rigidificados, não é? Daquilo que também a cultura e a sociedade vai ensinando e moldando, daquilo que é suposto ser normativo ao nível da esfera da sexualidade. E claro que aqui fazer novamente um parênteses importante, assegurando sempre aquilo que são questões de consentimento e, obviamente, envolvendo aqui práticas sexuais entre adultos, exatamente, consentidas. Portanto, isto aqui é premissa-chave. Fechando parênteses a isto, referir que equilibrado de plataformas que permitam aqui o acesso à pornografia pode também ser aqui uma forma de promover a diversidade, de expandir até a criatividade nos repertórios sexuais e, portanto, ser também aqui uma fonte de promoção de bem-estar, quer a nível pessoal, quer também a nível relacional.
0: E Bruno, em que situações este consumo pode ser considerado integrado e não problemático?
2: Ora bem, vou ligar aqui com algo que a Ana disse muito bem e que acho que é importante fazermos aqui esta ressalva e deixarmos isto muito claro. É que quando falamos aqui na pornografia e numa utilização saudável da pornografia, devemos diferenciar aquilo que é pornografia de conteúdo de abuso sexual, não é? Portanto, considerando aquilo que é uma utilização saudável da pornografia, deve considerar aquilo que são atos consentidos entre pessoas em capacidade de consentir. Gravar conteúdos, ou tirar fotografias, ou gravar vídeos com pessoas que não sabem que estão a ser fotografadas ou gravadas, que não consentem a divulgação destes atos, e chamar isto de pornografia não é adequado, ok? Porque, de certa forma, estaríamos a aligeirar aquilo que é uma forma de abuso, ok? Portanto, começa muito por aí, por percebermos que um consumo saudável passa por não, de alguma forma, ajudar a divulgar conteúdos ou consumir conteúdos que são erradamente chamados de pornografia. Depois, passa muito por, como em muitas outras coisas na nossa vida, perceber de que forma é que o meu comportamento, o nosso comportamento, está a ser modulado por este estímulo, de que forma é que eu consigo viver a minha vida sem o fazer, de que forma é que o consumo de pornografia acrescenta ao meu funcionamento individual, ao meu funcionamento relacional, ou, pelo contrário, de que forma é que me retira, não é? Portanto, se nós pensarmos na pornografia como algo que pode potenciar aquilo que é o imaginário fantasioso da sexualidade de uma pessoa individualmente, ou de um casal, ou de um grupo de pessoas que se relacionam entre si, está tudo bem, não é? Portanto, permite-nos muitas vezes a pornografia em papel, por assim dizer, ou sem sair do mesmo sítio, explorarmos diferentes áreas do nosso desejo. Vamos sempre à questão de: consigo ter um comportamento sexualizado sem, não é? E é isto que muitas vezes diferencia um comportamento, vamos dizer, saudável, regular, normativo, um comportamento de vício. Para tudo. Conseguimos viver sem eles, embora goste, acrescentem, mas funciono sem. Se funcionar sem, à partida, e sabendo que estou a generalizar muito sobre aquilo que são os comportamentos aditivos, então está tudo bem.
1: Mas pegando aqui na tua ideia, Bruno, acho que tocas aí num ponto importante, que é a percepção de perda de controle.
2: Pois.
1: E acredito que este possa ser o principal sinal de que o uso aqui da pornografia já pode passar aqui para um patamar mais compulsivo, que pois. É esta percepção, esta narrativa que as pessoas trazem de que eu acho que já devia parar, mas pois. Eu não estou a conseguir. E, portanto, certo. Quando a pessoa fica refém disto, de alguma forma. E depois também um outro sinal, que é quando o real começa a deixar também de ser prazeroso.
2: Pois.
1: Quando aquilo que acontece na interação sexual real, nas trocas afetivas
2: exatamente.
1: Reais, começa a não gerar nada, não estimula, não é suficiente. E depois isto pode ter aqui os fenómenos de tolerância, que é a pessoa vai precisar de consumir cada vez mais
2: pois.
1: Conteúdos
2: sim.
1: e conteúdos e se calhar de outro tipo de tema.
2: Sim. Exatamente, de explorar mais a fundo, não é? Ir
1: exatamente.
2: Mais além.
1: Uhum,
2: certo, e até que ponto é que depois já nada é o suficiente, não é? Isso também muitas vezes são sintomas de um comportamento aditivo a apoderar-se de nós e do nosso funcionamento, não é? Portanto, aqui este desfazamento da realidade e pensar também como é que poderá, de alguma forma, alimentar aqui um coping de evitamento, não é? Portanto, uma estratégia de gerir os problemas através do evitamento, porque, novamente, como qualquer outro potencial estímulo de vício, pode ser muito bom, pode ser muito prazeroso, pode acrescentar muito, mas também pode estar a potenciar um sistema no qual eu estou a refugiar-me de forma sistemática daquilo que tenho que enfrentar. Como é que é viver a minha sexualidade sem a pornografia?
1: Exatamente.
2: Como é que é viver a minha conjugalidade ou as minhas relações com as outras pessoas sem a mediação da pornografia? Conseguirei fazê-lo sem ter a mente novamente orientada para este consumo ou sempre presa a este consumo, não é?
0: E Ana, voltando a ti, de que forma esta exposição repetida aos conteúdos pode influenciar as expectativas sobre o corpo, o desejo e a intimidade? Já aqui tocaste nesse assunto de uma forma muito sutil, mas a realidade é que, olhando para corpos que correspondem a um estereótipo, olhando para uma certa performance sexual que corresponde também ela a um estereótipo, não estaremos depois condicionados?
1: Sem dúvida, Marco, até porque, pensando aqui na indústria pornográfica, isto não deixa de ser aqui uma fábrica, permitam uma expressão, portanto,
2: pois.
1: Há aqui também o fabrico, não só de conteúdos e de narrativas eróticas que contrastam muito com aquilo que é o real, não é? Não podemos esquecer que as produções são elas muitas vezes encenadas, há paragens, há retoques, e é por isso que muitas das coisas parecem sempre sincronizadas, parecem sempre ali muito ajustadas, tudo corre bem, não há percalços pelo caminho e, portanto, isto é uma construção e pode existir dificuldade em muitas pessoas em distanciarem-se deste fabrico, não é? Desta construção em torno do desempenho, performance, como tinhas dito, mas também cria-se construções daquilo que são ideais de beleza e daquilo que são corpos também supostamente mais atrativos do que outros.
2: Exato.
1: E eu costumo dizer que para ir para estes lugares, novamente numa ótica saudável, sóbria, mediada, mesmo assim é preciso ir para estes lugares com um certo distanciamento, com umas lentes que nos ajudem a filtrar aquilo que eu estou a ver daquilo que é a realidade.
2: Pois.
1: Porque a indústria da pornografia cria quantas histórias também, e quer vender essas histórias. E também manipula ali um conjunto de estímulos que, lá está, permite cativar o olhar, permite perceber que as coisas funcionam assim de uma forma tão leve, aparentemente tão mágica. E, portanto, isto pode aqui contribuir para que se crie expectativas depois erróneas daquilo que é não só a prática sexual, aquilo que é o desempenho, mas também aquilo que deve ser a interação entre os corpos. E isto levar a que se desenvolva também inibições pessoais, que se calhar também se cria aqui expectativas de desempenho demasiado exigentes e que vão levar mais facilmente a frustrações, a vivências ansiosas e até, muitas vezes, contribuir, e os estudos científicos dizem-nos isto, para o desenvolvimento de possíveis disfunções sexuais que são secundárias, que são secundárias a estes fenómenos.
2: Sim. Eu estava a ouvir, Tânia, e estava a pensar sobre como é que muitas das vezes estas mensagens erradas sobre aquilo que é performance sexual, os tipos de corpo, não é? Também singram muito por não haver uma educação sexual plena e construtiva, não é? Quer dizer, como não se fala sobre isto noutros contextos, o que é que muitas vezes os jovens têm acesso a estas mensagens que, novamente, por vias informais lhes chegam, sobre as quais depois constroem todo um conjunto de ideias e expectativas que não têm contraditório num lugar adequado. Não há espaço para se falar sobre estas coisas.
1: Exato.
2: E criamos esta ideia hipócrita, ok? E agora vou ter que dizer com as letras todas de que, mas a pornografia existe e é direcionada apenas para o público adulto. Certo, que é, plenamente de acordo que é, na teoria. Mas infelizmente, sabemos que muitos jovens, muito antes da maioridade, têm acesso a conteúdos pornográficos.
1: Não sejamos ingênuos, não é?
2: Exatamente, não sejamos ingênuos.
3: Aí aquele botãozinho de confirma que isso tem 18 anos.
1: É uma barreira forte, não é?
2: Pois, quer dizer...
3: Por acaso pensei que aquilo funcionava.
2: E por muitos bloqueios parentais que existam, ainda bem que os existem, não estou a dizer que não devem existir. Mais do que isso tudo, e onde é que eu estou a querer chegar e vou atalhar? É importante agirmos numa lógica de informação. Ok? De obviamente reiterarmos que estes conteúdos, e não quero ser mal interpretado, estes conteúdos não devem ser consumidos por menores de idade, ponto. Ponto, final para... É indiscutível isto. Mas sabemos que infelizmente muitas vezes o são. E que contraditório e que espaço é que existe para se educar sobre as mensagens que nos chegam. Que espaço é que existe para se pensar, olha, já pensaste que às vezes o tipo de corpo ideal ou aquilo que tu acreditas ser o tipo de corpo ideal pode não ser realista? Até que ponto é que todas as pessoas têm que ter disponibilidade imediata para ter atividade sexual? Onde é que existe o consentimento na pornografia? Não se fala sobre essas questões.
1: Exatamente. E até que ponto algumas desses consumos podem ser até potencialmente traumáticas. Exatamente. O cérebro de um jovem não está ainda desenvolvido e preparado.
2: Sim.
1: E nós sabemos que, hoje em dia, o que não falta são múltiplas subcategorias de temas associados à pornografia.
2: Exatamente.
3: E já que tocam neste ponto, que é muito importante, a construção da identidade, a construção daquilo que é também a nossa persona sexual, aquilo que gostava de tentar perceber, Bruno, era precisamente... Chegam até ti muitas circunstâncias como estas, de pais preocupados sobre aquilo que é o eventual consumo de pornografia que os filhos fazem em casa e como podem abordar o tema com eles?
2: Sim, é um tópico, não te vou dizer que todos os dias chega, mas de facto é um tópico que às vezes é trazido, principalmente quando alguns se percebem, ou seja, já nem é possibilidade de... a confirmação de que os seus filhos ou filhas o fizeram. E como é que gerimos isto, não é? Como é que lidamos com este elefante na sala? E é importante perceber que, muitas vezes, o importante... Lá está, é pegar naquilo que eu estava a dizer há pouco, não é? Falar abertamente. Estas coisas existem. E é importante reiterar que há conteúdos que não são apropriados para a tua idade. Porque as mensagens que, muitas vezes, subjazem nestes conteúdos não vão ser compreendidas. Que tipo de mensagens existem, não é, associadas a estes conteúdos? E voltamos também àquilo que falamos desde o nosso primeiro episódio, quando falámos sobre a educação sexual, não é? O que é que muitas vezes nos leva a consumir este tipo de conteúdos? Sabendo que muitas vezes não o podemos fazer, não é? O fruto proibido é o mais apetecido. É a curiosidade. Quanto mais nós formos educadas para aquilo que é um comportamento sexual saudável, responsável, teoricamente mais fácil será evitarmos ou adiarmos a necessidade ou a curiosidade associada à exploração destes estímulos. Não quer dizer que ela não exista, mas é muito mais. Ok, eu sei mais ou menos o que é que acontece. Não preciso saber com pormenor, mas sei mais ou menos o que é uma atividade sexual. E sei que deve acontecer em determinados parâmetros e determinada forma. Portanto, tenho menos curiosidade em espreitar sobre isto. No entanto, ainda assim, e respondendo à tua pergunta, o que se pode fazer muitas vezes nesta situação é conversar diretamente com, dizer, explicar, isto não são conteúdos apropriados para ti, haverá altura para o fazeres, mas neste momento é importante percebermos que mensagens é que te chegam através deste tipo de conteúdos e que não são adequadas para ti, nem para ninguém na realidade. não é? É importante haver diálogo, mas tem muito que ver com o facto de nós não termos facilidade em falar sobre estes temas com os nossos filhos, ponto. Porque cria-se tanto tabu em torno disto, não é? Há tanta dificuldade em falar sobre sexualidade no geral, que falar sobre uma coisa destas, claro, é o fim do mundo. Quer dizer, o filho está perdido, não é? Já foi, já o perdemos. Não, quer dizer, responsabilizar, até às vezes perceber de como é que isto se deu, como é que isto surge, não no sentido de castigar, mas no sentido de perceber, foi alguém que falou sobre isto, fala sobre isto na tua turma. Há muitas formas de disseminar estes conteúdos.
1: Sem dúvida.
2: Não é? Através dos fóruns, redes sociais, dos telegrams da vida, o que for. Mas nós podemos dizer assim, ah, isso é uma coisa do nosso tempo e que antigamente não acontecia. Tretas, ok? E agora digo com todas as letras, eu lembro perfeitamente. Criança, ensino primário, e ter um colega meu de turma, que a mãe dele tinha uma papelaria.
1: As clássicas revistas.
2: As clássicas revistas.
1: É, e já existe.
2: Na escola primária, gente, ele trazia estas revistas para a escola. E não havia internet na altura. E ele e outros, não é? Portanto, não era o único que fazia isto. Portanto, esta curiosidade sempre existiu. Agora, é importante é dialogarmos sobre isto. Percebermos o que é que está por trás daqui.
3: E eis que na vida adulta, Ana, este diálogo também não acontece de uma forma construtiva, porque temos muitos casais que, em situação onde um descobre que o outro está a assistir a pornografia ou a consultar algum tipo de conteúdo, cai o carme e a trindade. Então, mas porquê é que estás a procurar isto? Precisas disto? Como é que se gera esta circunstância? Sendo os dois terapeutas de casal e provavelmente tendo que lidar com circunstâncias como esta muitas vezes, naturalidade é o tópico?
1: Quem dera, Marco, fosse esse o caminho, mas às vezes cai mesmo o carme e a trindade, e eu vejo isso acontecer, quer em contexto de consulta individual ou até muitas vezes em contexto de consulta de casal. Eu acredito que uma das possíveis explicações para compreendermos porque é que o carme e a trindade caem nestas situações é talvez este mito e estas crenças de que uma sexualidade plena só deve ser vivida a dois. E esquecemos-nos de que há toda uma auto-sexualidade, todo um auto-erotismo que faz parte também daquilo que é a base para o nosso bem-estar, para a nossa saúde, não só emocional, mas também física e psicológica. Portanto, quando se tem esta visão de que a sexualidade é algo que só pode ser vivida com um par, com um outro elemento, talvez fique difícil efetivamente aceitarmos e compreendermos que o parceiro ou a parceira, sim, também pode, obviamente, claro, ter os seus momentos de autoprazer, autoexploração, de também querer viver a sua própria sexualidade.
3: E vamos até a um ponto importante, que é viver esta exploração da pornografia a dois ou a três, enfim, dependendo do contexto de relação,
2: claro,
3: não é?
2: Sim, exatamente, porque não incluir? Porque é que o consumo de pornografia tem que ser alguma coisa que exclui a outra pessoa do casal, não é? Porque é que tem que ser visto como uma ameaça? Muitas vezes, quando isso é trazido para o contexto de consulta de casal, ou às vezes na consulta individual, quando surge como um problema, é importante explorarmos porquê é que isto é ameaçador. Porquê é que a exploração do desejo sexual de outras pessoas é ameaçador para aquela pessoa?
3: Porquê é que é proibido? Questiono.
2: Sim, exatamente. Ou seja, porquê é que eu sinto que se a pessoa que está comigo numa relação consome pornografia, isso significa que eu esteja a falhar na minha função enquanto provedor de desejo sexual ou de satisfação sexual, por assim dizer, ao meu parceiro ou parceira? Porquê é que isso significa que necessariamente eu não tenho alguma coisa que as outras pessoas tenham? Não significa que eu esteja a falhar em alguma coisa nesta relação.
1: É, mas há a tendência para essa interpretação, assim
2: exatamente,
1: como o clássico de isto é traição.
2: Certo.
1: Está-me a trair.
2: Exatamente, está a trair. Que liga também muitas vezes com a questão do ok, vamos na rua e ele olha para outras mulheres. Certo, obviamente que há que ter uma conduta de respeito para com a pessoa que está ao nosso lado. Mas nós não nos podemos esquecer, e estou a dizer o ele como podia dizer o ela, portanto isto aqui não é uma questão de género, nós temos que perceber que enquanto seres sexuais que somos, vamos continuar a responder a estímulos sexuais.
1: Uhum.
2: E muitas vezes esta resposta é involuntária e imediata. Uma coisa é eu olhar para alguém e sentir, acreditar que essa pessoa é bonita, feia, sexualmente interessante ou não é. Outra coisa muito diferente é eu fazer alguma coisa relativamente a isso.
1: Exatamente.
2: Ok? E é muito importante percebermos que, por direito que tínhamos a sentir-nos ameaçados aqui, O que é que esta ameaça diz? Que necessidade existe que sustenta esta ameaça? Porque é que é tão preocupante para mim que o meu parceiro ou parceira olhe para outras pessoas? Em que é que eu sinto que estou a falhar?
1: Eu tenho uma hipótese. Eu acho que é a incapacidade que muitas pessoas podem ter de sustentar que não vão completar o outro.
2: Pois.
1: Que não vão ser fonte de preenchimento,
2: certo,
1: da vida do outro.
2: Exato.
1: Em várias dimensões.
2: Uhum.
1: Neste caso, a nível sexual, do que estamos a falar, uhum, mas também ninguém vai ser fonte de preenchimento,
2: uhum,
1: de lazer, de divertimento.
2: Claro.
1: É. E acho que, sim, é uma incapacidade de sustentar isso, que,
2: exato,
1: é, não, eu na verdade não vou completar o outro.
3: E até de um imaginário que pode não corresponder àquele que é o parceiro, não é?
1: Exato.
3: A pessoa pode ter uma relação com alguém que é ruivo ou ruiva e gosta de morenos ou morenas e continua a fantasiar com isso, não é?
2: Certo, mas plenamente de acordo, não é? Novamente, é, podemos ter esta potencialidade para explorar isto, mas deixem-me só deixar aqui uma coisa muito clara, porque, novamente, eu tenho muito medo, às vezes, de ser mal interpretado quando falamos sobre estas coisas, que é, isto é muito diferente de, estando numa relação monogâmica, olhar para outras pessoas de forma desrespeitadora, fazer comentários que podem diminuir a minha parceira ou parceiro, ou ter conversas paralelas com estas pessoas. Reparem, não estou a querer dizer que, ok, então estou numa relação fechada e vou olhar para toda a gente e vou agir de forma desrespeitadora para a pessoa que está comigo. Não, nem é um extremo nem é outro. Porque muitas vezes chega-nos também isto em consulta, que é, eu gosto muito da minha namorada, mas no entanto, às vezes eu, pronto, eu estou com ela e passa alguém por nós, uma mulher bonita, eu olho e pronto, e fico logo constrangido, significa que eu já não gosto dela. Não necessariamente. Significa que é uma pessoa sexual, não é? Um ser humano sexual, com funcionamento pleno da sua sexualidade, que responde a estímulos. Novamente, o que é que fazemos com isso? E como é que lidamos, como a Ana está a dizer muito bem, com a realização, não é? Ou com a ideia de que nós não vamos completar outra pessoa, mas nós temos que completar outros outros. Eu muitas vezes não sou completo por mim próprio, quanto mais por outra pessoa. Não temos que completar absolutamente nada. Nós temos que funcionar, nós temos que gostar da companhia um do outro, respeitar-nos e proteger-nos e queremos cuidar um do outro.
1: Apreciar e até pode ser a companhia favorita, mas não só.
2: Exatamente, é isso mesmo.
3: Olhar para a pornografia como fator de aprendizagem quando não se conhece muito daquilo que é a atividade sexual na sua mais variada diversidade. Pode ter aqui também este efeito, Ana, ou seja, quando não se é conhecedor, enfim, de diferentes formas de estar no ato sexual, a pornografia pode ter este efeito também de ajudar os
1: adultos?
3: Sem dúvida
1: pode, desde que ser um processo acompanhado, mediado e até filtrado.
2: Uhum.
1: Ou seja, que possamos ir para esses conteúdos com lentes também sóbrias sobre aquilo que estamos a ver e sobre aquilo que é o real.
2: Uhum.
1: Mas pode ser efetivamente um palco onde nos permitirmos alargar, como disse há pouco, o repertório, não é?
2: Pois.
1: Muitas vezes as pessoas vêm com fantasias, vêm com desejos. Desejos e fantasias que tendem a ser castradas pelo próprio,
2: uhum, uhum,
1: por toda uma herança sociocultural e muitas vezes também familiar,
2: pois,
1: daquilo que é certo, daquilo que é errado e daquilo que até é adequado e de bons costumes.
2: Pois.
1: E aqui não esquecermos de falar até dos papéis de género e daquilo que continua a ser esperado. E daquilo que até continua a ser primitivo, consoante estejamos perante um homem ou uma mulher. Continua a ser muito mais fácil tolerar, aceitar e até ver com uma certa glorificação um homem que se envolve com múltiplas parceiras.
2: Pois.
1: Ou um homem que vai consumir estes conteúdos de pornografia, também se facilmente se diz, ah, pois, é rapaz,
2: pois,
1: é homem, é normal.
2: Sim.
1: Uhum, enquanto uhum, se continua a esperar do papel feminino,
2: uhum,
1: mais submissão, não é?
2: Sim.
1: Uhum. Que se calhar há certas práticas que não condiz. Ai, o que é que se vai dizer de uma mulher que se calhar fantasia ou que desejaria experimentar A, B ou C?
2: Uhum.
1: Portanto, pode ser um palco, Marco, para aflorar, para trabalhar aqui a criatividade sexual e até para descomplicar, para também permitir aqui o descomplicar, o não complexificar aqui certas ideias, certas crenças, mas desde que de uma forma muito acompanhada,
2: uhum,
1: muito mediada, uhum, e que isto nos leva a um ponto central que é as comunidades, as escolas, as famílias possam ser lugares onde não vai punir, não vai castrar, porque isto sempre existiu, existe e vai continuar a existir, mas possa ser um lugar de abertura, de diálogo, de normalizar, que ter a curiosidade, ter a vontade, ter o desejo é normal, está tudo certo com isso. Agora, a forma, novamente, que o Bruno estava a dizer, a forma como isto depois se traduz na ação, na concretização, aí sim pode ter lugar para caminhos mais saudáveis ou caminhos um bocadinho mais perigosos.
2: Eu estava aqui a ouvir-te, Ana, a falar sobre as questões do género, os papéis de género e tudo mais, e a forma como é que depois nós vemos o consumo de pornografia de acordo com o género, e penso sobre como é que muita da pornografia está construída para um determinado público, está orientada para um público muito específico. Neste caso, em inglês, há um termo que representa muito bem aquilo que eu estou a querer dizer, que é o male gaze, ou seja, o olhar masculino. E que, de certa forma, muita da pornografia está construída orientada para este olhar masculino. E o que é que isto quer dizer? Que, sabendo que, e de acordo com as estatísticas oficiais, de facto, a maior parte das pessoas que consomem pornografia, ou que declaradamente consomem pornografia, são homens, a verdade é que muitas mulheres que se consomem pornografia, aquilo que nos dizem é que eu não faço mais, ou com mais vontade, ou de forma tão frequente, porque sinto que muita desta pornografia não me diz absolutamente nada, ou não está construída para aquilo que é o meu desejo sexual, lá está, aquilo que é a minha fantasia sexual. Desde os planos de câmara, o haver mais ou menos enredo, o haver as próprias situações da própria cena pornográfica, muitas vezes estão orientadas para este desejo masculino. Embora existam, tenho conhecimento que existem alguns sites e produtoras que tentam aqui, de certa forma, construir um bocadinho mais para este grupo, conteúdos pornográficos mais direcionados para outros tipos de olhares, por assim dizer. A verdade é que continuam a ser, infelizmente, poucas face àquilo que é a maior parte deste tipo de conteúdos.
3: E não podemos passar sem falarmos de um tópico fundamental que tem que ver com o vício, que pode estar aqui associado ao consumo de pornografia. Já tocamos aqui muito levemente nesta particularidade, mas fiquem a saber que na Europa um estudo recente, de 2024, em que foi realizado um conjunto de inquéritos em 42 países, estimou que o risco de uso problemático de pornografia varia entre 3.2 e 16.6, consoante o país e o grupo analisado. E para além deste estudo, existe ainda uma tendência crescente, que vai estando mais aflorada na internet, de uma procura por conteúdos produzidos por amadores, conteúdos pornográficos, sejam através de plataformas como o OnlyFans ou outras semelhantes de subscrição. Porquê que achas que isto acontece? Porque existe uma aproximação daquilo que é um contexto mais real?
1: Sem dúvida, e porque talvez possamos ficar a determinada altura aborrecidos, cansados daquilo que começa a ser demasiado artificial e até perfeitinho, com muitas aspas. E como o Bruno há bocadinho estava a dizer, temos cada vez mais também produtoras e indústrias que estão a apostar em desenvolver aqui conteúdos pornográficos. Às vezes os rótulos são um bocadinho curiosos, que é o sexo mais espontâneo, mais natural, mais real, mais do dia-a-dia, e isto talvez vá ao encontro daquilo que acho que no final de contas se calhar as pessoas procuram humanizar cada vez mais as suas condutas e também as suas práticas, e perceber que a vivência sexual também é feita de desencontros, também é feita de pequenas falhas, de algumas imperfeições, e talvez seja o ir por esse caminho que também nos permite viver a sexualidade de uma forma mais desprendida e também mais leve.
3: O sexo do dia-a-dia, assim, em termos de marketing, deixa assim um bocadinho de amargo de boca, não é? Parece que é assim uma coisa mais para baixo, não é?
2: Certo, mas isto haverá para todos os gostos, não é? Mas
1: é o real.
3: Cada caso é um caso.
2: Eu queria só deixar uma notinha, se tivesse aqui a nossa Violeta, não é? Diria que queria deixar uma nota e, portanto,
3: tem que deixar, é uma nota de 500
2: euros. Uma nota de 500, uma para cada um de nós, dava jeito. Violeta, temos saudades tuas, volta. Dizer que que relativamente a essa questão que tu fizeste, eu acredito que para muito contribui haver um aumento daquilo que é a pornografia amadora, vamos assim dizer, o facto de hoje em dia termos mais facilmente acesso a equipamento de vídeo, haver uma democratização naquilo que é o acesso a estes equipamentos, a utilização destes equipamentos e as plataformas que divulgam e que apostam também neste tipo de conteúdos, não é? Hoje em dia, a forma como encontramos pornografia já não é igual à de antigamente. Antigamente nós tínhamos as revistas e os filmes e depois começamos a ter os websites. Hoje em dia já temos sites que se especializam na criação de contas individuais em que as pessoas fazem os seus conteúdos e os divulgam.
3: Será que antigamente chegava pornografia pela mala posta? Lembram-se daqueles primórdios do correio, não é? Ainda podem ver, acho que no Museu dos Transportes e das Comunicações. Muito bem, vamos olhar aqui para uma pequena rubrica antes de Freud Explica, nem Freud Explica, com alguns mitos e verdades. Bora. Começamos então aqui pelo primeiro. A pornografia é sempre prejudicial, Ana?
1: Mito. Mito.
2: Bruno. É mito, não é? Como tudo, volto a dizer, tem um teor neutro a partir do qual depois nós podemos imprimir aqui. Depende da forma como nós utilizamos e que necessidades emocionais é que está, às quais está a responder. Como qualquer outra coisa que pode potenciar vício, só isso.
3: Quem consome pornografia tem problemas sexuais, Ana?
1: É um grande mito, porque quem consome pornografia pode também querer alargar, explorar o seu repertório sexual e, novamente, consumir pornografia não é sinónimo de automaticamente estar-se com um vício ou um problema.
3: Subscreves, Bruno?
2: Plenamente, de acordo. Claro que sim, seria extremamente redutor pormos as pessoas todas no mesmo saco, não é?
3: O consumo por si só não implica disfunção sexual, Bruno?
2: Sim, o consumo por si só não implica qualquer tipo de disfunção sexual. Liga com a primeira pergunta que tu fizeste, não é? Ou com o primeiro mito que tu nos trouxeste. Por si só não tem qualquer potencial destrutivo ou construtivo. Somos nós que vamos dar significado a estas experiências e que a vamos transformar em experiências positivas ou negativas.
1: Subscrevo.
3: A pornografia representa a sexualidade real, Ana?
1: Nem sempre. E é por isso que é fundamental termos aqui umas lentes que nos ajudam a filtrar o conteúdo que está aqui a ser consumido. Não deixa de ser uma indústria, embora claro, essa indústria também possa estar a aproximar-se de outro tipo de conteúdos mais reais.
2: Plenamente de acordo. Exatamente. Falou e falou bem. Não vou dizer mais nada, que não há mais nada a acrescentar.
3: Não substitui vínculo emocional nem intimidade relacional, Bruno.
2: Sim, claro que não. O vínculo emocional e intimidade relacional não são substituíveis pela pornografia, não é? O contacto humano está muito acima de todo este tipo de conteúdos.
1: Sem dúvida, ou seja, a criação de uma base segura é também a base para qualquer tipo de intimidade, inclusive sexual.
3: Foi assim uma rubrica flash que agora termina. Vamos para Freud Explica. Nem Freud Explica. Bruno, esta semana, como é que estamos? Porque Freud está aí quase de parabéns, não é?
2: Ora, esta semana nem Freud Explica e terei que falar sobre aquilo que é, e à falta de melhor expressão, esta palhaçada relativamente à questão das bandeiras. E com tantos problemas que nós temos, infelizmente, no nosso país para resolver, o nosso governo acha por bem, e já foi durante o mês de Abril, achou por bem proibir o hastear de bandeiras LGBT e de outros movimentos em edifícios públicos. Aqui, considerando que apenas bandeiras nacionais deveriam ser hasteadas em circunstâncias muito específicas, e portanto com toda uma narrativa que supostamente sustenta esta ideia, e na realidade eu não consigo perceber porque é que isso é preocupante para os quadrantes políticos que trouxeram à discussão e que levaram eventualmente à proibição do hastear das bandeiras, porque para todos os efeitos o hastear das bandeiras LGBT ou de outros movimentos sociais relevantes ajuda a trazer visibilidade para pessoas que historicamente, culturalmente e infelizmente rotineiramente são agredidas, são violentadas. O hastear da bandeira não vai resolver todos os problemas das pessoas LGBTI, não vai garantir por si só a integração destas pessoas na nossa sociedade, mas vai ajudar-nos a perceber que todos os dias para estas pessoas são dias de luta. E mais recentemente, ainda no início do mês de maio, ou vamos dizer assim, quase meados do mês de maio, a Câmara Municipal de Lisboa decide contra uma proposta de um dos quadrantes políticos, novamente não interessa aqui os partidos políticos, interessa aquilo que realmente aconteceu, decide contra o hastear de uma bandeira LGBTI no dia da luta internacional contra a transfobia e a homofobia e a bifobia. Portanto, num dia simbólico onde historicamente as câmaras, as autarquias hasteavam bandeiras durante aquele dia em particular, bandeiras LGBTI, para identificar este dia de luta internacional para proteger pessoas e grupos que são todos os dias, volto a dizer, agredidos, e entenderam que, novamente, não há espaço para isso, não reconsideramos nem por um segundo, e portanto, com tantas coisas para resolver, estamos a perder tempo com coisas que não fazem o mínimo sentido. Portanto, vamos continuar a proteger as pessoas que têm que ser protegidas, e é isto que eu quero dizer.
3: Ana, Freud explica ou nem Freud explica?
1: Ora, eu acho que ele pode explicar e também não. E pegando aqui um bocadinho na linha de raciocínio político que o Bruno nos trouxe, explica no sentido que o partido PAN defende o direito a um dia de luto pela morte dos animais de estimação. Uma proposta chumbada no Orçamento de Estado de 2026, do presente ano, mas que volta ao Parlamento. E esta talvez seja a parte que Freud não explicaria. Considero que esta seja uma medida importantíssima, uma vez que o luto pela morte de um animal de estimação continua a ser um luto invisível, um luto desconsiderado, mas que representa uma perda simbólica muito marcante para muitos de nós, para muitas famílias, e portanto uma proposta que visa aqui permitir as faltas justificadas ao trabalho em caso de falecimento, de doença ou até de acidente de animais, tal como acontece com familiares, parece-me aqui ser uma medida muito sensata, tendo em conta que animal também é família.
3: E é um sinal de evolução que deveria de estar presente. Bruno, Ana, foi bom estarmos juntos hoje para falarmos de pornografia. Voltamos a este tema, porventura, para falarmos de erotismo, que também tem que ser aqui trabalhado. Até à próxima semana.
1: Adeus. Tchau.
3: Falar de pornografia é falar de sexualidade, aprendizagem, contexto e saúde mental. O essencial não está em julgamentos, mas na compreensão de como estes consumos influenciam expectativas, emoções e relações. O equilíbrio e a consciência do impacto são elementos centrais para uma vivência mais saudável da sexualidade. Este foi o Ponto da Mente dedicado à pornografia. Cuidados técnicos de Joaquim Pedro, sonoplastia de Joaquim Dias. Eu sou o Marco António Ribeiro e pode voltar a escutar-nos nas plataformas de podcast e em TSF.

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Baile Inolvidable, do Bad Bunny. O Bad Bunny foi uma revelação, não só para mim, mas para o mundo, porque ele ainda é um artista bastante recente, que tem uma sonoridade muito interessante. Tem, sobretudo, não propriamente nesta música, de que eu gosto, por ser uma música dançante, alegre, com ecos da música latina, mas tem uma mensagem, uma personalidade política que eu admiro e que acho que é fundamental que os artistas cada vez mais assumam esse seu papel no mundo e usem o palco que têm para ser politicamente relevantes. Nós todos, à nossa maneira e na nossa escala, cada um de nós pode e deve ser um agente político, mas um artista, por ter toda esta este palco, este espaço, tem mais responsabilidades ainda, e até agora o Bad Bunny tem mostrado que sabe usar a sua voz para o que interessa.

Não sei o que é que fica, Garota Não e Cholage. É uma música sobre esta nossa nova função de estalajadeiros. Nós portugueses transformámos-nos todos em estalajadeiros. E tem uma letra que é mais uma coisa como somos tão bons para o resto do mundo. Na nossa casa o espeto é de pau, a prata é a fome do lobo mau. Que tem muito a ver com esta ideia da gentrificação, da forma como nós todos estamos a ser contaminados por isto, de um turismo cada vez mais predatório, cada vez mais presente, e no entanto, do qual também cada vez dependemos mais para sobreviver. E portanto, estamos aqui nesta função de precisarmos do turismo, mas ao mesmo tempo de nos sentirmos sufocados por ele. E esta canção é muito sobre isso.

Save Me, Amy Mann. Esta música estava na banda sonora de um filme do Paul Thomas Anderson, Magnolia. O Paul Thomas Anderson é um dos meus realizadores favoritos. Gosto particularmente deste filme e foi por ter comprado o DVD da banda sonora do filme que descobri a Amy Mann, de que fiquei a gostar também muito. E há qualquer coisa de desesperado e poético nesta música e na maneira como ela entoa a canção, de que eu gosto particularmente.

Mais Ninguém, Banda do Mar. Esta música é uma música divertida, leve, e é um bocadinho um hino àquelas pessoas com quem gostamos tanto de conversar e de estar, que não é preciso mais ninguém para fazer a festa. E de facto é uma alegria quando se encontra alguém com essas características, e esta música é sobre isso.

Fé, Caetano Veloso e Maria Bethânia, aqui numa versão ao vivo. Esta fé para quem é forte é uma espécie de grito de resistência, de desafio até. Tem uns palavrões à mistura, não sei se são muito radiofónicos, mas acho que se perdoa a linguagem por ser o Caetano e a Bethânia. E é uma música de garra, de ir à luta, e precisamos todos muito dessa inspiração e dessa garra para enfrentar aqueles que eu não vou dizer, eles depois dizem na música.

Brava da Capicua, uma espécie de hino feminista de que eu gosto particularmente. A Capicua é uma excelente letrista e ela capta nesta canção muito daquilo que é o preconceito que as mulheres infelizmente ainda têm de suportar, e é uma espécie de grito de guerra e de afirmação. É uma música cheia de força e gosto muito dela.

Heroes, do David Bowie, tornou-se numa espécie de banda sonora da luta dos 12 jornalistas que estão a tentar comprar a revista Visão. É uma música que eu decidi pôr numa publicação de Instagram no dia em que foi para as bancas a entrevista com a Lídia Jorge. Era a capa da revista e tinha o título Calcem as Galochas, Vamos Atravessar a Lama. Nós tínhamos acabado de ser despejados da redação da revista. Fizemos aquele número sem saber se ele iria para as bancas, e quando eu partilhei aquela capa, ocorreu-me pôr esta música, e a partir daí ela tornou-se num bocadinho numa música que eu recorrentemente uso para falar da luta da visão, porque no fundo podemos ser todos heróis de vez em quando, e aqui os heróis é muito mais lato do que a equipa de jornalistas, é todas as pessoas que nos têm ajudado e que são mesmo muitas, a começar obviamente pelos leitores.

0: Pumpkin and Honey Bunny, da banda sonora do Pulp Fiction. Esta música vale pela música, mas vale sobretudo pelo filme e pelo álbum da banda sonora do filme. O Quentin Tarantino é um realizador extraordinário, creio que vi todos os filmes ou quase do Tarantino. Gosto muito dos ambientes que ele cria e também dos ambientes sonoros, e esta banda sonora é quase um filme dentro do filme. É uma banda sonora que eu já ouvi inúmeras vezes e que faz com que eu saiba quase os diálogos do filme à conta de a ouvir. É de facto uma banda sonora extraordinária.
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Do Erasmo Carlos, banda sonora do filme Ainda Estou Aqui, o filme brasileiro que ganhou os Oscars com a Fernanda Torres. E é uma música de resistência. É uma música que também tenho usado muito em publicações de Instagram para falar da luta da revista Visão, porque ela é uma música sobre continuar a luta mesmo quando é tudo difícil. E este filme é particularmente tocante sobre isso, e é um filme que nos mostra quão frágil é a liberdade e quão rapidamente podemos perder aquilo que temos por garantido. E é muito bom esse filme, e eu acho que esta música também.

0: Boca di Rosa, Fabrizio De André. É uma música italiana, já muito antiga, creio que talvez dos anos 60. E é uma música que eu descobri numa viagem à Sicília. E descobri-a por acaso. E ela é muito interessante. Para já foi uma boa banda sonora para essa viagem, que teve muitas horas de carro a andar por um lado para de um lado para o outro. E depois porque é uma música que me fez lembrar também uma outra música sobre uma prostituta que é proscrita, a música do Gilberto Gil sobre isso, e é uma música muito interessante sobre a hipocrisia de certos meios moralistas e conservadores.
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Night, The Strokes. Esta é uma grande malha de rock. É uma música divertida, forte, que não é fácil ouvir parado, e é uma excelente canção dos Strokes, uma banda de que eu gosto muito.

Riders on the Storm, dos The Doors. Esta música eu descobri-a na adolescência, porque na altura houve um filme com o Val Kilmer que se tornou muito famoso e muito popular entre as miúdas da minha idade da altura, e foi assim que eu descobri os The Doors. E esta é uma música que passou muitas vezes em lupa em leitores de DVDs e cassetes.

Just Like Heaven, The Cure. Os The Cure são uma das minhas bandas preferidas de todos os tempos e podia ter escolhido muitas outras músicas dos The Cure, mas gosto particularmente desta. Gosto muito da letra desta música e é uma música especial para mim.

0: Liberdade, do Sérgio Godinho, deve ser uma das músicas que eu mais citei em textos e em comentários, porque nós estamos-nos sempre a lembrar da paz, do pão, habitação, e são tudo coisas de que nós precisamos ainda muito, apesar destes 52 anos de democracia. Se calhar ainda estamos com mais fome destas coisas todas do que estivemos há uns anos. As coisas não têm melhorado em muitas áreas e, portanto, esta é uma música necessária, mas é ao mesmo tempo também uma música alegre, que nos faz sonhar com a ideia de pertencer ao povo, que o povo produzir, e isso, mesmo que tenha sido feito nos anos 70, é hoje muito atual.
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Esta música descobria assim por acaso numa daquelas playlists do Spotify de recomendação automática, e desta vez o algoritmo acertou, porque é de facto uma música de que gosto muito. É uma música, como muitas do Rubel, muito apaixonada, cheia de emoção e com uma letra não muito óbvia. É uma boa música sobre

This is Love, PJ Harvey. Eu comprei este CD numa viagem a Nova York, quando ele saiu, mais ou menos por essa altura, já lá vão muitos anos, e esta música, This is Love, ficou sempre como a banda sonora daquele momento em que eu estive pela primeira vez em Nova York e havia todo aquele ambiente dos arranha-céus, aquela coisa que parecia que estava a entrar nos sítios dos filmes que eu já tinha visto, parecia que estava a voltar a um sítio onde eu já tinha estado muitas vezes. E esta canção encaixa muito bem nessa paisagem de Nova York, sobretudo na paisagem noturna de Nova York.

Twiggy Twiggy, dos Pizzicato 5. Esta é, não é uma música muito óbvia, isto é uma banda japonesa que eu descobri numa altura em que eu vivi durante um pouco tempo, vivi um verão em Hannover, na Alemanha, e fiquei em casa de um amigo que tinha lá este disco, que é uma espécie de objeto sonoro pouco normal, mas que me entrou muito na cabeça. Eu gostei muito deste Pizzicato 5 e ouvi esta música e este álbum muitas vezes durante esse verão em Hannover.

0: A Estrada, do Pedro Abrunhosa, não é a música mais óbvia do Pedro Abrunhosa, mas é uma das músicas de que eu gosto muito, daquele que para mim é talvez um dos melhores álbuns das últimas décadas feito em português, que é o Viagens, foi o álbum de estreia do Abrunhosa, e esta música remete muito para essa altura, ali a meio dos anos 90, ouvi muitas vezes este disco, e gosto particularmente deste som que faz mesmo pensar em viagens e em estradas.
1: Je ne l'ai pas fait exprès.
2: Significa? Não é culpa minha. Lo he hecho sin querer.

Lithium, dos Nirvana. Esta é uma banda sonora da minha adolescência. Ouvi repetidas vezes os Nirvana, estavam ali no top das minhas bandas favoritas e sobretudo as versões acústicas do MTV Unplugged, que tocou vezes sem conta nos meus leitores de DVD. É uma das músicas da minha

All Wrong, Morphine. Estava ali no final do liceu, início da faculdade, quando comecei a ouvir muito os Morphine e o The Cure for Pain. Era um álbum que eu gostava muito. Era uma música que passava muito numa rádio que eu ouvia enquanto estudava à noite pela madrugada fora, que era a Rádio Universidade de Coimbra, a RUC. E portanto tenho muitas memórias de estar à noite a estudar e a ouvir esta música.

Ilha de Santiago, Mayra Andrade. Eu gosto muito da Ilha de Santiago. Foi uma descoberta ir a Cabo Verde e à Ilha de Santiago, que era um sítio onde, quando eu estive pela primeira vez, parecia que lá já tinha estado antes, porque sempre me interessei muito pela cultura cabo-verdiana, tive vários amigos de Cabo Verde, várias pessoas com quem me dou, gosto muito da música, gosto muito da comida e sem grande surpresa, gostei muito da Ilha de Santiago, sobretudo pelas suas gentes. É um lugar que tem magia, é um sítio extraordinário, e esta música é um bom hino a Santiago e a essa força e alegria que os cabo-verdianos têm.

Cabide, Martinália. Há muitas versões desta música do Cabide. Gosto particularmente desta. Há também umas boas da Ana Carolina. Esta música é mesmo porque gosto muito de música popular brasileira, gosto muito de samba, gosto muito de dançar, e esta música é sobre isso, é sobre festa, é sobre sair, é sobre uma alegria de viver, e é por isso que gosto tanto desta música.

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0: São 6h58 menos uma hora nos Açores.
1: O Presidente da República afirma que durante as tempestades houve uma governação descoordenada. É a conclusão de António José Seguro, que passou uma semana na região centro a ver os estragos causados pelo mau tempo. O relatório do Presidente está hoje nas páginas do Público. É esta manhã que a mãe e o padrasto dos dois meninos franceses vão conhecer as medidas de coação.

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1: Temperaturas ao momento, Porto e Ponta Delgada 17 graus, Lisboa 20 graus, Funchal 19 e Faro 24. Edição das 7 horas, Paula Dias.
2: Depois de uma semana de presidência aberta pela região centro para ver os estragos causados pelo mau tempo, o Presidente da República conclui que houve uma governação descoordenada durante as tempestades. No relatório dessa presidência aberta, que já foi enviado para os grupos parlamentares e a que o Jornal Público teve acesso, António José Seguro afirma que a governação da crise revelou insuficiências de coordenação, clareza e também insuficiências na partilha de informações. O Presidente descreve que a crise expôs debilidades, por exemplo, no aviso, na comunicação de risco e na articulação entre níveis da administração. E apesar de sublinhar que houve capacidade de reação em vários domínios, Seguro não deixa de criticar o excesso de improviso e de articulações construídas sob pressão. O Presidente acrescenta ainda neste relatório que as tempestades mostraram um déficit estrutural de preparação prévia e deve por isso ser reforçada a capacidade técnica do Estado e a governação de risco. António José Seguro espera que este relatório seja um contributo para o futuro e que produza resultados. Afinal, conclui o Presidente, não se pode permitir que esta experiência se encerre sem que existam mudanças. A mãe e o padrasto dos dois meninos franceses vão conhecer esta manhã as medidas de coação. O Tribunal de Setúbal suspendeu por volta da meia-noite o interrogatório aos dois suspeitos de terem abandonado os dois irmãos de 4 e 5 anos, à beira de uma estrada em Alcácer do Sal. Os dois, a mãe e o padrasto destes meninos, passaram a noite na GNR de Palmela e é daí que vão sair para o Tribunal de Setúbal para ouvir esta manhã as medidas de coação. Durante este dia é necessário ter atenção à chuva e à trovoada. Há 8 distritos do norte e do centro do país sob aviso amarelo do Instituto Português do Mar e da Atmosfera. O aviso vale para os distritos de Bragança, Viseu, Porto, Guarda, Vila Real, Viana do Castelo, Aveiro e Braga, e é um aviso que se mantém até à meia-noite de domingo. O IPMA prevê a queda de granizo, além de aguaceiros, que podem ser fortes. Há também previsões de vento com rajadas fortes. Numa altura em que o balanço de ébola na República Democrática do Congo já chega quase aos 180 mortos, e a Organização Mundial da Saúde mostra uma preocupação crescente com esta epidemia, os Estados Unidos decidiram impor um isolamento sanitário. À seleção de futebol da República Democrática do Congo, o primeiro adversário de Portugal no Mundial, Nadine Soares.
3: 21 dias é o tempo obrigatório de isolamento para a seleção da República Democrática do Congo, isto para conseguirem garantir a presença no Mundial de Futebol nos Estados Unidos. Os jogadores vão ter de ficar isolados numa bolha sanitária para evitar qualquer contaminação pelo vírus do ébola. A equipa da República Democrática do Congo está atualmente em estágio de preparação na Bélgica e devem começar o isolamento já esta sexta-feira. Só depois podem seguir viagem para a cidade de Houston, no estado do Texas, onde vão jogar contra Portugal. São informações detalhadas esta noite por Andrew Giuliani, o responsável da Casa Branca, encarregado da organização do Mundial deste ano, através de um comunicado citado pela France Press. No entanto, a Organização dos Estados Unidos deixa já o aviso. Caso um dos jogadores ou equipa técnica da República Democrática do Congo apresente sintomas, toda a seleção corre o risco de ficar de fora da competição. A Casa Branca apela, por isso, à proteção de todos os jogadores e evitar exposições desnecessárias, de forma a que a seleção congolesa consiga participar no Mundial de Futebol deste ano.
2: E no Mundial, Portugal vai jogar a 17 de junho com a República Democrática do Congo. É um jogo do Grupo K. O presidente do Sindicato dos Técnicos de Emergência Pré-Hospitalar, Rui Lázaro, destaca a importância da experiência militar do novo presidente do Siresp, Paulo Viegas Nunes. É licenciado e mestre em Ciências Militares pela Academia Militar, licenciado e mestre em Engenharia Eletrotécnica e Computadores pelo Instituto Superior Técnico. Participou em diversas missões internacionais no âmbito da ONU e participou também em vários projetos de investigação e grupos de trabalho relacionados com o desenvolvimento de capacidade de cibersegurança e ciberdefesa ao nível da NATO, da União Europeia e também a nível nacional. General Paulo Viegas Nunes esteve à frente do Siresp entre 2022 e 2024, regressa agora à liderança da empresa que gera a rede Siresp. Rui Lázaro, ouvido na última noite pela TSF, sublinhou que Paulo Viegas Nunes tem um perfil que pode ser determinante para garantir um sistema de comunicações robusto e sem falhas.
4: É uma nomeação de quem já conhece bem algumas particularidades deste sistema de comunicações. Importante que tenha experiência de estrutura militar, uma vez que nestas entidades não pode nem há falhas de comunicações, e que seja capaz, por um lado, de melhorar a estrutura que existe, mas também que garantir a resiliência suficiente para, nos casos, como aconteceu no passado, em que possa haver falhas, exista a redundância suficiente para que não se percam as situações de emergência. Vou lembrar os episódios de 2017 dos incêndios, ou mais recentemente das tempestades que já assolaram, em que houve falhas da rede Siresp, que se garante a robustez suficiente, mas também a redundância para que, sobretudo, os deficienciais possam comunicar com eficácia.
5: De alguma forma chegou a trabalhar com Viegas Nunes, nessa altura, 22-24?
4: Não, a nossa experiência foi mesmo do terreno. Vivenciámos e tivemos de ultrapassar as falhas que ocorreram, quer num caso, quer no outro, e desejamos naturalmente que faça um trabalho profícuo na garantia de umas comunicações eficazes e de preferência sem falhas.
2: Rui Lázaro, ouvido pelo jornalista da TSF Paulo Fernandes Ribeiro, vê com expectativa esta nomeação e espera que o INEM possa aprender com o trabalho e com a experiência de Paulo Viegas Nunes.
4: Eu diria que o INEM tem muito a aprender com alguém da experiência como o general agora nomeado, uma vez que há alguns anos desta parte o INEM desmantelou a rede própria que tinha, que lhe poderia permitir neste momento, por exemplo, ter uma redundância à rede Siresp. É importante que o INEM aprenda com a experiência agora do general para que possa, de facto, garantir uma redundância para além da rede Siresp mais robusta.
5: Portanto, é com expectativa que acompanha este regresso.
4: Sim, sem dúvida. Tem uma expectativa que possa, de facto, trazer melhorias para o sistema de comunicações nacional.
2: No caso do Sindicato dos Técnicos da Emergência Pré-Hospitalar, nada a opor a esta nomeação de Paulo Viegas Nunes para a presidência do Siresp neste regresso. Uma explosão numa mina de carvão na China fez até agora 82 mortos. A explosão aconteceu este sábado na província de Shanxi, no norte do país. Na altura do acidente estavam na mina cerca de 247 trabalhadores, 201 foram já resgatados. A imprensa estatal chinesa indica que prosseguem, nesta altura, as operações de busca para encontrar os restantes mineiros. O presidente chinês ordenou a abertura de uma investigação para apurar as causas desta explosão.
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São todas com 20 minutos, primeiras canções no arranque desta manhã de sábado na emissão TSF. Antes da síntese de notícias às 7h30, começamos por ouvir o Esclanade com a voz de Brian Brennan, falecida no passado mês de abril, um dos temas da banda sonora do filme O Último dos Moicanos, em 1992. E já de março deste ano, o regresso dos Dead Can Dance, a voz do também irlandês Brendan Perry. Vamos com as cantoras norte-americanas Lana Del Rey e Space Lady até à síntese da meia hora.

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0: 7:30, menos uma hora nos Açores. Uma breve síntese das notícias com Paulo Dias.
1: Estamos a dar atenção esta manhã ao relatório do Presidente da República, mais de um mês depois da presidência aberta na região centro. Nesse relatório, que já foi entregue aos grupos parlamentares e a que o Jornal Público teve acesso, António José Seguro conclui que houve uma governação descoordenada durante as tempestades no início do ano. António José Seguro afirma que a governação da crise revelou insuficiências de coordenação, clareza e também na partilha de informações, que não foi eficaz. O Presidente descreve que a crise expôs debilidades e, apesar de sublinhar que houve capacidade de reação em vários domínios, não deixa de criticar o excesso de improviso e de articulação construídas sob pressão. O Presidente da República sublinha ainda neste relatório a urgência de desbloquear pagamentos e, com o verão a chegar, é urgente também remover os troncos e os ramos das árvores derrubados pelas tempestades. O Presidente da República espera que este relatório seja um contributo para o futuro e que produza resultados. Afinal, conclui o Presidente, não se pode permitir que esta experiência se encerre sem mudança. Mais logo, às 10 da manhã, a mãe e o padrasto dos dois meninos franceses vão regressar ao Tribunal de Setúbal para conhecerem as medidas de coação. O Tribunal suspendeu por volta da meia-noite o interrogatório aos dois suspeitos de terem abandonado os dois irmãos de 4 e 5 anos à beira de uma estrada em Alcácer do Sal. A mãe e o padrasto dos meninos passaram a noite na GNR de Palmela e é daí que vão sair para o Tribunal de Setúbal, ouvindo depois as medidas de coação. O Ministério Público pede prisão preventiva para os dois suspeitos. Atenção ao tempo. Neste sábado está prevista chuva e trovoada. Há 8 distritos do norte e do centro do país sob aviso amarelo do Instituto Português do Mar e da Atmosfera. O aviso abrange os distritos de Bragança, Viseu, Porto, Guarda, Vila Real, Viana do Castelo, Aveiro e também Braga. E é um aviso até à meia-noite de domingo. O IPMA prevê a queda de granizo, além de aguaceiros, que podem ser fortes. É preciso também atenção ao vento. Há previsões de rajadas fortes para este dia. Uma explosão numa mina de carvão na China fez até agora mais de 80 mortos. A explosão aconteceu este sábado na província de Shanxi, no norte do país. Na altura do acidente estavam nesta mina 247 trabalhadores, 201 aliás, já foram resgatados. A imprensa estatal chinesa escreve que as operações de busca para encontrar os restantes trabalhadores continuam nesta altura e o presidente chinês já ordenou a abertura de uma investigação.
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0: São 7h37, temperaturas máximas previstas para hoje. Porto, 26 graus. Lisboa, máxima de 32 e Faro, 28 graus. Quanto às ilhas, Funchal, máxima de 25 graus e Ponta Delgada, máxima de 20 graus. Tempo cinzento no norte e no centro, com chuva e também com trovoada.

Happy New Tears, o novo trabalho do antigo vocalista dos Smiths, Morrissey, fez ontem 67 anos, novo álbum Make Up Is a Lie, editado em março deste ano. Morrissey vai estar novamente ao vivo em Portugal este ano, dia 1 de agosto, no Porto. Faltam 19 minutos para as 8 horas da manhã de sábado na emissão TSF. Em frente, agora com Terry Hall, o antigo vocalista dos Specials. O final desta hora vai ser com os Beatles.

0: 4 minutos antes das notícias às 8 da manhã de sábado na emissão TSF, os Flying Pickets com uma versão à capela de um tema dos Yazoo e por fim os Beatles em 1967 na voz de Paul McCartney no álbum Sgt. Pepper's Lonely Hearts Club Band.
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0: 7:58 menos uma hora nos Açores.
1: O Presidente da República acredita que houve uma governação descoordenada durante as tempestades que atingiram a região centro. No relatório da Presidência Aberta que António José Seguro fez por esta região, um relatório que o público teve acesso, o Presidente alerta também o Governo, é prioritário desbloquear pagamentos e limpar as florestas. A mãe e o padrasto dos dois meninos abandonados à beira da estrada em Alcácer do Sal regressam esta manhã ao Tribunal de Setúbal, vão ouvir as medidas de coação. Há mais de 80 mortos depois de uma explosão de gás numa mina de carvão na China.
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0: Temperaturas há momentos, Porto e Ponta Delgada 17 graus, Funchal 18, Lisboa 20 graus e Faro em instantes com 24. Edição das 8 horas, Paula Dias.
1: Depois de muito calor, a chuva e o granizo voltaram durante a noite ao norte e centro do país, uma situação que vai manter-se durante este fim de semana. O Instituto Português do Mar e da Atmosfera colocou 10 distritos destas duas regiões sob aviso amarelo. A meteorologista Maria João

0: Frada afirma que vamos sentir uma mudança também nas temperaturas.
1: Teremos então uma descida dos valores da temperatura máxima nas regiões norte e centro, descidas estas que deverão variar entre os 13 e os 6 graus. Na região sul, apenas uma pequena descida de temperatura, estou a falar essencialmente nas máximas, que é o que interessa a partir de agora. Na região sul, descidas da ordem de 1 a 3 graus. Em relação ao tempo propriamente dito, o que se pode contar é, e já ocorreu durante a noite, a ocorrência de aguaceiros nas ruas norte e centro. Esses aguaceiros serão por vezes fortes, de granizo, acompanhados de trovoadas. Portanto, isto já aconteceu durante a noite, nomeadamente nos sítios do Porto, de Aveiro, de Viseu, de Braga, de Viana do Castelo. Portanto, houve uma linha que se formou com bastante atividade, com atividade elétrica, com muitas trovoadas e que muito provavelmente terá dado granizo e deu precipitação bastante intensa. Agora, em termos de quantidades de precipitação, mais calmo, mas a partir agora do meio da manhã é previsível que a intensidade da precipitação aumente e volte novamente a uma situação de precipitação intensa e granizo, e não estão excluídas as rajadas fortes.
0: Amanhã o tempo não vai estar muito diferente.
1: Por trovoadas frequentes, por aguaceiros fortes, por granizo, rajadas fortes, e haverá uma pequena subida da temperatura máxima nas regiões norte e centro, embora na região sul, em particular no litoral oeste e no Algarve, haja uma pequena descida. Para amanhã também, na faixa costeira a norte do Cabo Raso, em qualquer altura do dia poderá aparecer nebulosidade baixa, eventualmente algumas neblinas e nevoeiros matinais, mas portanto isso também poderá aparecer, nomeadamente na faixa costeira da região centro, é onde é mais provável, e portanto afetar um pouco quem queira ir à praia.
0: Maria João Frade, do Instituto Português do Mar e da Atmosfera, na segunda-feira regressa o tempo quente sem chuva. Cerca de um mês depois de ter estado na presidência aberta pela região centro para ver os estragos causados pelas tempestades, o Presidente da República conclui que houve uma governação descoordenada durante essas tempestades. No relatório da presidência aberta, que já foi enviado para os grupos parlamentares e a que o Jornal Público teve acesso, António José Seguro afirma que a governação da crise revelou insuficiência de coordenação, clareza e também na partilha de informações. O Presidente escreve que a crise expôs debilidades, por exemplo, no aviso, na comunicação de risco e na articulação entre níveis da administração. E apesar de sublinhar que houve capacidade de reação em vários domínios, António José Seguro não deixa de criticar o excesso de improviso e de articulações construídas sob pressão. O Presidente sublinha ainda neste relatório a urgência de desbloquear pagamentos e, com o verão a chegar, é urgente também limpar a floresta, remover os troncos e os ramos das árvores derrubados pelas tempestades. O Presidente da República espera que este relatório seja um contributo para o futuro e que produza resultados. Afinal, conclui o Presidente, não se pode permitir que esta experiência se encerre sem mudança. O Público acrescenta que António José Seguro teve pressa em concluir este documento, esperando que as palavras dele produzam efeitos o quanto antes. A mãe e o padrasto dos dois meninos franceses vão conhecer esta manhã as medidas de coação. O Tribunal de Setúbal suspendeu por volta da meia-noite o interrogatório aos dois suspeitos de terem abandonado os dois irmãos de 4 e 5 anos à beira de uma estrada em Alcácer do Sal. Os dois suspeitos passaram a noite na GNR de Palmela e às 10 da amanhã regressam ao tribunal para ouvirem as medidas de coação. O Ministério Público pede prisão preventiva para os dois. O presidente chinês já determinou a abertura de um inquérito e ordenou o envio de todos os meios para apoiar os feridos. Depois da explosão que aconteceu numa mina de carvão no norte da China, morreram pelo menos 82 pessoas. Na altura da explosão estavam a trabalhar 247 mineiros, 201 já foram resgatados. As buscas continuam para encontrar os restantes. Numa altura em que o balanço do ébola na República Democrática do Congo já chega quase aos 180 mortos e a Organização Mundial da Saúde mostra uma preocupação crescente com esta epidemia, os Estados Unidos decidiram impor um isolamento sanitário à seleção de futebol da República Democrática do Congo. É o primeiro adversário de Portugal no Mundial. Nadine Soares.
2: 21 dias é o tempo obrigatório de isolamento para a seleção da República Democrática do Congo, isto para conseguirem garantir a presença no Mundial de Futebol nos Estados Unidos. Os jogadores vão ter de ficar isolados numa bolha sanitária para evitar qualquer contaminação pelo vírus do ébola. A equipa da República Democrática do Congo está atualmente em estágio de preparação na Bélgica e devem começar o isolamento já esta sexta-feira. Só depois podem seguir viagem para a cidade de Houston, no estado do Texas, onde vão jogar contra Portugal. São informações detalhadas esta noite por Andrew Giuliani, o responsável da Casa Branca, encarregado da organização do Mundial deste ano, através de um comunicado citado pela France Press. No entanto, a Organização dos Estados Unidos deixa já o aviso. Caso um dos jogadores ou equipa técnica da República Democrática do Congo apresente sintomas, toda a seleção corre o risco de ficar de fora da competição. A Casa Branca apela, por isso, à proteção de todos os jogadores e evitar exposições necessárias, de forma a que a seleção congolesa consiga participar no Mundial de Futebol deste ano.
0: No Mundial de Futebol, Portugal joga a 17 de junho com a República Democrática do Congo, um jogo do Grupo K. Catarina Martins defende que a União Europeia devia investir no combate ao ódio contra as mulheres no mundo digital. Eurodeputada do Bloco de Esquerda alerta que estamos perante um problema que tem vindo a ganhar novas formas, até no espaço virtual.
3: Está a agravar-se por fenómenos de propagação do discurso misógino e de ódio contra as mulheres. E eu aqui queria chegar a uma nova ameaça, uma nova forma de como se ameaça, como se espalha o ódio e como a desigualdade se espalha através dos sistemas digitais. Sistemas digitais, seja as redes sociais, nos seus mais diversos tipos de algoritmos, a inteligência artificial. Não só nós vemos como o ódio e o ódio contra as mulheres, enfim, é um negócio de milhões. Acho que este é o mesmo investimento importantíssimo que a União Europeia tem de fazer.
0: Catarina Martins considera que a União Europeia pode seguir dois caminhos para travar o que está a acontecer.
3: Pode fazê-lo exigindo mecanismos de transparência, nomeadamente transparência dos algoritmos, para que as regras que se dizem que é para que se cumprem para travar o ódio sejam regras reais e não sejam no papel sem ninguém ver. E, por outro lado, criando os próprios modelos europeus, porque nós não temos modelos europeus. É tudo ou norte-americano, ou chinês, ou russo. Queremos os próprios modelos europeus com exigências éticas e democráticas à altura do que nós dizemos serem os nossos valores. Imagine, nós temos um regime geral de proteção de dados, que é tão importante, e depois vamos usar todos o Google, que não tem os nossos dados da Europa, que estão nos Estados Unidos.
0: A eurodeputada do Bloco de Esquerda afirma que durante o verão já vamos saber se o regulamento para a inteligência artificial, que pode defender as mulheres, entra ou não em vigor. É uma conversa de Catarina Martins com a jornalista da TSF Inês Cortes, em Estrasburgo. Pode ouvir na íntegra daqui a pouco, depois do noticiário das 9 da manhã. Agora, um livro que junta magia, imaginação e curiosidade. Trata-se do Atlas das Criaturas Mágicas de Portugal, que junta 70 criaturas míticas, desde monstros, dragões, sereias, fadas e diabos. A escolha foi feita pelo escritor Samuel F. Pimenta.
4: Moiras encantadas existem muitas, quase todas as terras têm histórias sobre moiras encantadas, ou mesmo sobre sereias, quando falamos sobre as localidades na costa marítima, mas também temos os trasgos, que são, neste caso, estão mais concentrados na zona do norte. Temos gigantes que têm uma dispersão de norte a sul do país. Temos algumas fadas também, temos uma fada nos Açores, curiosamente ligada a uma lagoa. Temos almajonas, que são uma espécie de gigantes femininas. Existem moiras encantadas que se transformam em serpente, que se transformam em cabra. Portanto, ter criaturas que, por um lado, são terríveis, são assustadoras, e ter criaturas benéficas também.
0: Criaturas ligadas à fantasia, mas também com histórias reais. Samuel F. Pimenta dá alguns exemplos.
4: Nós temos o caso de uma mula gigante, ligada aqui ao Cabo Especial, ou temos o caso do lobo, da lapa do lobo, que fala, ou da ursa, da praia da ursa. São criaturas que poderiam ser perfeitamente reais, mas não são reais porque falam, porque têm características mágicas, digamos assim. Magia, imaginação, espírito de curiosidade. Nós vivemos num mundo que está cada vez mais concreto, materialista e, por outro lado, também dissociado com a questão das redes sociais e do digital. Este livro chama as pessoas para os lugares, porque são histórias sobre lugares e são histórias que partiram da imaginação dos povos, da relação das comunidades de cada lugar em relação ao território. Penso que isso é algo muito importante neste momento.
0: Um livro que quer também promover viagens em família, o Atlas das Criaturas Mágicas de Portugal, vai ser lançado esta tarde na Casa do Jardim da Estrela, em Lisboa. Helena Soares ilustra o livro com seres que povoam os nossos medos, fantasias e aventuras.
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2: Passam 14 minutos das 8 horas e em antena na emissão TSF, o Bichinho na Rádio com Dora Pires.

0: o Brasil e meio mundo pararam para seguir o salvamento do cavalo Caramelo. O animal foi apanhado pelas cheias no sul do país e passou 4 dias em cima de um telhado cercado por água até ser resgatado pelo ar. O responsável por esta operação foi Leonardo de Castro, que desde então ficou quase tão famoso como o cavalo Caramelo. É veterinário, especializado precisamente no salvamento de emergência de animais de grande porte. Esteve em Portugal para uma ação de treino aos militares da GNR, a convite da provedora do animal e, claro, falou com o bichinho da rádio.
1: Leonardo Castro.
0: Leonardo é veterinário.
1: Médico veterinário.
0: Pronto, então, antes de mais, o que é que achou dos cavalos portugueses?
1: Ah, na verdade, a gente já tem uma lida com alguns animais lusitanos lá no Brasil. Tem alguns e tem alguns até grupamentos de cavalaria em que a gente acaba utilizando esses cavalos e trabalhando, mas obviamente conhecer os originais, né, são muito mais bonitos, muito mais charmosos e famosos em todo mundo, né?
0: E o que é essencial ter e saber para resgatar este tipo de animais?
1: Certo, o primeiro ponto é conhecer muito sobre o comportamento, o manejo e as técnicas de contenção física desses animais, entender quais são os principais riscos que eles me oferecem, porque de fato eles não sabem muitas das vezes que serão resgatados e que estamos ali para ajudar. Então a ideia de entender quais são os mecanismos de defesa do cavalo nos deixam obviamente em segurança, pois podemos prever algumas ações ali. E claro, as boas práticas, que tipos de materiais, equipamentos e técnicas são mais adequados para cada tipo de situação e animal.
0: E é preciso uma sensibilidade especial ou no fundo isto é técnica?
1: Na verdade é um misto dos dois. Eu preciso fazer uma leitura do comportamento do cavalo, do momento daquele animal, para que eu possa empregar as técnicas adequadas. Então é uma leitura técnica e de sensibilidade para que eu possa associá-las e fazer, obviamente, as boas práticas e preservar o bem-estar desses indivíduos.
0: E a formação que dá é especificamente para que animais? Só cavalos, não?
1: Não, animais de grande porte, que se enquadram principalmente...
0: Pode ser que não são elefantes.
1: Não, exatamente. Geralmente são os animais de grande porte domésticos, né? Então os cavalos e os bovinos, equinos e bovinos acabam sendo forte, apesar que no Brasil, por exemplo, nós trabalhamos com algumas antas, né? São animais silvestres que são maiores, pesados, alguns grandes felinos, mas sempre associado ao veterinário de silvestres, mas o foco nas suas de especialização, equinos e bovinos, que são grandes animais domésticos.
0: E a situação de catástrofe mais comum, imagino que são cheias e incêndios.
1: Exato.
0: Inclusive. Tanto no Brasil como cá, não é?
1: Perfeito. Temos essa similaridade, além da língua e da cultura, obviamente, que somos irmãos praticamente, nós temos essa condição climática que nós temos os períodos de grandes chuvas e o período de seca que envolve grandes incêndios, né? Então é um misto aí dessa mesma realidade, são os principais desafios que nós temos aí com os grandes animais.
0: Tu, nas cheias, a grande preocupação será, suponho, mais ou menos o que tentaram fazer aqui, que é elevar o animal e resgatá-lo pelo ar, não é?
1: Sim.
0: No incêndio é bem mais complicado, ou não?
1: Exato, as limitações de operacionalidade no incêndio, elas são muito maiores. Inclusive no incêndio a gente tende a dizer que é um trabalho muito mais preventivo e eventualmente pós-queimada, em que nós temos um índice de óbito altíssimo e muitos animais feridos, em comparação com a água, que alguns animais ficam isolados, ilhados, a gente tem mais técnicas e meios para poder trabalhar com esses indivíduos que não estariam sob efeito de fumaça, calor, fogo, como nas queimadas acontece.
0: No Brasil, dá formação em São Paulo, não é?
1: Exato, na verdade nós damos a formação no Brasil inteiro, a nossa base de concentração é o estado de São Paulo, mas nós já atuamos quase em todos os estados brasileiros ali.
0: E também dão formação a forças de segurança?
1: Com certeza, então nós temos bombeiros militares, defesa civil, que seria a proteção civil, além das forças armadas, exército e a força aérea a qual nós trabalhamos, e os regimentos de cavalaria e destacamentos de cavalaria da polícia militar e obviamente do exército.
0: Isto não é só o treino humano, a especialização, é preciso equipamento, e este equipamento é caro, não é?
1: Perfeito, hoje nós temos, pelo menos no Brasil, nós já temos alguma alternativa, alguns dos equipamentos nós conseguimos produzir, porque geralmente são equipamentos vindos de alguns países da Europa ou Estados Unidos, Canadá, o que encarece demais a parte da importação. Então existe uma limitação quanto a isso, mas o que provavelmente aconteça aqui e que já acontece no Brasil é o desenvolvimento de algumas pranchas, passadores, alguns equipamentos que nós nós acabamos tendo essa produção, pegando as medidas e especificações, para viabilizar.
0: Temos aqui os agentes que estão a fazer um molde.
1: Exato, eles estão fazendo um molde da proteção de cabeça, que pode ser feito de maneira artesanal, né, por profissionais que trabalham com selaria, com couro, né, essa parte de costura de alta tensão.
0: É seu?
1: Esse é meu. Na temporada que nós fomos para os Estados Unidos, eu acabei adquirindo um, né? E aí, obviamente, isso aqui eu guardo com maior apreço.
0: E, portanto, agora está a ser copiado para ser falsificado de fabrico da GNR portuguesa.
1: Exato, exato. Mas isso é fundamental para ver a difusão, né? Para que as boas práticas sejam fundamentadas. Visto que as taxas de importação, por vezes, limitam essas questões.
0: Isto é muito caro, não é?
1: É muito caro.
0: Eu penso que há uma imagem que ficou ligada à SIC, que foi nas últimas grandes cheias em São Paulo, não foi? No estado de São Paulo, não?
1: No Rio Grande do Sul, em 2024.
0: Rio Grande do Sul, isso. Que é aquele cavalo...
1: Cavalo caramelo no telhado, exato. É, esse, eu digo, né, foi a nossa grande... Apesar de ter sido na água, nós dizemos prova de fogo, porque o grupo, ele trabalha desde 2020 com essas situações. Nunca havíamos nos deparado com uma situação tamanha daquela, e sobretudo com o cavalo no telhado naquele contexto. Então, o caramelo, ele marcou positivamente a nossa equipe, e eu digo sempre que coroou todo um trabalho que é feito, pelo menos desde 2020, de integração entre forças de segurança, médicos veterinários, que é essa associação. Esse trabalho conjunto é que vai gerar os resultados mais efetivos.
0: E que é feito do caramelo hoje, sabe?
1: Sim, sim. Nós fomos, inclusive, visitá-lo semana passada. Ele foi adotado pela universidade, pela UBRA. Ele é patrimônio histórico do Rio Grande do Sul, não sai mais de lá. Ele é tombado historicamente. E ele hoje vive a vida que ele merece, de descanso, com muita saúde, com muita alegria.
0: E a sua vida é isto?
1: Exato, eu sou cirurgião, trabalho com emergência e desde 2020 com o resgate, efetivamente ele tem crescido cada vez mais, eu tenho me dedicado a isso, é meu propósito de vida, além da questão profissional, né, é uma missão aí divina e que eu tô dando o meu melhor para fazer aí o melhor pelos animais.
0: Como é que isto começou?
1: Isso tem muita influência do meu pai, que é médico humano emergencista e cirurgião, e a convivência com o bombeiro. Eu morava do lado de um quartel de bombeiros, então eu associei, eu apaixonado por cavalos, então todos esses mix, influências familiares e amizade, eu confluí e consegui unir dentro da medicina veterinária.
0: E tem animais seus?
1: Não, não temos. Eu tenho 3 filhos, né? Acho que já tá de muito
0: bom. São as suas crias?
1: São as minhas crias e eu prefiro me dedicar a eles ali integralmente, sendo que em casa eu aproveito uma folga lá um pouquinho.
2: Bichinho na rádio, edição de Dora Pires, 8h22 e até à síntese das 8h30. Wild Horses, os Rolling Stones.

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0: São 8:30, menos uma hora nos Açores e uma breve síntese das notícias, Paula Dias.
1: O Partido Socialista não está surpreendido com a conclusão a que chegou o Presidente da República depois da presidência aberta na região centro. António José Seguro fala numa governação descoordenada durante as tempestades. No relatório que já enviou aos grupos parlamentares e que está esta manhã a ser divulgado pelo Jornal Público, o Presidente escreve nesse relatório que a crise expôs debilidades e, apesar de sublinhar que houve capacidade de reação em vários domínios, não deixa de criticar o excesso de improviso e de articulações construídas sob pressão. António José Seguro sublinha ainda neste relatório a urgência de desbloquear pagamentos e, com o verão a chegar, é urgente remover os troncos e os ramos das árvores derrubados pelas tempestades. Depois de ter feito contactos com autarcas e também com responsáveis da Proteção Civil, o deputado do Partido Socialista André Rijo, com quem a TSF acaba de falar, sublinha que esta ideia de falhas na coordenação também já existia entre os socialistas.
2: Nós verificamos que efetivamente haveria essa percepção de alguma descoordenação nos trabalhos e houve queixas inclusive de vários autarcas nesse sentido e inclusive recordo que a própria senhora Ministra da Administração Interna, reconhecendo essas fragilidades, apresentou a demissão em plena crise da tempestade e, portanto, para nós era evidente que tinham havido falhas de coordenação absolutamente flagrantes. Portanto, não me surpreende essa conclusão.
1: Questionado também pela TSF, o deputado do Partido Socialista André Rijo elogiou a escolha do governo para a presidência do Ciresp. O general Paulo Viegas Nunes vai assumir o cargo. O socialista só lamenta que o governo tenha levado tanto tempo a fazer esta escolha. São declarações que vamos escutar no noticiário às 9 da manhã. É também durante esta manhã que o Tribunal de Setúbal vai revelar as medidas de coação para a mãe e o padrasto dos dois meninos franceses de 4 e 5 anos. Abandonados à beira de uma estrada em Alcácer do Sal, a mãe e o padrasto regressam ao tribunal às 10 da manhã para conhecerem essas medidas de coação. O Ministério Público pede prisão preventiva para os dois. Nestas primeiras horas do dia, estamos também a atualizar as informações sobre uma explosão de gás numa mina de carvão na China, no norte do país. Há registo de pelo menos 82 mortos. Na altura do acidente estavam na mina cerca de 247 trabalhadores. Já foram resgatados 201, continuam as buscas para encontrar os restantes. O presidente chinês já ordenou a abertura de uma investigação e determinou também o envio de todos os meios para esta mina, no sentido de apoiar os feridos.
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0: Será na próxima terça-feira, hoje, sábado, entre as 10 e as 11, vai ser sobre o direito à habitação. Faltam 24 minutos para as 9 horas e agora na manhã TSF, ansiedade crónica, com a assinatura do escritor Afonso Reis Cabral.

Minha avó Matilde nasceu tantas décadas antes da internet que nunca pensei vê-la numa petição online. Julgava que pertencia inteiramente à memória, de onde agora já ninguém a arranca, exceto talvez um dia, na minha própria velhice. Então, seremos iguais. Até aos 100 anos, a minha avó deve ter roubado o anel a Sauron, qual Bilbo Baggins, alguma força sobrenatural mantinha numa certa idade sem data, mais firme do que a bengala, quase ágil. Dizia-me que os dias da semana tinham cores quando os imaginava. Ainda resgatava o alemão que aprendeu na infância e mantinha o interesse pelas histórias dos reis, dos grandes nomes, quem matou quem, como, onde. Quando tentávamos desmentir um facto consultando a enciclopédia, dizia que esta estava errada. No telemóvel, só não aprendeu a enviar mensagens. As irmãs eram da mesma espécie. Quando a minha avó fez 100 anos, se somássemos a vida de cada uma, recuaríamos no tempo a 1621. Foi o ano em que nasceu La Fontaine e tudo isto me lembra uma fábula. Não sei porquê. Aos 102 anos, a minha avó tropeçou e caiu. Imagino que tenha sido como um desabamento de terras, cujos elementos até então se mantinham unidos. A minha avó já não se mantinha indivisa. Depois da queda, continuou a deslizar durante 1 mês e meio até parar. Morrer muito velha depois de uma vida boa não é material de fábula nem coisa de escrita. Embora até as boas vidas se equilibrem numa tensão que a literatura pode traduzir. Mas era a minha avó e morria. E sabíamos que ia morrer. A minha avó também devia saber. Sentada à sua cabeceira em casa, velava. Velar é um verbo com uma espera imensa, mesmo que apenas de 1 mês e meio. O quarto era o quarto de sempre, mas agora aparentava um hospital. A cama articulada, as caixas de comprimidos, um silêncio de decadência. Porém, no centro disto, a minha avó morria bem. É que conseguimos que uma equipa de cuidados paliativos nos acompanhasse, quer dizer, a acompanhasse e nos tranquilizasse. O conforto da minha avó era o nosso conforto. A agitação tranquila, pelo menos a certeza de que assim é o que assim deve ser. E agora, quase 10 anos depois, encontro a minha avó numa petição online promovida pela Associação Portuguesa de Cuidados Paliativos. Pedem mais equipas, mais camas, novos incentivos e o reconhecimento oficial da medicina paliativa como uma especialidade, de resto cada vez mais importante. Todos os anos, neste triste país velho, morrem 85 mil pessoas a precisar de cuidados paliativos. Segundo a minha avó, as enciclopédias erravam muito, mas a petição da APCP não podia estar mais certa.

0: propósito da ansiedade crónica de Afonso Reis Cabral desta semana, o tema Too Tender, Too Touch, na voz de Lynn Lovitz. Faltam 15 para as 9, Camões são outros 500 na emissão TSF. Curtas conversas de Nuno Artur Silva com personalidades da vida pública portuguesa sobre a relação que têm com Luís Vaz de Camões. Hoje é Márcia Santos.
1: Hoje é a nossa convidada Márcia, música e artista plástica. Márcia, qual foi a tua primeira relação com Camões? A primeira vez que leste Camões? Imagino que tenha sido na escola.
2: Camões, primeiro contacto que eu me recordo assim impactante, eu devia estar no quinto ou sexto ano. Como eu destacava-me nas aulas de educação visual, fui designada para desenhar a figura de Camões no muro da escola e pintá-lo. A minha relação com Camões mais tarde, eu não sei se te recordas de um poema que passava muito na televisão com a voz do Rui Veloso: verdes são os campos da cor do limão, assim como os olhos do meu coração. Campo que te estendes de verdura bela, ovelhas que nela, de ervas mantendes. Nunca esqueci isto, porque creio que nós aproximamos do Camões através dos idas, mas sempre pelo lado formal. E isso é muito chato para uma criança, para um adolescente. Fazer a contagem das sílabas, os decassílabos, os 10 versos, nos 10 cantos. E é uma coisa muito pesada e enfadonha. Ou seja, perdemos muita oportunidade de criar gosto por Camões, lírico sobretudo, não é? Erros meus, má fortuna, amor ardente. Isto é tão bonito. E perdemos isto muito nas escolas com a abordagem dos Lusíadas e também deste Camões lírico, através da forma e da gramática e das sílabas e se é soneto e como é que é. Mas ser um tipo apaixonado de que deve ter feito muitas asneiras para ter levado uns papos, como a Chet Baker, que tem uma voz lindíssima, aquela, as canções e a musicalidade destes poemas. Camões, a sensação que eu tenho é que devia ser um tipo que sofria muito e punha tudo nos poemas. Lá está, não nos Lusíadas, mas no Erros Meus, Má Fortuna. Mudam-se os tempos, mudam-se as vontades. Essas coisas ficam para sempre no nosso coração, neste escancarar da dor e da injustiça, do amor. Uma coisa muito, muito direta ao mesmo tempo, e esta beleza, não é? O sentir é, para mim, a importância do poema, da escrita. E a seguir, só depois de já se ter entranhado, não é, no sentido e no sentir do poema, é que desconstruiria. Olha, já repararam que esta musicalidade não é em vão? Erros meus, má fortuna, amor ardente, são 10 sílabas métricas. E depois tens outras 10 sílabas métricas. E isto faz com que o poema tenha esta musicalidade. E a análise formal deve vir muito depois, porque senão a pessoa não tem interesse nenhum e perde-se numa coisa que... E até a escortejar o poema, sabes? Eu até sinto que é quase uma desconsideração sobre a motivação da poesia. Eu creio que a poesia serve para nos libertar de algum sentimento, não é? A poesia não serve para nada, mas também serve para isto, para nos ajudar a processar o que sentimos.

0: Márcia Santos, hoje em Camões são outros 500, uma parceria TSF-JN. Faltam 9 minutos para as 9 da manhã. Antes das notícias, no Limite com Marta Bernardo.
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1: Limite TSF, vamos à Serra do Alvão, à Alvadia, andar aos saltos e descorrega em lagoas e cascatas. É o Canyoning em Ribeira de Pena, organizado pelo Pena Aventura Parque. Pela Serra do Alvão passa o Rio Poio, que forma cascatas e lagoas de águas cristalinas. E hoje vamos até lá, guiados por Marco Pereira, do Pena Aventura Parque. Começa uma caminhada até à Ponte de Alvadia. É uma ponte romana no meio da natureza. Vão já equipados com fato térmico e botas, porque assim lá chegam, é preciso saltar para a água.
3: Saltamos numa rocha, está na base da ponte, a ponte é um bocadinho mais alta, estamos logo um saltinho de 2 metros, para ficarmos logo alimentados com água.
1: Ambientados com a água e com a aventura que aí vem. A partir daqui, seguem a pé por dentro do rio, com água, ora pelos tornozelos, ora pelos joelhos, passando rochas e pequenas lagoas. E mais à frente, têm que saltar de novo. Mas já é um salto mais intimidante.
3: Assim já começa a ser mais progressivo, já um salto de 3 metros, 4, e já começa a ser diferente. Já começa a haver pessoas que já não conseguem, não querem, já não fazem todos.
1: Mas como voltar para trás não é a solução, uns vão à volta, mas outros aventuram-se. Mais acordados caminham rio e pedras fora e chegam a uma lagoa.
3: Vamos encontrar uma lagoa já bastante grande, que dá para nadar aí durante um bom bocado.
1: A ideia é passá-la a nado. Para isso, leva um colete, o que ajuda, porque a lagoa não tem pé. Mas se não conseguir, também aqui há alternativa. Do outro lado, há mais blocos de pedra para descer. E chega-se a uma cascata. Mas desta vez, é para ir de escorrega.
3: Chegamos a uma zona em que temos um tobogã, não escorrega na rocha, tem musgo, dá por ser um efeito de deslize natural ainda, não é? Somos conduzidos em curva, cerca de 3 metros, e depois seguimos uma pequena piscina com cerca de 2 metros de profundidade.
1: Deitados de barriga para cima, braços ao peito, lá vai disto. É o momento para fazer uma pausa, brincar e descansar.
3: É aquela parte onde as senhoras já ficam ali a repetir um bocadinho mais, tem cascata, depois tem escorrega.
1: E enquanto uns ficam nisto, outros vão já espreitando o que vem a seguir. É que à frente há outra cascata, ou seja, outra descida, mas outra forma de a descer. É o primeiro rapel, uma cascata de 4 metros, em princípio, fácil.
3: A cascata não é muito técnica, não é muito encaixada, é uma zona aberta, tem cerca de 4 metros, um rapel fácil, mas

0: e é preciso mais destreza.
1: A gema é uma cascata bastante técnica, mais encaixada, e não desceu muito bem a primeira. Essa aí já vai ter bastante dificuldade.
0: Até porque é mais alta.
1: Sim, é mais alta, mas é fracionada. Tem ali uma pequena pausa, andei, né? E depois continua a descer.
0: E depois de a descer, ainda é preciso força nas pernas, porque para sair daqui tem que fazer escalada para voltar para a terra e voltar para trás. E mesmo ali ao lado é onde começa o percurso mais difícil.
1: Sim, a partir de começa a ser encaixada e já não pode avançar mais, senão podia ter muita dificuldade. O que é convencional é de Alvadia à Cabrisca, dos troços mais técnicos de Portugal continental, e é preciso ter condição física, porque é mesmo exigente.
0: É um rio exigente, mesmo no nível fácil, mas é um primeiro contacto com o canyoning no Rio Poio.
1: Há pessoas que gostam da atividade, ficam a conhecer e querem voltar, trazer amigos para fazer esse, ou então o nível a seguir. Esse é o nosso objetivo final.
0: E não é só desporto, é também a paisagem natural.
1: Muitas pessoas querem lá depois continuar e ficar, a seguir a atividade. Depois referindo a beleza do rio também, um dos rios mais preservados e selvagens do norte de Portugal.
0: É uma aventura de 4 horas na Serra do Alvão para experimentar com amigos e família. Todas as condições do canyoning no Rio Poio podem ser consultadas na página do Pena Aventura Parque. 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

0: 8h58 menos uma hora nos Açores.
1: À semelhança do Presidente da República, o PS afirma que também já tinha ideia de que houve falhas na coordenação durante as tempestades. É esta a principal conclusão do Presidente da República, cerca de um mês depois da presidência aberta que fez na região centro. A burocracia é o principal problema das empresas portuguesas. O Diretor-Geral da Cotec, Jorge Portugal, em entrevista à TSF, destaca outra dificuldade, a falta de aposta na investigação.
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0: Temperaturas há momentos, Ponta Delgada 17 graus, Funchal 19, Lisboa e Porto 21 graus, Faro há instantes com 27. Edição das 9 horas, Paula Dias.
1: É sem surpresa que o PS comenta o relatório do Presidente da República depois da presidência aberta que António José Seguro fez na região centro, cerca de um mês e meio depois de ter estado no terreno, a ver de perto os estragos causados pelas tempestades. O Presidente da República conclui que houve uma governação descoordenada. No relatório que já foi enviado para os grupos parlamentares e a que o Jornal Público teve acesso, António José Seguro afirma que a governação da crise revelou insuficiência

0: ausências de coordenação, de clareza e também insuficiências na partilha de informações. O Presidente escreve que a crise expôs debilidades e, apesar de sublinhar que houve capacidade de reação em vários domínios, não deixa de criticar o excesso de improviso e de articulações construídas sob pressão. António José Seguro espera que este relatório seja um contributo para o futuro e que produza resultados. Afinal, conclui o Presidente neste relatório, não se pode permitir que esta experiência se encerre sem mudança. O Público acrescenta que António José Seguro teve pressa em concluir este documento, esperando que as palavras dele produzam efeitos o quanto antes. Estas conclusões de António José Seguro estão em linha com a percepção que o Partido Socialista já tinha. Foi o que afirmou esta manhã à TSF o deputado socialista André Rijo.
1: Daquilo que nos tínhamos percebido desde já, em contactos que tivemos de proximidade, quer com autarcas, quer com também as proteções civis, etc., nós verificámos que, após a tempestade de Cristo, nós verificámos que, efetivamente, haveria essa percepção de alguma descoordenação nos trabalhos, e houve queixas, inclusive, de vários autarcas nesse sentido, e, inclusive, recordo que a própria senhora Ministra da Administração Interna, reconhecendo essas fragilidades, apresentou a demissão em plena crise da tempestade. E, portanto, para nós era evidente que tinham havido falhas de coordenação absolutamente flagrantes. Portanto, não me surpreende essa conclusão.
0: Questionado também pela TSF sobre a escolha do governo para a presidência do Siresp, o general Paulo Viegas Nunes, o deputado socialista lamenta o tempo que o governo levou a fazer esta escolha. Em relação ao novo presidente do Siresp, André Rijo, só faz elogios.
1: Reconhecemos toda a capacidade no general Viegas Nunes para levar por diante este enorme desafio, que é estar à frente daquilo que é a Rede Nacional de Comunicações de Emergência e Segurança do Estado. O que estranhamos é, de facto, que o governo tenha perdido 2 anos, no fundo, desta renomeação do general Viegas Nunes para esta função, é a assunção de um próprio erro do governo, que há 2 anos atrás não deveria ter permitido que o general Viegas Nunes saísse do Siresp. E, portanto, andámos 2 anos com o governo a marcar passos nesta matéria que é tão nevrálgica para o país, que é garantir a fiabilidade das comunicações de emergência e segurança do Estado. E, portanto, depois de se ter garantido o concurso internacional, a interoperabilidade entre a região autónoma da Madeira e dos Açores e o continente, e entre as comunicações civis e militares, ficou totalmente pronta a estratégia de evolução tecnológica do Siresp, que esteve, agora chegamos à conclusão, 2 anos parada na gaveta do governo, que não conseguiu implementá-la. Portanto, andou muito bem o seu Ministro da Administração Interna, Luís Neves, com a redesignação do general Viegas Nunes para esta importante missão, e andou muito mal o governo do Dr. Luís Montenegro, que durante 2 anos teve praticamente parada esta evolução tecnológica.
0: Uma escolha tardia, mas acertada do governo para a presidência do Siresp, opinião do Partido Socialista. Daqui a 1 hora, a mãe e o padrasto dos 2 meninos franceses vão regressar ao Tribunal de Setúbal. Eles vão conhecer as medidas de coação, sabendo-se já que o Ministério Público pede prisão preventiva para os 2. O Tribunal de Setúbal suspendeu por volta da meia-noite o interrogatório aos 2 suspeitos de terem abandonado numa estrada em Alcácer do Sal os 2 irmãos de 4 e 5 anos. O diretor-geral da Cotec considera que a burocracia é o principal problema das empresas do país e também na Europa. Na entrevista ao programa da TSF Negócios em Português, Jorge Portugal afirma que este problema impede as empresas de ganhar escala e até de conciliar modelos empresariais da China e dos Estados Unidos, alcançando assim prosperidade.
2: Portugal e Europa, atenção, não é um problema. Portugal exacerba, porque nós temos este quase síndrome do impostor, que temos que, sobre a regulação e a legislação que vem da Europa, temos que colocar mais burocracia, mais regulação. Quando vai para os Estados Unidos e quer montar uma empresa lá, 15 dias depois está a operar, pode ter os produtos dentro do armazém. Em Portugal, 15 dias praticamente é saber a que porta vai bater para poder licenciar a opção, se calhar 2 anos depois ainda está. Por isso, o problema aqui, na Europa e em particular em Portugal, tem a ver com burocracia, tem a ver com regras, tem a ver com falta, falta de agilidade na decisão. Eu julgo que, neste momento, há uma consciência disso do ponto de vista político, do ponto de vista daquilo que tem que ser a reforma, da forma como a administração pública se relaciona e a regulação se aplica com as empresas, e a carga burocrática e a carga, digamos, de ineficiência económica que essa regulação traz.
0: Outro problema das empresas portuguesas é a falta de aposta na investigação. Jorge Portugal afirma que a Cotec referenciou desde 2024 40 mil empresas inovadoras, mas apenas 5 mil investem em investigação e em desenvolvimento.
2: Nós temos 40 mil empresas exportadoras, apenas uma em cada 10, cerca de 5 mil, têm funções e investem em investigação e desenvolvimento, portanto, em tecnologia própria. E este é que é, digamos, o aspecto crítico, praticamente, destas 5 mil empresas exportadoras. Metade nós temos cadastradas nesse nosso mapa. Eu diria-lhe que metade é a indústria transformadora. É, digamos, uma forte contribuição para uma indústria inteligente. Portanto, essa é uma parte, metade delas. Depois a outra, estamos a falar em tecnologias de informação, estamos a falar em serviços especializados, o norte muito forte aqui e no litoral. E depois temos, obviamente, aquilo que já é muito mais rarefeito, esta economia de alto valor, portanto, e nós somos um país de PMEs, mas o tema não é ser PME, o tema é quantas destas PMEs competitivas poderiam já ser mid-caps ou até já serem grandes empresas se efetivamente houvesse as condições, cá está, psicológicas, de visão, de competência para poder continuar a crescer.
0: Certos da entrevista de Jorge Portugal, diretor-geral da Cotec, ao programa da TSF Negócios em Português. Pode escutar toda a entrevista depois do noticiário da 1 da tarde. Catarina Martins defende que a União Europeia devia investir no combate ao ódio contra as mulheres no mundo digital. Eurodeputada eleita pelo Bloco de Esquerda alerta que estamos perante um problema que tem vindo a ganhar novas formas até no espaço virtual.
3: Está a agravar-se por fenómenos de propagação de discurso misógino e de ódio contra as mulheres. E eu aqui que chegaram uma nova ameaça, uma nova forma de como se ameaça, como se espalha o ódio e como a desigualdade se espalha através dos sistemas digitais. Sistemas digitais, seja as redes sociais, nos meus mais diversos tipos de algoritmos, a inteligência artificial. Não só nós vemos como o ódio e o ódio contra as mulheres, enfim, é um negócio de milhões. Acho que este é o mesmo investimento importantíssimo que a União Europeia tem de fazer.
0: Catarina Martins entende que a União Europeia pode seguir dois caminhos para travar o que está a acontecer.
3: Pode fazê-lo exigindo mecanismos de transparência, nomeadamente transparência dos algoritmos, para que as regras que se dizem que é para que se cumprem para travar o ódio sejam regras reais e não estejam no papel sem ninguém ver. E, por outro lado, criando os próprios modelos europeus, porque nós não temos modelos europeus. É tudo ou norte-americano, ou chinês, ou russo. Queremos os próprios modelos europeus com exigências éticas e democráticas à altura do que nós dizemos serem os nossos valores. Imagine, nós temos um regime geral de proteção de dados que é tão importante e depois vamos usar todos o Google, que não tem os nossos dados da Europa, que estão nos Estados Unidos.
0: A eurodeputada do Bloco de Esquerda afirma que durante o verão já vamos saber se o regulamento para a inteligência artificial, que poderá defender as mulheres, entra ou não em vigor. É uma conversa da jornalista Inês Cortês com Catarina Martins. Pode escutar já a seguir a este noticiário. Depois de muito calor, a chuva e o granizo voltaram durante a noite ao norte e centro do país, uma situação que vai manter-se durante este fim de semana. O Instituto Português do Mar e da Atmosfera colocou 10 distritos destas duas regiões sob aviso amarelo. A meteorologista Maria João Frada afirma que vamos sentir também uma mudança nas temperaturas.
4: Teremos então uma descida dos valores da temperatura máxima nas regiões norte e centro, descidas estas que deverão variar entre os 3 e os 6 graus. Na região sul, apenas uma pequena descida de temperatura, estou a falar essencialmente nas máximas, que é o que interessa a partir de agora. Na região sul, descidas da ordem de 1 a 3 graus. Em relação ao tempo propriamente dito, o que se pode contar é, e já ocorreu durante a noite, a ocorrência de aguaceiros nas ruas norte e centro. Esses aguaceiros serão por vezes fortes, de granizo, acompanhados de trovoadas. Portanto, isto já aconteceu durante a noite, nomeadamente nos sítios do Porto, de Aveiro, de Viseu, de Braga, de Viana do Castelo. Portanto, houve uma linha que se formou com bastante atividade, com atividade elétrica, com muitas trovoadas, e que muito provavelmente terá dado granizo e deu precipitação bastante intensa. Agora, em termos de quantidade de precipitação, está mais calmo, mas a partir agora do meio da manhã é previsível que a intensidade da precipitação aumente e volte novamente a uma situação de precipitação intensa e granizo, e não estão excluídas as rajadas fortes.
0: Amanhã o tempo não vai estar muito diferente.
4: Por trovoadas frequentes, por aguaceiros fortes, por granizo, rajadas fortes, e haverá uma pequena subida da temperatura máxima nas regiões norte e centro, embora na região sul, em particular no litoral oeste e no Algarve, haja uma pequena descida. Para amanhã também, na faixa costeira a norte do Cabo Raso, em qualquer altura do dia poderá aparecer nebulosidade baixa, eventualmente algumas neblinas e nevoeiros matinais, mas, portanto, isso também poderá aparecer, nomeadamente na faixa costeira da região centro, é onde é mais provável, e, portanto, afetar um pouco quem queira ir à praia.
0: Maria João Frada, do Instituto Português do Mar e da Atmosfera. Na segunda-feira regressa o tempo quente, sem chuva. É uma proposta para este dia, um livro que junta magia, imaginação e curiosidade. Trata-se do Atlas das Criaturas Mágicas de Portugal. Estão lá 70 criaturas míticas, desde monstros, dragões, sereias, fadas e diabos. A escolha foi feita pelo escritor Samuel F. Pimenta.
5: Moiras encantadas existem muitas, quase todas as terras têm histórias sobre moiras encantadas, ou mesmo sobre sereias, quando falamos sobre as localidades na costa marítima, mas também temos os trasgos, que são, neste caso, estão mais concentrados na zona do norte, temos gigantes que têm uma dispersão de norte a sul do país. Temos algumas fadas também, temos uma fada nos Açores, curiosamente ligada a uma lagoa, temos almajonas, que são uma espécie de gigantes femininas, existem moras encantadas que se transformam em serpente, que se transformam em cabra, portanto, ter criaturas que por um lado são terríveis, são assustadoras, e ter criaturas benéficas também.
0: Criaturas ligadas à fantasia, mas também com histórias reais. Samuel F. Pimenta dá alguns exemplos.
5: Nós temos o caso de uma mula gigante, ligada aqui ao Cabo Especial, ou temos o caso do lobo, da Lapa do Lobo, que fala, ou da ursa, da Praia da Ursa. São criaturas que poderiam ser perfeitamente reais, mas não são reais porque falam, porque têm características mágicas, digamos assim. Magia, imaginação, espírito de curiosidade. Nós vivemos num mundo que está cada vez mais concreto, materialista, e, por outro lado, também dissociado com a questão das redes sociais e do digital. Este livro chama as pessoas para os lugares, porque são histórias sobre lugares e são histórias que partiram da imaginação dos povos, da relação das comunidades de cada lugar em relação ao território. Penso que isso é algo muito importante neste momento.
0: O livro quer também promover viagens em família. O Atlas das Criaturas Mágicas de Portugal vai ser lançado esta tarde na Casa do Jardim da Estrela em Lisboa. Helena Soares ilustra o livro com seres que povoam os nossos medos, fantasias e aventuras.
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1: Passam 17 minutos das 9 da manhã. Dentro de instantes, a entrevista TSF a Catarina Martins.
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1: Uma eurodeputada e uma jornalista sentam-se à mesa para falar dos direitos das mulheres. Ouvida pela jornalista Inês Cortes, a deputada do Parlamento Europeu, eleita pelo Bloco de Esquerda, fala do aumento do discurso de ódio, da inteligência artificial e da ameaça que a tecnologia ainda pode representar para as mulheres. Catarina Martins, que se tem debruçado sobre os assuntos relacionados com a saúde, começa por referir a falta de investigação clínica sobre os efeitos dos medicamentos no corpo da mulher.
2: Os ensaios clínicos começam em células masculinas, passam para ratos masculinos e depois para homens. Boa parte dos medicamentos que nós tomamos nunca foram testados para o nosso corpo. A indústria farmacêutica diz que faz sobretudo no que é masculino, porque as oscilações hormonais tiram estabilidade aos testes. Ora, mas nós vivemos com elas e portanto nós precisamos de saber como é que os medicamentos funcionam no nosso corpo. E os estudos que têm saído sobre o prejuízo na saúde das mulheres por essa falta de investigação são avassaladores. Um dos exemplos é a saúde cardiovascular. Os acidentes cardiovasculares são os maiores responsáveis pela morte de mulheres. Matam mais do que qualquer cancro na União Europeia. Cerca de 40% das mortes da União Europeia de mulheres são acidentes cardiovasculares. É porque, por simplesmente, isso não é investigado no corpo das mulheres. Não é nos ensaios clínicos, em tudo medicamentos, e não é até nas escolas de medicina. Até mesmo aqueles bonecos, manequins que são utilizados para simular, são reproduzir corpos de homens. É como se as mulheres fossem homens mais pequenos com um sistema reprodutor diferente e que não fossem, na verdade, entidades biológicas com uma série de alterações que mexem com tudo.
3: E a União Europeia está a fazer algo para tomar passos nesse sentido de que os medicamentos conheçam, sejam mais para o corpo da mulher?
2: Tive modestamente uma vitória importante nos últimos tempos, porque consegui provar uma opinião sobre a saúde das mulheres na Comissão de Saúde Pública, que é uma comissão nova, era uma subcomissão do ambiente e agora é mesmo uma Comissão de Saúde Pública do Parlamento, e conseguimos aprovar uma opinião sobre a saúde das mulheres, que fala tudo isto, desde a investigação ao ensino à prática clínica e que pede mesmo que seja criada uma estratégia para a saúde das mulheres. Uma coisa que já foi feita no Reino Unido, por exemplo, mas na União Europeia não existe, e acho que a partir daqui podemos dar passos muito importantes, porque é preciso compreender que a União Europeia certifica estudos e medicamentos, a União Europeia certifica universidades, a União Europeia financia investigação e, portanto, a partir do momento em que passa a ser um critério na União Europeia termos atenção às condições próprias da saúde das mulheres, eu acho que podemos ter um enorme avanço na qualidade de vida e na qualidade do acesso à saúde.
3: E nesse sentido, para a saúde da mulher, quais vão ser os próximos passos?
2: Agora, o passo será mesmo conseguir esta estratégia, ou seja, nós temos o Parlamento a pedir que a Comissão elabore uma estratégia, mas temos que trabalhar mais sobre a estratégia. Sabemos que a Comissão não vai aparecer com a estratégia assim sem mais. Ainda que a Comissão já tenha, por causa deste trabalho, prometido que do ponto de vista da saúde cardiovascular fará uma coisa específica sobre mulheres. Veremos o quê, veremos com que verbas, veremos com que alcance, mas acho que criar esta estratégia de uma forma abrangente é agora a nossa tarefa. Dissemos que a queremos, temos que a criar.
3: A nível de alertas, quais é que considera serem as principais ameaças nos direitos das mulheres nos próximos anos e que a União Europeia deveria ter especial foco?
2: Há os problemas que já conhecemos da violência e que não estão ultrapassados, não é? Uma mulher, por ser mulher, é vítima de violência.
3: Mas está a agravar-se?
2: Está a agravar-se por fenómenos de propagação do discurso misógino e de ódio contra as mulheres. E eu aqui queria chegar a uma nova ameaça, uma nova forma de como se ameaça, como se espalha o ódio e como a desigualdade se espalha através dos sistemas digitais. Sistemas digitais, seja as redes sociais, nos meus mais diversos tipos de algoritmos, a inteligência artificial. Não só nós vemos como o ódio e o ódio contra as mulheres, enfim, é um negócio de milhões. É um negócio de milhões, com influencers, com redes a ganharem dinheiro com isso. Nós temos, quer dizer, grupos com milhares e milhares de homens a partilhar imagens não consentidas de mulheres.
3: Receia então que este ódio contra as mulheres vá agravar-se?
2: Receio, acho que este é o mesmo investimento importantíssimo que a União Europeia tem de fazer.
3: Como é que pode fazê-lo?
2: Pode fazê-lo de duas formas. Pode fazê-lo exigindo mecanismos de transparência, nomeadamente transparência dos algoritmos, para que as regras que se dizem que é para que se cumprem para travar o ódio sejam regras reais e não estejam no papel sem ninguém ver. E, por outro lado, criando os próprios modelos europeus, porque nós não temos modelos europeus. É tudo ou norte-americano, ou chinês, ou russo. Queremos os próprios modelos europeus com exigências éticas e democráticas à altura do que nós dizemos serem os nossos valores. Porquê é que isso não está a ser feito? A Europa tem uma fé desmesurada no mercado, que aliás mais nenhum espaço económico tem. Nos Estados Unidos houve uma estratégia pública para haver desenvolvimento nas áreas tecnológicas, na China também, dois regimes são diferentes, os dois com uma estratégia pública para desenvolvimento tecnológico. A Europa parece achar que o mercado vai resolver tudo. E eu acho que está provado que não é assim e que temos que aprender alguma coisa com os espaços económicos que foram capazes de criar inovação e onde houve uma aposta grande de estratégia pública. Nós investimos e muito bem em universidades, em investigação, em ciência da tecnologia. Mas depois, quando chega a industrialização deste conhecimento, retiramos e deixamos que seja o mercado a funcionar.
3: Mas porquê?
2: É um consenso liberal que se formou nas últimas décadas na União Europeia de que o mercado único e a liberalização seria a resposta para tudo. Está-se a provar que não é. Estamos hoje a estudar a necessidade de reindustrializar a Europa, a necessidade da Europa poder pôr tudo aquilo que é feito, na verdade, com investimento público de ciência e tecnologia na Europa, como nos outros sítios, ao serviço da nossa indústria e da nossa capacidade produtiva.
3: Mas a Europa já está a tomar passos no que toca à digitalização e a impor regras. Acredita que ainda não são suficientes?
2: A Europa está a impor regras, mas não tem os seus próprios mecanismos de digitalização. Nós estamos a impor regras para usar mecanismos digitais controlados por outros Estados-membros. Imagine, nós temos regras, temos um regime geral de proteção de dados, que é tão importante, e depois vamos usar todos o Google, que não tem os nossos dados da Europa, que estão nos Estados Unidos. Não temos plataformas europeias, digitais, grandes, com capacidade. As grandes plataformas digitais, tanto as que usam as pessoas do ponto de vista privado, como as que usam os Estados, Microsoft, etc., são norte-americanas na maior parte dos casos, chinesas em alguns casos. E a Europa não tem, não desenvolveu estes instrumentos. Deve desenvolver com segurança e com os critérios que queremos que sejam aplicados.
3: E acha que isso vai acontecer?
2: Estou a lutar para que isso aconteça. Não é uma luta fácil.
3: Quando é que podemos esperar novidades?
2: Nós vamos ter neste verão a questão sobre se o regulamento para a inteligência artificial entra ou não em vigor, com a Comissão Europeia a querer adiar boa parte das coisas que deviam entrar em vigor, porque sabe que a Europa não está preparada. Neste momento estamos num momento de impasse. O que eu espero é que os impasses não sejam para adiar, mas que haja um momento, que este seja o momento em que começa o investimento, que não terá resultados já, mas que é muito preciso. Acredito mesmo que esta é das maiores urgências que a Europa tem. Andarmos a comprar mais armas aos norte-americanos para nos sentirmos mais seguros parece-me bastante estúpido quando temos as nossas infraestruturas todas expostas à inteligência artificial dos vários cantos do mundo, que sabem onde é que estão as nossas fraquezas. E portanto, se percebermos isso, que a aposta no digital é neste momento uma aposta de segurança fundamental, estaremos muito melhor.
1: Uma conversa gravada esta semana no Parlamento Europeu entre a jornalista Inês Cortes e Catarina Martins, com o trabalho técnico de José António Barbosa. E antes da Cine às 9h30 na emissão TSF Cinema, com Rui Pedro Tendinha e João Ferreira.
4: Mas
5: vamos viajar até o Irão a este Irão quente, depois de Ali Asghari, em Divina Comédia mostrar o inferno dos cineastas cancelados. Agora, em Uma Mãe e o Seu Filho, o cineasta da Leite Irão e os Irmãos de Leia, Saeed Rostavi, mostra-nos de forma escancarada a misoginia dos homens iranianos. Uma história sobre machismo nesta sociedade patriarcal que não respeita a condição feminina. O filme é a história de uma mãe que, depois de um acidente na escola, vê o seu filho ser expulso. Inconformada, luta com coragem pela justiça. O seu amor incondicional leva-a a ir até aos limites, nem que para isso perca a confiança do seu noivo. Tenso e urgente, Woman and Child é a prova de que há ouro no cinema iraniano. Teve em competição no Festival de Cannes de 2024.
6: A mão! A mão! Dê-me a mão! Ajudem-me! Ajudem-me, por amor de Deus!
5: No cinema português continuamos a ter estreias de longas. Este Fogo do Vento, de Marta Mateus, produzido por Pedro Costa, é uma primeira obra que teve direito a estreia mundial na competição de Locarno. Uma obra-ensaio que está entre a fábula e o real. Manda às ortigas a narrativa e segue uma série de acontecimentos num Alentejo que dá visibilidade aos trabalhadores. Alguns deles cercados por uma besta, um touro que pode matar. Coleção de rostos impressionantes, Fogo do Vento peca pela sudoração excessiva, não obstante frases de uma poética desarmante. Marta Mateus, gostes ou não, já é uma voz singular do novo cinema nacional.
4: Satan é prince de ce monde. Il l'a dans ses mains. Il l'a, vainqueur. Avez-vous compris?
5: No Nimas, em Lisboa, temos um ciclo sobre um tema que não deixa de estar na ordem do dia. Chama-se O Cinema e a Fé e está representado com uma série de filmes a quererem repensar o lugar da fé no mundo. Entre grandes pérolas, este fim de semana destaca-se Ao Sol de Santanás, de Maurice Pialat, palmador em Cannes, com Depardieu como homem do clero. Foi famoso o discurso do malogrado cineasta quando recebeu o prémio, ao mesmo tempo que era apupado. Também não gosto de vocês, gritava.
7: So. You know my story. I encouraged my son to enlist. It was a family tradition. Like his father, my father, before me.
5: Ainda este fim de semana destaca ainda para No Coração da Escuridão, de Paul Schrader, talvez o cineasta americano que toca de forma mais forte nestas questões de Deus e dos homens. Este é um drama perturbante sobre a fé perdida. Tem um Ethan Hawke divino.
8: Viens à moi!
9: J'arrive, Seigneur!
5: A meio da semana, o ciclo continua e todos os olhares vão dar a Benedetta, de Paul Verhoeven. Viagem até um convento onde há sexo lésbico e uma freira com poderes inexplicáveis. Sexo e religião, o último dos tabus.

0: Estamos nas despedidas, mas atenção, que é bom não esquecer o lançamento da versão de comemoração dos 40 anos de Top Gun, Ases Indomáveis. 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
2: São 9h30, menos uma hora nos Açores. Os temas em destaque com Paulo Dias.
3: O Partido Socialista reage sem surpresa às conclusões do Presidente da República depois da presidência aberta que António José Seguro fez na região centro. O Presidente esteve uma semana no terreno a ver os estragos causados pelas tempestades. Cerca de mês e meio depois, já enviou o relatório aos grupos parlamentares. Nesse documento que o Jornal Público revela esta manhã, o Presidente escreve que a governação nas tempestades foi descoordenada, e pouco clara. O Presidente da República entende que esses tempos mostraram debilidades e, apesar de sublinhar que houve capacidade de reação em vários domínios, não deixa de criticar o excesso de improviso e de articulações construídas sob pressão. Depois dos contactos com autarcas e também com responsáveis da Proteção Civil, o deputado do Partido Socialista André Rijo, ouvido esta manhã pela TSF, sublinha também essa ideia da existência de falhas na coordenação.
4: Nós verificamos que efetivamente haveria essa percepção de alguma descoordenação nos trabalhos, e houve queixas inclusive de vários autarcas nesse sentido, e inclusive recordo que a própria senhora Ministra da Administração Interna, reconhecendo essas fragilidades, apresentou a demissão em plena crise da tempestade. E, portanto, para nós era evidente que tinham havido falhas de coordenação absolutamente flagrantes. Portanto, não me surpreende essa conclusão.
3: Questionado também pela TSF, o deputado do Partido Socialista André Rijo elogiou ainda a escolha do governo para a presidência do Ciresp. O general Paulo Viegas Nunes vai assumir o cargo. Os socialistas só lamentam que o governo tenha levado tanto tempo, 2 anos, a fazer esta escolha. O Instituto Português do Mar e da Atmosfera colocou 10 distritos do norte e centro do continente sob aviso amarelo até à próxima meia-noite, por causa das previsões de chuva e trovoada. O IPMA sublinha que esse aviso está válido para os distritos de Bragança, Braga, Vila Real, Viana do Castelo, Porto, Viseu, Aveiro, Coimbra, Guarda e também Leiria. Há previsões também de vento com rajadas fortes, uma previsão do tempo que fez esta manhã para a TSF, a meteorologista do IPMA, Maria João Frada. Vamos ouvi-la no próximo noticiário às 10 da manhã. Daqui a meia hora, a mãe e o padrasto dos 2 meninos franceses de 4 e 5 anos, abandonados em Alcácer do Sal, vão regressar ao Tribunal de Setúbal para conhecerem as medidas de coação. O Ministério Público pede prisão preventiva para os dois. Nuno Borges acredita que não parte em vantagem frente a Tomás Martín Echeverri, o tenista argentino, que vai ser o adversário de Nuno Borges na primeira ronda de Roland Garros. Amanhã, em declarações à agência Lusa, o tenista português afirma que vai ter de encontrar maneira de contrariar o jogo do argentino, porque ele está à espera de um encontro muito discutido.
5: Acho que não sou o favorito na minha próxima primeira ronda, portanto tenho que entregar-me 100%. Felizmente também já conheço o meu adversário, a jogada que já sei que consegui vencer à melhor de 3 sets, a ver se consigo fazer lá à melhor de 5. Não é fácil, este é provavelmente o melhor grande slam dele, é o melhor piso dele, portanto lá está, vou ter de voltar a arranjar maneira de contrariar o jogo dele, tornar o jogo dele mais desconfortável, ser o máximo agressivo possível.
3: Nuno Borges é o único tenista português com entrada direta no quadro de singulares masculinos de Roland Garros. É o segundo grande slam da temporada.
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2: Manhã de sábado, na emissão TSF, estamos a 22 minutos das notícias às 10 horas e vamos aos factos. 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
3: A política, dentro e fora de Portugal, está hoje em destaque aqui no Vamos aos Factos, um programa da TSF e do Polígrafo. Eu sou Fátima Valente, comigo tenho, como sempre, a jornalista do Polígrafo, Sara Beatriz Monteiro. Olá, Beatriz. Hoje começamos com uma declaração do Primeiro-Ministro.
10: Olá, Fátima. Exatamente. Luís Montenegro disse que o PSD e o Chega votaram mais vezes um com o outro do que com os partidos do governo. Vamos ver se foi mesmo assim. Depois vamos verificar se a Câmara Municipal do Porto infringiu a lei ao hastear a bandeira LGBTQIA+. E teremos tempo ainda para outros temas. Por exemplo, vamos analisar uma imagem que supostamente mostra uma discussão entre Donald Trump e Lula da Silva.
3: E a figura da semana também é internacional.
10: Sim, andam a circular várias publicações falsas em que se diz que o presidente da Argentina ordenou que fossem removidos murais dedicados a Che Guevara. Por isso, Javier Milei é a figura da semana.
3: Começamos Começamos então com uma declaração de Luís Montenegro durante a apresentação da moção de estratégia global, uma moção com que vai recandidatar-se à liderança no PSD. O líder dos sociais-democratas disse que o PS e o Chega votaram mais vezes um com o outro do que qualquer um deles com os partidos do governo. Estas contas estão certas?
10: Sim, estão certas. Montenegro baseou-se em dados divulgados pela Rádio Renascença, números que se baseiam em dados analisados pelo investigador Frederico Munhoz sobre as votações no Parlamento, e os números confirmam essa ideia. O PSD e o Chega votaram juntos para viabilizar 114 iniciativas que não tiveram o apoio dos partidos do governo. Já o PSD e o Chega coincidiram em apenas 37 iniciativas. E o PSD e o PS votaram juntos em 9 ocasiões. Importa sublinhar que os dados mostram também que o Chega continua a apoiar maioritariamente propostas dos partidos à direita. Ainda assim, a declaração de Luís Montenegro é verdadeira.
3: No dia 17 de maio, celebrou-se o Dia Internacional de Luta contra a Homofobia, Transfobia e Bifobia. E a Câmara Municipal do Porto decidiu assinalar esta data com o hastear da bandeira LGBTQIA+, em frente aos espaços do Conselho. Em reação à notícia, nas redes sociais, houve quem insinuasse que a autarquia estaria a infringir uma lei que proibiria o uso de bandeiras ideológicas em edifícios públicos. Confirma-se?
10: Não se confirma. De facto, o Parlamento aprovou no mês passado um decreto que proíbe o hastear de bandeiras de natureza partidária, ideológica ou associativa em edifícios públicos. No entanto, a Câmara do Porto não infringiu a lei ao hastear a bandeira LGBTQIA+, por duas razões. Em primeiro lugar, porque a 17 de maio a lei não estava ainda em vigor, não foi publicada ainda em Diário da República. Em segundo lugar, porque mesmo que a lei já estivesse a ser aplicada, a ação da Câmara do Porto não ia contra o decreto. A autarquia explicou ao Polígrafo que a bandeira não foi colocada nos mastros oficiais dos espaços do Conselho. Em vez disso, foi instalado um mastro temporário no exterior, na Praça General Humberto Delgado, mesmo em frente ao edifício. Esse mastro foi colocado apenas para a iniciativa e permaneceu no local durante um dia. Segundo a Câmara do Porto, não foi um ato formal ou institucional ligado ao edifício. Conclusão, a ideia de que a Câmara do Porto foi contra a lei é falsa.
3: Agora um tema que interessa aos contribuintes proprietários de imóveis. Está a terminar o prazo para o pagamento do IMI, o Imposto Municipal sobre os Imóveis, termina no dia 31 deste mês, mas se a carta das finanças com os dados de pagamento não chegar, é possível mais tarde pagar sem qualquer penalização?
10: Não é possível, e para confirmar isso mesmo, basta consultar a informação disponível no site do Governo. Nesta página explica-se que a Autoridade Tributária envia a nota de cobrança do IMI até 30 de Abril. Nessa nota encontram-se os dados necessários para o pagamento dentro dos prazos legais. No entanto, o facto de não receber a carta não altera a obrigação de pagar o imposto, nem permite que o imposto seja pago fora do prazo sem penalizações. Nestas situações, o contribuinte deve consultar o Portal das Finanças ou pedir uma segunda via do documento num serviço de finanças. Se o imposto não for pago dentro do prazo, podem ser aplicados juros de mora e coimas e o processo pode avançar para execução fiscal. Assim sendo, a ideia de que se não receber a carta pode pagar depois do prazo sem penalizações é falsa.
3: Vamos também abordar a política internacional. Depois da reunião entre Donald Trump e Lula da Silva em Washington, começou a circular uma imagem que supostamente mostra os dois presidentes numa discussão dentro da Casa Branca. Esta imagem é verdadeira?
10: Não, a imagem não é autêntica. Em primeiro lugar, não existe nenhum registro público de uma discussão entre os dois presidentes durante este encontro. Pelo contrário, a comunicação social relatou que o encontro aconteceu de forma cordial. Além disso, tal como outros jornais de fact-checking já verificaram, a imagem tem vários indícios de manipulação. Aliás, ferramentas de análise de imagens apontam para uma elevada probabilidade de ter sido gerada por inteligência artificial. Ou seja, as publicações que disseminaram esta narrativa são falsas.
11: Todas as semanas destacamos uma personalidade que esteve envolvida num caso de desinformação. Desta vez é uma figura internacional, é o presidente da Argentina. Isto por causa de uma narrativa falsa relacionada com os murais com símbolos comunistas. O que é que está aqui em causa, Beatriz?
10: O que está aqui em causa são várias publicações em que se afirma que Milei teria mandado remover murais dedicados a Che Guevara do espaço público. No entanto, esta ideia não corresponde à realidade. O vídeo que circula nas redes sociais e que supostamente mostraria o momento da remoção de um mural não está ligado a qualquer decisão de Milei. Na verdade, o que as imagens mostram é uma intervenção realizada em Buenos Aires a mando de Jorge Macri, chefe do governo da cidade. E trata-se, na verdade, de uma operação de despejo de um edifício que estava ocupado ilegalmente. Ou seja, apesar de ser público que Milei não é fã do comunismo, não é verdade que tenha mandado remover todos os símbolos comunistas do espaço público.
11: E foi exatamente sobre isso que falaste com Tiago André Lopes, ele que é professor na Universidade Lusíada. O que é que te disse este especialista em relações internacionais sobre este caso?
10: Em primeiro lugar, explicou porque é que tanta gente acreditou nesta narrativa falsa.
12: Tem muito a ver com o posicionamento ideológico de Milei e não só isso. Milei é obviamente anticomunista, é obviamente tem uma retórica muito pró-americana, às vezes quase que parece que se Milei pudesse transformaria a Argentina numa colónia americana, isso parece-me evidente, e tem uma visão profundamente liberal do ponto de vista teórico do mundo. Isso é óbvio. E por causa desse anticomunismo tão vibrante que marcou as campanhas eleitorais dele, parece fácil de aceitar. Parece muito fácil de aceitar esse tipo de alegação, do mesmo modo que nós aceitaríamos noutros países líderes da extrema-direita, por exemplo, anti-imigração, que aparecessem com cartazes anti-imigração, mesmo que não fossem autores dos mesmos. Portanto, tem a ver com a percepção que nós temos dele.
10: Tiago André Lopes considera que o perfil ideológico dos políticos influencia o tipo de desinformação que circula sobre eles.
12: Funciona para os dois lados, mas em modos diferentes. Nós estamos disponíveis para aceitar campanhas de informação falsa sobre assuntos como, por exemplo, saúde, família, migração ou estas questões de anticomunismo, se forem líderes encostados mais à direita, mas se for mais à esquerda, normalmente as campanhas de desinformação terão que passar por assuntos como identidade de género, alterações climáticas. É curioso que nós aceitamos, de facto, o perfil ideológico de um líder condiciona o modo como nós lemos a realidade em torno desse líder, mas no que toca a campanhas de desinformação há uma espécie de segmentação temática se são mais à direita ou mais à esquerda, se são mais seculares ou mais teológicos.
10: O especialista em relações internacionais acredita que a inteligência artificial vai mudar o impacto que este tipo de desinformação tem.
12: Curiosamente, acho que este tipo de desinformação vai começar a ter menos impacto por causa do advento da inteligência artificial. É cada vez mais fácil fazer este tipo de manipulação, é cada vez mais fácil fazer circular informação como estes cartazes que são ligados ao presidente da Câmara de Buenos Aires, ao Macri, e dar-lhes uma nova paternidade, neste caso Milei, e por causa disso nós vamos passar por isto tantas vezes nos próximos meses que vai começar a ter um efeito nulo, que é vamos deixar de acreditar em quase tudo o que circula online. Portanto, eu acho que a prazo é possível que este tipo de dinâmica comece a ter um impacto cada vez menor.
11: E a fechar, temos como é hábito o Pimenta na Língua. Desta vez é sobre um artigo supostamente publicado no jornal Expresso, um artigo com o título As Mulheres de Direita Têm Inveja das Mulheres Transsexuais. Mas este artigo não é verdadeiro, pois não?
10: Não, este artigo não existe. A imagem que anda a circular é uma montagem que tenta imitar uma página do jornal Expresso, mas esse artigo nunca foi publicado. Não há qualquer registro do texto no jornal e a suposta autora que aparece na imagem não faz parte da redação do Expresso. Além disso, no texto menciona-se um suposto estudo do ISCTE, mas o próprio Instituto já esclareceu que não existe qualquer investigação com essas conclusões, ou seja, este artigo é falso e merece um pimenta na língua.
11: Ficamos por aqui nesta edição. Voltamos na próxima sexta-feira. Até lá pode ouvir o Vamos aos Factos em tsf.pt e em poligrafo.sap.pt e, claro, nas plataformas de podcast. Até para a semana.
10: Até para a semana.
2: 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Faltam 10 minutos para as notícias às 10 da manhã. Álbuns reeditados neste mês de maio. José Afonso, o álbum Galinhas do Mato, primeiramente editado em 1985, com produção de José Mário Branco e Júlio Pereira, reeditado ontem. E também a reedição da obra completa neste mês de maio, de Adriano Correia de Oliveira.

Um dos temas do derradeiro álbum de Zeca Afonso, Galinhas no Mato, de 1985, reeditado ontem, com produção de José Mário Branco e Júlio Pereira, e ouvimos o tema Escandinávia Bar. Também a reedição neste mês de maio de toda a obra de Adriano Correia de Oliveira. Vamos com a canção Com Lágrimas, até às notícias das 10.

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2: São 9h58, menos uma hora, nos Açores.

0: Já chegaram ao Tribunal de Setúbal a mãe e o padrasto das duas crianças abandonadas em Alcácer do Sal. Os detidos vão conhecer hoje as medidas de coação. António José Seguro considera que a governação feita nas tempestades do início do ano foi descoordenada, pouco clara e com excesso de improvisação. São conclusões do relatório feito à Presidência Aberta que fez à região centro durante uma semana no início do mandato. Por causa da chuva e da trovoada previstas para hoje, 10 distritos do norte e centro do país estão sob aviso amarelo.
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3: Temperaturas há momentos, Ponta Delgada 17 graus, Porto 20, Funchal 21 graus, Lisboa 24 e Faro em instantes com 27 graus. Edição das 10 horas, Leonor Ferreira.
0: Por esta hora deverão estar a recomeçar as diligências no Tribunal de Setúbal para ouvir a mãe e o padrasto das duas crianças abandonadas em Alcácer do Sal. Os dois chegaram ao Tribunal há cerca de 20 minutos. Os detidos vão conhecer hoje as medidas de coação a que vão ficar sujeitos. Ontem o Ministério Público pediu prisão preventiva para ambos. O PS não fica surpreendido com as conclusões do relatório feito por António José Seguro à Presidência Aberta que realizou à Região Centro para verificar os estragos causados pelas tempestades. O documento citado pelo Jornal Público conclui que a governação de crise revelou insuficiências de coordenação, clareza e também ineficácia na partilha de informações. O relatório sublinha ainda a urgência de desbloquear pagamentos e proceder à limpeza de terrenos que contêm ainda troncos e ramos derrubados pelo mau tempo. Apesar de sublinhar que houve capacidade de reação em vários domínios, o documento não deixou de criticar o excesso de improviso. O Público acrescenta que António José Seguro espera que estas palavras produzam efeitos quanto antes. Ora, perante estas conclusões, o PS admite que não fica surpreso. À TSF, o deputado socialista André Rijo diz que logo no início da crise teve essa mesma percepção.
4: Daquilo que nos tínhamos apercebido desde já, em contactos que tivemos de proximidade, quer com autarcas, quer com também as proteções civis, etc., nós verificámos que, após a tempestade de Cristo, nós verificámos que, efetivamente, haveria essa percepção de alguma descoordenação nos trabalhos, e houve queixas, inclusivamente, de vários autarcas.

0: que é nesse sentido, e inclusive recordo que a própria senhora Ministra da Administração Interna, reconhecendo essas fragilidades, apresentou a demissão em plena crise da tempestade. E, portanto, para nós era evidente que tinham havido falhas de coordenação absolutamente flagrantes. E, portanto, não me surpreende essa conclusão.
1: Também questionado pela TSF sobre a escolha do general Paulo Viegas Nunes para a presidência do Sirespo, o Sistema de Gestão de Comunicações do Estado, o deputado socialista lamenta o tempo que o governo levou a fazer esta escolha, uma escolha mais que acertada.
0: Reconhecemos toda a capacidade no general Viegas Nunes para levar por diante este enorme desafio, que é estar à frente daquilo que é a Rede Nacional de Comunicações de Emergência e Segurança do Estado. O que estranhamos é, de facto, que o Governo tenha perdido 2 anos, no fundo, desta renomeação do general Viegas Nunes para esta função, é a assunção de um próprio erro do Governo, que há 2 anos atrás não deveria ter permitido que o general Viegas Nunes saísse do Siresp. E, portanto, andámos 2 anos com o Governo a marcar passos nesta matéria que é tão nevrálgica para o país, que é garantir a fiabilidade das comunicações de emergência e de segurança do Estado. E, portanto, depois de se ter garantido o concurso internacional, a interoperabilidade entre a região autónoma da Madeira e dos Açores e o continente e entre as comunicações civis e militares, ficou totalmente pronta a estratégia de evolução tecnológica do Siresp, que esteve, agora chegamos à conclusão, 2 anos parada na gaveta do Governo, que não conseguiu implementá-la. Portanto, andou muito bem o seu Ministro da Administração Interna, Luís Neves, com a redesignação do general Viegas Nunes para esta importante missão, e andou muito mal o Governo, Dr. Luís Montenegro, que durante 2 anos teve praticamente parado esta evolução tecnológica.
1: A reação do PS à escolha pelo governo do general Viegas Nunes para liderar o Siresp. Depois de muito calor, a chuva e o granizo voltaram durante a noite ao norte e centro do país, uma situação que se vai manter este fim de semana. O Instituto Português do Mar e da Atmosfera colocou 10 distritos destas duas regiões sob aviso amarelo. A meteorologista Maria João Frada diz que vamos sentir uma mudança nas temperaturas.
2: Teremos então uma descida dos valores da temperatura máxima nas regiões norte e centro, descidas estas que deverão variar entre os 13 e os 6 graus. Na região sul, apenas uma pequena descida de temperatura, estou a falar essencialmente nas máximas, que é o que interessa a partir de agora. Na região sul, descidas da ordem de 1 a 3 graus. Em relação ao tempo propriamente dito, o que se pode contar é, e já ocorreu durante a noite, a ocorrência de aguaceiros nas ruas norte e centro. Esses aguaceiros serão por vezes fortes, de granizo, acompanhados de trovoadas. Portanto, isto já aconteceu durante a noite, nomeadamente nos sítios do Porto, de Aveiro, de Viseu, de Braga, de Viana do Castelo. Portanto, houve uma linha que se formou com bastante atividade, com atividade elétrica, com muitas trovoadas, e que muito provavelmente terá dado granizo e deu precipitação bastante intensa. Agora, em termos de quantidades de precipitação, está mais calmo, mas a partir agora do meio da manhã é previsível que a intensidade da precipitação aumente e volte novamente a uma situação de precipitação intensa e granizo, e não estão excluídas as rajadas fortes.
1: E amanhã o estado do tempo não vai ser muito diferente.
2: Por trovoadas frequentes, por aguaceiros fortes, por granizo, rajadas fortes, e haverá uma pequena subida da temperatura máxima nas regiões norte e centro, embora na região sul, em particular no litoral oeste e no Algarve, haja uma pequena descida. Para amanhã também, na faixa costeira a norte do Cabo Raso, em qualquer altura do dia poderá aparecer nebulosidade baixa, eventualmente algumas neblinas e nevoeiros matinais, mas, portanto, isso também poderá aparecer, nomeadamente na faixa costeira da região centro, é onde é mais provável, e, portanto, afetar um pouco quem queira ir à praia.
1: Maria João Frata, do Instituto Português do Mar e da Atmosfera, na segunda-feira regressa ao tempo quente, sem chuva. O diretor-geral da Cotec considera que a burocracia é o principal problema das empresas do país e da Europa. Na entrevista ao programa da TSF Negócios em Português, Jorge Portugal diz que este problema impede as empresas de ganhar escala e até conciliar modelos empresariais da China e dos Estados Unidos e assim alcançar a tão desejada prosperidade.
3: Portugal e Europa, a intenção não é um problema, Portugal exacerba, porque nós temos este quase síndrome do impostor, que temos que, sobre a regulação e a legislação que vem da Europa, temos que colocar mais burocracia, mais regulação. Quando vai para os Estados Unidos e quer montar uma empresa lá, 15 dias depois está a operar, pode ter os produtos dentro do armazém. Em Portugal, 15 dias praticamente é saber a que porta vai bater para poder licenciar a operação, se calhar 2 anos depois ainda está. Por isso, o problema aqui, na Europa e em particular em Portugal, tem a ver com burocracia, tem a ver com regras, tem a ver com falta, falta de agilidade na decisão. Eu julgo que, neste momento, há uma consciência disso do ponto de vista político, do ponto de vista daquilo que tem que ser a reforma da forma como a administração pública se relaciona e a regulação se aplica com as empresas e a carga burocrática e a carga, digamos, de ineficiência económica que essa regulação traz.
1: Outro problema das empresas portuguesas é a falta de aposta na investigação. Jorge Portugal diz que a Cotec referenciou desde 2024 40 mil empresas inovadoras, mas deste universo poucas são aquelas que investem em investigação e desenvolvimento.
3: Nós temos 40 mil empresas exportadoras, apenas uma em cada 10, cerca de 5 mil, têm funções e investem em investigação e desenvolvimento, portanto, em tecnologia própria. E este é que é, digamos, o aspecto crítico, praticamente, destas 5 mil empresas exportadoras, metade nós temos cadastradas nesse nosso mapa, eu diria-lhe que metade é indústria transformadora. É, digamos, uma forte contribuição para uma indústria inteligente. Portanto, essa é uma parte, metade delas. Depois a outra, estamos a falar em tecnologias de informação, estamos a falar em serviços especializados, o norte muito forte aqui e no litoral. E depois temos, obviamente, aquilo que já é muito mais rarefeito, esta economia de alto valor, portanto, e nós somos um país de PMEs, mas o tema não é ser PME, o tema é quantas destas PMEs competitivas poderiam já ser mid-caps ou até já serem grandes empresas se efetivamente houvesse as condições, cá está, psicológicas, de visão, de competência para poder continuar a crescer.
1: Excertos da entrevista de Jorge Portugal, diretor-geral da Cotec, ao programa Negócios em Português, para ouvir depois do jornal da 1 da tarde. Estão em curso intensas negociações para conseguir um acordo entre os Estados Unidos e o Irão. As agências de notícias internacionais dão conta de que Teherão está a analisar a última proposta do Washington. O chefe da diplomacia iraniana tem mantido conversações por telefone com os ministros dos negócios estrangeiros da Turquia, do Iraque, do Qatar e também de Omã. Foi também feito o telefonema ao secretário-geral das Nações Unidas, António Guterres, para informá-lo sobre o progresso destas negociações. Pelo menos 10 pessoas morreram, 38 ficaram feridas e 11 estão desaparecidas num ataque com drones ucranianos contra uma escola numa região do leste do país controlada pela Rússia. O ataque ocorreu de quinta para sexta-feira. As autoridades locais dizem que as equipas de socorro trabalharam durante toda a noite para encontrar sobreviventes nos escombros. Ontem, Kiev negou que o ataque tenha avisado civis. As autoridades russas garantem que 86 jovens se encontravam num dormitório de vários andares que ruiu na sequência deste ataque. Nuno Borges não se considera favorito diante de Tomás Martín Echeverri. O tenista argentino será o seu adversário na primeira ronda de Roland Garros amanhã. Em declarações à agência Lusa, o jogador português diz que tem de encontrar maneira de contrariar o jogo do adversário.
4: Acho que não sou o favorito na minha próxima primeira ronda, portanto tenho que entregar-me a 100%. Felizmente também já conheço o meu adversário. É um jogador que já sei que consegui vencer a melhor de 3 sets, a ver se consigo fazer a melhor de 5. Não é fácil, este é provavelmente o melhor grande slam dele, é o melhor piso dele. Portanto, basta, vou ter de voltar a arranjar a maneira de contrariar o jogo dele, tornar o jogo dele mais desconfortável, ser o máximo agressivo possível.
1: Nuno Borges é o único tenista luso a ter entrada direta no quadro de singulares masculino do segundo Grand Slam da época.
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1: Manhã de sábado na emissão TSF passam 14 minutos das 10 horas.
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1: E quando passam os 50 anos da Constituição de 1976, a TSF revisita alguns dos direitos conquistados e consagrados pela lei fundamental do país. Hoje, o direito à habitação, num trabalho de Rita Carvalho Pereira com a sonoplastia de Abel Paiva.
2: Constituição da República Portuguesa, artigo 65º, ponto 1. Todos têm direito, para si e para a sua família, a uma habitação de dimensão adequada, em condições de higiene e conforto, e que preserve a intimidade pessoal e a privacidade familiar.
3: É a madrugada de 25 para 26 de novembro de 1967. Em poucas horas, a chuva torrencial inunda as zonas rurais que circundam Lisboa. Louros, Odivelas, Vila Franca de Xira, Arruda dos Vinhos. A pior catástrofe na região lisboeta desde o terremoto de 1755.
4: Morreram, não sabemos quantas pessoas, porque a censura proibiu. A partir de um certo número, não podia dizer quantas pessoas tinham morrido. Calcula-se que tenham morrido 700 pessoas. Quer dizer, uma noite de chuva, morrem centenas de pessoas. O que é que foi? O que é que se passa?
3: O número real de vítimas nunca o saberemos, mas as causas para esta tragédia, explica Helena Roseta, são hoje conhecidas.
4: Porquê que morreram? Casas sem condições nenhumas, não na cidade. Na cidade não houve problema nenhum, mas já volto. As casas muito precárias, algumas delas casinhas rurais antigas, sem grandes condições de resistência, mas sobretudo casas clandestinas, portanto construídas nos leitos das ribeiras. E, portanto, foi tudo varrido. E as pessoas também.
3: As precárias condições de habitação e a falta de ordenamento do território eram a realidade para uma grande parte dos portugueses na viragem para a década de 1970.
5: Existia muita pobreza urbana, claramente. Por exemplo, o fenómeno dos vox populi, bairros de lata, bairros de barracas, estavam crescendo neste período, precisamente nessas décadas, e realmente eram locais onde as condições habitacionais eram realmente muito baixas, mas no domínio rural as condições não eram muito melhores. Aliás, nós nas décadas de 50 e de 60 tivemos um movimento de êxodo rural muito forte, precisamente porque as pessoas habitavam também em ambientes de pobreza generalizada no interior do país. E saíam, iam viver para a área metropolitana do Porto, mas sobretudo para a área metropolitana de Lisboa, ou até para fora de Portugal, como bem se sabe, à procura de melhores condições de vida e de melhor bem-estar. Portanto, as condições de vida eram genericamente más, e isso refletia-se também na qualidade das habitações que nós tínhamos na altura e no domínio habitacional no geral.
3: Gonçalo Antunes, geógrafo e especialista em políticas de habitação, explica que até saneamento básico ou acesso à eletricidade eram luxos acessíveis a poucos no Portugal desta época.
5: De acordo com o recenseamento de 1970, que é aquilo que nós podemos cenarizar como mais próximo, nós podemos verificar que cerca de 64% das habitações tinham acesso à eletricidade, apenas 58% das habitações possuíam instalações sanitárias, 47% tinham acesso à água canalizada e cerca de 30% possuíam duche ou banho. Nós, em 1974, ainda tínhamos aldeias em Portugal onde não existia eletricidade.
3: Era assim na casa de Maria Fernandes, em Lousa, freguesia do Conselho de Louros, mesmo às portas da capital.
6: Muito úmidas, casas muito úmidas. Eu lembro-me na casa da minha avó não haver eletricidade, era um candeeiro de petróleo. Foi onde eu nasci. Era uma cozinhazinha, não tinha. Tinha uma lareirazita onde a minha avó fazia coisas de carvão com lenha. Íamos à França, a Caruma. eu chamo, cá chamam França. Íamos à França, eu ia com a minha avó buscar aos pinhais bocadinhas de lenha, depois ali faziam a sopinha e o que podia fazer. Eu comi muita açúcar, na altura era com açúcar, e tinha uma mesinha, dois banquinhos, um para mim, para ela e para a minha mãe, e depois tinha uma escadinha lá para cima, e lá em cima era uma caminha onde dormia eu e a minha mãe, e outra caminha mais pequenina onde a minha avó dormia, a minha avó.
3: Sem luz e sem água.
6: Vivia numa casa pobrezinha, que não tinha casa de banho, não tinha nada. Até casar, eu até casar não tinha casa de banho. Era de alguidar, que a gente tomava banho, íamos a cartar água, não é? A minha mãe ia lavar a roupa, este ribeirito aqui, baixo, tinha umas pedras, serabientas, e a minha mãe ia para ali lavar, e eu para ali vinha brincar com a minha mãe, ia para ali lavar roupa, lavava a roupa da minha madrinha, e lavava, pronto, e aquela casinha não tinha mais nada, que tinha uma janelinha assim, uma porta em baixo.
5: Ainda existia uma enorme carência naquilo que é a cobertura mais elementar de saneamento básico, que muitas vezes faltava, das redes de saneamento, água canalizada, transportes, comunicações e da eletricidade.
3: Um cenário que, explica Gonçalo Antunes, não melhora com o grande êxodo rural da altura e o crescimento das áreas metropolitanas.
5: As pessoas, na verdade, substituíam a sua situação de pobreza em ambiente rural por uma situação de pobreza em ambiente urbano. Dito de outra forma, também deixavam de ser camponeses e passavam a ser operários. E portanto, as duas áreas metropolitanas cresceram muito desde as décadas de 60 e de 50. É um crescimento muito recente, muito explosivo e, em certa medida, também muito desordenado, ia-se fazendo aquilo que era possível, e isso também se refletia nas condições habitacionais da população que ia chegando. Aqueles que menos tinham acabavam por ir viver para esses chamados bairros de lata, bairros de barracas. Aqueles que, apesar de tudo, tinham algumas posses, iam para os bairros clandestinos, que era uma coisa diferente, e outros, eventualmente, obviamente, integravam o mercado de arrendamento que existia mais formal.
3: A questão impõe-se, havia políticas de habitação durante o Estado Novo. Ricardo Costa Agarês, arquiteto e especialista em História da Arquitetura, responde.
7: O Estado Novo tentou lidar com o tema da carência de habitação para diversos estratos sociais com muita relutância. Não são 48 anos de nada. Não é uma ditadura inteira sem políticas de habitação, elas existiram. Mas este traço comum das políticas foi uma grande renitência em assumir o papel do proprietário e do senhorio. Isso foi uma coisa que o Estado Novo via com muitas reservas. Não queria que os governos, que o Estado fossem senhorios.
3: Mesmo afirma o especialista em políticas de habitação, Gonçalo Antunes.
5: Não é que não existisse nada. Aliás, o Estado Novo teve muitas políticas de habitação. E essas políticas de habitação ajudaram a construir a paisagem urbana das nossas cidades. A questão é que as políticas de habitação que tinham eram claramente insuficientes perante as necessidades que o país tinha. Isso também é bastante óbvio. E, portanto, as respostas que foram dadas durante o Estado Novo, durante a ditadura, não eram suficientes para os problemas habitacionais que existiam no país. Elas não serviam para colmatar tudo aquilo que era necessário de corrigir em termos do domínio habitacional.
7: Algumas segmentos, digamos assim, da classe média baixa, tinham alguns programas para as suas necessidades de habitação. As classes mais baixas, os programas estavam muito relacionados com o campo assistencial da caridade, como se chamava na altura, e, portanto, coisas promovidas pelas misericórdias. Por exemplo, as câmaras municipais também tinham alguma promoção de habitação, mas em muito, muito pequena escala.
3: E políticas que serviam também muito para reproduzir desigualdades.
5: Eram realmente criadas de acordo com as prerrogativas do Estado Novo. Por exemplo, eles tinham uma política muito conhecida, que é a política de casas económicas, que é logo de 1933, que realmente é muito icónica de tudo aquilo que o Estado Novo propunha fazer no seu início, porque tinha muitos apelos tradicionalistas, conservadores, à família, ruralistas, da baixa densidade, daquela humildade e pobrezazinha, mas sóbria, dos portugueses. E esses bairros de casas económicas eram divididos em quatro classes, A, B, C, D, e portanto, sim, claro, existia sempre essa intenção de dividir e hierarquizar a sociedade. As políticas do Estado Novo, muito raramente, serviram os mais pobres. Nós temos experiências muito residuais. Criaram uma política no final da década de 30, que era a política de casas desmontáveis, mas, como o nome indica, as casas eram desmontáveis, as próprias casas eram pré-fabricadas, elas saíam de um ambiente abarracado, na verdade, para ir para um ambiente pré-fabricado. Aqueles bairros nunca resultaram, tanto que a política nunca se reproduziu depois no tempo. Isto para dizer o quê? As mesmas poucas experiências que o Estado Novo teve realmente para atuar junto da população mais carenciada, elas resultaram mal e foram muito reduzidas.
3: Porque as preocupações do Estado Novo, nota Gonçalo Antunes, estavam noutro lado.
5: De criar uma camada de suporte, não é, populacional ao próprio regime. De suporte e dependência. Porque, por exemplo, aquela política de casas económicas de 1933 era muito bem pensada, porque era só para os funcionários públicos. Isto quer dizer que os funcionários públicos que acediam àquelas habitações eram dependentes do Estado no trabalho e eram dependentes do Estado na habitação. E caso se portassem mal, arriscavam a eles e a sua família a ficar sem trabalho e sem habitação.
3: Uma espécie de controle que, insiste Ricardo Costa Agarês, é também visível no incentivo à ideia de ter casa própria.
7: Isto é uma questão até cultural. Portanto, há um apego muito grande à propriedade. Isto foi fomentado pelo Estado Novo, claramente. Portanto, haver a propriedade individual era muito importante, porque era uma forma de fazer com que as pessoas tivessem, de facto, algo a perder. Quando não se tem propriedade, quando não se é proprietário, não se tem nada a perder e, portanto, digamos, está-se mais sujeito à influência de ideologias mais radicais. Quando se está numa situação de proprietário, tem-se mais tendência a seguir as regras do jogo.
3: Mas o tabuleiro do jogo estaria prestes a virar. Helena Roseta, na altura uma jovem arquiteta, encontrou no drama das cheias de 67 o gatilho para se envolver na luta pela habitação digna.
4: Sabíamos que havia uma ditadura que não permitia nada, tudo era proibido e, portanto, a luta pela habitação está junta com a luta contra a ditadura. Desde sempre.
8: Abrem-se neste momento as portas do quartel do Carmo. São neste momento 18:39. Começam a movimentar-se as viaturas de guerra que aqui estiveram em frente ao quartel do Carmo. Histórico.
4: As coisas começam no dia 25 de Abril e a vida muda radicalmente. Portanto, aquele ano de 64 é um ano de uma intensidade absoluta, estávamos todos a aprender a democracia. Aquela maneira como de repente cai uma ditadura quase meia dúzia de horas, toda a mudança, portanto, o poder tinha deixado de pertencer ao regime anterior, à ditadura, o poder estava nas mãos dos militares. Mas os militares tinham-se comprometido com o programa do MFA, do Movimento das Forças Armadas, a, no prazo de um ano, fazer eleições. As últimas eleições eram uma farsa, tinham sido eleições da ditadura uma farsa, no tempo do Caetano, com 1,2 milhões de eleitores, um país, portanto, em que o recenseamento não estava feito, as pessoas eram analfabetas, o poder estava todo alterado, e num ano... Eu acho que as pessoas não têm consciência disto. No ano de 74, 65, mas sobretudo 64, muda o regime, muda o território, porque há uma promessa clara de dar autonomia e mesmo independência às colónias. Muda a população e há uma parte que vem para cá e começam a vir, sobretudo em 75, os chamados retornados, mas vêm para um país que estava a passar por estas mudanças todas. Muda a posição de Portugal no mundo. E isto começou a ser um caso de estudo. O que é que se passa neste país? Portanto, este ano de 64 é um ano riquíssimo e estamos todos a aprender A democracia é aprender o que é a democracia.
3: Um processo de aprendizagem em que se fez o caminho até às primeiras eleições livres com alguns tropeções.
4: O ano 64 é um ano em que há 3 golpes militares. Portanto, a democracia não estava nada garantida. São anos de grande tensão, não só entre os militares, mas também na sociedade civil. Não havia partidos legais, o MFA promete que vai haver. Portanto, logo nos primeiros dias de abril, o PC, o PS, que já existiam na clandestinidade, podem assumir a legalidade. O PPD cria-se em maio de 74, é um partido novo. Criam-se uma data de outros partidos, o CDS um pouco mais tarde. E entre estes partidos há posições diversas, opostas no leque político.
9: Vai votar aqui, não é?
10: É.
9: E como é que sabem que partido vai votar?
10: Eu não sei por que partido vou.
9: Então vai lá dentro, vai dizer o seu nome e depois, quando for para escolher o partido, como é que escolhe?
10: Eu não sei lá o partido que quero escolher.
9: Daqui até lá ainda vai pensar?
10: Ainda.
4: Havia 1,6 milhões de pessoas recenseadas em Portugal quando se dá o 25 de Abril. Passaram a ser 6,2 milhões de pessoas. Toda a gente foi recenseada, todas as mulheres pela primeira vez, mesmo que fossem analfabetas, mesmo que vivessem nos sítios mais longínquos, foram recenseadas. É uma operação incrível. E, portanto, quando se dá as primeiras eleições para a Constituinte, a primeira coisa é, ainda bem, conseguimos chegar aqui. E depois os resultados eleitorais, 92% de pessoas a votar.
3: Helena Rodeta é, na altura, eleita deputada constituinte do PPD e, com a legitimidade de um povo a votar em peso, a Assembleia Constituinte toma posse. Mas os tempos que se seguiriam seriam de turbulência, mesmo até no terreno da habitação.
4: A Constituição não cai do céu e ela é feita num contexto de enorme conflito social, político, entre militares e entre civis. E a questão da habitação passava pelo meio disso por uma razão simples, porque a base que a linha mais radical pretendia desenvolver na Constituição eram as comissões de moradores e as comissões de trabalhadores. E as comissões de moradores são um sinal óbvio que rebentam com a história logo com o 25 de Abril. As ocupações de casas, um movimento revolucionário, portanto, o poder ao povo, o povo é quem mais ordena e é um movimento fortíssimo, sobretudo em Lisboa e Porto, não tanto no resto do país, mas em Lisboa e Porto há um movimento fortíssimo de reivindicação pelo direito à habitação, mas uma reivindicação que era simultaneamente por um direito e por um poder, ou seja, queriam dar o poder à base. Era mesmo muito revolucionária a ideia. E, portanto, esse tema das comissões de moradores entra pelo meio do artigo do direito à habitação e com posições diferentes.
3: Helena Rodeta estará ativamente envolvida na redação do artigo 65, que estabeleceria o direito à habitação, mas conta que só depois do 25 de novembro, com a vitória dos moderados, tem a certeza de que a Constituição será concluída.
4: Nós vamos para eleições comprometidos a fazer uma Constituição que cumpria um pacto de regime. É o primeiro pacto de regime em Portugal, é o primeiro pacto MFA partidos. E só que esse pacto tinha uma coisa complicada, que nos vai influenciar o trabalho na Constituinte. O MFA queria que, além de haver uma Assembleia Legislativa na futura democracia, houvesse também uma Assembleia Militar, com legitimidade. Para quê? Para, juntamente com a Assembleia Legislativa, eleger o Presidente da República. O 25 de novembro acaba por ser ganho do lado dos moderados, na altura comandados pelo Ramalhenes, e a partir daí o ambiente dentro da Constituinte também se altera, porque ficamos pacificados relativamente às tensões militares, mas a história de uma Assembleia Militar ficar como órgão de soberania estava-nos atravessada, e a história de não podermos eleger o Presidente da República também. Toda a oposição democrática, décadas e décadas, tinha-se batido por eleição direta do Presidente. Tinha que resolver isso. O segundo pacto, então, resolve esses problemas. E passa-se, o segundo pacto é aprovado só em fevereiro, é assinado só em fevereiro de 76, e nós tínhamos que acabar, no mês de março, a Constituição, a parte final dos órgãos do poder político. Sempre com a mesma preocupação, não deixar desvirtuar aquilo que tinha sido a promessa dos militares de entregar o poder aos civis.
3: Aprovada a Constituição, Helena Rodeta revela o sentimento que a tomou.
4: O meu, e acho que foi de todos os deputados, foi de um alívio enorme, de uma alegria enorme, porque nós tínhamos a consciência que, se nós não conseguíssemos fazer a Constituição, a democracia podia acabar. A promessa da democracia. Tínhamos sido eleitos por 92% dos portugueses. Não podíamos falhar. Não podíamos falhar. Isso é que eu acho que é a marca principal para mim é um privilégio ter podido viver isto. É um privilégio incrível e estou muito grata à vida por ter podido viver isto.
3: Finalmente, o direito à habitação fica consagrado na lei fundamental do país.
5: O artigo 65 da Constituição da República Portuguesa é realmente absolutamente extraordinário, porque ele é muito vanguardista e é muito progressista, porque nem todas as constituições de países democráticos na Europa consagram o direito à habitação. Algumas não dizem nada sobre o direito à habitação, outras dizem um bocadinho nas entrelinhas. No artigo 65 da Constituição da República Portuguesa é bastante claro aquilo que lá está.
3: O problema é que a realidade das pessoas não acompanhou a Constituição. No Conselho de Loures, à beira da capital, Maria Fernandes conta que quando teve a filha, já depois da Revolução, continuava sem condições básicas.
6: Eu não tinha água. Quando a Patrícia nasceu, ainda não tinha água.
11: E já foi depois do 25 de Abril?
6: Já foi depois do 25 de Abril. Eu não tinha água, não, porque lá em cima não havia água. Continuava a não haver água. Continuávamos a ir buscar água para banhos. Tínhamos ali um tanque à porta de barro, de cimento. E eu lavava ali. E então tínhamos que andar mesmo à cartada. E aqui corria um fiozinho. Pois era muita gente, às vezes fazia um bicha.
7: Durante décadas isso ficou, de facto, letra morta. Esse direito ficou como um direito filosófico e hipotético e não efetivamente performed como deveria.
3: Os investigadores Ricardo Costa Agarez e Gonçalo Antunes estão de acordo que, aprovada a Constituição de 76, o direito à habitação ficou-se pelo papel.
5: Parecia que estava tudo em condições de termos um futuro brilhante. O que acontece é que depois, nas décadas seguintes, a bem da verdade, pouco ou nada se fez. E essa é que é a realidade. Nós tivemos o SAL em 1974, mas que é logo extinto, foi praticamente extinto em 1976, não teve tempo de se consolidar, não teve tempo de fazer muita coisa, e depois há um enorme hiato até à década de 90, final da década de 80, início da década de 90, até voltarmos a ter políticas de habitação sólidas. Isso deve-se a várias razões, desde logo que Portugal teve duas intervenções do FMI. Todas as políticas redistributivas são cortadas, não é? Ou são reduzidas, como é óbvio no mínimo habitacional. Isso também se fez sentir, desde logo e de forma clara. Na altura também se terminou com o fomento da habitação que existia, ou foi extinto, não foi substituído logo de forma imediata. Mas, entretanto, o tempo ia passando.
3: Os anos foram passando e os problemas não eram resolvidos.
12: Temos aqui o bairro da Penha de França. A freguesia da Penha de França tem uma quantidade de bairros da lata.
3: Os bairros de lata foram uma questão que o 25 de Abril e a Constituição

0: Os barcos de lata eram a grande praga, não era invisível, era muito visível logo no 25 de abril, no final dos anos 60 começaram a ser realidades inegáveis, sobretudo nas áreas de Lisboa e do Porto. Quando há uma consciencialização maior desse problema, assiste-se a uma tentativa de resposta a esse problema. O caso do PER, do Plano Especial de Alojamento dos anos 90, decorreu exatamente de uma verificação de que a situação do crescimento dos bairros informais tinha chegado a um ponto de muita gravidade.
1: No início da década de 90, nós ainda tínhamos muitas famílias portuguesas a viver nesses chamados bairros de lata e bairros de barracas. Estima-se que fossem cerca de 150 mil pessoas. Já Portugal fazia parte da CEE e ainda nós tínhamos essa realidade no nosso país. Enfim, essa visão do passado, pós-76 até aos anos 90, eu acho que não é muito positiva, porque o Estado realmente teve uma atitude muito abstencionista no domínio habitacional, de deixar que o mercado resolvesse e deixar que as próprias famílias resolvessem os seus problemas habitacionais. E acaba por intervir de uma forma que é um bocado episódica para aqueles que menos tinham e que viviam realmente em situações de maior precariedade habitacional, mas já no início da década de 90, com esse programa especial de realojamento, em 1993.
2: Desde o 25 de abril, só houve três grandes programas de promoção de habitação pública, em 50 anos. O primeiro foi logo a seguir ao 25 de abril, pelo Nuno Portas, que era, chamava-se SAAL, Serviço de Apoio Ambulatório Local, visava apoiar as comunidades pobres para resolverem os seus problemas habitacionais. O Estado tinha que fornecer terreno e fornecia apoio técnico aos bairros pobres, através de brigadas técnicas que eram constituídas por arquitetos, engenheiros, estudantes que iam trabalhar com os bairros. E os bairros tinham que se organizar e ter uma cooperativa ou uma associação de moradores. Este era um modelo muito pioneiro. Esta participação dos moradores nunca mais voltou a acontecer em Portugal. As pessoas são absolutamente ignoradas, as suas organizações. Em 76 acaba. Pois não há nenhum programa de habitação pública, nenhum, até 93, no tempo de Cavaco Silva, quando se faz um programa especial de realojamento para Lisboa e Porto, áreas metropolitanas, e assim construiu muita habitação pública, mais de 40 mil habitações públicas, mas só para o pessoal das barracas e só nesses dois sítios. E depois nunca mais houve nada, até ao PRR que está agora a acontecer.
3: Resultado, um país com apenas 2% de habitação pública, quando noutras nações europeias, como por exemplo os Países Baixos, ascende aos 30%.
0: É algo que explica que nós tínhamos chegado aos dias de hoje com uma percentagem de focos de habitação pública, entre aspas, para simplificar, muito baixa comparada com a Holanda e com a Inglaterra. Portanto, também, por outro lado, explica-se muito pelas políticas de o que chamou a Inglaterra o right to buy, não é? Pela Margaret Thatcher e em Portugal por Cavaco Silva, não é? A ideia de que o parque que existia, público, era para ser vendido aos habitantes, não é? As casas eram para ser passadas para a propriedade individual.
4: Socialists like to get people dependent on the state. You never build a great society that way.
2: A partir dos anos 80, a narrativa dominante muda. Muda a partir, sobretudo, da senhora Thatcher, em Inglaterra, do senhor Reagan, nos Estados Unidos. Em vez de uma visão mais, se quiser, de um Estado mais intervencionista, mais com preocupações sociais, muda no sentido que nós diríamos neoliberal, ou seja, isto é uma questão de mercado, o Estado não tem que se meter nisto. E, portanto, começam a defender o Estado mínimo, a vender a habitação pública. A senhora Thatcher inventou mesmo um direito novo em Inglaterra, que é the right to buy. As pessoas têm direito a comprar as suas casas, vão ao banco. Nós não temos nada a ver com isso. A banca tem que fornecer condições e o Estado vai se concentrar nas suas funções obrigatórias e não nisto. Isto tem uma influência enorme em toda a Europa, tem uma influência também em Portugal.
0: É aí que se abre essa via de possibilidades, digamos assim, para a política de habitação em Portugal, e que nos anos, até os anos 2000, foi responsável por uma parcela perfeitamente impressionante de apoio. Portanto, muitas das políticas dos anos 90 e 2000 passaram pelo apoio ao crédito. E, portanto, o apoio à aquisição.
2: Eu tenho alguma pena que o controle do parque imobiliário tenha saído da Constituição, Porque nós hoje olhamos para o que se passa na habitação em Portugal, sabemos que há dificuldades, mas há uma coisa que está à vista de toda a gente. Nós estamos a viver uma crise habitacional por uma série de razões, mas também porque a habitação, a questão da habitação foi integralmente entregue ao mercado. E o mercado hoje não é o mercado que havia há 40 ou há 50 anos. O mercado hoje é um mercado global, internacional, com poder de compra que os portugueses não têm, e a desigualdade é total. E neste momento o que nós vivemos em Portugal, em matéria de habitação, é uma crise especulativa, acho que da maior escala de sempre.
5: Sem ela nada feito, a habitação é um direito.
6: Sem ela nada feito.
1: A habitação sempre foi o parente pobre do Estado Social em Portugal. Não tem nada a ver com os investimentos que foram realizados na educação ou na saúde. Mas a questão é que na educação ou na saúde nós tivemos pactos, digamos assim, de entendimento entre os grandes partidos que permitiram a construção de sistemas que minimamente funcionam. E nós na habitação nunca tivemos isso. O que fomos tendo foi uma série de medidas isoladas que foram sendo aplicadas, avulsas, quase sempre reativas e nunca proativas, quase sempre colocadas em situações de urgência e de emergência, de acordo com o assunto que estava a ser mais mediatizado naquele momento em específico. E nunca houve uma estratégia, nem a médio, nem a longo prazo.
3: O que criou uma crise habitacional que impede hoje tantos e tantos de terem uma casa para viver.
7: O meu nome é Sofia. Eu sou educadora de infância e tenho 30 anos.
3: Sofia tem formação superior, licenciatura e mestrado. Trabalha há 7 anos, mas nada disso significa que consegue ter uma casa.
7: Vivo em casa dos meus pais e está muito difícil para nós, com esta idade, arranjarmos casa. Não é o ideal, não é de todo aquilo que eu queria, não é? Com esta idade já ter a minha casa, já ter, pronto, a minha independência. E não está a acontecer.
3: O salário que recebe não dá para acompanhar os preços galopantes da habitação.
7: Não, de todos. Continuamos a receber muito mal para aquilo que andámos a estudar e pronto, e a valorização não é nenhuma.
3: Não consegue pagar uma renda nem sequer em conjunto com o companheiro.
7: Sozinho é impensável, nem sequer está em questão. E para duas pessoas também não está fácil. Nós já temos feito esses planos, temos estado realmente à procura e não conseguimos suportar as despesas e encontrar alguma coisa, alguma casa que esteja dentro do nosso orçamento.
3: A situação, confessa a Sofia, está a impedi-la de formar família, como sempre idealizou.
7: O meu ideal sempre foi ter filhos em minha casa, não é? Ter a minha família numa habitação própria. E neste momento não me vejo criar a minha família em casa dos meus pais. Se eu tivesse casa, provavelmente já tinha começado a construir uma família. Mas é a realidade que nós estamos a viver hoje em dia, é que as pessoas da nossa idade começam realmente a criar uma família em casa dos nossos pais. E depois sim, tentam procurar, e têm que procurar, e é muito difícil, conseguirem isto. E também vemos, aqui já vimos muita realidade, é que pessoas que tinham a sua casa tiveram que voltar para casa dos pais. Por isso, pronto, nós com a nossa idade, os nossos pais já tinham casa, já tinham filhos, já tinham mais que a vida feita, e nós ainda estamos aqui no nosso começo de vida. Vá.
3: Projetos de vida e sonhos adiados porque o direito à habitação não está a ser cumprido.
7: Não está mesmo a ser cumprido, e acho que as coisas têm que mudar, porque os jovens vão sair do país, que é o que está a acontecer, para melhorarem a sua vida. Já tive amigos meus a sair, eu própria já ponderei muitas vezes em sair do país.
3: A hipótese que resta quando o preço do imobiliário cresceu muito acima da velocidade que aumentaram os rendimentos.
1: A classe média neste momento enfrenta grandes dificuldades no acesso à habitação, e o que nos trouxe até aqui é uma teia muito complexa. Desde logo a herança das políticas de habitação que existiram ao longo das últimas 5 décadas, que foi uma atitude sobretudo abstencionista, uma atitude que construiu muito pouca habitação pública, uma atitude que promoveu o acesso à casa própria, E depois houve uma liberalização também suave do mercado de arrendamento. Em 2012, não tão suave assim. Claramente liberalizou-se. Houve um grande crescendo do alojamento local. Porquê? Porque a primeira legislação, as primeiras legislações que nós tivemos sobre o alojamento local realmente eram muito de estímulo a que aquela atividade crescesse. Temos as isenções fiscais para os residentes não habituais ainda em 2009, temos os vistos gold em 2012, e tudo isso veio contribuir para aumentar a pressão no mercado de habitação.
3: E a dificuldade de acesso à habitação está hoje, 50 anos depois da Constituição, novamente a ter consequências extremas.
1: É um problema que nos está a trazer outros problemas de volta. Os tais bairros de lata, bairros de barracas, vox populi, que estão a voltar a aparecer na área metropolitana de Lisboa. Já temos alguns bairros com centenas de habitações. O número de sem-abrigo que está a aumentar. Os índices de sobrelotação habitacional, não só da população imigrante, que realmente vive muitas vezes em situações de sobrelotação, mas também de portugueses que aqui nasceram.
0: Essa é uma, infelizmente, apenas uma das facetas do problema de acesso à habitação, não é? É a faceta mais desesperada, se quisermos. O sistema da cama quente, etc., dos migrantes que não têm outras alternativas e, portanto, são rotações de ocupações de beliche, no fundo, que mostram a extensão do problema da carência de habitação.
1: Já não é uma questão só de falar do aumento dos preços da habitação, é o preço dos preços estarem constantemente a subir. E esse preço é uma sociedade que se vai fragmentando.
3: E a falta de casa é ainda mais incompreensível quando se olha para os números, porque afinal, casas é o que não falta.
1: Nós temos 6 milhões de habitações, grosso modo, números redondos, 6 milhões de habitações, e temos 4,1 milhões de famílias. O que quer dizer que nós temos um superávit de quase 2 milhões de habitações a mais do que famílias. Portugal é um dos países que tem mais habitações per capita. Por exemplo, no Algarve, no em Albufeira, podemos colocar as pessoas dos 8 aos 80, uma sozinha por cada casa, que ainda ficamos com casas vazias, não é? Para os cães e para os periquitos.
2: Todo o setor imobiliário se faz ouvir e diz que o problema é a falta de oferta. Estão sempre a dizer, não há solução para a habitação, porque falta oferta, nós temos que construir mais. Então é por cima de toda a folha e depois pôr ao preço que quiserem. Há uma escassez de oferta para as pessoas acederem, mas nós temos em Portugal muito mais casas do que famílias. Portanto, vamos construir mais e depois? Para quê? Para ser um produto financeiro?
0: Isto é insustentável, de várias formas insustentável. É insustentável para as pessoas que, de facto, depois não conseguem viver numa cidade e que têm que ir viver para fora da cidade ou emigrar até e desistir. E é insustentável também do ponto de vista do ambiente, não é? Porque nós estamos a produzir construção para aplicar dinheiro, mais nada.
2: A palavra que para mim resume a crise que estamos a viver não é nova, mas neste momento está no auge, chama-se especulação. Há uma conferência do Caio do Amaral, um grande arquiteto dos anos 60, 70, que tem um título muito extraordinário, sobre o amor, a ganância e outros materiais de construção. E a palavra ganância diz tudo.
3: Até porque mais casas não têm necessariamente significado melhores casas. Portugal tem uma das percentagens mais altas de pobreza energética entre os países da União Europeia.
1: A qualidade de construção em Portugal sempre foi baixa, não é? Sempre foi fraca, sempre foi baixa. A exigência também, se calhar, não era muita. E é isso que justifica, obviamente, que nós tenhamos casas que, do ponto de vista do conforto térmico, tenham tantas fragilidades, não é? As pessoas realmente se sentem. E é preciso lembrar que há pessoas que morrem, por exemplo, de calor a mais no verão, ou de frio a mais no inverno. E não, está nas estatísticas.
0: Nós deveríamos estar a discutir qualidade e não quantidade. Esse é o grande problema, não só das casas, mas a qualidade do espaço público, a qualidade da integração urbana, a qualidade do ordenamento do território. Não estamos a discutir isso. Pelo contrário, nós estamos a pôr isso tudo em risco em prol da quantidade, não é? Nós estamos a dedicar terrenos classificados como rústicos à construção de habitação. com os enormes perigos de caixa de Pandora que se abre quando se toma uma decisão dessas.
3: O país tem agora uma lei de bases que impõe ao Estado a responsabilidade de garantir casas dignas e acessíveis, mas nem por isso o direito estabelecido desde a Constituição está a ser assegurado.
2: A culpa é de uma interpretação errada do que é o direito à habitação, e já depois da Constituição, em 2019, eu fiz a lei de bases da habitação, que também explica claramente quais são os deveres do Estado e dos municípios, e também não é cumprida.
0: Temos uma série de mecanismos legislativos que poderiam fazer com que isso estivesse mais próximo de nós. Esse direito veio, mas rapidamente foi, digamos, ultrapassado e esmagado por esta pressão.
3: Autora da Lei de Bases e do artigo 65 da Constituição, Helena Roseta quer ver o direito à habitação finalmente cumprido para todos em Portugal.
2: A primeira formulação do direito à habitação foi aprovada em 76, diz todos têm direito para si e para as suas famílias a uma habitação de dimensão adequada, com condições. Está lá todos. Não está só todos os portugueses, ou todos os residentes, ou todos os não sei o quê, está todos. E, portanto, quando nos vem agora dizer não tem nada que dar habitação às pessoas que não sei o quê, porque primeiro estão os portugueses. Não é isso que está na Constituição.
3: Para que este propósito há tanto por concretizar seja finalmente realidade, o que se pode, afinal, fazer?
1: Seria importante aumentar esse parque de habitação pública para que o Estado, a administração pública, os municípios conseguissem responder a este tipo de situações. Acho que é absolutamente fundamental construir um parque de habitação intermédio. Pode ser público, pode ser de cooperativas de habitação, pode ser de privados, pode ser de entidades assistencialistas. E esse parque de habitação intermédio seria um parque de habitação construído com apoios do Estado. Por ser construído com apoios do Estado, essas casas teriam que ser arrendadas a valores mais reduzidos. E nós em Portugal não temos isso. O que precisamos, acima de tudo, é de colocar aquelas guerras ideológicas de lado e de procurar consensos, procurar coerência em termos de políticas de habitação que realmente tenham essa estratégia a médio e a longo prazo, para que deixemos de ter medidas que vão aparecendo e que muitas vezes chega um governo e guarda essas medidas na gaveta, seja porque lhes deixa de colocar financiamento ou seja porque as revoga por completo.
0: Há medidas a tomar na tentativa de regulamentar e de limitar esse fenómeno. Agora temos a Comunidade Europeia também, que está a considerar a possibilidade da Comissão Europeia intervir e interferir nas políticas de alojamento local. É pouco ainda, não é? Tem que ser feito com muito mais dinamismo e muito mais determinação. Porque as forças do outro lado são muito, muito, muito, muito fortes. E, portanto, se nem politicamente nós estamos a fazer alguma coisa, a pressão vai continuar a existir.
2: Responsabilizar o Estado quando ele é para ser responsabilidade, e quando eu digo Estado, é Estado central, governos e também autarquias, tem que definir um sistema de renda compatível com o rendimento familiar. Identificar este mercado paralelo, responsabilizar as autarquias por esta identificação e proteger os mais fracos. E também mobilizar os cidadãos para terem também uma voz, para também se exprimirem no espaço público. Porque se nós não tivermos essa cidadania organizada que defende os direitos das pessoas, quem é que vai bater-se por eles? Precisamos disso.
3: Para construir um Portugal que seja uma boa casa para todos.
2: É mãos à obra. É batalhar. Os direitos estão na Constituição, mas ninguém nos dá direitos. Eles têm que ser sempre conquistados. E às vezes voltam para trás. Temos riscos também em Portugal. Se nós queremos, temos que defender a nossa democracia. Ela deu boas provas até aqui. Tem muito trabalho ainda para fazer, mas o que nós não queremos é que isto ande para trás.

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0: António José Seguro considera que a governação feita nas tempestades do início do ano foi descoordenada, pouco clara e com excesso de improvisação. São conclusões do relatório feito à presidência aberta que fez à região centro durante uma semana no início do mandato. Nas reações, o PS não estranha as conclusões a que chegou o Presidente da República. Já António Nunes, Presidente da Liga dos Bombeiros, diz que Seguro pretende com este documento que se passe do alerta à ação. A mãe e o padrasto das duas crianças abandonadas em Alcácer do Sal já estão no Tribunal de Setúbal. Conhecem daqui a pouco as medidas de coação. O Ministério Público pede prisão preventiva.
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3: Temperaturas há momentos, Ponta Delgada 18 graus, Porto 20, Funchal 21 graus, Lisboa 26 e Faro há instantes com 27 graus. Edição das 11 horas, Leonor Ferreira.
0: O PS não fica surpreendido com as conclusões do relatório feito por António José Seguro à Presidência Aberta, que realizou à Região Centro para verificar os estragos causados pelas tempestades. Também o Presidente da Liga dos Bombeiros considera que este relatório feito por António José Seguro serve sobretudo para dizer que é preciso passar do alerta à ação. O documento citado pelo Jornal Público conclui que a governação da crise revelou insuficiência de coordenação, clareza e também ineficácia na partilha de informações. O documento sublinha também a urgência de desbloquear pagamentos e proceder à limpeza de terrenos com troncos e ramos derrubados pelo mau tempo. Apesar deste sublinhado de que houve capacidade de reação em vários domínios, o texto não deixa de criticar o excesso de improviso. O Público acrescenta que António José Seguro espera que estas palavras produzam efeitos quanto antes. Ora, perante estas linhas do Presidente da República, António Nunes, da Liga dos Bombeiros, afirma que já na altura das tempestades tinha alertado para alguns dos problemas que o chefe de Estado sublinha agora neste relatório. António Nunes, em declarações à TSF, considera essencial que o país aprenda com os problemas e esse é aquilo que considera ser o objetivo da chamada de atenção de António José Seguro.
4: Eu não sei se o Sr. Presidente da República dá recados, seja ao Governo, seja a quem for. Julgo que o Sr. Presidente da República, como

0: primeiro magistrado da nação o que quer é chamar a atenção porque o sistema não está a funcionar adequadamente. O nosso problema em Portugal é que nós, ao final de cada destes eventos, agora é usual as missões apreendidas. Mas nós temos é depois um esquecimento muito rápido em implementar aquilo que deve ser implementado. E somos muito burocratas a produzir as correções necessárias. E, portanto, julgo que o Sr. Presidente da República, o que quer dizer com isto, é uma consciência coletiva cívica daqueles que estão mais atentos a dizer: nós não podemos continuar até 2017, 2024, 2025 e agora 2026 e olhar sempre para a mesma situação, dizer que temos que alterar, temos que melhorar, temos que passar daquilo que é o alerta à ação.
1: E para que as medidas se concretizem é preciso que haja mais do que apenas vontade política, diz o Presidente da Liga dos Bombeiros.
0: Uma determinação política, não é vontade, porque eu ao longo dos tempos e a Liga dos Bombeiros tem sentido vontade. O problema é passar da vontade à ação, é concretizar medidas concretas com transparência, anunciar as medidas e fixar prazos de discussão e ao final desses prazos vir à comunidade dizer: nós estabelecemos este prazo para fazer isto e fizemos, está aqui. Este é um problema que o país e alguns países da Europa têm, que é a falta de transparência de mostrar o que é feito. E muitas das vezes, como não temos esse hábito, temos pequenas ações feitas. O programa Aldeias Seguras, Pessoas Seguras, é um bom programa e é um programa que devia ser dado a conhecer a toda a gente e incentivado. Portanto, nós somos capazes de fazer quando queremos, quando temos determinação, quando temos vontade de fazer e não vontade de anunciar que vamos fazer.
1: A reação de António Nunes a este texto de António José Seguro, no qual faz o balanço da visita da presidência aberta que fez à região centro no início do seu mandato. O PS, perante estas linhas, também não ficou surpreendido com as conclusões do relatório. Diz mesmo que tudo o que lá contém já correspondia à percepção que na altura quem chegava àquela região sentia. Esse mesmo espírito foi aquele transmitido pelo deputado socialista André Rijo à TSF esta manhã. André Rijo diz que não ficou, por isso, surpreso. Diz mesmo que no início da crise teve essa percepção, que era, aliás, uma percepção generalizada.
2: Daquilo que nos tínhamos percebido desde já, em contactos que tivemos de proximidade, quer com autarcas, quer com também as proteções civis, etc., nós verificámos que, após a tempestade de crise, nós verificámos que, efetivamente, haveria essa percepção de alguma descoordenação nos trabalhos, e houve queixas, inclusivamente, de vários autarcas nesse sentido, e, inclusivamente, recordo que a própria senhora Ministra da Administração Interna, reconhecendo essas fragilidades, apresentou a demissão em plena crise da tempestade. E, portanto, para nós era evidente que tinham havido falhas de coordenação absolutamente flagrantes. E, portanto, não me surpreende essa conclusão.
1: São reações a este documento, a este balanço feito, o relatório relativo à visita que o Presidente da República fez na Presidência Aberta à Região Centro depois das tempestades. Estão já no Tribunal de Setúbal a mãe e o padrasto das duas crianças abandonadas em Alcácer do Sal. Os dois detidos chegaram pouco antes das 10 da manhã, transportados por uma carrinha da GNR. Este sábado vão conhecer as medidas de coação a que vão ficar sujeitos. Ontem, o Ministério Público pediu a prisão preventiva para ambos. Estão em curso intensas negociações para conseguir um acordo entre os Estados Unidos e o Irão. As agências de notícias internacionais dão conta de que o Irão está a analisar a última proposta de Washington. O chefe da diplomacia iraniana tem mantido conversas com os ministros dos negócios estrangeiros da Turquia, do Iraque, do Qatar e do Omã. Foi também feito um telefonema ao secretário-geral das Nações Unidas, António Guterres, para informá-lo sobre o progresso sucesso das negociações de paz. O Papa Leão XIV visita hoje a Serra, no sul de Itália, uma região afetada pelos resíduos tóxicos descartados, queimados pela máfia. O Papa esteve reunido na catedral da localidade com os padres locais e com algumas famílias das vítimas desta poluição ambiental. No discurso que proferiu, Leão XIV sublinhou o impacto causado por uma queima de resíduos extremamente perigosa com fins obscuros.
3: O clamor da criação e dos pobres entre vós tem sido ouvido com mais intensidade devido a uma concentração mortal de interesses obscuros e à indiferença pelo bem comum que envenenaram o ambiente natural e social.
1: A região de Acerra é conhecida como a Terra dos Fogos, precisamente pelo drama ambiental que começou já na década de 80, quando os industriais do norte italiano precisavam de se livrar de grandes quantidades de resíduos tóxicos e pagavam à máfia para o fazer. Pelo menos 10 pessoas morreram, 38 ficaram feridas e 11 estão desaparecidas num ataque com drones ucranianos contra uma escola numa região do leste do país controlada pela Rússia. O ataque ocorreu de quinta para sexta-feira. As autoridades locais dizem que as equipas de socorro trabalham para encontrar sobreviventes nos escombros. Ontem Kiev negou que o ataque tenha visado civis, mas as autoridades russas garantem que 86 jovens encontravam-se num dormitório de vários andares que ruiu na sequência deste ataque. Nuno Borges não se considera favorito diante de Tomás Martín Echeverri, o tenista argentino que vai ser o adversário na primeira ronda de Roland Garros, marcada para amanhã. Em declarações à agência Lusa, o jogador português diz que tem de encontrar maneira de contrariar o jogo do adversário.
4: Portugal e Europa, atenção, não é um problema, Portugal exacerba.
1: Não é este o som que pretendíamos ouvir, agora sim vamos escutar o som de Nuno Borges a propósito do seu adversário de amanhã.
5: Acho que não sou o favorito na minha próxima primeira ronda, portanto tenho que entregar-me a 100%. Felizmente jogo já no domingo, com um adversário que já conheço, e dá-me bastante à vontade para poder deixar tudo em campo. Felizmente também já conheço o meu adversário, a jogada que já sei que consegui vencer à melhor de 3 sets, a ver se consigo fazer lá à melhor de 5. Não é fácil, este é provavelmente o melhor grande slam dele, é o melhor piso dele, portanto basta, vou ter de voltar a arranjar maneira de contrariar o jogo dele, tornar o jogo dele mais desconfortável, ser o máximo agressivo possível.
1: Nuno Borges é o único tenista luso a ter entrada direta no quadro de singulares masculino do segundo grande slam da época. O treinador de rugby do Benfica admite que é preciso reforçar os laços do clube com os escalões da formação, ou seja, com os novos jogadores. António Aguilar lembra que a vertente formativa acabou por ficar esquecida quando saiu para a Almada, mas agora que o rugby regressou à luz, é necessário criar uma nova identidade para continuar a formar campeões.
6: Temos que continuar a investir neste projeto semi-profissional, diria eu, da equipa de elite, mas não nos podemos esquecer do resto do clube para ser vencedores e campeões sustentadamente e a médio e longo prazo, que é o nosso objetivo. Temos que também preocupar-nos com o resto do clube. Precisamos de uma identidade e para isso precisamos também de um campo próprio para jogar, para mais facilmente criar essa identidade, para dar condições de trabalho aos meninos da formação, ao rugby feminino, à equipa challenge, para melhorar o clube num todo e não só olhar para a elite.
1: Aguilar defende que se continua a apostar no projeto semiprofissional da equipa de elite, mas sem esquecer os mais novos, o Benfica é campeão nacional de rugby.
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0: Passam 14 minutos das 11 horas e até próximo do meio-dia, a escuta do mundo com o Nuno Artur Silva.
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2: Se puderes ouvir, escuta. Se puderes escutar, atenta. Bem-vindos à Escuta do Mundo. São hoje nossos convidados Joana Stichini Vilela, jornalista, autora do livro LX90, A Lisboa em que Tudo é Possível, coautora com o Pedro Fernandes, que é o autor do trabalho gráfico, belíssimo trabalho gráfico. Também nosso convidado Tiago Nacarate, músico, que editou recentemente o seu CD, ou mais exatamente, o seu disco, ainda em formato digital, não é? Mas continuamos a dizer que é CD.
3: LP, eu acho que é melhor.
2: LP, então long play.
3: Long play, né?
2: Então pronto, o seu.
3: O tempo
2: evitou o seu LP que se chama.
3: Não Sabia o Desamor.
2: Não Sabia o Desamor, isso. Exatamente. Bem-vindos. Joana, obrigada. Vamos começar por falar deste livro sobre esta Lisboa dos anos 90. O livro vem na sequência de outros. Nomeadamente o LX80, LX70, LX60, é o quarto livro, e tu dizes o último, que farás com este conceito, que é, no fundo, trabalhar muito próxima do trabalho gráfico, que neste caso, como nos anteriores, é do Pedro Fernandes, exceto no primeiro.
4: No primeiro e no segundo também é a Meias com o Nick Mazowski, que foi quem criou o projeto gráfico.
2: Mas é, portanto, um revisitar do que era esta década em Lisboa e do que é que nesta década emergiu. Tu fizeste os 60, os 70, os 80, agora os 90.
4: Uhum.
2: Será como o James Bond, que é nunca digas nunca?
4: Nunca sei dizer nunca, não é? nunca digas esta água, não beberei, mas a minha... Se os fatores como estão hoje se mantiverem, a minha resposta é que não, e por múltiplas razões. Uhum. Não tem a ver só comigo própria por querer fazer outras coisas e ter outras coisas em agenda, mas também com o facto de os anos 90 serem representarem o fim da cultura única.
2: Uhum.
4: A partir daí, com a internet e mais tarde com redes sociais, a cultura mudou muito. E quando nós falamos em cultura, tendemos a pensar em artes. Mas a cultura é tudo. A cultura é a forma como nós vivemos.
2: O livro tem esse entendimento, que é não só cultura, mas a atividade cultural, social, de entretenimento, de usufruto da vida.
4: É como quando vais a um país, não é? E dizes visita cultural. Não é só ver museus, é comer, é falar com as pessoas, é saber que tipo de regime político é que têm, como é que se relacionam com a economia, tudo isso.
2: Aqui a grande questão, imagino eu, é o que é que fica de fora, ou seja, como escolher no meio de tanta coisa aquilo que marcou a década, não é?
4: Uhum.
2: Imagino que esse tenha sido o trabalho mais difícil.
4: Sobretudo neste livro, mas editar é escolher. Essa é uma máxima que eu sempre tive muito presente também no meu trabalho como jornalista, nos meus próprios textos e depois enquanto editora. Mesmo quando se faz um disco, há sempre coisas que ficam de fora. Nós temos de criar um objeto que faça sentido, que seja coeso e que faça o mais possível sentido daquela forma.
2: Por exemplo, falaste na música, no disco, só a quantidade de músicos que era preciso olhar, ouvir,
4: claro.
2: Nos anos 90. Uhum. Qual foi o critério? Como é que escolheste?
4: O critério, por um lado, tem a ver com novidade, ou seja, por exemplo, o Pedro Abrunhosa tinha de estar aí, sendo estes livros, partindo estes livros de Lisboa e sendo o Pedro Abrunhosa do Porto, acaba por haver um momento em que faz todo o sentido ele entrar, porque ele entra, no fundo é a história nacional, mas tem lugar na margem sul, no Onda Park, um concerto no Onda Park, um parque aquático.
2: Aquele concerto onde ele faz o
4: protesto. Que é na véspera de entrada em vigor das portagens da Ponte 25 de Abril. Isto, dois meses e meio depois, não chega a tanto, do buzinão, que é o grande acontecimento que, há quem diga, que assinala o fim do cavaquismo.
5: Sim.
4: E, portanto, ele faz concerto, e é um concerto muito vocal contra as portagens, de uma pessoa que tinha vindo a exercer uma oposição frontal, muito frontal também, ao que representava à época.
5: E tinha aquela canção emblemática, que eu talvez foder, que era, digamos, a canção contra o próprio.
4: É, mas é. E que na altura ainda não tinha sido lançada. Ou seja, ele já estava a cantá-la em concertos, as pessoas já a conheciam, mas ainda não tinha saído. Nesta altura só tinha saído Viagens, que é um álbum fabuloso,
5: sim,
4: do princípio ao fim, e muito diferente depois do que ele vai fazer a seguir.
5: Mas, portanto, o teu critério é não exclusivamente musical, mas, digamos, da importância sociológica que teve aquela
4: intervenção. Há um cruzamento de fatores. Por exemplo, há um álbum de que eu gosto muito e que não está aí, porque não podia estar, que é o Só do Jorge Palma, que sai em 1990. Mas o Jorge Palma tem uma carreira que começa nos anos 70. Por outro lado, o Jorge Palma grava no Johnny Guitar o Palmas Gang ao vivo no Johnny Guitar, com o Zé Pedro, com o Calu, com o Flack e com o Alex. E quando se conta a história do Johnny Guitar, que será um clube emblemático, com curta vida, como acontece tantas vezes na história de Lisboa, está lá a história desse álbum.
5: Ok.
4: E é um bocado por aí, por exemplo, outra é um bocado o que é que tinha de estar, o que é que tem de estar lá, e o que é que teve impacto na vida das pessoas, na cultura da época, os Madre Deus. Ou é Madre Deus, como o Pedro Arcos Magalhães dizia muitas vezes que era.
5: O Madre Deus é o grande projeto português internacional nesta altura.
4: Internacional, e que se torna internacional, e justamente está aí o momento, que é quando se torna a banda sonora do Lisbon Story, do Wim Wenders. E o Paulo Branco organiza um encontro entre o Pedro Arcos Magalhães e o Wim Wenders, que diz que gostou muito da música deles, e se podem fazer uma banda sonora. E ele diz, não, nós já temos, está feita. E ele, como assim está feita? Então tinham uma série de temas e lançam a banda sonora do Lisbon Story, que está aí contada essa história, e o Ainda. E que os lança, é esse filme que os lança depois como
5: é muito importante na internacionalização deles.
4: É, porque o filme passa no mundo todo, não é? E a música deles é muito diferente, muito marcante.
5: Já vamos continuar a falar dos anos 90 em Lisboa e não só. Tiago Nacarato, nosso convidado também, editaste agora mesmo o long play, a longa duração, Não Sabia o Desamor. Tu, nos anos 90...
6: Nasci no ano 90, né?
5: Nasceste em 90.
6: Curiosíssimo, queria ouvir mais, já nem queria falar. Só queria ouvir.
5: Esta época, para ti, é uma coisa que tu conheces de ser contada por outras gerações, não é?
6: Histórias, mas não. Sabes que em minha casa eu sempre vivi mais a cultura brasileira do que a cultura portuguesa, porque meu pai e minha mãe, brasileiros, né?
5: Então, são os dois brasileiros.
6: Falando, gastronomicamente falando, tudo foi muito mais brasileiro do que português.
5: Mas
6: então,
5: tu nasceste,
6: eu estava curiosíssimo.
5: Nasceste em Portugal?
6: Eu nasci em Portugal.
5: No Porto?
6: No Porto.
5: E viveste desde sempre no Porto, não é?
6: Vivo há 35 anos no Porto, exatamente.
5: mas a influência brasileira que se nota na tua música.
6: Né? Super, super, super.
5: E as tuas referências?
6: Tem tido uma dificuldade na aproximação àquilo que são as histórias as histórias de Portugal e as bandas e mesmo a sonoridade. É muito difícil
5: como
6: para mim.
5: Como dizia o branco mais preto do Brasil, tu és o português, o português mais brasileiro.
6: Sim.
5: Era o Vinícius que dizia... Quem é que dizia?
6: Era.
5: O Samba da Benção, não é? Que ele dizia... tu és o brasileiro... És o português mais brasileiro de Portugal, será?
6: Isso é difícil, não é? De saber, não é? Mas tenho feito culturalmente, assim, no meu trabalho tenho representado isso, quer dizer, tenho exposto essa parte de mim.
5: Tu tens essa particularidade de ter simultaneamente a música brasileira e a música nortenha no teu sotaque, até ainda está, ainda está lá, portanto dá ali um efeito carioca.
6: Exato, é uma fusão, não é? Uma fusão.
5: E então neste disco, o que é que tu procuraste?
6: Pronto, estava a achar muito curioso sobre essa questão da edição, porque realmente foi isso, eu tinha 15 músicas, sobraram 9, né? E que teve a ver mesmo com o que era necessário para contar a história. Ou seja, este disco começa com a morte da minha avó, E que pela primeira vez eu vejo um ente querido, principalmente ela, que foi alguém que me ensinou o que é o amor incondicional, da dádiva e não da dívida, todas essas questões assim de quase que eu não posso fazer nada para retribuir, e faço uma canção chamada Amélia para retribuir todo o amor que ela fez por mim, e de uma forma em que eu a pudesse encaminhar, sei lá, imagino eu.
5: E tu dizes que essa é
6: uma forma espiritual.
5: A partir de qual o disco se estrutura, é?
6: E foi o que me motivou a fazer um disco com esta toada, mais focado na palavra, mais focado nos poemas e nas questões existenciais do ser humano. Tipo, está tudo bem estar triste e vamos enfrentar isso com unhas e dentes e resolver isto para que podemos avançar e tornar-nos melhores. E é realmente bom. Tinha, eu como músico, muitas vezes penso e sucumbo às minhas necessidades de, ok, eu preciso ter músicas mais energéticas, senão ninguém vai querer ouvir isto. E tinha 13 músicas e de repente foi tipo, pá, não, tenho que fazer uma coisa conceptual que tenha a ver com esta mensagem. E tirei todas essas... Tiraste algo... que amo também, né?
5: Não, mas é verdade que a tua discografia é muito alegre. Os teus discos anteriores são muito discos de alegria, de dança, de...
6: Sim, de leve, digamos, alguma leveza.
5: Feel good music, não é? De música para sentir bem. Este é o disco, de facto, que marca uma viragem. É melhor ser alegre do que ser triste, mas não há samba sem tristeza, não é?
6: Exatamente, não há samba sem tristeza. E acho que essa é a história das nossas vidas, não é? Temos que saber lidar com elas. Temos que saber lidar com o facto de estar triste e estar tudo bem.
5: E
6: só uma fase.
5: As canções são quase todas tu. Não, há muitas que não são tuas, não é?
6: É o disco com menos canções.
5: Com menos canções tuas. Exatamente. Porque, mas tens muitas colaborações, por exemplo, Luísa Sobral, logo. Não,
6: sou amigo e fã. Amo. E ela compõe a primeira música do disco, que fala do síndrome do impostor, não é? Depois tenho também o Diogo Brito e Faro, que eu regravo uma música que ele já lançou, que é A Vez, que eu amo muito. E tem a Picas também como compositora na Novelo, que é uma música bem cinemática e que fala da questão mais amorosa, né? Acho que é a única que fala assim,
5: mas tu falaste
6: amor
5: que
6: romântico,
5: que é conceptual no sentido em que todos os temas estão pintados com essa tristeza.
6: Não, o desamor vem daí. Acho que foi um trauma grande para mim, a morte da minha avó, no sentido de perder alguém muito próximo e ter que atravessar um período de tempo atento a ela e ver uma pessoa ir embora. Tipo, que nunca é fácil isso. E isso despertou em mim alguns pensamentos. E esses pensamentos, de repente, tornaram-se canções. E sobre aqueles que eu não consegui falar, pedi a amigos, e que tenho muita sorte de os ter, para falarem sobre eles.
5: E agora estás a fazer uma coisa que é a pedir a outros cantores que cantem estas canções.
6: Estou carente, né?
5: Portanto, é uma série de duetos, é?
6: É, agora estou a lançar cada música do disco com um cantor ou um músico que eu admiro e que gosto e que é meu amigo.
5: Portanto, é como se fosse um desdobramento do disco numa nova versão em duetos. É isso?
6: Exatamente, exatamente.
5: E onde é que vamos poder ouvir e quando?
6: Já está no YouTube, né?
5: Ah, já está?
6: Já está o
5: que é que
6: primeiro,
5: já
6: o Luís Trigacheiro. Mas já gravei com o Luís Trigacheiro, Ana Bacalhau, a Luísa Sobral, o Barradas também.
5: O João Barradas,
6: João
5: o
6: Barradas, coordenista. Com a Mimi Frois, com o Guilherme dos Napa e com a Garota Não.
5: Okay.
6: E depois cantei a Amélia sozinho. Achei que a Amélia não fazia sentido gravar com alguém.
5: Muito bem. Joana, anos 90, agora que já estás um pouco mais distante do trabalho intensíssimo que tiveste.
4: Sim.
5: Se eu te perguntasse, há uma característica nesta geração diferente das outras? Enfim, a geração é sempre, desculpa, a década é sempre relativo. Mas esta década tem características próprias, distintivas das outras, anteriores e posteriores, e quais são?
4: Todas as décadas têm traços, como se fossem traços de personalidade. O que se vê nos anos 90, e isto falando de uma forma muito generalista, é que há um acreditar no presente e no futuro, sobretudo no futuro, e que as coisas são possíveis. Nós vamos fazer, vai ser possível, vamos melhorar, e é como se não houvesse limite, não é? Nem é o céu que é o limite, não há limite, isto vai ser sempre a melhorar.
5: Isso em Portugal e no mundo, ou só em Portugal?
4: Quer dizer, não consigo falar do mundo inteiro, mas são alguns traços que atravessam a cultura ocidental, pelo menos, embora com características diferentes em todos nos países. Por exemplo, na Alemanha, com a queda do Muro de Berlim em 89, claro que a história é outra. Nós, em Portugal, temos uma conjuntura muito específica, que é, anos 70, temos o fim da ditadura, do Estado Novo. Segue-se um período muito turbulento, perfeitamente natural, num país que esteve 40 anos sob um regime totalitário e em que o grande desafio é alcançar a estabilidade. Consegue-se essa estabilidade e nos anos 80 estamos a querer pertencer, porque ainda nos sentimos muito à parte. Aquele orgulhosamente sós do Salazar deixa um lastro difícil de colmatar. E nos anos 90 já estamos na CEE. Há muito dinheiro a vir de fundos europeus, mas não só. Lá está, o governo de Cavaco Silva, com uma alteração na Constituição, torna as privatizações não irreversíveis, ou seja, há muitas privatizações a fazer-se, entra muito dinheiro, novamente, e além disso, estando nós no mercado comum, há muito investimento estrangeiro, portanto, de repente é dinheiro a chegar e chega, chega, chega, e tu, se calhar, tens histórias para contar sobre isso, a diferença no audiovisual, por exemplo, sim, nos média.
5: As televisões privadas as começam televisões em 93,
4: ou 2, assim, sim. E logo aí há um grande otimismo, e há uma, disto eu só me apercebi já numa fase seguinte, que é, ou seja, a pensar um bocado no livro que tinha aqui e até com perguntas que os jornalistas me fizeram, que é, havia uma grande presença do sonho, como uma coisa alcançável. Antes do 25 de Abril, o sonho, tinhas o sonho que manda a vida, não é? Do António Gedeão. Mas, e depois cantado pelo Manuel Freire. Mas há essa componente do sonho, que hoje, se nós pensarmos quais são os sonhos dos miúdos hoje em dia, miúdos de 20 anos, e temos alguma dificuldade em pensar num sonho coletivo. Há sonhos individuais, ou se calhar nem se fala em sonho, fala-se em objetivo, não é?
5: Sim.
4: Eu tenho este objetivo para a minha vida.
5: Se uma década se define a posteriori por aquilo que ainda não havia, definitivamente esta é a última década sem internet massificada, sem redes sociais, sem telemóveis com conteúdos audiovisuais, ou seja, se podemos definir uma coisa pelo que ela ainda não era, esta é a última década antes dessa atomização, ou seja, é a década em
4: que... a cultura...
5: Exatamente, em que toda a gente via os canais de televisão, em que toda a gente ia aos grandes concertos. Bom, ainda hoje vão, mas não havia aquela
4: havia
5: coisa
4: de... Havia conversa comuns, havia temas de conversa comuns, mesmo que não fosse a tua área, mesmo que não fosse a banda que te interessava... Tu conseguias ter uma conversa sobre aquilo. Havia vários astros em torno dos quais as nossas conversas, interesses e vida gravitavam. Claro que a internet trouxe muitas vantagens. Passámos a estar menos isolados, pessoas que não se sentiam tão próximas dessa cultura única encontraram pessoas como elas, às vezes no outro lado do mundo. A grande diferença é não só a internet, mas depois as redes sociais e o telefone, o smartphone, não é? Que surge mais, que se torna massificado no final dos anos, da primeira década do século XXI.
5: E em Portugal, especificamente, tu falavas de muito dinheiro a chegar, de facto.
4: Ali uma crise em 93, mas sim.
5: Sim, mas é a primeira vez que entra, porque de facto nós entramos na CEE, na altura. Em 86, não é?
4: Sim,
5: e o dinheiro começa a chegar...
4: Mais tarde.
5: Sim. E os efeitos desse dinheiro é nos anos 90. E depois há também uma ambição internacional que Portugal começa a ter, não é? Porque, digamos...
4: Somos cosmopolitas, achamos que somos...
5: É como se nos anos 80 nós apanhámos os anos 60. Eu costumo dizer isso, pelo menos sinto isso, eu vivi isso. Os anos 80... Para nós é os anos 60, é quando surge o rock português, quando começa a haver protagonistas, artistas que são jovens e que, enfim, tudo é possível, a moda, os bares à noite. E eu acho que nos anos 90 é isto como a missão internacional. Pois é, a Europália em 92, a Lisboa em 94.
4: Capital da Cultura, Capital da Cultura.
5: E a Expo em 98. A pergunta é, e a seguir? É sempre a descer?
4: Depois... Porque quando, o que tu tens, e há quem diga que os anos 90 acabam em 2001... com o 11 de setembro.
5: Sim.
4: O 11 de setembro é um momento de viragem absoluta. De repente, para começar, surge uma ameaça que é propagandeada como global.
5: Uhum.
4: Surge um termo que é o eixo do mal, não é?
5: Sim, conheço bem.
4: Conheces bem esse termo. Isto para quem não se lembra, não é? No programa que tu começaste.
5: Sim, sim.
4: De repente estamos em guerra todos outra vez. Os Estados Unidos nunca deixaram de estar em guerra ao longo da sua existência.
5: Hoje começamos a ter noção muito clara disso.
4: Sim, mas nunca deixaram. Se tu fizeres, se olhares para a história, é muito impressionante. Eles estão sempre em algum conflito. E de repente todo este otimismo, todo este investimento na cultura popular, estes livros, quando eu digo cultura popular, é cultura jovem, porque os jovens é que são normalmente os grandes impulsionadores da mudança.
5: Uhum.
4: Embora, por exemplo, nos anos 80 que tu falaste, a geração que faz o Bairro Alto tem 30 e tal, sim. 30, 30 e tal.
5: São jovens.
4: Ainda vão a tempo.
5: Ainda vamos a tempo de...
4: Sim, são jovens na mesma. Mas no fundo é essa cultura popular. Na cultura popular há espaço para tudo, incluindo a política, incluindo a economia.
5: Uhum.
4: Sei lá, referendos, houve dois referendos nos anos 90, a regionalização e a despenalização da interrupção da gravidez, do aborto. Uhum.
5: Tiago, como é que tu olhas para as décadas anteriores? As tuas influências musicais são muito diversas, mas tu foste em Portugal reconhecido, sobretudo, tiveste um grande impacto numa participação num concurso a cantares uma canção que era uma canção brasileira da Bossa Nova.
6: Sim, sim.
5: Que era o
6: Na Você, né?
5: Exatamente.
4: Eu vi a Cusma. Sim,
5: que foi um impacto,
6: foi uma mudança,
5: enorme, mudou, não é?
6: Mudou a minha vida completamente.
5: Mas tu querias, a tua ambição era fazer o que estás a fazer agora, que é criar a tua própria música e ser...
6: Sim, a minha ambição sempre foi fazer a música que corre na minha alma, né? Ou seja, independentemente se é minha, se não é.
5: Sim. E qual é essa música?
6: Depois vem a estratégia, né? Depois sempre vem as estratégias e vem...
5: Mas isso foi quase uma coisa, tu não imaginavas o impacto que ia ter.
6: Não só em Portugal, mas
5: no Brasil, não é?
6: Televisão,
5: eras.
6: Não sei o que, exatamente. Mas depois a minha mãe meio que me obrigou.
5: O impacto
6: não, obrigou sem violência,
5: O impacto daquela versão é não só em Portugal, mas no Brasil também, não é?
6: Sim, muito, muito, muito.
5: O que imediatamente...
6: Porque eles viram como um resgate daquilo que parece estar a morrer no Brasil, que é a Bossa Nova, a música dos anos 60.
5: Essa faixa ainda é a tua música mais ouvida.
6: Sempre será, não é? Impressionante. 35 milhões de streaming é impossível.
5: 35 milhões de streaming.
6: Só numa plataforma.
5: Sim. Isso dá algum dinheiro, não é?
6: Nem vejo. Spotify.
5: Mesmo assim não dá.
6: Deve dar, acho que dá, mas não é para mim.
5: Não é?
6: Não.
5: Pois, porque os autores da
6: autor
5: canção... Mas tu como intérprete, não?
6: Eu como intérprete dá também.
5: Mas não é...
6: Mas sabes que os streamings acabou por ser um bocado... Como é que se diz? Assim, não tem essa importância monetária direta, né?
5: Certo.
6: É uma coisa que é terciária, é nos concertos que ganhas.
5: Uhum.
6: Tu contas mais streamings, há uma probabilidade maior de pessoas irem aos teus concertos. Uhum. E é aí que tu ganhas.
5: E aí tem havido esse...
6: Sim, eu tenho ido todos os anos ao Brasil, uma vez por ano, com as casas cheias, felizmente.
5: Né? Voltando às
6: e
5: tuas...
6: a cantar música em português de Portugal, isso é que é interessante. Quando eu lancei a dança e tal, eles cantavam a música.
5: E voltando às tuas influências, então, se tu tiveres que fazer a tua árvore genealógica musical, de onde é que sentes que vem a tua influência?
6: Eu adoraria entrar nesta conversa de Portugal, é isso que eu volto a dizer, mas no Brasil eu ia conseguir, com certeza.
5: Tu estás mais...
6: Estou muito ligado, né, ao Brasil, sei da história da música brasileira.
5: Ele vem daí, do Vinícius, Caetano, Jobim,
6: tudo que é
5: Chico Buarque.
6: Eu acho que a minha alma vai buscar, se sente em casa até nas músicas mais antigas, que se calhar tinham uma ligação mais direta com Portugal.
5: Sim.
6: Não é? Na questão do samba-canção, com os fados e mesmo os cavaquinhos e os bandolins, etc.
5: O tempo do Noel Rosa.
6: Instrumentos comuns, né? Noel Rosa, exatamente, poeta da vila, etc. e tal. Esse tipo de escrita e esse tipo de harmonia me fazem sentir mais em casa.
5: Uhum.
6: Então dos 20 aos 70, é. Do Brasil é onde eu gosto de estar.
5: Paras na Tropicália, digamos
6: é,
5: assim.
6: É, paro na Tropicália, sim. Por aí. E, obviamente, agora com mais pesquisa, descubro os novos artistas da música brasileira que têm feito um trabalho excelente. Né?
5: E com quem tu às vezes cruzas?
6: Cruzo, sim.
5: Sim, com quem é que
6: Zé Ibarra, né?
5: Zé Ibarra.
6: Eu fiz um concerto no Rio de Janeiro em que tinha Zé Ibarra, uhum. E o Menescal, né? O Menescal que é a peça fundamental do início da Bossa Nova, né?
5: O velho Roberto
6: Menescal. Que eu cheguei a gravar dois temas com ele.
5: Incrível.
6: E no mesmo show ter essas duas, né? Tipo, que é o símbolo da música contemporânea brasileira e o símbolo da Bossa Nova.
5: E tu reveste mesmo nessa mistura, não é?
6: Acho que sim, agora estou aqui, né? Então eu vejo-me neste contexto e tenho que jogar com aquilo que está a acontecer comigo.
5: Uhum.
6: E sim, mas se eu pudesse mesmo.
5: Sim.
6: Eu construí uma máquina do tempo e ia para lá, né?
5: Por era a tua 20, época.
6: Se tu... Nasceria talvez nos anos 20 e então, até os anos 60.
5: Não seria nem Porto 2020, nem Lisboa 90, seria Rio?
6: Rio.
5: Rio, anos 20. Estou-te a ver, com chapéuzinho.
6: Era muito lindo. Há um livro, não sei se já leste, do Rui Castro, que é o Chega de Saudade.
5: Ah, maravilha.
6: Sabes esse livro?
5: Conheço.
6: Ele conta tão bem essas histórias, sim, em que os músicos se uniam, como hoje nós fazemos, uhum, em saraus, e que na altura eram nos hotéis. Os hotéis eram...
5: Mas aí era, bastados, não eram dos 20, privados, era um pouco mais tarde, não é?
6: Num... Já era 60, né?
5: Pois, pois.
6: 50, final de 50, sim, início
5: aquele
6: de
5: 60. Aquele período até ao início da ditadura, de facto, o Rio era um...
6: Não era muito bom.
5: Um paraíso, era, mas enfim, era um sítio muito um interessante. Sítio, não é?
6: Sim, sempre teve as questões da marginalização dos escravos. Claro, né? Sempre houve esses perigos e essas nuances, mas que depois trouxeram o samba.
5: Sim.
6: E que hoje em dia trazem o funk. Que,
5: sim,
6: ou seja, foram essas...
5: Favela, né?
6: A Bossa Nova já é uma coisa mais elitista. Já é,
5: sim.
6: São outras questões. Mas vivia-se bem lá, parece.
5: Uhum. Sim. E tu hoje, quando te sentes a compor... Convocas esses espíritos todos?
6: Acho que sim, acho é. Que é inevitável, não é?
5: E como faz? Começas pelo corda, uma frase, uma
6: primeiro
5: frase
6: é um silêncio,
5: cantada.
6: Tem que haver um silêncio.
5: E as coisas vão-te surgindo ligadas logo, letra
6: sim,
5: e música.
6: Sim, sim.
5: Não tens a tentação de cantar com sotaque brasileiro?
6: É engraçado porque é como se eu não escolhesse isso.
5: É.
6: Interessante.
5: Sai.
6: Sai.
5: Sei.
6: Às vezes é tipo, ok, Brasil. Estou a produzir um disco agora com o Marcelo Camelo.
5: Ah,
6: que é um dos meus grandes ídolos.
5: É?
6: Sim. E a vida, pô, uns mistos assim. Ele é que mandou uma música. Olha, fiz esta música a pensar em ti. Eu tipo, morri, né? Agora, esta é a minha reencarnação.
5: Sim, sim.
6: Morri. E ele. E agora estou. É tudo em brasileiro. Ou seja, eu penso nesse disco, vou fazer uma música em brasileiro, sim, e com sim, ritmos mais brasileiros. E mas esta tristeza.
5: Com o disco não... produzido por ele?
6: Composto por mim e por ele, produzido por ele.
5: Ok. Para breve.
6: Para breve.
5: E essa tristeza, ias a dizer?
6: E esta tristeza do Não Saber o Desamor, que é o disco que eu estou a lançar agora, se puder ser cantado em português de Portugal. Então acho que é isso. Não é, bem, é mais o tempo, não sei bem.
5: Uhum.
6: Não sei como responder. Mas eu acho que para compor, talvez tu também, não sei. Aqui já é um trabalho longo de pesquisa, não
4: é? É. Muito longo.
6: Mas para mim, para compor, é silêncio primeiro.
5: Sim. E quando silêncio, compões, não ouves
6: aquelas
5: música.
6: Aquelas noites em que tu não consegues dormir, aí, tipo, ah, acho que é agora. Está a entrar, abriu a porta.
5: É?
6: A partir daí é o acaso que dita. E é uma conversa, um diálogo contigo mesmo. Vai e vem das palavras que sabem
5: bem. Mas de facto, a tua especificidade está logo na tua maneira de falar. É muito engraçado. Tu tens uma musicalidade. Eu consigo sentir aí qualquer coisa brasileira e qualquer coisa absolutamente portista. É muito engraçado.
6: Pá, é estranho. Há pessoas que me chamam louco. Mas eu ainda digo privado.
5: Não, é mistura.
6: Costumamos essa Anitta, às vezes. Na privada.
5: Joana, então, e se eu te pedisse para resumires os anos 90 em aqueles tópicos que tu sabias que tinham mesmo, ixi, que estar? Ou seja, não poderiam não estar neste livro.
4: Já falaste, por exemplo, da Expo, que tinha de estar lá, não é? Falámos, uhum, do buzinão, de que os governos, Cavaco Silva, que teve 10 anos como primeiro-ministro, a começar em 85, e depois, uhum, a entrada do executivo do António Guterres, Jorge Sampaio, Timor, isto são assim os grandes temas.
5: Tu eras muito nova aqui também.
4: Era muito nova, sim. Aliás, eu tenho uma memória estranha, estranhamente vívida, daquela aventura que foi o Lusitânia Expresso.
5: Uhum.
4: Eu acho que foi porque o país viveu todo muito aquilo.
5: Mas, portanto, é isto, é a Expo 98, fim dos governos Cavaco.
4: Sim, mas também depois a emergência das novas culturas, por exemplo, o rap, não é? Com o rap pública. O rap pública marcou imenso e, de repente, o rap tem uma voz oficial. Deixa de ser só uma sonoridade de periferias e de alguns clubes de Lisboa onde se ia ouvir e dançar sempre com os mesmos músicos. E depois as coisas vão chamando umas às outras e lá está, e depois estás a construir um puzzle. Não pode ser só economia, não pode ser só música, não pode ser só arte, e vais fazendo um puzzle do
5: que e foi. É esse puzzle que podemos ver agora e juntar à coleção. Portanto, já são 4 décadas que tu fizeste este trabalho belíssimo, editado agora pela Dom Quixote, os outros também.
4: É tudo
5: pela Dom Quixote. Uma das perguntas que eu faço sempre é o que é que tem estado a escutar nos últimos tempos? Música, podcasts, outras coisas, o que é que tem sido a vossa escuta?
4: Olha, curiosamente, o Tiago estava a falar e eu já vi tanto o Marcelo Camelo como o Zé Ibarra ao vivo, cá em Lisboa, e tenho estado a ouvir, ouço muito Zé Ibarra. O Zé Ibarra, que era dos Bala Desejo, não é? Que duraram pouco tempo.
6: Ainda estão, não é?
4: Sim, mas
6: talvez voltem um dia,
5: não é? Muito engraçado, não é? Tinha
4: o Bairro de Máscaras.
5: Mora em Bau também, adoro.
6: Júlia Mestre e Lucas.
4: E tem aquele álbum, o Bairro de Máscaras.
5: Bairro de Máscaras, não é?
6: Maravilhoso. E aí foi. Mas ganharam um Grammy, não foi?
4: Olha, não sei.
5: Creio que sim.
6: Mas ganharam um Grammy.
4: Mas é maravilhoso.
6: Álbum do ano.
4: E tenho ouvido, ouço muito desta música brasileira mais contemporânea, do o Cessa.
6: O Cessa também, vais ver-se lá.
4: Fui ouvi-lo também no Beleza. Agora vem cá o Bruno Berlo. E estive a ouvir recentemente, também porque li o livro da Vera Iaconelli, olha, só Brasil, de repente, que é uma psicanalista que escreveu um livro muito interessante, que se chama, interessante é uma palavra horrível, mas é um livro muito, muito cativante, em que ela fala tanto da sua história familiar como do que é a psicanálise, e consegue cruzar esses dois planos. De uma forma, aquilo é quase orivesaria. Ela costura. Chama-se, eu penso que se chama No Divã, que é bastante óbvio, mas eu acho que é isso. É da Companhia das Letras.
5: E ela chama-se?
4: Vera Iaconelli, é uma psicanalista que também tem um podcast, então fui ouvir o podcast, fiquei curiosa.
5: Ok, Brasil.
4: Brasil, só Brasil.
5: Agora vais dizer Alemanha, qualquer coisa alemão.
6: Por acaso francês, tenho ouvido. Sabes que eu sou muito apaixonado por gypsy jazz, engraçado.
5: É, jazz cigano, é?
6: Desde o Django Reinhardt. E desde então tem havido guitarristas maravilhosos. Mas houve um que me marcou muito, que é o Birelli Lagrène.
5: Birelli?
6: Birelli Lagrène, que tem um disco de duo de guitarras, porque quando se está a escrever músicas, a poesia, a música cantada entra muito na nossa vida, então às vezes há um escape. Eu tenho ouvido muito o Birelli Lagrène com Sylvain Luc, que são dois guitarristas que fazem...
5: Gitanos?
6: Diga?
5: São gitanos?
4: Ciganos?
5: Ciganos?
6: O Sylvain Luc, não. É. O Birelli, sim.
5: É.
6: Sim. E pá, e pronto, é isso que eu tenho andado a ouvir assim meio em loop. Duas guitarras a conversar entre elas, com algum virtuosismo, alguma França, alguma outras mais jazzística e tal.
5: Okay.
6: Lido? Nada, pá, desculpa.
5: É.
6: Não tenho tido. Só as letras e as fichas técnicas dos discos que vou fazer. Mas vou comprar, quero comprar todos. Tens aí, se tiveres aí, eu compro já.
4: Não custa.
6: Mas se eu for à FNAC,
4: hoje não, sim, não é quase.
5: Como habitualmente, as nossas sugestões da atividade do âmbito cultural do El Corte Inglês. Hoje, precisamente 20 de maio, a conferência A Identidade Insular, por Vasco Medeiros Rosa, no El Corte Inglês, âmbito cultural em Lisboa, 18h30, que é precisamente sobre as Ilhas Atlânticas e a sua identidade. Entretanto, 22 de maio, as 4 estações de Marco Alonso, uma conferência musicada. O guitarrista e compositor Marco Alonso apresenta as 4 estações num projeto autoral que cruza flamenco e música clássica, também no El Corte Inglês, em Lisboa, no dia 22 às 18h30. Esta sessão é integrada no Festival Flamenco Lisboa 26. Enquanto isso, em Gaia, na sessão Conhecer os Clássicos, no dia 25 de maio, vai haver uma conferência sobre o retrato de Dorian Gray, de Oscar Wilde, por João R. Figueiredo. E onde é que os podemos ver agora? Bom, no teu caso, o livro, Joana, está a circular pelas livrarias, pelo que eu vejo, está pelos tops, não é?
4: Parece que sim, parece que sim. E agora vai ser a Feira do Livro, não é? Portanto, em Lisboa.
5: Portanto, autógrafos, que são os concertos ao vivo dos escritores.
4: Não vamos comparar.
5: Concertos, desde já, Tiago, tens em 30 de maio, concerto nas Caldas da Rainha, não é?
6: Isso, primeiro concerto que vai integrar, que este disco vai ficar... Uhum. Como é que se diz isto? Que este disco vai estar lá no repertório.
5: Sim, e as pessoas podem ouvir nas plataformas digitais, portanto, sim, este álbum que se chama Não Sabia
6: O Desamor,
5: O Desamor, e vamos espreitando o YouTube para encontrar.
6: Sim, agora vão sair todas as quartas-feiras.
5: Todas as quartas.
6: Ou quintas, desculpa, todas as quintas-feiras.
5: Vai sair um novo vídeo.
6: Um novo convidado.
5: Com um convidado a cantar uma das tuas canções.
6: Já sei, com o Trigacheiro, o próximo será com a Ana Bacalhau.
5: Ana Bacalhau, muito bem, estaremos atentos.
4: Mas o melhor sítio para ouvir é o YouTube ou também está nas outras plataformas?
6: Não, esses videozinhos só no YouTube.
4: Mas o álbum está...
6: O álbum está no Spotify.
4: Está nas plataformas, pronto.
6: Spotify, plataforma, desculpa, porque o Spotify hoje em dia fica um conceito denso.
5: Sim, mas esta ideia de divulgar primeiro digitalmente e só depois ter o objeto é para tornar o objeto mais desejado, é? A espera... Estimula a vontade de o ter?
6: Eu acho que é para chegar mais rápido às pessoas, não é?
5: É, chega já ao digital.
6: O digital chega mais rápido às pessoas, evidentemente. Sim, assim parece-me a mim.
5: E tu gostas desta ideia de ir libertando uma faixa de cada vez ou continuas a gostar, como fizeste agora, de sair uma coisa conceptual ainda, como se fosse um disco, sendo que não é um disco objeto?
6: Sim, eu acho que hoje em dia, ainda. E quando sair o LX 20, sim, porque... 20, né?
5: Há pouco falamos nisso. Agora sabes a história que foi o Sean Connery que disse que não queria fazer mais James Bond.
4: Qual é que ele fez? Que...
5: fez depois convenceram a regressar e o título do filme foi Never Say Never, Never Again. Nunca digas nunca outra vez.
6: Quando estiverem a fazer um LX de 2020,
5: pode ir para trás.
6: Vai-se ter o pormenor de que as pessoas estão com pouca paciência, porque, né? É tanta informação.
5: Muita informação.
6: Então o long play acaba por ser um desafio muito grande, né?
5: Uhum. Estás mais inclinado, ou estarias mais inclinado a fazer o LX00 ou o LX50?
4: Eu acho que faria mais sentido fazer o 50, embora haja duas dificuldades muito grandes. Uma delas que já acontecia com o 60, que era o facto de haver censura, e logo aí muita informação não chegava, não está em jornais, nem revistas, nem na rádio, registros que tenham ficado, gravações, e depois o facto de haver pouquíssimas fontes vivas, porque estes livros têm muitas fontes vivas, são feitos muito com entrevistas. Eu tanto pesquiso, eu e as pessoas que colaboram com o livro, tanto pesquisamos em arquivos, em jornais, em revistas e por aí fora, bibliografia, nos anos 90 há pouca bibliografia ainda.
5: Falaram com muitos protagonistas.
4: Como dessas conversas.
5: E é
4: interessante, e eu gosto muito desse cruzamento, porque a nossa memória está sempre a reconstruir e a recontar as coisas. E depois já as cruzas com... Foi a melhor década de sempre. E depois abres o livro, que começam sempre com dados estatísticos, e percebes que, por exemplo, cerca de 355 mil famílias vivem sem água canalizada. Quer dizer,
6: que
4: taxa de analfabetismo é de 11%. E isto nos anos 60 era quase 50% da população não tinha água canalizada. Quer dizer, os números depois
5: desmentem.
4: Trazem-nos aqui a uma certa realidade.
5: Sim. Mas então estarias inclinada a fazer LX50?
4: Acho que 50, os anos 50 são os anos muito pouco falados e que são muito interessantes.
5: A jornalista que há em ti...
4: Do que eu sei, são interessantes.
5: Estaria interessada nos anos 50.
4: Sim,
5: mas
4: é quando tens a candidatura do, por exemplo, Roberto Delgado, que abre ali uma série de portas e pronto, depois ficava com os,
5: muito
4: com os
5: bem.
4: Últimos anos.
5: Estamos mesmo no fim, como habitualmente o programa teve a sonoplastia de João Félix Pereira, José Guerreiro, Alexandre Lima e Bel Paiva, o vídeo é da Ana António, e vamos terminar da melhor maneira com uma canção do Tiago Nacarate, deste álbum Não Sabia o Desamor, que é a canção Amélia, que é, como dizias no início, dedicada à tua avó, não é?
6: E o coração do disco.
5: E é o coração do disco. Ficamos então com Amélia. Obrigado pela vossa presença.
6: Obrigado.
5: Até à próxima.
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1: São 11h58, menos uma hora, nos Açores.
2: António José Seguro considera que a governação feita nas tempestades do início do ano na região centro foi descoordenada, pouco clara e com excesso de improvisação. São conclusões de um relatório feito na presidência aberta no início do mandato. Nas reações, o presidente da Liga dos Bombeiros diz que já na altura do mau tempo ele próprio tinha alertado para alguns desses problemas. O chefe da diplomacia iraniana diz que Teherão está a analisar a última proposta do Washington, garante que nas últimas horas tenha havido intensas negociações em curso, intenso diálogo com a Turquia, Iraque, Qatar e também com Oman. O Papa Leão XIV está no sul de Itália, em Acerra, conhecida como a Terra dos Fogos, uma região afetada pelos resíduos tóxicos descartados durante décadas pela máfia a mando dos industriais do norte do país.
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0: Temperaturas há momentos, Ponta Delgada 17 graus, Porto 20 e com alguma chuva. Há instantes, Funchal 22 graus, Faro e Lisboa 27. Edição do meio-dia, Leonor Ferreira.
1: Depois de uma semana da presidência aberta pela região centro para ver os estragos causados pelas tempestades, o Presidente da República conclui que houve uma governação descoordenada durante as tempestades, falta também de clareza e ineficácia na partilha de informações. Num relatório de balanço a essa presidência aberta, citada pelo Jornal Público, o chefe de Estado sublinha ainda a urgência de desbloquear pagamentos e proceder à limpeza de terrenos com trocos e ramos que ainda estão caídos nos terrenos. Apesar de destacar que houve capacidade de reação em vários domínios, o documento não deixa de criticar o excesso de improviso. O Jornal Público acrescenta que António José Seguro espera agora que estas palavras produzam efeitos quanto antes. Questionado pela TSF, o presidente da Liga dos Bombeiros diz que já na altura das tempestades tinha alertado para alguns dos problemas agora anunciados, que o presidente da República também sublinha neste relatório, considerando António Nunes, que Seguro lança um repto para que se passe à ação e não se fique apenas pelos alertas.
2: Eu não sei se o Sr. Presidente da República dá recados, seja ao Governo, seja a quem for. Julgo que o Sr. Presidente da República, como primeiro magistrado da nação, o que quer é chamar a atenção porque o sistema não está a funcionar adequadamente. O nosso problema em Portugal é que nós, ao final de cada destes eventos, agora é usual as lições apreendidas.

0: Mas nós temos é depois um esquecimento muito rápido em implementar aquilo que deve ser implementado. E somos muito burocratas a produzir as correções necessárias. E, portanto, julgo que o Sr. Presidente da República, o que quer dizer com isto, é uma consciência coletiva cívica daqueles que estão mais atentos a dizer: nós não podemos continuar em 2017, 2024, 2025 e agora 2026 e olhar sempre para a mesma situação, dizer que temos que alterar, temos que melhorar, temos que passar daquilo que é o alerta à ação.
1: António Nunes diz também que para que as medidas se concretizem é preciso que haja mais do que vontade política.
0: Uma determinação política não é vontade, porque eu ao longo dos tempos e a Liga dos Portugueses tem sentido vontade. O problema é passar da vontade à ação, é concretizar medidas concretas com transparência, anunciar as medidas e fixar prazos de execução e ao final desses prazos vir à comunidade dizer: nós estabelecemos este prazo para fazer isto e fizemos, está aqui. Este é um problema que o país e alguns países da Europa têm, que é a falta de transparência de mostrar o que é feito. E muitas das vezes, como não temos esse hábito, temos pequenas ações feitas. O programa Aldeias Seguras, Pessoas Seguras, é um bom programa e é um programa que devia ser dado a conhecer a toda a gente e incentivado. Portanto, nós somos capazes de fazer quando queremos, quando temos determinação, quando temos vontade de fazer e não vontade de anunciar que vamos fazer.
1: O relatório do Presidente da República já foi entregue aos grupos parlamentares. O diretor-geral da Cotec considera que a burocracia é o principal problema das empresas do país e da Europa. Na entrevista ao programa da TSF Negócios em Português, Jorge Portugal diz que este problema impede as empresas de ganhar escala e até conciliar modelos empresariais da China e dos Estados Unidos e assim alcançar a prosperidade.
2: Portugal e Europa, atenção, não é um problema. Portugal exacerba, porque nós temos este quase síndrome do impostor, que temos que, sobre a regulação e a legislação que vem da Europa, temos que colocar mais burocracia, mais regulação. Quando vai para os Estados Unidos e quer montar uma empresa lá, 15 dias depois está a operar, pode ter os produtos dentro do armazém. Em Portugal, 15 dias praticamente é saber a que porta vai bater para poder licenciar a operação, se calhar 2 anos depois ainda está. Por isso, o problema aqui, e na Europa e em particular em Portugal, tem a ver com burocracia, tem a ver com regras, tem a ver com falta, falta de agilidade na decisão. Eu julgo que, neste momento, há uma consciência disso do ponto de vista político, do ponto de vista daquilo que tem que ser a reforma, da forma como a administração pública se relaciona e a regulação se aplica com as empresas, e a carga burocrática e a carga, digamos, de ineficiência económica que essa regulação traz.
1: Outro problema das empresas portuguesas é a falta de aposta na investigação. Jorge Portugal diz que a Cotec referenciou desde 2024 40 mil empresas inovadoras, mas não são todas, ou a maior parte não investe em investigação nem em desenvolvimento.
2: Nós temos 40 mil empresas exportadoras, apenas uma em cada 10, cerca de 5 mil, têm funções e investem em investigação e desenvolvimento, portanto, em tecnologia própria. E este é que é, digamos, o aspecto crítico, praticamente, destas 5 mil empresas exportadoras. Metade nós temos cadastradas nesse nosso mapa. Eu diria-lhe que metade é indústria transformadora. É, digamos, uma forte contribuição para uma indústria inteligente. Portanto, essa é uma parte, metade delas. Depois a outra, estamos a falar em tecnologias de informação, estamos a falar em serviços especializados, o norte muito forte aqui e no litoral. E depois temos, obviamente, aquilo que já é muito mais rarefeito, esta economia de alto valor, portanto, e nós somos um país de PMEs, mas o tema não é ser PME, o tema é quantas destas PMEs competitivas poderiam já ser mid-caps ou até já serem grandes empresas, se efetivamente houvesse as condições, cá está, psicológicas, de visão, de competência, para poder continuar a crescer.
1: A entrevista de Jorge Portugal, diretor-geral da Cotec, ao programa Negócios em Português, pode ser escutada na íntegra depois do jornal da 1 da tarde. Estão no Tribunal de Setúbal a mãe e o padrasto das duas crianças abandonadas em Alcácer do Sal. Os dois detidos vão conhecer hoje as medidas de coação a que vão ficar sujeitos. Ontem, o Ministério Público pediu a prisão preventiva para ambos. Os detidos chegaram um pouco antes das 10 da manhã, transportados numa carrinha da GNR, que entrou diretamente na garagem do tribunal, não tendo sido recolhido qualquer tipo de imagem, como ontem ocorreu quando os dois chegaram ao tribunal de Setúbal. Como disse, para este sábado prevê-se que o juiz determine então as medidas de coação. Depois de muito calor, a chuva e o granizo voltaram durante a noite ao norte e ao centro do país. É uma situação que deverá manter-se durante todo o fim de semana. O Instituto Português do Mar e da Atmosfera colocou, por isso, 10 distritos destas duas regiões sob aviso amarelo. Maria João Frada, a meteorologista do IPMA, diz que vamos sentir uma mudança no tempo, sobretudo nas temperaturas.
3: Teremos então uma descida dos valores da temperatura máxima nas regiões norte e centro, descidas estas que deverão variar entre os 13 e os 6 graus. Na região sul, apenas uma pequena descida de temperatura, estou a falar essencialmente nas máximas, que é o que interessa a partir de agora. Na região sul, descidas da ordem de 1 a 3 graus. Em relação ao tempo propriamente dito, o que se pode contar é, e já ocorreu durante a noite, a ocorrência de aguaceiros nas ruas norte e centro. Esses aguaceiros serão por vezes fortes, de granizo, acompanhados de trovoadas. Portanto, isto já aconteceu durante a noite, nomeadamente nos sítios do Porto, de Aveiro, de Viseu, de Braga, de Viana do Castelo. Portanto, houve uma linha que se formou com bastante atividade, com atividade elétrica, com muitas trovoadas, e que muito provavelmente terá dado granizo e deu precipitação bastante intensa. Agora, em termos de quantidades de precipitação, está mais calmo, mas a partir agora do meio da manhã é previsível que a intensidade da precipitação aumente e volte novamente a uma situação de precipitação intensa e granizo, e não estão excluídas as rajadas fortes.
1: O estado do tempo não vai ser muito diferente. Amanhã, Maria João Frada diz que o bom tempo, o tempo quente, volta na próxima segunda-feira sem chuva. O Papa Leão XIV visita este sábado a Serra, no sul de Itália. Já chegou a esta região, uma região afetada pelos resíduos tóxicos descartados pela máfia. A região é conhecida pela Terra dos Fogos, que viu morrer dezenas de pessoas pela contaminação de solos e também de água. O Papa esteve reunido na Catedral da localidade com os padres locais e com algumas famílias das vítimas da poluição ambiental. No discurso que proferiu, Leão XIV sublinhou o impacto causado por uma queima de resíduos perigosos com fins obscuros.
4: O clamor da criação e dos pobres entre vós tem sido ouvido com mais intensidade devido a uma concentração mortal de interesses obscuros e à indiferença pelo bem comum que envenenaram o ambiente natural e social.
1: A região de Serra é uma das zonas mais degradadas ambientalmente de Itália. A chamada Terra dos Fogos, entre Nápoles e Caserta, é desde os anos 80 marcada por despejos ilegais, queima de resíduos tóxicos e atividades relacionadas com o crime organizado. A contaminação de solos, água e ar provocou graves consequências para a população local. A terminar, a informação de que as autoridades do sul da Califórnia deram ordem a 40 mil pessoas para saírem de casa por haver o risco de explosão de um tanque de armazenamento de um químico perigoso. Este tanque sobreaqueceu na quinta-feira. As autoridades receiam que se rompa e liberte o produto químico para o solo ou então que exploda. Trata-se de um tanque de armazenamento de metacrilato, de metilo, de uma fábrica de plásticos aeroespaciais na cidade de Garden Grove. Há então esse risco de explosão e por isso as autoridades ordenaram a 40 mil pessoas que deixassem as suas casas.
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4: Passam 15 minutos do meio-dia. Dentro de instantes, hoje o programa Estado do Sítio. Mas antes, vamos saber das novidades do Tribunal de Setúbal. Notícia de última hora com o Leonor Ferreira.
1: Como disseste, de última hora, a Justiça acaba de determinar que o casal francês, que abandonou estas duas crianças em Alcácer do Sal, vai ficar em prisão preventiva. O Ministério Público já ontem tinha pedido esta medida, considerada a mais gravosa, e foi agora aceita pelo Tribunal de Setúbal. A decisão acabou de ser anunciada neste sábado, foi informada por fonte oficial do Tribunal e está agora a ser citada pelos órgãos de comunicação social. A prisão preventiva foi determinada pelos crimes de ofensa à integridade física agravada e exposição e abandono. Já os pressupostos da medida de coação foram todos diferentes em termos, comparando uns e outros. Marine Rousseau, de 41 anos, e Marc Balabriga, de 55, foram detidos em Fátima na quinta-feira à tarde. Começaram a ser ouvidos, lembro, em tribunal na tarde de ontem, 22 de maio, num interrogatório que teve início às 4 da tarde e durou até à meia-noite. Esta manhã foram de novo transportados para o tribunal, presentes ao juiz pelas 10 da manhã e agora, a meio-dia e um quarto, sabe-se então que ambos vão ficar em prisão preventiva. É um assunto que vamos desenvolver no Jornal da Uma da Tarde.
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4: Passam 16 minutos do meio-dia, tarde de sábado na emissão TSF e até às notícias de uma da tarde, o Estado do Sítio, edição de Ricardo Alexandre.
13: A Europa vista da América Latina, a desconfiança sobre Trump, Irão, acordo ou guerra e as condecorações europeias. Como as sociedades latino-americanas olham para o mundo em tempos de turbulência, como as e os latino-americanos percebem um mundo cada vez mais incerto, conflituoso e difícil de decifrar. O que sentem diante das transformações global, o que esperam das grandes potências e da própria região? Essas perguntas responde AMLAT Radar 2026, América Latina Radar 2026, Olhares Latino-Americanos sobre a Europa e o Mundo, uma pesquisa de opinião pública desenvolvida pela Fundação Frederic Ebert, pelo Grupo Diálogo e Paz e pela revista argentina Nueva Sociedade. Vou conversar já a seguir com uma das coordenadoras do estudo, a investigadora Mónica Hirst. Xi Jinping com Putin depois de Trump, guerra no Irão em nova contagem decrescente ou acordo à vista. Vamos ouvir os investigadores Jorge Tavares da Silva e Rui Henrique Santos, que estiveram no mapa Mundo da TSF. Vamos ainda perceber ou recordar como foi a chegada de Maria Beatriz Bartilotti e Gonçalo Dias, os dois médicos portugueses detidos por Israel, que chegaram esta sexta-feira ao aeroporto Francisco Sá Carneiro, no Porto. E ainda, olhares sobre a Europa e o mundo, na opinião de gente como Lech Walesa, Angela Merkel e Cavaco Silva, condecorados esta semana pelo Parlamento Europeu em Estrasburgo. Vamos ouvir o trabalho da jornalista Inês Cortês. América Latina Radar 2026, navegar a incerteza, como as sociedades latino-americanas olham para o mundo em tempos de turbulência. Este estudo revela percepções da América Latina sobre o cenário internacional, as grandes potências e o lugar da região no mundo, como as e os latino-americanos percebem um mundo cada vez mais incerto, mais conflituoso e mais difícil de decifrar, o que sentem perante as transformações de ordem global e o que esperam das grandes potências e da própria região latino-americana. O Radar América Latina 2026 é uma investigação, uma pesquisa de opinião pública desenvolvida pela Frederic Ebert Fundação, pelo Grupo Diálogo e Paz e pela revista argentina Nueva Sociedade, com implementação metodológica a cargo do Latino Barómetro, sob direção de Marta Lagos. A investigação foi realizada entre outubro e novembro do ano passado em 10 países: Argentina, Bolívia, Brasil, Chile, Colômbia, Costa Rica, Guatemala, México, Uruguai e Venezuela. O estudo ouviu 12 mil pessoas com 8 ou mais anos de escolaridade, com margem de erro de 3 pontos percentuais para mais ou para menos. Vou conversar sobre este estudo com a professora Mónica Hirst. É uma investigadora brasileira que viveu várias décadas na Argentina, doutorada em estudos estratégicos pelo Programa de Pós-Graduação em Estudos Estratégicos Internacionais da Universidade Federal do Rio Grande do Sul, mestre em Ciência Política pelo Instituto Universitário de Pesquisas do Rio de Janeiro, bacharel e licenciatura em História pela PUC, Pontifícia Universidade Católica do Rio de Janeiro. Além de docente do Instituto de Serviço Exterior da Argentina, foi também professora visitante nas universidades de Stanford e Harvard, bem como na Universidade de São Paulo e na Universidade Federal de Santa Catarina, no Brasil. Foi investigadora visitante na Universidade Estadual do Rio de Janeiro nos anos de 2020 e 2023 e professor titular do Departamento de Economia e Administração da Universidade Nacional de Quilmes, na Argentina. Foi também diretora executiva da Fundação Centro de Estudos Brasileiros em Buenos Aires e integra o Grupo Diálogo e Paz da Nova Sociedade desde 2018. Professora Mónica Hirst, obrigado por estar com a TSF. Como mudaram as percepções latino-americanas num período marcado por profundas transformações globais?
14: Bom, é uma boa pergunta para a gente começar, porque me permite justamente fazer referência a uma modificação. O senhor sabe que esse material dessa pesquisa, ela representa uma segunda experiência de levantamento de opinião pública. Nós fizemos uma primeira no período 21-22 e agora fizemos essa 25-26. Por que que a gente coloca os dois anos? Porque o primeiro ano é o ano do levantamento da pesquisa de campo, da pesquisa de opinião. Em 26, nós processamos os dados e nós interpretamos. É a mesma coisa que ocorreu em 21-22. A conjuntura internacional é uma conjuntura que se modificou muito do ponto de vista de que ela se agravou nas manifestações de crises, na grande incerteza, que inclusive é o título dessa pesquisa. Nós, nessa pesquisa, incluímos a dimensão emocional nas percepções latino-americanas, porque as emoções, justamente, hoje em dia, estão muito à flor da pele, não é? Na vida política interna e internacional dos países da comunidade internacional. Então, o que nós vemos, captando as emoções e interpretando as percepções, é de que as sociedades latino-americanas, elas estão alertas, elas estão apreensivas, elas estão com enormes graus de incertezas.
13: Aliás, é o sentimento citado por 40% dos entrevistados, sendo que as percepções negativas superam as positivas, 32% negativas, 22% positivas. Portanto, é uma região inquieta perante o resto do mundo que lhe aparece pela frente?
14: Exatamente. E inquieta principalmente em função da questão das guerras, que é uma grande preocupação que elas têm, as guerras e os conflitos internacionais, e também em função de uma realidade social própria que é muito preocupante e que nesse momento é um alerta que a região tem, e ela manifesta, e essa preocupação com as questões sociais, com as questões da pobreza, a vinculação entre pobreza e violência, isso vai aparecer durante toda a pesquisa.
13: Em relação à forma como os latino-americanos olham o resto do mundo, quando questionados se o mundo está na direção correta, 78% dos entrevistados disseram discordar, portanto, entendem que o mundo não vai na direção correta, só 16% afirmaram concordar, 6% não responderam. A maioria dos latino-americanos também disse concordar com as frases: começou uma era de guerras e de conflitos no mundo, 70%, e 53% partilham da opinião de que leis e normas internacionais já não são relevantes. Aos olhos dos latino-americanos, a China ganha prestígio e os Estados Unidos perdem reputação. Que fatores ou causas aponta para esta tendência?
14: Nesse caso, são vários. Em primeiro lugar, a gente faz uma diferenciação entre o que é Estados Unidos e o que é, digamos, a era Trump. Há uma rejeição muito grande ao Trump, há uma manifestação de desconfiança muito grande em relação a Trump. Em relação aos Estados Unidos, vários elementos foram levantados comparando a percepção de 21-22 à percepção de 25-26. Há uma piora, há uma deterioração, no caso dos Estados Unidos, de uma percepção que já não vinha bem, mas que sem dúvida nenhuma se agrava no período mais recente. Já a China é muito diferente. A China, se nós olhamos, por exemplo, modelos de desenvolvimento, países, digamos, de liderança, que indicam liderança, a China e outros países asiáticos mostram uma percepção positiva, uma percepção que, inclusive, subiu, cresceu em relação ao período anterior. Então, o que nós vemos é um deslocamento do Ocidente para o Oriente, principalmente o Oriente Asiático, enquanto há uma percepção de admiração. Mas eu queria colocar uma outra questão, que é a questão da multipolaridade. Nós observamos justamente uma divisão, uma fragmentação. Existem atributos de poder mais identificados com a União Europeia. Existem atributos de poder mais identificados com os Estados Unidos. E a mesma coisa com a China. Então, o que nós vemos é que não há lideranças únicas no cenário internacional para as sociedades latino-americanas. Tudo vai depender de qual é o tema, qual é a questão que está sobre a mesa.
13: Só para recordar alguns dados, a China é a única potência que melhora, face ao estudo anterior. A imagem da China ultrapassou os Estados Unidos como modelo de desenvolvimento preferido. 36% escolhem a China frente a 32% que escolhem os Estados Unidos. A China sobe 7 pontos percentuais, os Estados Unidos descem 13. Mas falava nos fatores e diz-me que depende dos fatores. Que méritos encontram então os latino-americanos na China atualmente? Quais são as dimensões que são mais valorizadas?
14: As dimensões mais valorizadas são educação, ciência e educação, são tecnologia em geral, avanço tecnológico, a inteligência artificial em particular, transição energética. O que é No caso dos Estados Unidos, o grande atributo de poder é o de poder duro, poder militar e poder econômico. Então, o que nós vemos é que tudo é relativo.
13: E o que faz a descida dos Estados Unidos? É sobretudo a liderança política?
14: Ah, sem dúvida nenhuma. Esse é um fator muito importante, mas não apenas. Nós temos que ter presente de que no momento em que essa pesquisa está sendo feita, os Estados Unidos e o governo americano já vinha numa política agressiva em relação à região, agressiva economicamente, era já a guerra das tarifas sendo aplicada, e agressiva militarmente, já os ataques, perdão, os ataques a militares, as agressões militares no Caribe vinham já numa escalada sem trégua, não é?
13: Donald Trump é o presidente alvo da maior desconfiança entre os latino-americanos que foram inquiridos, mais de 25%, 25,3%, seguido pelo presidente russo Vladimir Putin, 12,3%, e pelo venezuelano Nicolás Maduro, 4,9%. Luiz Inácio Lula da Silva foi mencionado por 1,3% dos entrevistados. Há países... professora Mónica, está há países com imagem mais positiva do que a China para os latino-americanos?
14: Bom, eu quero voltar primeiro a essas informações que o senhor termina de mencionar. A informação sobre Lula da Silva vem principalmente do segmento brasileiro que foi entrevistado. Não são os latino-americanos que tem algum tipo de desconfiança em relação ao presidente Lula. São os próprios brasileiros. Isso é uma informação importante.
13: Eu mais adiante vou fazer-lhes perguntas especificamente sobre o Brasil.
14: Muito bem. O segundo ponto que eu quero também esclarecer é que a desconfiança em relação ao Putin, para nós, foi um dado muito importante, porque o que nós observamos e podemos hoje em dia argumentar é que a visão de não envolvimento em relação à guerra da Ucrânia, que é considerável na América Latina, não significa uma percepção positiva da Rússia ou do Putin, ao contrário. E essa diferenciação, essa não simplificação da interpretação é muito importante, porque muitas vezes os países europeus, os governos europeus, tendem a achar que a América Latina foi pouco solidária, foi negligente em relação à guerra na Ucrânia. E o que a pesquisa mostra justamente é que na hora de avaliar o que a União Europeia está fazendo na Ucrânia, a avaliação é positiva.
13: E há preocupações que também são partilhadas em termos regionais?
14: Sim, evidentemente, nós temos preocupações comuns nessas matérias e preocupações relacionadas principalmente ao que nos deixou a pandemia do Covid-19 e a grande questão da desigualdade e da pobreza, que é apontada como uma grande preocupação das sociedades latino-americanas.
13: A guerra no Médio Oriente faz com que alguns países voltem a pensar, ou, em alguns casos, a reforçar o nuclear como fonte energética. Há também uma nova corrida ao armamento. Como é que a questão nuclear é vista a partir da América Latina?
14: Nós somos uma zona de paz. A paz continua sendo um valor consensual. O nosso compromisso e a nossa vontade de manter o compromisso com a não proliferação nuclear está claramente manifestada nessa pesquisa. Nós temos uma orientação, inclusive, digamos, vinculada ao compromisso com a democracia, de não avançar em temas, como eu mencionei anteriormente, de militarização, de defesa agressiva do território, ou seja, e o que é muito importante, nós identificamos a União Europeia como, a partir da sua política e a partir da sua presença no cenário internacional como um ator a favor da paz mundial. Então, eu acredito que esse é uma ponte de diálogo importante entre as nossas sociedades, sem dúvida nenhuma, e certamente entre pelo menos alguns dos nossos governos com alguns dos governos europeus.
13: Não posso deixar de aproveitar a oportunidade de estar a conversar consigo para lhe perguntar como é que vê este período eleitoral no Brasil, o que é que antecipa que possa acontecer nas eleições de outubro?
14: Eu tenho mais claro o que eu desejo que aconteça do que o que eu sei que vai acontecer. Não vão ser eleições fáceis, como não foram as últimas. O Brasil é um país que tem divisões, alguns chamam polarizações, visíveis nos últimos, eu diria, 6, 8 anos, desde 2016, desde o golpe parlamentar contra a presidente Dilma Rousseff. Essas manifestações só foram, digamos, na direção de mais vício do que virtude. Nós vamos ter eleições disputadas, em alguns momentos, eu diria, raivosos, inclusive, aonde o governo atual tem elementos a favor, ele tem feitos importantes nos últimos 4 anos, mas vai ser necessário um esforço de convencimento que não será menor. O resultado nós não sabemos.
13: Não acha que o centro-esquerda ou a esquerda no Brasil tem de alguma forma falhado na tentativa de encontrar uma alternativa, até em termos geracionais, ao presidente Lula? E que ele pode ser e que no fundo o resultado da eleição pode ser uma penalização disso?
14: Pode. Qualquer resultado negativo sempre é uma penalização. Quanto a isso, não há nenhuma dúvida para o perdedor. A opção de colocar as fichas, né, como nós diríamos todas, no atual presidente, do ponto de vista das forças democráticas progressistas no Brasil, é uma decisão estratégica relacionada também ao fator tempo. Se nós contamos o tempo de uma opção de centro-direita e direita no poder no Brasil e o impacto que essas forças tiveram do ponto de vista da destruição, né, no que nós chamamos o desmonte de um projeto social progressista, o período recente de 3 anos e meio não foi suficiente para reverter plenamente o que foi feito anteriormente e para construir novas lideranças. Há uma crise de lideranças do setor progressista no Brasil, não há nenhuma dúvida, e frente a essa dificuldade, a liderança do presidente Lula se tornou estrategicamente a opção mais viável.
13: E do lado conservador, do lado da direita, no caso uma direita até populista, radical, o facto de ser Flávio Bolsonaro e não Jair Bolsonaro pode dar ao eleitorado uma percepção de mudança e de juventude que pode ser benéfica para esse campo político?
14: Eu acredito que se manter a candidatura do filho do atual, o filho do anterior presidente.
13: Há aquela questão da relação com o banqueiro que veio agora à pública, etc.
14: Eu queria dizer que se mantém essa candidatura, ela vai transmitir a pior mensagem possível para as forças de juventude e as forças mais jovens no Brasil, que de nenhuma maneira podem ser identificadas com um personagem com um nível de envolvimento, um nível de ausência de lisura na sua performance política. Eu acredito que essa candidatura vai ter muita dificuldade de se manter e muito provavelmente tenha que ser substituída por outra.
13: Há uns anos, numa conferência em que participou e que eu acompanhei virtualmente, a senhora falou penetração da extrema-direita em todos os meios de comunicação social, com métodos e instrumentos como a religião evangélica. A região latino-americana ainda vê uma maior expansão dos partidos de extrema-direita, como dizia, muito mais do que os partidos progressistas e de esquerda neste momento na vida cotidiana das nossas democracias?
14: O espaço de expansão foi extremamente dinâmico. Não sei e creio, e há estudos que demonstram que há uma limitação. Nós estamos chegando a, talvez, a um momento onde essas forças chegaram ao seu limite na sua expansão, na sua dinâmica expansiva. Mas é verdade que as forças progressistas estão encontrando enormes dificuldades de mensagem, de convocatória política, de atração com as novas gerações. A tendência maior nesse momento parece ser um desligamento da política, um menor interesse pela política, um menor interesse por ver na política um espaço de mudança das próprias condições. Voltando à nossa pesquisa, justamente a diferença entre a percepção que se tem do mundo e do país e a que se tem de si próprio é muito notável. A visão é otimista em relação ao seu futuro, mas não é otimista em relação nem à realidade do país, nem à realidade do mundo. Essa tendência ao que em espanhol se chama ensimismamiento, ou seja, a ideia de que cada vez o teu espaço em si, né, o seu espaço de si seja mais relevante do que o espaço com os outros, é uma tendência mundial e que no caso do Brasil já vem sendo muito visível.
13: E que os governos devem fazer algo para procurar contrariar? Ou seja, não retirando o otimismo que as pessoas naturalmente têm em si próprias, mas fazendo com que possam acreditar mais no país e no mundo?
14: Sem dúvida. Não há nenhuma dúvida de que... E que não seja pelo futebol que vem agora pela frente, não é? Que talvez não estou muito otimista em relação ao desempenho do Brasil e seria muito lamentável que esse viesse ser mais um fator de uma percepção que não leva ao coletivo e sim ao individual.
13: Professora Mónica, muito obrigado.
14: Não, eu é que agradeço muito a oportunidade. Um bom dia.
13: Muito obrigado, professora Mónica Hirst. Já a seguir, as negociações e as dificuldades negociais, Estados Unidos e Irão. O Irão pressiona cabos submarinos de telecomunicações no Estreito de Hormuz. Após bloquear o tráfego marítimo, a República Islâmica considera taxar os utilizadores dos poderosos cabos submarinos de fibra óptica instalados no Estreito. Esses cabos são vitais para o bom funcionamento da internet e de setores sensíveis como a energia e os serviços bancários. A ameaça que paira no ar desde o início da guerra entre os Estados Unidos e o Irão em fevereiro pode agora materializar-se após bloquear o tráfego marítimo no Estreito. Teherão considera estender o controlo visando cabos submarinos de telecomunicações. Segundo o Telegeography, um dos principais sites do setor, pelo menos 7 cabos de fibra óptica, essenciais para ligar os países do Golfo Pérsico ao resto do mundo, cruzam esse estreito corredor marítimo. A Guarda Revolucionária iraniana discute a possibilidade de taxar quem beneficia dessa infraestrutura. Donald Trump exige que o Irão transfira o urânio enriquecido para os Estados Unidos. Donald Trump afirmou que quer dar uma oportunidade à via negocial, mas avisou que pretende que todo o urânio enriquecido do Irão seja transferido para a América. O presidente norte-americano afirmou também que os Estados Unidos têm o controle total do Estreito de Hormuz, algo que a realidade não demonstra. Depois de ter vindo a público que Donald Trump e Benjamin Netanyahu tiveram terça-feira uma conversa telefónica descrita como tensa, em que o primeiro-ministro israelita criticou a abordagem diplomática dos Estados Unidos, o presidente americano reiterou a intenção de dar mais tempo às negociações com o Irão. O secretário de Estado Marco Rubio vai estar na Índia na próxima semana, disse esperar contactos diretos com o Irão nos próximos dias. O Paquistão está a fazer mediação e a fazer chegar propostas de uns para outros. No Mapa Mundo da TSF, o investigador Jorge Tavares da Silva, do Instituto para as Relações Internacionais, professor na UBI, na Universidade da Beira Interior, profundo especialista em China e política externa chinesa, entende que Pequim pode ter alguma influência sobre o Irão relativamente à questão nuclear.
15: Bom, a questão nuclear é muito cuidadosa por parte da... É uma temática com muito cuidado e muito interesse por parte da China, e será aquele, talvez, onde haja maior espaço de manobra do ponto de vista negocial. A China, na realidade, é contra a proliferação de armas nucleares de forma muito genérica e, portanto, estará aqui com alguma articulação e algum entendimento com os Estados Unidos, que me pareceu deste encontro recente, e, portanto, poderá fazer algum tipo de pressão no sentido de resolver esta questão. O conflito, eu diria que tem o conflito, enfim, a abertura do espaço do estreito é muito benéfico para a economia chinesa, que também tem algumas debilidades com alguns indicadores do ponto de vista da inflação e do ponto de vista também do desenvolvimento económico interno, e portanto também estará interessado, enfim, no desanuviar do conflito, mas simultaneamente eu também há aqui um aspecto que me acho interessante, que é talvez esse o leve de alguma forma a China a ter uma posição mais contida. Quando os Estados Unidos se envolvem em conflitos internacionais, indiretamente acabam sempre por beneficiar a China. E portanto, eu não vou dizer que a China está interessada no conflito e na continuação desse mesmo conflito, mas também há indicadores que acabam por o beneficiar.
13: O que é que, portanto, pesará mais, o que é que pesará mais para a China? Ver os Estados Unidos envolvidos num conflito ou ter os benefícios comerciais e económicos decorrentes da reabertura do estreito?
15: É que, na verdade, a China encontrou muitas alternativas para atenuar o efeito do bloqueio, nomeadamente no gás através do Turcomenistão, por exemplo, e que altera a dependência no estreito, a próprio fluxo que tem com a Rússia. Portanto, tem um conjunto, e preparou-se bem ao longo dos anos para isso, para ter um conjunto de alternativas para não ficar dependente só de determinados pontos geográficos do globo.
13: Jorge Tavares da Silva, já o investigador Rui Henrique Santos, também do IPRI, da Universidade de Nova Lisboa, de que há, nesta altura, pouca margem para entendimento entre Washington e Teherão, bem pelo contrário.
16: Eu creio que quer os Estados Unidos, quer o Irão, neste momento têm mais incentivos e mais estímulos para que, e isto nomeadamente a parte dos Estados Unidos, para concretizar ou para voltar às operações militares. Digo isto, mas depois avanço que eu creio que será uma operação militar mais cirúrgica, mas que muito possivelmente vai fazer os Estados Unidos divergir ainda mais dos seus aliados. E devido a quê? Donald Trump já sinalizou que o Irão vai ter que levar uma lição. E essa lição será efetivamente causar dano na vida civil iraniana, dano esse que pode fazer com que o Irão demore anos a fazer a sua reconstrução. Não creio que isto tenha algum tipo de desfecho a breve momento, apenas uma forma, apenas existe, julgo eu, uma dinâmica de ampliação do conflito, até porque Donald Trump não pode, digamos, ficar sem a face de uma eventual derrota, nem que seja a nível retórico.
13: Que atenção devemos prestar ao facto de uma denúncia criminal divulgada nos Estados Unidos na semana passada ter acusado um cidadão iraquiano, descrito como um comandante sénior do Kataib Hezbollah, uma milícia apoiada pelo Irão no Iraque, o facto de estar alegadamente a ajudar a planear ataques nos Estados Unidos, na Europa e no Canadá desde o início da guerra?
16: É um enquadramento que os Estados Unidos aplica sempre, digamos, que existe algum conflito. Ou seja, a nomeação e a identificação de ameaças, e que depois muitas vezes até sobem ao nível de ameaça existencial, é algo que nós acompanhamos na história sempre que os Estados Unidos estão envolvidos em algum tipo de conflito.
13: Aliás, um bocadinho à semelhança do que está agora a acontecer com Cuba, no processo imputado a Raul Castro.
16: A Raul Castro. E existe sempre a tentativa de juntar componentes que possam ser associadas a terrorismo ou a atividades ilegais em sítios onde a pegada da intervenção norte-americana existe. Agora, convém fazermos uma dupla análise,
17: que é o seguinte: Donald Trump, ao contrário de todas as outras intervenções norte-americanas, nomeadamente desde o fim da Segunda Guerra Mundial, não elencou, não exibiu a ameaça existencial iraniana antes do conflito. Ele começou a fazê-lo muito perto do conflito, ou seja, não houve um grande empenhamento da administração norte-americana em vender a ideia, como eu acho que está a ser feito agora, ou está a começar a ser feito agora, de que o Irão efetivamente pode ter capacidades nucleares, de que o Irão pode ter atores não estatais a fazerem campanhas terroristas, porque nós vimos que quem vendeu esse elemento foi sempre Israel e Netanyahu.
13: O que é que será preciso para abrir caminho para um acordo?
17: Eu creio que é preciso que ambos se encontrem num denominador comum que neste momento é muito difícil. Repare-se no seguinte: do ponto de vista norte-americano, o que é necessário? É necessário uma narrativa de vitória para Donald Trump, independentemente de lá estar metida a equação nuclear ou não. Donald Trump tem que ter aqui uma narrativa de vitória, porque ele foi-se meter num atoleiro com uma grande complexidade. Isto do ponto de vista dos Estados Unidos. Do ponto de vista iraniano, digamos que é mais fácil, mas vai-se conectar depois com a narrativa de vitória de Donald Trump, que não joga. Do ponto de vista iraniano, é necessária a sobrevivência do regime. Ou seja, se nós pusermos em cima da mesa a sobrevivência do regime e a narrativa de vitória de Donald Trump, não jogam as coisas. Qual é que será uma saída expectável? É uma saída que não bate com a narrativa de Donald Trump, mas bate com a sobrevivência do regime, que é voltarmos a uma espécie do acordo de Barack Obama, que é efetivamente a grande némesis, ou seja, o grande arqui-inimigo da construção da narrativa e da identidade política até de Donald Trump. Portanto, mais uma vez, em termos de imagem, eu creio que a melhor solução possível é algo que relembra um bocadinho a frase célebre do Leopardo de Lampedusa: é preciso que tudo mude para que tudo fique na mesma. E neste momento o grande choque de narrativas é como Donald Trump vai compatibilizar alguma vitória, nem que seja retórica, com a sobrevivência do regime. A questão nuclear é uma questão que eu acho que é essencial para ambos. O tempo de resolução de ambos é diferente e Donald Trump neste momento já percebeu que não pode concretizar ali muito possivelmente uma vitória absoluta.
13: Agradeço a ambos. 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Maria Beatriz Bartilotis Matos e Gonçalo Dias, os dois médicos portugueses detidos por Israel na flotilha interceptada quando pretendia dirigir-se para Gaza, chegaram esta sexta-feira ao aeroporto Francisco Sá Carneiro, no Porto. Entre familiares, amigos e ativistas pró-palestinianos, foram dezenas de pessoas que marcaram presença no aeroporto para receber os dois portugueses. Reportagem de Inês Cortês.
18: O ambiente era intenso, entre palavras de ordem, lenços palestinianos e bandeiras da Palestina levantadas. Dezenas de pessoas juntaram-se nas chegadas do aeroporto Francisco Sá Carneiro para receber os dois ativistas detidos por Israel. Uma dessas ativistas é Beatriz Matos, com um lenço palestiniano aos ombros e um buquê de flores na mão que recebeu de quem lá estava. A médica não esconde o tente ao ver tanta gente para a receber.
19: Sinto-me emocionada de ver a solidariedade com a Palestina. Sinto-me ao mesmo tempo triste porque que realmente não conseguimos alcançar o que queríamos, que era quebrar o ilegal imposto pelo Estado de Israel em Gaza. E sinto-me triste também que esta solidariedade não acontece todos os dias, que os Estados não condenam todos os dias as atrocidades que Israel comete, não só em Gaza, mas também na Cisjordânia e também neste momento no Líbano. E sinto raiva de que os nossos Estados continuem a cooperar com o Estado de Israel.
18: E depois desta detenção, o que espera do governo português?
19: Espero que corte relações diplomáticas com o Estado de Israel e relações económicas. E sancione verdadeiramente um país genocida, um país apartheid.
18: O outro ativista, Gonçalo Dias, deu aos jornalistas um relato da violência que viveu nos últimos dias em Israel.
20: Cotoveladas, olhadas, não a mim, mas batiam várias vezes com o cano das armas às pessoas. Houve duas pessoas que foram baleadas no nosso barco, havia dois barcos de prisão. O segundo barco de prisão, que foi o que levou as pessoas que foram interceptadas mais tardiamente, foi bastante mais agressivo. O médico estava lá da flotilha contou cerca de 35 costelas partidas.
18: Gonçalo Dias e Beatriz Matos foram recebidos com muitos abraços pelos familiares, amigos e ativistas que estavam presentes. Foram também recebidos por ativistas que já participaram em flotilhas de apoio a Gaza.
13: Reportagem de Inês Cortês, com o trabalho técnico de José António Barbosa. Já a seguir, as condecorações europeias. Cerca de 20 personalidades foram reconhecidas com a Ordem Europeia de Mérito do Parlamento Europeu pelo trabalho que desenvolveram para a integração e coesão europeia. Entre os laureados estiveram o antigo Presidente da República, Cavaco Silva, o ex-chefe de Estado da Polónia, Lech Walesa, mas também a antiga chanceler alemã, Angela Merkel, e o Presidente ucraniano, Volodymyr Zelensky. Foi a primeira vez que este reconhecimento entrega aos laureados. A cerimónia aconteceu na terça-feira. A Ordem Europeia de Mérito consiste em 3 graus de distinção, por ordem crescente, membro da Ordem, membro honorável da Ordem, e membro insigne da Ordem. No primeiro grau, os laureados foram Angela Merkel, antiga chanceler alemã, Lech Walesa e Volodymyr Zelensky. No segundo grau da Ordem foi distinguido, entre outros, o português Aníbal Cavaco Silva, antigo Presidente da República. Lech Walesa falou aos jornalistas, entre eles a enviada da TSF Inês Cortês, sobre como olha para o desempenho do Presidente norte-americano Donald Trump, a quem apoiou a candidatura antes de Trump avançar para a corrida à Casa Branca pela primeira vez. O antigo Presidente polaco admite a possibilidade de Donald Trump estar a fazer estrategicamente nesta altura uma aproximação a Vladimir Putin para evitar uma escalada nuclear com a Rússia.
0: Em primeiro lugar, Donald Trump é um gênio e sabe que se também estivesse a lutar contra Putin, Putin não teria outra escolha senão usar armas nucleares. Ou seja, se a União Europeia formasse uma coligação contra Putin, Putin teria de utilizar forças nucleares. E Trump sabe disso, por isso finge ser amigo. Usa as forças nucleares para o evitar, mas sabe que o mundo está tão fortemente contra Putin que, sem a União Europeia, o mundo conseguiria lidar com ele.
13: Ainda assim, também admite outro cenário em relação a Trump.
0: Talvez seja assustador, não sei se isso é verdade, mas o mundo precisa de se organizar. Hoje temos 3 países a lutar pelo poder. Se a Rússia conseguir derrotar a Ucrânia, vai tornar-se na potência dominante. Os Estados Unidos também estão de olho na Rússia. Os americanos estão a tentar ganhar território e obter algum benefício. Precisamos de ter muito cuidado ao explicar isto. Não temos dados suficientes, não sabemos o que vai acontecer. Precisamos de mudar as estruturas, mas não concordo com os métodos de Donald Trump. Acho que esta não é a forma de construir o mundo. Não devemos construir o mundo com o medo. Existem 2 conceitos no mundo. Um deles é independente do medo, das bombas, etc. Ou seja, é um desenvolvimento pacífico, democrático e de crescimento. Se utilizarmos novos métodos, a paz vai sobreviver. Não acredito que possamos vencer hoje usando a força, especialmente sozinhos. Nessa altura, quando estava envolvido na minha luta, se tivesse usado a força, não teria ganho. No movimento da solidariedade, usamos novos métodos para defender a nossa causa. Acreditamos que este vai ser o futuro. Mas o mundo parece ter esquecido esta experiência e voltou à guerra. Mesmo que destruamos a Rússia agora, daqui a 10 anos vai ser reconstruída e os nossos filhos vão ter de encontrar o caminho de volta para lá. O problema da Rússia é um mau regime político. Precisamos de ajudar os russos a mudar o regime político que têm. Se Putin tivesse controlado apenas 2 territórios em 5 anos, nunca teria criado um país que representasse uma ameaça para o resto do mundo. Por isso, vamos ajudar os russos a mudar o regime político utilizando o método da solidariedade e nós sobreviveremos. A Rússia é um grande país como um grande povo. No entanto, o governo russo sempre baseou a sua política em encontrar e identificar o inimigo externo. Qualquer pessoa que não esteja com eles é um adversário, um inimigo que deve ser eliminado. Os russos são condicionados dessa forma e seguem sempre o seu líder, seja ele bom ou mau, porque o consideram uma ameaça externa. Portanto, precisamos de mudar essa mentalidade.
13: A conferência de imprensa do histórico líder polaco decorreu no Parlamento Europeu terça-feira à tarde, depois de Walesa ter recebido a medalha da Ordem Europeia de Mérito. Já o antigo Presidente da República, Cavaco Silva, afirmou que a Ordem Europeia de Mérito é um indicador de confiança de uma União portadora da paz, da democracia e dos direitos humanos. União essa que considera essencial para os tempos atuais.
21: Num tempo de forte instabilidade e incerteza mundial, em que a voz de cada país isoladamente pouco conta, a União Europeia é um ativo da maior importância para todos os Estados-membros.
13: Angela Merkel foi condecorada com o grau mais importante da Ordem Europeia de Mérito. Antes de receber a medalha, o percurso da antiga chanceler alemã foi assinalado por um antigo presidente da Comissão Europeia, também português, José Manuel Durão Barroso, que destacou a paixão inabalável de Merkel pelos princípios, pelo desenvolvimento da União Europeia. Durão Barroso lembrou que Merkel teve um papel crucial na adoção do Tratado de Lisboa, sublinha o inabalável empenho da antiga governante na integração europeia nos valores partilhados. No discurso de aceitação da medalha, a antiga chanceler da Alemanha começa por dizer que esta Ordem Europeia de Mérito é uma boa iniciativa.
2: Creio que a ideia de criar esta Ordem foi boa, porque vivemos tempos em que tudo parece estar a mudar, em que as certezas se estão a desfazer e em que talvez seja bom lembrar que, apesar de todas as mudanças, há certezas no trabalho da União Europeia.
13: Angela Merkel e a Europa no fim do Estado do Sítio desta semana, com o trabalho técnico de José Guerreiro, João Félix Pereira, Joaquim Pedro e José António Barbosa. 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Até para a semana.
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0: O Tribunal de Setúbal decretou prisão preventiva para a mãe e padrasto das crianças francesas abandonadas numa estrada em Alcácer do Sal. Estão indiciados pelos crimes de ofensas à integridade física agravada, à exposição e abandono. António José Seguro considera que a governação feita nas tempestades do início do ano, na região centro, foi descoordenada, pouco clara e com excesso de improvisação. São conclusões do relatório feito na presidência aberta no início do mandato. O presidente da Liga dos Bombeiros já reagiu ao documento, diz que na altura de mau tempo ele próprio tinha alertado para alguns destes problemas.
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3: Sábado, dia 23 de maio, previsão do estado do tempo para hoje aponta para céu pouco nublado, um pouco mais cinzento no norte e centro do país, onde podem ocorrer aguaceiros, há poeiras em suspensão e também uma descida dos valores da temperatura, isto no continente. Agora nos Açores, chuva fraca lá para o fim do dia e céu pouco nublado é a previsão para a Ilha da Madeira. Avançamos com as notícias à uma, a edição é de Leonor Ferreira.
0: O Tribunal de Setúbal determinou a prisão preventiva para a mãe e padrasto das crianças francesas abandonadas em Alcácer do Sal. O juiz desembargador António Fialho revelou que os dois arguídos estão indiciados pelos crimes de ofensas à integridade física agravada e exposição e abandono. Já ontem o Ministério Público tinha pedido a prisão preventiva, a medida de coação mais gravosa. Os pressupostos para determinar a medida de coação são de diferente grau de verificação, diz o Tribunal. Em direto neste noticiário, o noticiário está agora o bastonário da Ordem dos Advogados, João Massano. Boa tarde, seja bem-vindo.
4: Boa tarde.
0: João Massano, era expectável esta medida de coação mais gravosa e também esta tipologia de crimes em termos de indiciação?
4: Eu acho que era expectável, tudo apontava para a prisão preventiva. No fundo, nós olhando para os pressupostos da prisão preventiva, todos estavam verificados. O perigo de fuga era óbvio e evidente, eles não tinham residência em Portugal. O perigo de perturbação do inquérito também, porque, no fundo, eles acabavam por poder estabelecer contacto com as crianças e de alguma forma tentar perturbar. E depois, a continuação da atividade criminosa também era óbvio, na minha opinião. E mais, depois ainda por cima, com o triste espetáculo que foi dado à entrada do tribunal e tendo inclusivamente alguém ouvido que aquilo era uma manobra para tentar, desculpe uma expressão, fazerem-se passar por inimputáveis, eu diria que estava tudo reunido para que estas medidas fossem aplicadas. Eu quase diria que o que seria estranho, até atendendo ao clamor público que está a haver e com razão em relação a esta situação, a não aplicação da prisão preventiva é que seria de estranhar, mas poderia acontecer naturalmente, mas o tribunal entendeu que estava tudo pronto para que fosse aplicada esta medida de coação, porque os pressupostos estavam todos verificados e acho que foi, parece-me, uma decisão muito correta atendendo a tudo o que se conhece até agora.
0: Quando se fala e quando o Tribunal diz que os pressupostos para determinar a medida de coação são de diferente grau de verificação, significa exatamente o quê?
4: No fundo, o que entende, e seguramente que o mais forte, foi o perigo de fuga, porque são cidadãos estrangeiros sem residência em Portugal, com uma viatura francesa, que ainda por cima estavam detidos em fuga a 200 km do local do crime. Aqui o perigo de fuga é manifesto. Acho que isto é o mais grave de todos, e é aquele que justificava que, claramente, só este era justificador da prisão preventiva, porque, de facto, havia uma intenção de fugir. Eles tentaram fazê-lo, apesar de terem estado aquele tempo todo no café, mas obviamente já estavam muito longe do sítio onde tinham cometido o crime.

0: a cerca de 200 quilómetros, salvo erro, e portanto eu diria que este é aquele que de facto é o mais grave de todos, porque os outros dois pressupostos era possível tentar de alguma forma minorar os efeitos, mas o perigo de fuga, só com a prisão preventiva, caso contrário, eles poderiam fugir. E isso parece-me que, quando se fala em diferente verificação, creio, terá a ver com isso.
1: Em relação à questão do rapto, não se verifica rapto, não há qualquer referência a este tipo de crime.
0: Não há, porque o crime de rapto verifica-se na jurisdição francesa. Portanto, esse crime terá que ser julgado em França, porque foi lá que se verificou a participação criminal e a consumação do crime a partir do momento em que saem de França. Portanto, os crimes que ocorreram em Portugal são aqueles pelos quais eles foram, no fundo, colocados em prisão preventiva. O rapto não é nem deve ser investigado aqui, porque tem que ser investigado na jurisdição francesa, considerando todos os pressupostos do rapto internacional e considerando que até a própria regulação das responsabilidades parentais é feita e foi feita em França, porque é o local da residência. Há só um tema aqui que não tem sido referido, e se me permitir acrescentar,
1: Com certeza.
0: que é a posição das crianças. Nós não temos falado das crianças, eu quase que diria, temos desvalorizado a posição quando elas são o centro de tudo isto. Creio que era importante, que houvesse uma representação dos interesses da criança, como a lei prevê, através de advogado, porque alguém tem que defender o interesse destas crianças. Porque, de facto, a forma como elas foram tratadas e alguém tem que zelar, pelos seus interesses, e isso é muito importante neste momento.
1: João Massano,
0: O tribunal já.
1: eu convido a permanecer um bocadinho mais neste noticiário, aliás, porque se junta
0: Está
1: agora
0: bem.
1: a este noticiário Dulce Rocha, procuradora, antiga presidente do Instituto de Apoio à Criança. Seja bem-vinda, Dulce Rocha. Estávamos a falar da questão das crianças. Como é que agora olha para estes dois meninos? Eles estão numa família de acolhimento. O que é que lhes acontece agora?
2: Bem, isso agora com certeza que estão a fazer diligências no sentido de saber se este pai que fez a participação em França se tem condições para os receber, e provavelmente terá, não, apesar de ter essa medida restritiva, tem de ser reavaliado tudo isto, não é? Perante estas circunstâncias novas que surgiram na vida das crianças. E se não for possível ainda decidir nesse sentido, haver um estudo sobre a possibilidade de ficar com outros familiares. Isso é o que quer a lei portuguesa, quer a lei francesa preconizam, não é?
1: Mas essa avaliação que está a ser feita, a avaliação, desculpe interromper, a avaliação que está a ser feita ao pai das crianças é feita por Portugal, ou seja, por autoridades portuguesas.
2: Pois não tenho conhecimento, não vou achar que estes processos são reservados e não tenho acesso a essa informação. Agora, se o pai tiver condições, essa é a melhor solução, não é? Mas há outros membros da família. E se não houvesse mesmo família nenhuma, o mais indicado seria um acolhimento familiar em França, no seu ambiente, no seu país. Portanto, essas diligências a nível consular, a nível administrativo, geralmente são feitas até ao nível da Convenção da Haia, porque a Convenção da Haia quer que as crianças regressem ao seu local de residência. Esse é o grande princípio da Convenção da Haia. E aqui estão reunidas essas condições para as crianças regressarem. Portanto, depois essa avaliação será feita pelos tribunais franceses, pelos serviços sociais franceses. Agora, gostava de referir que me parece absolutamente justo que tivesse sido decidido a prisão preventiva, já preconizava isso ontem num órgão de comunicação. Claro, não me cabe a mim analisar a questão da qualificação jurídica que foi entendida, mas eu referiria que mesmo, porque pode haver recurso, etc., mesmo que não fosse fosse de todo indiciado o crime de ofensas à integridade física graves, havia sempre uma exceção relativa à questão da criminalidade violenta. Nós não podemos cingir-nos, não podemos continuar com o paradigma de cingir-nos à criminalidade violenta física. Nós temos, neste caso, uma criminalidade altamente violenta a nível emocional. Estas crianças sofreram uma violência emocional indescritível que as vai afetar no futuro, porque tiveram um medo, um terror de certeza, e este abandono vai marcá-las, mesmo que, como há pessoas que dizem, que a mais pequenina, por exemplo, possa não se recordar no futuro. Agora, o facto é que vai ter repercussões de imediato, a nível de insegurança, a nível de instabilidade emocional, psíquica. Há muitas crianças que têm pesadelos a seguir a um abandono deste género. Tive contacto com casos parecidos e isso era óbvio. Portanto, nos meses seguintes, nos anos seguintes, estas crianças tinham muitos pesadelos, voltavam a fazer xixi se já não tinham feito.
1: Uma regressão.
2: Portanto, havia uma repercussão muito grande, visível, e portanto essa violência tem de ser considerada. Portanto, haveria sempre aqui uma exceção que permitia a prisão preventiva.
1: Mas considera, Dulce Rocha, que pelos crimes que eles foram indiciados, que deveriam ter sido indiciados por um crime até mais pesado, eventualmente?
2: Não, acho que
1: não,
2: está bem.
1: Está bem. Ou seja...
2: Eu digo é que mesmo que o outro não se verificasse, que se verificasse apenas o abandono, que é uma exposição, é um abandono com exposição, porque as crianças são indefesas, com esta idade era diferente se fossem já uns jovens adolescentes. Agora, crianças com 3 e 5 anos, evidentemente que estão sujeitas a um risco muito maior, a um perigo mesmo, não é? Ainda por cima, naquele local onde havia canais, havia, além da estrada, que já por si é perigosa, havia também a floresta tinha também canais e lagoas. Isto é perigosíssimo para uma criança.
1: E concorda, Dulce Rocha, com aquilo que acabou de dizer João Massano, bastonário da Ordem dos Advogados, relativamente à representação? Quem é que está a representar o interesse destas crianças? Elas não têm advogado, quem é que as defende?
2: O Ministério Público representa as crianças no nosso país e nós temos nos tribunais o dever de representar as crianças. Foi sempre a minha vida, foi essa. Portanto, o interesse das crianças é representado nos tribunais pelo Ministério Público, aliás, todos os incapazes, mas em particular os menores, é um dever estatutário do Ministério Público. Agora, como digo, relativamente ao regresso das crianças, é com certeza porque foi acionado já os mecanismos todos da Convenção da Haia, que a nossa autoridade é a Direção-Geral destes efeitos, é a Direção-Geral da Administração da Justiça, e agora com certeza que irão ser acionados todos os mecanismos no sentido de se saber quando é que as crianças regressam, como é que regressam, portanto, todos esses mecanismos são verificados a nível também consular, não é? Há uma interação muito grande entre as autoridades judiciárias e as autoridades consulares nesta matéria.
1: Estamos mesmo a terminar, João Massano. Isto é um processo que ainda, ou seja, pode haver recurso, não pode não ficar por aqui, não é?
0: Claro, claro. Eu só queria, se me permite, só acrescentar uma coisa e aproveitava para cumprimentar a senhora procuradora, é sempre um gosto ouvi-la. Eu queria só referir o seguinte, nós aqui temos uma situação em que é importante que as pessoas percebam, até a propósito do rapto internacional, só para clarificar, que há dois processos paralelos a correr, um em Portugal e outro em França. Tudo o que tem a ver com a aptidão do pai biológico para voltar a ficar com a guarda das crianças, ou para ficar com a guarda das crianças, terá que ser apreciado em França, nos termos da regulamentação comunitária até, e da Convenção da Haia, como foi aqui referida, e do Regulamento de Bruxelas. Porque nós não nos podemos esquecer que em Portugal são os crimes que já referimos e que foram aqui já referidos amplamente, e em França o que vai ser decidido no fundo é, primeiro, pedir o regresso das crianças a solo francês, depois em solo francês terá que ser feita a avaliação psicológica do pai, a avaliação de todas as situações que são conhecidas em França relativamente ao processo de regulação das responsabilidades parentais. Portanto, nós vamos ter dois processos a correr em paralelo. Um será o criminal, o outro será a parte da família, mas não implica que as crianças fiquem em Portugal, bem pelo contrário, o que a lei pretende é que quanto antes as crianças regressem, no fundo, ao seu país, ao país onde residem e ao seu país, para que possam, o mais rapidamente possível, dentro de tudo o que lhes aconteceu, voltar a uma normalidade neste momento. E isso é que é muito importante que as pessoas percebam, é que há dois processos em paralelo. Eles não se atropelam, pelo contrário, tem que haver cooperação entre Portugal e França. Complementam-se, eles complementam-se, exatamente. Obviamente.
2: E tem de haver uma articulação, e isso com certeza que está.
0: Exatamente.
1: Isso é o lado.
0: Está a ser feita.
2: E também o cumprimento, Sr. Bastonário, com todo
0: claro.
2: O
0: gosto.
1: Isso é claro, o lado das, é claro, o lado das crianças, como, para finalizar, como há bocadinho lhe perguntei, isto ainda é passível de apresentação de recurso, não é?
0: Sim, claro, até porque, como foi aqui dito, a qualificação jurídica e a forma como muitas das vezes se interpreta a norma da prisão preventiva relativamente à moldura penal, e por isso é que o Tribunal foi para as ofensas à integridade física agravadas, para que, sem sombra de dúvidas, pudesse ser aplicada à prisão preventiva, não obstante eu também concordar com a interpretação da criminalidade violenta, nada impede que foi defendida pela senhora Procuradora, nada impede que, naturalmente, os meus colegas que representem os arguídos venham dizer que os pressupostos da prisão preventiva, por exemplo, não estão verificados porque a moldura penal não é superior a 5 anos. Isso é possível, claro que sim, pois o Tribunal terá que decidir, obviamente.
1: E há um prazo para apresentar esse recurso?
0: Sim, há um prazo para a apresentação do recurso. Eu agora não tenho aqui de cor, mas se calhar o Sr. Procurador até se recorda do prazo em direto.
1: Quanto,
0: agora não me recordo.
1: Quanto tempo
2: não sei,
1: tem?
2: Chamava-se 10 dias, agora não tenho presente.
1: Sim, mas não é propriamente.
2: Eu já deixei aqui aquela minha interpretação sobre a questão da violência, não é? Da violência emocional, que me parece óbvia, principalmente com estas idades. Exatamente para a hipótese de se considerar que não estava verificada a ofensa à integridade física grave. Mas temos a outra interpretação que me parece absolutamente natural, não é? E que faz com que realmente a questão da prisão preventiva seja possível, que seja que haja uma exceção à regra dos 5 anos. Não é?
1: Agradeço aos dois terem aceitado o convite da TSF para falar um pouco acerca deste caso que acabou por surpreender toda a gente no país. Sabe-se agora então que o Tribunal de Setúbal decretou prisão preventiva para a mãe e padrasto das crianças francesas abandonadas em Alcácer do Sal. Estão indiciados pelos crimes de ofensas à integridade física agravada, exposição e abandono. Ainda há tempo para lhe dar conta que, peço desculpa, que depois de uma semana de presidência aberta pela região centro para ver os estragos causados pelas tempestades, o Presidente da República concluiu que houve uma governação descoordenada durante as tempestades, faltou também clareza e eficácia na partilha de informações. Tudo isto está e consta num relatório de balanço, aí essa presidência aberta, que é citado pelo Jornal Público. O chefe de Estado sublinha nesse relatório a urgência de desbloquear pagamentos, proceder à limpeza de terrenos e também a apesar de destacar que houve capacidade de reação em vários domínios, o facto é que há espaço para criticar o excesso de improviso. Ora, questionado pela TSF, o Presidente da Liga dos Bombeiros diz que este relatório acaba por tocar em aspectos que já na altura ele próprio, António Nunes, Presidente da Liga dos Bombeiros, tinha referido na altura das tempestades no início do ano.
3: Eu não sei se Sr. Presidente da República dá recados, seja ao Governo, seja a quem for. Julgo que o Sr. Presidente da República, como primeiro magistrado da nação, o que quer é chamar a atenção porque o sistema não está a funcionar adequadamente. O nosso problema em Portugal é que nós, ao final de cada destes eventos, agora é usual as missões apreendidas. Mas nós temos é depois um esquecimento muito rápido em implementar aquilo que deve ser implementado. E somos muito burocratas a produzir as correções necessárias. E, portanto, julgo que o Sr. Presidente da República, o que quer dizer com isto, é uma consciência coletiva cívica daqueles que estão mais atentos a dizer: nós não podemos continuar até 2017, 2024, 2025 e agora 2026 e olhar sempre para a mesma situação, dizer que temos que alterar, temos que melhorar, temos que passar daquilo que é o alerta à ação.
1: É a primeira reação a este documento, a este relatório do Presidente da República. Entretanto, a terminar, informo-lhe que o Presidente da Câmara de Leiria disse também que o relatório da Presidência Aberta sobre a Depressão Christine confirmou que o país mantém um déficit estrutural de resiliência e, diz o autarca, as conclusões exigem uma ação consequente por parte do Estado.
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0: Muito boa tarde, 1:21, edição de fim de semana de negócios em português de Ana Maria Ramos.
1: A Cotec é a principal associação empresarial do país para a promoção da inovação e cooperação tecnológica, com o objetivo de ajudar os empresários a superarem riscos e a adotarem a indústria 4.0, não é? A transformarem tecnologia em vantagem competitiva, num mundo em forte aceleração, com a inteligência artificial, e numa área em que as grandes potências mundiais também se degladiam, digamos, para dominar este ramo de atividade. Para um retrato ao país e ao trabalho desenvolvido e em desenvolvimento, está connosco Jorge Portugal, diretor-geral da Cotec. Viva mais uma vez. Onde é que Portugal e a Europa ainda perdem o comboio tecnológico, digamos, face aos Estados Unidos e à China?
2: Bom dia, Ana. Eu diria que começo por olhar, e falou da indústria 4.0. A indústria 4.0 foi um conceito lançado praticamente há mais de uma década, que a Cotec abordou, e nessa altura com uma liderança muito na discussão do tema. E quando olhamos há 10 anos, há uma década, a indústria 4.0 e a transformação do trabalho, de onde se falava da altura, o trabalho 4.0, nós vemos que fundamentalmente que o país também evoluiu muito e a economia evoluiu muito na questão da tecnologia e inovação. Obviamente podemos ter sempre mais empresas inovadoras, e as empresas que não conseguem inovar claramente estão fora de mercado, portanto eu não diria que já morreram, mas certamente não terão grande tempo de vida. Mas, acima de tudo, o principal problema não é a capacidade de inovação. E aqui inovação, fala-se muito em inovação, mas é simplesmente a capacidade de transformar, de conseguir antecipar e conseguir criar uma ponte entre o que a empresa faz no presente e aquilo que terá que fazer no futuro para se adaptar às mudanças tecnológicas, às mudanças de preferências dos clientes, às mudanças, à concorrência, às mudanças de normas e à regulação. Esta ponte, a que nós chamamos genericamente a inovação, é algo que a empresa tem que fazer, e cada vez em ciclos mais curtos. Eu diria que as empresas portuguesas, ou pelo menos aquelas que estão, digamos, naquilo que é a economia da inovação, e portanto conseguem criar estas pontes, o problema não é a inovação, o problema é a inovação, digamos, em escala, e conseguir tirar os benefícios da tecnologia e transformar esses benefícios em valor para o cliente, em capacidade de criar, de ser mais produtivo, capacidade de ser mais eficiente naquilo que é a produção. Esta adoção organizacional significa mudar processos de trabalho, significa mudar como é que as pessoas trabalham. Aqui, a Ana não trabalha exatamente da mesma maneira agora com a inteligência generativa, com os modelos, com os chat GPTs e os clones da vida, que trabalhava há 5 anos. E isso está-se a passar com muitos, nas áreas dos serviços, na área da indústria. E esta reorganização não pode ser feita, digamos, individualmente, tem que ser feita de forma organizacional. A empresa que está inserida em aquilo que nós chamamos ecossistemas, tem parceiros, tem clientes, tem fornecedores, tem parceiros que o ajudam a complementar aquilo que faz. Tudo isto faz com que o problema não é criar, não é gerar inovação.
1: Então é a incrementação de processos.
2: É conseguir gerar crescimento, e uma empresa a partir de Portugal só pode crescer em mercados externos. Primeiro por vender em mercados externos o que já faz bem e o que vende, digamos, e o que conseguiu criar bem, e as vantagens que tem. Mas, acima de tudo, conseguir expandir a sua atividade para outros mercados. E expandir a atividade significa ter, efetivamente, capacidade de estar local. E nós vemos que estamos numa nova fase da globalização. As fronteiras tornam-se, digamos, menos fluidas, e hoje nós vemos que há uma internacionalização das empresas comercial, que é vender
1: talento,
2: para o mercado.
1: Não é? Porque deixamos fugir os nossos talentos. Ou seja, o país tem falta de capacidade para, digamos, capitalizar o talento qualificado. O que é que
2: eu não seria tão pessimista nessa afirmação taxativa. Então, eu diria que há uma parte importante do talento que é gerado em Portugal, nas escolas e nas universidades portuguesas, que fica em Portugal, que fica nas empresas portuguesas. Eu talvez lhe surpreendesse que os dados apontam que um terço dos jovens saem, dois terços ficam em Portugal. Há muitos jovens que querem continuar a viver em Portugal, próximos das suas famílias, constituir família em Portugal. Agora, nós temos, obviamente, um problema de salários. E, portanto, os salários em Portugal, e nós vemos que a nível técnico, ou a nível, digamos, de, com qualificação superior, um jovem que sai da universidade rapidamente pode ganhar duas, três vezes mais se for para um país qualquer na Europa. Mas isso tem a ver com a nossa estrutura produtiva e com aquilo que é o valor acrescentado que as empresas conseguem pagar. Portanto, se as empresas estão no mercado internacional e competem com concorrentes internacionais e vendem a clientes internacionais, aquilo que é o valor que criam, através da inovação, através da tecnologia, através da engenharia especializada, digamos, permite-lhes, pode-lhes permitir pagar salários ao nível internacional. E isso acontece em algumas empresas, se calhar estou a surpreendê-la, porque é também a forma de... Agora, há aqui um valor que só poderá, digamos, um teto salarial, que só poderá garantir que digamos, mais jovens e mais jovens qualificados fiquem a trabalhar em empresas portuguesas, é a contínua procura das empresas de aumentar o valor acrescentado. E a pergunta que a Ana me poderá fazer é, então como é que poderemos aumentar o valor acrescentado nas empresas?
1: E normalizá-lo.
2: E fazer, digamos, poder vender. Nós temos uma empresa, dou-lhe um exemplo, que concorreu a um prémio da Cotec, que nós chamamos de vir testar o seu modelo de negócio da Cotec, e que foi comprada, é uma empresa de robótica, e que foi comprada por um grupo suíço. E eu fiz uma pergunta ao novo CEO desse grupo, ao líder da... qual é que é a diferença? Digamos que a mesma tecnologia, a mesma empresa, estar integrada no grupo suíço e vender através, digamos, desses canais, ou vender diretamente a partir de Portugal, com uma marca portuguesa. E, digamos, a pessoa disse-me, respondeu-me taxativamente, perto de 50%. Portanto, se for através da Suíça, conseguem vender 50% mais caro do que se fosse diretamente, exatamente a mesma tecnologia, as mesmas soluções, mas fundamentalmente com uma marca e um processo comercial diferente do que aquele que vendia diretamente a partir de Portugal. E aqui é que está a diferença, Ana. Quando nós conseguirmos, por um lado, ganhar escala das empresas, poderem vender, poderem estar, digamos, em mais mercados, mas também vender e valorizar, digamos, a tecnologia que é produzida em Portugal com talento português, de uma forma, digamos, que é compatível com aquilo que o mercado internacional está disposto a pagar.
1: Essa parte ficou fora da reforma laboral, a questão do talento, mas pronto. A Cotec desenvolveu o mapa nacional da economia da inovação. Que retrato faz do país neste momento, nesta altura?
2: Bom, eu começo por dar esta lógica. Nós temos 40 mil empresas exportadoras, já falámos, são aquelas que estão efetivamente a exporem-se à concorrência internacional, embora muitas empresas que estão no mercado doméstico, se tiverem concorrentes internacionais cá, já estão expostas ao concorrente. Portanto, não é um tema de estar exposto à concorrência internacional. Hoje as economias são abertas, mas estas 40 mil empresas que exportam qualquer coisa, apenas uma em cada 10, cerca de 5 mil, têm funções e investem em investigação e desenvolvimento, portanto, em tecnologia própria. E este é que é, digamos, o aspecto crítico.
1: Falta fazer para aumentar essa cota.
2: É o que falta fazer para, não, em vez de termos 5 mil, termos 10 mil empresas, 15 mil ou 20 mil empresas. E isso nós, na Cotec, temos, digamos, essa ideia muito clara. A capacidade de absorver conhecimento e aplicá-lo e construir novas soluções de maior valor acrescentado passa por ter talento capaz para isso. E nós defendemos que esse é um papel também da relação entre as empresas e as universidades, essa ponte com as universidades e com o sistema científico. Nós hoje temos um sistema científico que praticamente em 30 anos subiu em escala e em capacidade ao nível, digamos, do melhor que se faz na Europa. Agora, o ponto é como é que eu consigo que esse conhecimento, essa capacidade de gerar conhecimento para resolver problemas complexos, chegue às empresas. E essa chegar às empresas não é meramente uma simples transferência de, ok, estou aqui, eu sou um investigador e estou aqui disponível para o ajudar, para ajudar a desenvolver novas soluções de mercado. Não é assim que a coisa acontece. É preciso contacto, é preciso linguagens comuns. A linguagem das empresas é vender soluções e fazer dinheiro. A linguagem do investigador é resolver problemas científicos. Ora, nós precisamos de tradutores, precisamos, digamos, na interface, de pessoas que percebam os problemas da empresa e como é que a empresa, quais são os objetivos, e percebam como é que um investigador pode ajudar. E isso exige que quem está nas empresas tenha esta visão do conhecimento e da aplicação do conhecimento. E nós sabemos que isso, provavelmente, se calhar, a licenciatura hoje, a formação de licenciatura não chega, nem muitas vezes mestrado. Nós defendemos, na Cotec, que a formação avançada ao nível doutoral é um passo em que Portugal e as empresas portuguesas estão atrás daquilo que são as empresas maiores. Provavelmente surpreende, Ana, que a percentagem de doutorados nas empresas portuguesas é muitíssimo, estamos a falar se calhar um terço daquilo que é uma empresa competitiva semelhante na Europa. E portanto, essa capacidade de formar, não apenas só para aqueles que fazem investigação, desenvolvimento e inovação das empresas, mas a nível mesmo das direções das empresas, da liderança das empresas, nós cada vez vemos a necessidade, de facto, de preparar a nova geração de gestores com formação mais avançada a nível de métodos organizacionais, a nível de capacidade de entender quais são as implicações tecnológicas no trabalho, na reorganização do trabalho, na própria capacidade de antecipar as tendências e observar as oportunidades de mercado que hoje passam, e hoje ouvimos a tecnologia quântica, a inteligência artificial e, portanto, os
1: investir algoritmos. A médio e longo prazo e não
2: investir numa perspectiva de curto prazo, porque nós, na prática, essa é, digamos, vemos em Portugal. Há uma perspectiva de curto prazo, de fazer melhor o que já se faz, e um déficit de investir naquilo que são opções para poder crescer, para poder estar. E nós sabemos que, de facto, que a nível da biotecnologia, a biotecnologia não é mais do que a química da natureza e, portanto, melhorar a química dos processos e dos produtos. A nível da transição energética, a nível da automação e digamos, daquilo que é o espaço cognitivo, o novo colega de trabalho que as organizações vão ter, que é por terem, digamos, o conhecimento e capacidade de decisão. Isso exige uma visão da parte da liderança empresarial muito diferente e capacidades muito diferentes do que aquelas que é simplesmente gerir o dia-a-dia e fazer dinheiro. E, portanto, as receitas têm que ser maiores que os custos, gerar receita. E, por isso, se eu estou focado, se as empresas estão focadas no curto prazo, é evidente que este longo prazo tem pouco espaço para existir dentro da empresa e muito menos para representar investimento concreto.
1: E nesse mapa nacional da economia e da inovação, como é que caracteriza em termos territoriais? Há mais empresas inovadoras no litoral, no norte, no centro, no sul? Porque há aqui também focos de setores tradicionais em certas e determinadas regiões do país.
2: Enfim, há empresas inovadoras em todos os setores. Mas se fôssemos classificar aquilo que é o mapa da nossa inovadora Cotec, que na prática nós já temos praticamente destas 5 mil empresas que falámos há bocado, exportadoras, metade nós temos cadastradas neste nosso e registadas neste nosso mapa, portanto sabemos quem são essas empresas. Eu diria-lhe que metade é indústria transformadora. Mas não é a indústria transformadora, provavelmente, que ainda está a pensar de fazer, digamos, equipamentos tradicionais. Não, estamos a falar de equipamentos que têm ligação permanente, portanto, inteligência própria, são autorregulados, são altamente eficientes do ponto de vista de recursos, da utilização de recursos, energia, água, etc. E, portanto, é uma indústria, uma forte contribuição para uma indústria inteligente. Portanto, essa é uma parte, metade delas. Depois a outra, estamos a falar em tecnologias de informação, estamos a falar em serviços especializados, altamente internacionalizáveis, basicamente estas empresas todas, litoral e litoral norte, o norte muito forte aqui, portanto nesta indústria, e no litoral. E depois temos, obviamente, aquilo que já é muito mais rarefeito, esta economia de alto valor, portanto, porque esta economia de inovação, este mapa de inovação, é um mapa onde eu tenho alto valor acrescentado, onde eu tenho rentabilidade, e rentabilidade acima, e tenho robustez financeira. E a robustez financeira é a condição para que a empresa continue a repetir os ciclos de crescimento e de investimento que a fez tornar-se competitiva. E por isso, este ciclo virtuoso entre investir em inovação, a criar, digamos, uma posição de liderança no mercado. E nós temos várias, que eu estou-me a lembrar, na área da agricultura, na área das componentes para as duas rodas, na área de maquinaria industrial, dos moldes. Temos empresas altamente competitivas na área dos moldes, ali em Leiria, ali em Aveiro, mais uma vez, a questão clássica das duas rodas. No Norte, máquinas industriais, mesmo o têxtil, que se fala normalmente uma indústria tradicional, é hoje, nas melhores empresas, digamos, são empresas que produzem têxteis de grande desenvolvimento tecnológico, altamente, com capacidades funcionais e de grande valor acrescentado. Por isso, em todos os setores, nós encontramos empresas. Agora, a questão é alargar este núcleo das empresas que conseguem, de facto, ser competitivas. E já agora, estas empresas conseguirem sistematicamente e de uma forma mais acelerada absorver esta tecnologia que necessitam e rapidamente conseguirem expandir o seu modelo de negócio para mais e mais mercados e com isso crescer mais depressa. O tema aqui é, e fala-se muito em crescimento empresarial, a questão é, há um equilíbrio entre aquilo que é a capacidade da empresa crescer e aquilo que são os recursos que tem para esse crescimento. Tal como nós humanos, não podemos crescer, quer dizer, as crianças não passam para jovens e adolescentes de um dia para o outro, nem de adolescentes para adultos. Há aqui um tempo de maturação. Mas o que nós vemos é que há muitas empresas que provavelmente esse tempo de crescimento é longo demais. E poderia ser, digamos, acelerado se houver, efetivamente, capacidade de gestão e de pensar esse crescimento, olhar para as oportunidades, olhar para aquilo que são as vantagens que fizeram a empresa competitiva, olhar para a organização que se tem e que, se eu quiser crescer para o dobro, porque entrei em quatro, ou se quero entrar em três ou quatro mercados, eu tenho que me organizar, tenho que ter uma nova organização, e isso faz com que, de facto, eu tenha que ter também inovação, que não é só a inovação de produto ou de processo, mas é também a inovação é pensar como é que a organização pode ser desenhada ou redesenhada. E isso, para muitos empresários, às vezes é quase como matar o filho. Portanto, uma empresa maior já não é a empresa que eles criaram.

0: E, portanto, há aqui uma espécie de um luto, muitas vezes, psicológico, que quando, digamos, o empresário que diz, bom, eu agora já tenho que ter aqui outra equipa de gestão, outra, alargar, digamos, e já não se revê naquilo que foi a sua criação. E às vezes isso é nessa dificuldade, nesse dilema psicológico, que muitas vezes o crescimento estagna e as empresas poderiam, digamos, e nós somos um país de PMEs, mas o tema não é ser PME, o tema é quantas destas PMEs competitivas poderiam já ser mid-caps ou até já serem grandes empresas se efetivamente houvesse as condições, cá está, psicológicas, de visão, de competência para poder continuar a crescer.
1: Há instrumentos para incentivar as empresas nesta área da inovação. Estou-me a lembrar do Portugal 2030, não é? Que arranca agora, o PRR está a acabar. Encontrar alguma justificação para o baixo nível de execução ainda do PRR?
0: Eu já vou ao PRR e ao efeito, mas só dizer mais uma nota sobre esta questão da economia da inovação. Uma das características que nos surpreendeu sobre este mapa, este inovadora, Estatuto Inovadora, e a Cotec está, digamos, a ter mais novos associados a partir destas empresas, que são as empresas da economia da inovação.
1: E a perguntar isso, quantos associados são hoje com estas novas empresas?
0: Nós hoje temos 300, quase 360, mas estamos todos os meses, digamos, nestas inovadoras, estamos a receber novas empresas na nossa comunidade. Mas o que é muito interessante é que aquelas empresas que tiveram sempre o Estatuto Inovador desde 2021, portanto estamos a falar há 5 anos consecutivos, o Estatuto é atribuído. O estatuto é atribuído anualmente. Estas empresas têm algumas características comuns. Por um lado, este estatuto é atribuído com 2 anos de atraso, com os dados 2 anos antes. E quando olhamos para estas empresas, encontramos um fenómeno muito. Porque estamos a falar entre 2021 e 2025, com 2 anos de atraso, estamos a falar o período entre 2019 e 2023. São esses os dados. Quando olhamos para este período, são períodos onde houve várias crises. Se lembra, estávamos a desacelerar. Digamos, o crescimento da segunda década
1: antes da pandemia.
0: Já estávamos em desaceleração, com alguns problemas, digamos, também já de financiamento, e o mundo já estava, digamos, a preparar-se para uma crise. Entretanto, apareceu a pandemia, depois houve o restart com todas as crises das cadeias de abastecimento, a crise energética e assim por diante. Portanto, 2019, 2023. O que aconteceu a estas 227 empresas que tiveram sempre? Portanto, das 1.900 que já tiveram o estatuto pelo menos uma vez, houve 227 que tiveram todos os anos, é que elas, digamos, inovaram, conseguiram ficar mais fortes. Quase, digamos, assim, um bocado em contraciclo. Portanto, o mundo estava em crise e elas continuaram a melhorar a rentabilidade, a robustez financeira, a investir em investigação e desenvolvimento. Estamos a falar taxas de crescimento anuais de 2 dígitos. Portanto, nós o que é que concluímos aqui? É aquilo que podemos chamar aquilo que é a inovação em crise, que é quanto mais a situação, a inovação não é só para crescer. Ah, não, inovação é para as empresas crescerem e crescerem rentavelmente e construírem, digamos, irem se adaptando ao futuro. É mais do que isso, Ana.
1: É criar alicerces.
0: É um fenómeno sistémico, a inovação permite adaptarmos a choques, externos. E as empresas, e já agora, estas empresas. Elas não eram inovadoras em 2019. Elas já tinham uma capacidade de se reorganizar, de se adaptar, de absorver conhecimento, de olhar para oportunidades, para olhar mais à frente, antes. O que elas conseguiram foi concretizar durante este período essa. E por isso eu diria que há aqui uma inovação frugal, uma capacidade de fazer sempre, de ir buscar novas soluções. Quando há poucos recursos disponíveis. Eu lembro na crise algumas empresas que tinham, digamos, chips dentro dos seus equipamentos e que esses chips deixaram de estar, digamos, disponíveis no mercado. Não sei se se lembra
1: Sim,
0: da
1: sim.
0: crise dos chips. O que é que
1: As
0: elas fizeram?
1: logísticas.
0: Ou mudaram de fornecedores ou mesmo redesenharam a máquina para terem outro tipo de digamos,
1: Componente.
0: de componente para poder fazer a mesma função. E é esta capacidade de inovar de uma forma frugal, eficiente, de olhar para a crise sempre como uma oportunidade e de ganhar cota de mercado ou ganhar novos clientes. Eu lembro-me um empresário que dizia: não, nós vamos perder nessa crise. Estamos a falar, se calhar, há 3 anos, temos crise todos os anos. E eu dizia-me: não, vamos perder alguns clientes, mas vamos ganhar muitos outros. porque vamos adaptar-nos para poder ir buscar aqui. E isso também dentro das organizações, isso é um papel do líder. Olhar a crise como uma oportunidade para continuar a crescer, e crescer quando os mais fracos ficam para trás, isso também é um tema de liderança. E não olhar a crise como uma fatalidade e como, olha, mais uma crise para nos cansar, para nos dar cabo de nós, mais uma. Mas não, não, este é um espaço de crescimento, de renovação, de olhar para aquilo que nós estamos a fazer de uma forma tão eficiente, olharmos para as necessidades dos nossos clientes, para irmos novas necessidades que a crise, que estas crises vão trazer. Como se costuma dizer, é uma frase antiga, nunca se deve desperdiçar uma boa crise.
1: Presumo que tenham esses dados através do Data Hub que fizeram, também uma plataforma lançada, digamos, como um ponto entre formação avançada e investigação colaborativa. Têm trabalho desenvolvido com congéneres a nível de cooperação, por exemplo, com Espanha e Itália.
0: Muito bem. A Coteco hoje, de facto, e que nos permite o inovador Data Hub, é talvez uma das bases de dados mais completas, eu diria mesmo a nível europeu. Nós temos falado, por exemplo, com entidades como o Banco Europeu de Investimento, com quem estamos a trabalhar exatamente na análise, naquilo que significa ter uma base de dados da economia da inovação com estas características, do ponto de vista, por exemplo, de olhar para o sistema de financiamento, ao sistema financeiro, e poder recalibrar os modelos de financiamento, os modelos de risco, àquilo que é fundamentalmente o balanço destas novas empresas. Estas novas empresas, o que é verdadeiramente distintivo não é terem uma fábrica, ou terem máquinas, ou terem, digamos, um hardware específico, porque essas máquinas e esses, isso, digamos, está disponível no mercado. O que verdadeiramente as distingue é o intangível. É o que está, digamos, em métodos, em algoritmos, em ferramentas que não estão disponíveis no mercado e que só estão disponíveis para a empresa. E isso é o que nós chamamos o ativo intangível, que permite, efetivamente, criar a diferença e criar o valor acrescentado e a solução. E já agora, o talento das pessoas e o conhecimento que está nas pessoas. Embora isso formalmente não pertença às empresas, porque a pessoa pode ir embora se quiser. Mas o que nós vemos, fundamentalmente, é que esta ideia do intangível, o sistema financeiro ainda está muito orientado para aquilo que era o modelo de risco do século XX, que era o tangível, que era o equipamento, era a empresa que comprava máquinas, tinha clientes, tinha uns canais de distribuição, um sistema, digamos, de negócio, e esse sistema de negócio gerava uma determinada rentabilidade. Hoje, o sistema financeiro tem que olhar para estas empresas que não têm tangíveis, têm só intangíveis, e têm que olhar como é que os vai avaliar o seu risco e o financiamento. E é isso que estamos a fazer, e é isso que também com o inovador. Nós já falámos com os nossos colegas espanhóis, da Cotec Espanha, estamos a trabalhar com o Banco Europeu de Investimentos no sentido de facto, perceber e como é que esta infraestrutura de informação de mercado que permite que os bancos, quando têm uma empresa com o estatuto de inovadora, já não fazem mais nenhuma análise. Já para eles, digamos, aquilo que é o risco tem os dados necessários. Isso torna, digamos, a concessão de crédito e a concessão, digamos, de financiamento às empresas muito mais eficiente e reduz a assimetria de informação entre quem financia e quem é financiado. E, acima de tudo, nesta área onde as empresas estão, digamos, de uma forma acelerada a incorporar inteligência artificial, novos métodos, novos processos, é mais do que nunca importante que também que o financiador esteja preparado para compreender, digamos, aquilo que a empresa está a fazer. E já agora, o que é que essa transformação, esses novos processos de negócio podem impactar do ponto de vista da geração das receitas e o stress test dos cash flows, porque é isso que permite depois devolver, digamos, o crédito, a concessão de crédito. E isso nós estamos, de facto, a trabalhar. Trabalhamos nesta área, neste momento, a viabilizar como é que esta infraestrutura pode ser aplicada noutros países, porque o que se passa em Portugal, ter todos os bancos à volta e a reconhecer que a Cotec, digamos, este rating de inovação é, digamos, um instrumento que permite, efetivamente, discriminar o que é uma empresa inovadora e uma empresa que não tem essa capacidade. E isso também permite que a banca e os investidores possam fazer as perguntas certas às empresas, que é, bom, o senhor está aqui a dizer que vai crescer 30% ao ano, com esta rentabilidade, melhorar o EBITDA, então, mas onde é que estão os ativos? Onde é que está o talento? Onde é que estão o conhecimento? Onde é que está a investigação e desenvolvimento que lhe vai permitir fazer isso? E é este tipo de discussão. onde é que está? E indo mais longe, que é, ok, os senhores dizem que têm este conhecimento, mas onde é que estão os direitos de propriedade intelectual que protege esse conhecimento? E é por isso que a Cotec vai este mês de maio, começar talvez o maior programa de capacitação das empresas, que vai levar a um certificado IP Ready, que é preparar as empresas para gerirem melhor os seus ativos intangíveis. E nessa maneira poder também não só protegê-los como ativo que é, e muitas vezes o ativo essencial, imagina uma startup.
1: Como é que se chama esse programa?
0: Esse programa chama-se Intangible Value Lab e, portanto, é um espaço de simulação que as empresas e os participantes vão poder ter, que é estarem num ambiente real, de como se fossem gestores de uma empresa que tem ativos intangíveis, que os tem que proteger, do ponto de vista de constituição de direitos, patentes, modelos de utilidade, designs, etc. Tem que os valorizar e tem que, digamos, encontrar financiamento da empresa para poder estar no mercado. E isso vamos ter não só, digamos, os participantes das empresas, imagine, e podem ser uma empresa, pode ser uma startup, ou pode ser uma empresa que está no mercado, mas também vamos ter, digamos, nossos parceiros dos bancos, dos contabilistas, por isso o tema, digamos, do registro dos intangíveis é também um tema contabilístico, os revisores de contas, as empresas de gestão de propriedade intelectual, e na prática, digamos, todo o ecossistema que vai permitir que aquilo que vai ser cada vez mais a economia do futuro, que é a economia intangível e que está a determinar, veja que as grandes empresas com maior valor no mundo, praticamente, agora, enfim, tem a questão dos data centers, tem hardware, mas até agora, uma Google ou uma Amazon era aquilo que se chamava asset light, não tinha ativos. E a partir de agora, digamos, mas continua a ter o grande valor destas empresas é o intangível, é o conhecimento que podem gerar.
1: Estamos quase a terminar, o nosso tempo está a chegar ao fim, mas eu queria ainda ouvi-lo, porque ainda não se pronunciou, sobre o PRR, a execução do PRR, e temos aí também mais um programa, o Portugal 2030, mas porquê esta execução ainda baixa, pouco tempo do programa acabar?
0: Eu vou começar pela parte positiva. Há uma, em termos de agendas, da agenda do PRR, teve uma grande vantagem, que foi mostrar que não é possível inovar sem ter, digamos, sem construir um ecossistema entre empresas, os centros de conhecimento, o sistema científico, parceiros, etc. E mais do que executar dinheiro, que era o tradicional, vamos executar este programa, é provocar impacto. Isso é para desenvolver um novo veículo autónomo, então no fim do dia eu tenho que ter um veículo autónomo que, se não estiver, digamos, pronto para ser comercializado, estará próximo disso e capaz de entrar no mercado. E houve programas, e a Cotec está envolvida, né? Em alguns desses projetos, houve programas que produziram efetivamente bens que estão a entrar, bens e soluções que estão a entrar no mercado. Por exemplo, a nível da mobilidade inteligente, elétrica.
1: Das baterias também?
0: As baterias. E outro, há alguns.
1: Há imensos.
0: Agora, eram 50, julgo que eram 50 consórcios. É evidente que muitos desses consórcios, pela sua dimensão, pela falta de organização e de gestão, não tiveram capacidade de poder efetivamente produzir aquilo que era a promessa. Eu lembro que originalmente a ideia não era ter 50 consórcios, eram ter 10 consórcios em áreas de grande transformação de oportunidade. Depois passámos para os 50, se calhar aqui a escala não estávamos preparados para ter, digamos, escalas deste. E acima de tudo, Ana, deixa-me que diga, Portugal tem aqui, comparado com os Estados Unidos e com China, tem aqui Portugal e Europa, atenção, não é um problema, Portugal exacerba, porque nós temos este quase síndrome do impostor, que temos que, sobre a regulação e a legislação que vem da Europa, temos que colocar mais burocracia, mais regulação. Mas isso é um problema, que, enfim, que julgo que todos nós sentimos todos os dias, não era necessário, mas fazemos. Mas a questão entre os Estados Unidos é que, quando vai para os Estados Unidos e quer montar uma empresa lá, e diz, ok, eu tenho aqui, escolhi aqui, estou aqui, tenho este armazém e vou montar aqui a minha fábrica. 15 dias depois está a operar, pode ter os produtos dentro do armazém. Em Portugal, 15 dias praticamente é saber a que porta vai bater para poder licenciar a operação, se calhar 2 anos depois ainda está. Por isso, o problema aqui, na Europa e em particular em Portugal, tem a ver com burocracia, tem a ver com regras, tem a ver com falta de agilidade na decisão. Eu julgo que, neste momento, há uma consciência disso do ponto de vista político, do ponto de vista daquilo que tem que ser a reforma, digamos, da forma como a administração pública se relaciona e a relação se aplica com as empresas, e a carga burocrática e a carga, digamos, de ineficiência económica que essa relação traz. E, portanto, se nós conseguimos, e depende só de nós, conseguimos, de facto, aliviar esse atrito, é evidente que a capacidade industrial que o país tem e que a Europa tem, e se formos rápidos a captar e aplicar e difundir na economia e nas empresas essa tecnologia, nós temos um caminho viável para competir. A China tem um modelo capitalista muito de... Já não regula empresas, regula ecossistemas inteiros, numa lógica pública ou privada. E, portanto, é um pouco diferente que isso aconteça no Ocidente, mas nós podemos combinar o melhor dos mundos entre estas três soluções. O Estado, com, digamos, lúcido, menor burocracia e uma agilidade que vem também de empresas que são relativamente pequenas e rapidamente adaptáveis. Sobre o PRR, podia-se ter feito mais. Podia. Aquilo que se fez tem que ser, neste momento, não pode ser descontinuado. E nós vemos que algum investimento que foi feito em áreas, digamos, de interface, portanto, da relação de aplicação do conhecimento nas empresas, está em risco de poder ser revertido. E, portanto, esses investimentos que foram feitos, por isso, não podemos voltar para trás. Aquilo que não foi feito, mas aquilo que foi feito tem que ter continuidade em termos, agora com o Compete 2030, e que está a apostar também na transformação tecnológica e na transformação estrutural das empresas, mas acima de tudo temos que dar continuidade e perceber que só pelo temos, digamos, um ótimo sistema científico, mas só por uma muito melhor articulação entre o sistema científico e as empresas é que nós vamos poder, digamos, continuar a crescer, ser competitivos e criar valor e retirar os jovens.
1: Até porque falta ao país mecanismos e instrumentos, para, por exemplo, para as startups nacionais crescerem, escalarem, sem serem adquiridas precocemente, não é?
0: Esse é o problema da Europa, e já foi discutido. Nós ainda no ano passado tivemos o Mário Draghi no nosso Cotec Europa em Coimbra, e ele disse, pôs o dedo na ferida, e o Presidente da República anterior disse isso também na mesma altura. O problema da Europa não é nem tecnológico nem económico, o problema da Europa é político, é não continuar a ser a fábrica da regulação do mundo. A China hoje quer ser a fábrica da inovação. Os Estados Unidos são a fábrica de inovação de digital. Em termos industriais, não estão tão à frente. A Europa quer ser a fábrica da regulação. Isso não pode ser. Portanto, a Europa tem que deixar de querer ser a fábrica de regulação, tem que ter, digamos, mecanismos para que as empresas não travem 27 jurisdições, e tem que haver também, digamos, capacidade de reorganizar em termos de capital. Capital, digamos, paciente, e não é só para as startups, né? É mesmo para que empresas que neste momento faturam 30, 40, 50 milhões possam ter estrutura de capital eficiente para que possam continuar a crescer sem ter que ter também esta ideia de que eu tenho que pagar o crédito todos os meses, porque senão tenho que entregar a empresa, se não pagar. Portanto, há aqui uma dimensão do crescimento e uma estrutura de capital entre o curto e o longo prazo, é que nós chamamos capital paciente, que permite também que a empresa, digamos, que faça as apostas certas, tenha tempo para criar esse futuro. E isso não pode ser, digamos, de um dia para o outro, nem pode haver, digamos, esta pressão de, não, eu tenho que estar focado no curto prazo, conseguir mais clientes, mais receitas, etc., porque senão, digamos, a minha estrutura de capital, eu tenho aqui crédito para pagar. E se não pagar, bom, já sei o que é que me acontece.
1: Já não temos tempo, gostaria de ouvi-lo sobre a regulação da legislação laboral na área das tecnologias e inovação. O que é que falta ao país? Porque é um item que não foi contemplado na proposta que está em discussão, ou pelo menos que vai ao Parlamento. Mas para terminar, a Cotec foi distinguida com o Estatuto de Instituição de Utilidade Pública, desde que foi constituída em 2003, mereceu, desde o primeiro momento, apoio da Presidência da República. Já reuniram com o novo inquilino de Belém? Que retorno é que têm tido de António José Seguro?
0: Muito bem. Bom, a Cotec, o seu problema original de criação foi resolver o problema da criação e aplicação de conhecimento nas empresas. Esse problema continua absolutamente válido, como nós falámos durante esta entrevista. E por isso, aquilo que, na altura, o Presidente Jorge Sampaio, que serviu, digamos, como o grande mentor para olhar para aquilo que é tecido empresarial e dizer, Este é o grande problema do futuro da economia portuguesa. Hoje, o Presidente António José Seguro, digamos, mantém, garante a continuidade, depois do Presidente Cavaco Silva, o Presidente Marcelo Rebelo de Sousa,

0: E as primeiras impressões é que vimos uma total abertura, uma total sintonia de prioridades relativamente à inovação e à transformação do país, relativamente aos seus antecessores. Por isso aqui estamos tranquilos que não será por falta de apoio ao mais alto nível, apoio do chefe de Estado, que a Cotec não vai continuar a desenvolver o seu trabalho de, digamos, ao nível da liderança empresarial, continuar a colocar a inovação, a competitividade, o conhecimento, ao nível da prioridade e esta lógica do curto e do longo prazo dentro da agenda dos gestores e dos líderes portugueses.
1: Jorge Portugal, nós sempre chegou ao fim. Agradeço ter vindo à TSF e este conhecimento, digamos, sobre o estado de saúde da inovação em Portugal. Resta só aqui lembrar que a conversa fica disponível no site da rádio em tsf.pt. Boa tarde.
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0: Muito boa tarde, são 2 horas, é uma nos Açores. O juiz decreta prisão preventiva, há todas as razões jurídicas para prender até ao julgamento a mãe e o padrasto das crianças francesas encontradas em Alcácer do Sal. O ministro da Defesa insiste que não se gastará um cêntimo sem controlo dos 5.800 milhões de euros que tem para investir no setor e nunca nada foi tão fiscalizado em Portugal, garante Nuno Melo. Dezenas de milhares de espanhóis saíram este sábado em protesto às ruas da capital para pedir a demissão de Pedro Sánchez e novas eleições o mais depressa possível.
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0: Temperaturas registadas há pouco, estamos com 20 graus no Porto, estão 28 em Lisboa e em Faro, 18 em Ponta Delgada e 23 no Funchal. Avançamos com as notícias às 2, Dora Pires. Ficam em prisão preventiva os franceses que terão abandonado 2 crianças na zona de Alcácer do Sal. O juiz-presidente do Tribunal de Setúbal, António Fialho, decidiu que os 2 arguídos, a mulher de 41 anos, mãe dos menores, e o companheiro, um homem de 55 anos, cumpriram todos os pressupostos que determinam a prisão preventiva. Em declarações há pouco, a TSF, também João Massano, bastonário da Ordem dos Advogados, afirmava que esta é a medida certa neste caso.
5: O perigo de fuga era óbvio e evidente, eles não tinham residência em Portugal. O perigo de perturbação do inquérito também, porque, no fundo, eles acabavam por poder estabelecer contacto com as crianças e, de alguma forma, tentar perturbar. E depois, a continuação da atividade criminosa também era óbvio, na minha opinião. E mais, depois, ainda por cima, com o triste espetáculo que foi dado à entrada do tribunal e tendo, inclusivamente, alguém ouvido que aquilo era

0: uma manobra para tentar, desculpe uma expressão, fazerem-se passar por inimputáveis, eu diria que estava tudo reunido para que estas medidas fossem aplicadas. Eu quase diria que o que seria estranho, até atendendo ao clamor público que está a haver, e com razão em relação a esta situação, a não aplicação da prisão preventiva é que seria de estranhar, mas...
1: Dulce Rocha, procuradora jubilada e antiga presidente do Instituto de Apoio à Criança, afirma por seu lado que a partir desta altura o destino destas crianças, dos dois menores, estará em França.
2: Se pai tiver condições, essa é a melhor solução, não é? Mas há outros membros da família. E se não houvesse mesmo família nenhuma, o mais indicado seria um acolhimento familiar em França, no seu ambiente, no seu país. Portanto, essas diligências a nível consular, a nível administrativo, geralmente são feitas até ao nível da Convenção da Haia, porque a Convenção da Haia quer que as crianças regressem ao seu local de residência.
1: As autoridades portuguesas vão determinar se o pai biológico das crianças tem condições para assumir a tutela. Para já está cumprido mais um passo. Os suspeitos do abandono destes menores ficam em prisão preventiva por determinação do Tribunal de Setúbal. Nuno Melo promete que o mecanismo de fiscalização dos investimentos na defesa criado pelo Executivo vai ser o mais eficaz na história da democracia portuguesa. Em causa estão 5.800 milhões de euros. O Conselho de Ministros aprovou esta semana uma estrutura de missão responsável pela gestão dos empréstimos europeus e também uma comissão independente para acompanhar estes investimentos. Num discurso nas comemorações do Dia da Marinha em Setúbal, o Ministro da Defesa sublinhou que a ideia que todos os gastos deste pacote sejam controlados com lupa.
3: Criamos o mais ostensivo, o mais eficaz, o mais transparente mecanismo de fiscalização dos investimentos na defesa na história da democracia em Portugal e com redundâncias, com entidades onde estará a Direção-Geral de Finanças, onde estará a Procuradoria-Geral da República, onde estará o Tribunal de Contas, onde estarão deputados que nós pedimos. Vistoriem, vejam à lupa tudo, para que nenhuma dúvida reste.
1: Nas comemorações do Dia da Marinha, Nuno Melo afirma que o mundo está hoje mais perigoso e que a posição geoestratégica de Portugal traz ao país grandes responsabilidades. Defende, por isso, que o investimento na Marinha não pode depender dos ciclos políticos.
3: O mundo está mais perigoso, mais imprevisível no plano geopolítico, com o poder naval a assumir mais centralidade. E esta dinâmica obriga-nos a reforçar pragmaticamente, mas também racionalmente, o pilar europeu de defesa da NATO e, neste contexto, Portugal tem muitas responsabilidades neste Atlântico. A posição geográfica de Portugal confere-nos uma vantagem, mas também uma responsabilidade geoestratégica no Atlântico Norte e Atlântico Sul e agora até... mais ponderado o desafio do Ártico. E temos recursos que estamos obrigados a defender. Assumir a importância estratégica do mar nesta nação atlântica é um desígnio e investir no mar e na marinha deve ser uma obrigação permanente, independentemente dos ciclos geopolíticos.
1: O ministro justifica assim o empréstimo europeu de 5,8 mil milhões de euros, através do qual Portugal vai comprar novas fragatas e também fazer o que diz ser o maior investimento dos últimos 50 anos no arsenal do Alfeite. Já o chefe do Estado-Maior da Armada avisa o Executivo de que, mais do que em navios, é preciso investir nos recursos humanos. A Cruz Vermelha anunciou este sábado a morte de 3 voluntários na República Democrática do Congo, vítimas do vírus Ébola. Os 3 trabalhavam na província de Ituri, no nordeste do país, precisamente o epicentro deste surto atual. De acordo com a Federação Internacional da Cruz Vermelha e também do Crescente Vermelho, os voluntários terão sido infectados a 27 de março durante operações de gestão de cadáveres numa missão sem qualquer relação direta com o Ébola. Na altura, nem a comunidade local, nem as autoridades tinham ainda identificado o surto de ébola. Os três trabalhadores humanitários estão entre as primeiras vítimas conhecidas deste novo surto. A Organização Mundial de Saúde elevou esta semana o nível de risco para o Congo para o nível máximo. Há 82 casos confirmados até ao momento e 7 mortes, mas quase 750 pessoas suspeitas de infecção e também outras 180 mortes suspeitas de terem sido causadas por este vírus. Dezenas de milhares pedem demissão de Pedro Sánchez em Madrid. A manifestação foi marcada por insultos e comentários xenófobos contra imigrantes. A grande manifestação que percorreu a capital espanhola tinha um único apelo: a demissão do primeiro-ministro Pedro Sánchez e a convocação de eleições antecipadas. Os organizadores falam em 120 mil participantes. Já a delegação do governo em Madrid aponta para cerca de 40 mil. Esta marcha, batizada Marcha pela Dignidade, foi promovida pela sociedade civil e contou com os apoios dos partidos PP e também do Vox. O protesto ficou marcado por momentos de tensão, insultos a jornalistas e comentários xenófobos contra imigrantes. Algumas dezenas de antes tentaram aproximar-se do Palácio da Moncloa, a sede do governo, o que obrigou ao corte de várias ruas. As próximas eleições gerais em Espanha estão previstas para 2027. Rui Borges quer vencer a segunda Taça de Portugal, mas sabe que vai encontrar dificuldades amanhã no estádio do Jamor, mesmo contra uma equipa da segunda divisão. O treinador do Sporting afirma que não vai ter amanhã tarefa fácil.
4: Sim, acho que o grupo é merecedor de estar nesta final, é merecedor de lutar por o troféu e vencê-lo. Agora temos que fazer muito para o vencer, não adianta dizermos que somos merecedores, temos que o demonstrar dentro do campo, contra uma equipa que vai dar a vida num momento histórico para o clube, num momento histórico se calhar para a grande maioria dos seus atletas. Temos de estar preparados para aquilo que será a exigência do jogo, independentemente de quem seja o adversário, neste caso o Torrense, que é de um escalão inferior, é certo, mas tem demonstrado aquilo que é a sua qualidade ao longo da época, e nesta semana demonstrou contra uma equipa de Primeira Liga toda a sua qualidade, e que sirva de alerta para aquilo que nós vamos encontrar amanhã.
1: O Sporting Torriense está marcado para as 5:15, a final da Taça de Portugal. Tem relato aqui na TSF.
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Boa tarde, um bom fim de semana, 2h14, e esta semana quem escolhe música na TSF é Margarida Davim, jornalista e comentadora política em vários órgãos de comunicação social, incluindo a TSF. Compacto a playlist de Margarida Davim com a coordenação de Nelson Santos. Sim.

Last Night, The Strokes. Esta é uma grande malha de rock. É uma música divertida, forte, que não é fácil ouvir parado, e é uma excelente canção dos Strokes, uma banda de que eu gosto muito.

Riders on the Storm, dos The Doors. Esta música eu descobri-a na adolescência porque na altura houve um filme com o Val Kilmer que se tornou muito famoso e muito popular entre as miúdas da minha idade da altura. E foi assim que eu descobri os The Doors. E esta é uma música que passou muitas vezes em lupa em leitores de DVDs e cassetes.

Just Like Heaven, The Cure. Os The Cure são uma das minhas bandas preferidas de todos os tempos e podia ter escolhido muitas outras músicas dos The Cure, mas gosto particularmente desta. Gosto muito da letra desta música e é uma música especial para mim.

0: Liberdade, do Sérgio Godinho, deve ser uma das músicas que eu mais citei em textos e em comentários, porque nós estamos-nos sempre a lembrar da paz, do pão, habitação, e são tudo coisas de que nós precisamos ainda muito, apesar destes 52 anos de democracia. Se calhar ainda estamos com mais fome destas coisas todas do que estivemos há uns anos. As coisas não têm melhorado em muitas áreas e, portanto, esta é uma música necessária, mas é ao mesmo tempo também uma música alegre, que nos faz sonhar com a ideia de pertencer ao povo, que o povo produzir. E isso, mesmo que tenha sido feito nos anos 70, é hoje muito atual.
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Esta música descobria assim por acaso numa daquelas playlists do Spotify de recomendação automática, e desta vez o algoritmo acertou, porque é de facto uma música de que gosto muito. É uma música, como muitas do Rubel, muito apaixonada, cheia de emoção e com uma letra não muito óbvia. É uma boa música sobre a

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This is Love, PJ Harvey. Eu comprei este CD numa viagem a Nova York, quando ele saiu, mais ou menos por essa altura, já lá vão muitos anos, e esta música, This is Love, ficou sempre como a banda sonora daquele momento em que eu estive pela primeira vez em Nova York e havia todo aquele ambiente dos arranha-céus, aquela coisa que parecia que estava a entrar nos sítios dos filmes que eu já tinha visto. Parecia que estava a voltar a um sítio onde eu já tinha estado muitas vezes. E esta canção encaixa muito bem nessa paisagem de Nova York, sobretudo na paisagem noturna de Nova York.

Twiggy Twiggy, dos Pizzicato 5. Esta é, não é uma música muito óbvia, isto é uma banda japonesa que eu descobri numa altura em que eu vivi durante um pouco tempo, vivi um verão em Hannover, na Alemanha, e fiquei em casa de um amigo que tinha lá este disco, que é uma espécie de objeto sonoro pouco normal, mas que me entrou muito na cabeça. Eu gostei muito deste Pizzicato 5 e ouvi esta música e este álbum muitas vezes durante esse verão em Hannover.

0: A Estrada, do Pedro Abrunhosa, não é a música mais óbvia do Pedro Abrunhosa, mas é uma das músicas de que eu gosto muito, daquele que para mim é talvez um dos melhores álbuns das últimas décadas feito em português, que é o Viagens, foi o álbum de estreia do Abrunhosa, e esta música remete muito para essa altura, ali a meio dos anos 90, ouvi muitas vezes este disco. E gosto particularmente deste som que faz mesmo pensar em viagens e em estradas.
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2: Significa? Não é culpa minha. 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

Lithium, dos Nirvana. Esta é uma banda sonora da minha adolescência. Ouvi repetidas vezes os Nirvana, estavam ali no top das minhas bandas favoritas e sobretudo as versões acústicas do MTV Unplugged, que tocou vezes sem conta nos meus leitores de DVD. É uma das músicas da minha vida.

0: Foram as escolhas musicais da jornalista e comentadora política Margarida Davim. Ficam disponíveis para voltar a ouvir em tsf.pt. As temperaturas a esta hora, 23 graus no Porto, 28 em Lisboa, 29 em Faro, 18 em Ponta Delgada e 24 no Funchal.
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São 2h58, muito boa tarde, é menos uma hora nos Açores. É tanta a atenção mediática que, ao contrário do que é hábito, o Tribunal de Setúbal trabalhou ao sábado para decretar a prisão preventiva dos franceses suspeitos de abandonarem duas crianças em Alcácer do Sal. Ele fica numa prisão de Setúbal, ela vai para a cadeia feminina de Tires. Nuno Melo promete que nunca nada foi tão fiscalizado neste país como o pacote de 5.800 milhões de euros para investir na defesa. O capitão do

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3: O estado do tempo para este sábado aponta para céu pouco nublado, um pouco mais cinzento no norte e centro do país, onde podem ocorrer aguaceiros fracos, há poeiras em suspensão e também uma descida dos valores da temperatura. Chuva fraca nos Açores, mas sol lá para o fim do dia e céu pouco nublado. É a previsão para a Ilha da Madeira. Avançamos com as notícias às 3, Dora Pires. O Tribunal de Setúbal trabalhou hoje ao sábado e decretou a prisão preventiva da mãe e do padrasto das crianças francesas abandonadas em Alcácer do Sal. A mulher de 41 anos segue para o estabelecimento prisional de Tiros, uma cadeia feminina. Quanto ao companheiro de 55 anos, esse fica no estabelecimento prisional de Setúbal. O juiz presidente do Tribunal de Setúbal, precisamente, considerou que os suspeitos cumpriram todos os pressupostos para serem presos preventivamente. Em declarações à TSF, João Massano, bastonário da Ordem dos Advogados, concorda.
4: O perigo de fuga era óbvio e evidente, eles não tinham residência em Portugal. O perigo de perturbação do inquérito também, porque, no fundo, eles acabavam por poder estabelecer contacto com as crianças e, de alguma forma, tentar perturbar. E depois, a continuação da atividade criminosa também era óbvio, na minha opinião. E mais, depois, ainda por cima, com o triste espetáculo que foi dado à entrada do tribunal e tendo, inclusivamente, alguém ouvido que aquilo era uma manobra para tentar, desculpe uma expressão, fazerem passar por inimputáveis, eu diria que estava tudo reunido para que estas medidas fossem aplicadas. Eu quase diria que o que seria estranho, até atendendo ao clamor público que está a haver, e com razão em relação a esta situação, a não aplicação da prisão preventiva é que seria de estranhar, mas...
3: Para João Massano, o maior argumento a favor da prisão preventiva deste casal francês era mesmo o perigo de fuga.
4: Que são cidadãos estrangeiros sem residência em Portugal, com uma viatura francesa, que ainda por cima estavam detidos em fuga a 200 km do local do crime, aqui o perigo de fuga é manifesto. Acho que isto é o mais grave de todos e é aquele que justificava que claramente só este era justificador da prisão preventiva.
3: O juiz-presidente do Tribunal de Setúbal, António Fialho, decidiu que os dois arguídos ficam em prisão preventiva, ela em Tires, ele no Conselho, ele numa prisão de Setúbal. Dulce Rocha, procuradora jubilada e antiga presidente do Instituto de Apoio à Criança, afirma à TSF que a partir desta altura o destino destes menores está em França.
5: Se o pai tiver condições, essa é a melhor solução, não é? Mas há outros membros da família. E se não houvesse mesmo família nenhuma, o mais indicado seria um acolhimento familiar em França, no seu ambiente, no seu país. Portanto, essas diligências a nível consular, a nível administrativo, geralmente são feitas até ao nível da Convenção da Haia, porque a Convenção da Haia quer que as crianças regressem ao seu local de residência.
3: Entretanto, o pai biológico dos menores está sob avaliação das autoridades portuguesas, que procuram esclarecer se tem condições para assumir a tutela plena das crianças. Nuno Melo promete que o mecanismo de fiscalização dos investimentos na defesa vai ser exemplar. Estão em causa 5.800 milhões de euros. O Conselho de Ministros aprovou ontem uma estrutura de missão responsável pela gestão dos empréstimos europeus e também uma comissão independente para acompanhar estes investimentos. Hoje em Setúbal, o Ministro da Defesa sublinhou que a ideia é que todos os gastos sejam vistos à lupa.
6: Criamos o mais ostensivo, o mais eficaz, o mais transparente mecanismo de fiscalização dos investimentos na defesa na história da democracia em Portugal e com redundâncias, com entidades...

0: onde estará a Direção-Geral de Finanças, onde estará a Procuradoria-Geral da República, onde estará o Tribunal de Contas, onde estarão deputados, que nós pedimos. Vistoriem, vejam à lupa tudo, para que nenhuma dúvida reste.
1: Nas comemorações do Dia da Marinha, Nuno Melo afirmou que o mundo está hoje mais perigoso e que a posição geoestratégica de Portugal traz grandes responsabilidades ao país. Por isso, defende que o investimento na Marinha não pode estar dependente dos ciclos políticos.
0: O mundo está mais perigoso, mais imprevisível no plano geopolítico, com o poder naval a assumir mais centralidade. E esta dinâmica obriga-nos a reforçar pragmaticamente, mas também racionalmente, o pilar europeu de defesa da NATO e, neste contexto, Portugal tem muitas responsabilidades neste Atlântico. A posição geográfica de Portugal confere-nos uma vantagem, mas também uma responsabilidade geoestratégica no Atlântico Norte e Atlântico Sul e agora até mais ponderado o desafio do Ártico. E temos recursos que estamos obrigados a defender. Assumir a importância estratégica do mar nesta nação atlântica é um desígnio e investir no mar e na marinha deve ser uma obrigação permanente, independentemente dos ciclos geopolíticos.
1: Também presente nesta cerimónia, o chefe do Estado-Maior da Armada avisou, no entanto, o governo de que, mais do que em navios, é preciso investir em pessoas, é preciso investir nos recursos humanos. Rui Borges quer vencer a segunda Taça de Portugal, mas também sabe que vai encontrar dificuldades, mesmo que o jogo seja com uma equipa da segunda divisão. O treinador do Sporting deixa claro que respeita o torriense, Rita da Silva Vieira.
2: O adversário é de segunda liga, mas Rui Borges não espera qualquer facilidade.
3: Agora temos que fazer muito para o vencer, não adianta dizermos que somos merecedores, temos que o demonstrar dentro do campo, contra uma equipa que vai dar a vida num momento histórico para o clube, num momento histórico se calhar para a grande maioria dos seus atletas.
2: E desvaloriza o facto do Torriense estar nesta altura em duas frentes, já que a motivação não vai faltar.
3: Eu meti os melhores, sem dúvida alguma, porque acho que não, a parte de dizer ok, estão numa luta da subida de divisão, têm aqui 3, 4 dias para respirar e para jogar, mas são jogos que com toda a certeza o Mr. Trelhão não precisa de motivar os seus jogadores. Não vai haver cansaço. Se no início da época dissessem para assinar uma folha aos jogadores do Torriense, olha, vais disputar a final da Taça de Portugal e o acesso ao play-off, eles assinavam com toda a certeza.
2: Por isso, afasta a ideia de favoritos.
3: Sei bem como motivados estão as equipas e ficam, por isso. Tive isso como jogador, tive como treinador. E sei bem das dificuldades que as equipas criam às equipas ditas favoritas. É por isso que eu digo que não há favoritos.
2: Borges falou depois de Morten Ullmann. O treinador do Sporting diz que está pronto a perder jogadores.
3: Não queria perder nenhum, mas sei que é o futebol. Eu já disse que sou muito frio nesse aspecto. Para sair uns tem que entrar outros.
2: Mas fica feliz por eles.
3: Fico feliz por os ver ligados a grandes clubes. Não só o Morten, como o Francisco, como o Max. Porque é sinal de valorização individual dentro de um coletivo que foi muito bom ao longo de toda a época, e isso é bom para nós enquanto treinadores, sentir que de alguma forma ajudamos atletas a ser valorizados.
2: Ioannidis continua ausente, o Sporting quer voltar a subir a escadaria do Jamor para erguer a Taça de Portugal.
1: E nesta conferência de imprensa em Alcochete, antes falou Ullmann, o capitão do Sporting, que tem sido associado ao Real Madrid, diz que é uma honra, mas que só pensa no jogo de amanhã.
4: Named with such a big club like Real Madrid.
5: Ser associado a clubes do nível do Real Madrid é uma grande honra para mim, mas eu tenho contrato com o Sporting e todo o meu respeito e até um pouco de amor por este clube. E por isso o meu foco é no jogo. Depois disso vamos falar sobre o meu futuro, eu prometo isso. Sobre amanhã, eu treinei hoje, correu bem, mas a decisão é para o treinador, se jogo ou não.
4: To decide if I play tomorrow.
1: O Sporting Torriense está marcado para amanhã às 5:15 da tarde. Vai ter relato e também emissão especial aqui na TSF. Um surto de sarampo já matou mais de 500 crianças no Bangladesh. É o pior surto em décadas neste país, onde as vacinações foram interrompidas por uma revolução em 2024. As autoridades do Bangladesh indicam que até agora pelo menos 512 mortes foram confirmadas desde dia 15 de março, com três crianças que morreram apenas nas últimas 24 horas. O hospital, aliás, os hospitais de Dhaka, capital do Bangladesh, estão a enfrentar uma grande pressão. As unidades de cuidados intensivos têm muitas dificuldades em receber mais doentes. A maioria das crianças, até aos 6 anos de idade, entra no hospital já em estado grave, com dificuldades respiratórias e infecções nos olhos, na garganta e nos pulmões. As autoridades lançaram uma campanha massiva de vacinação de emergência. Segundo a Unicef, a Agência da ONU para a Infância, esta iniciativa já chegou a 18 milhões de crianças, mas os efeitos plenos desta vacinação de emergência só deverão sentir-se dentro de alguns meses. A Unicef aponta como causa deste surto de sarampo as falhas na vacinação de rotina durante e depois da Revolução de 2024, uma revolução de jovens que derrubou o governo autocrático do país e também perturbou os serviços de saúde. As crianças mais afetadas são as mais vulneráveis, desnutridas, de famílias de baixos rendimentos, muitas sem qualquer vacinação prévia. A Cruz Vermelha anunciou este sábado a morte de 3 voluntários na República Democrática do Congo, vítimas do vírus Ébola. Os 3 trabalhavam na província de Ituri, no nordeste do país, precisamente o epicentro do atual surto. Foram infectados estes 3 trabalhadores da Cruz Vermelha, ainda antes de se saber deste novo surto de Ébola, ainda em março. O Centro Africano de Controlo de Doenças adverte, por seu lado, este sábado, que a epidemia de Ébola deverá vir a atingir 10 países da região. Até agora foram detectados casos no Sudão do Sul e no Uganda, além da República Democrática do Congo. A Argentina sai da Organização Mundial de Saúde. Esta sexta-feira, os Estados-membros aprovaram por consenso uma resolução que toma nota da retirada de Buenos Aires, mas sem impor qualquer medida adicional. O documento, patrocinado pela Noruega e pelo Paraguai, deixa a porta aberta, no entanto, à cooperação com a Argentina, mas deixa claro que a Organização Mundial de Saúde não considera oportuno ir mais longe neste momento. A decisão do governo de Javier Milei segue o exemplo do presidente Donald Trump, que também retirou os Estados Unidos da agência da ONU responsável pela saúde global. Dezenas de milhares de pessoas pediram este sábado a demissão de Pedro Sánchez em Madrid. Os organizadores falam em 120 mil participantes. A delegação do governo em Madrid aponta para cerca de 40 mil. A marcha, batizada como Marcha pela Dignidade, foi promovida pela sociedade civil, mas também teve o apoio de partidos da direita, como o PP e o Vox. O protesto ficou marcado por alguns momentos confusos, com insultos a jornalistas e comentários contra imigrantes. Algumas dezenas de manifestantes chegaram mesmo a tentar chegar ao Palácio da Moncloa, à sede do governo, o que obrigou ao corte de várias ruas. Se tudo acontecer como normal, os espanhóis vão às urnas em eleições gerais no ano que vem. E o presidente checo pede à NATO uma resposta firme à Rússia. Caso contrário, assegura, o presidente Putin vai cada vez mais longe. Petr Pavel propõe cortar a internet e colocar os bancos russos fora do sistema financeiro global. Nas suas próprias palavras, é preciso que a NATO mostre os dentes à Rússia. Em declarações ao jornal britânico The Guardian, Pavel defende respostas decisivas face às provocações russas junto de países da Aliança. Entre as medidas propostas estão então o corte do acesso da Rússia à internet, o afastamento dos bancos russos do sistema financeiro global e o abate de aeronaves que violem o espaço aéreo da NATO. Pavel é general reformado e antigo presidente do Comitê Militar da NATO. Afirma nesta entrevista que aprendeu a testar os limites da Aliança sem cruzar a linha que obrigaria a uma resposta coletiva. Defende que os militares russos encaram as ações provocatórias como algo permitido pela passividade ocidental. O chefe de Estado checo também se diz preocupado com a falta de determinação dos Estados Unidos. Esta semana, um caça da NATO abateu um drone sobre a Estónia. Incidentes semelhantes têm perturbado o cotidiano na Letónia e na Lituânia, com drones ucranianos desviados por guerra eletrónica russa.
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0: encenação 13 e 18 e já a seguir temos para ouvir na TSF a música Muito Cá de Casa.
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0: E agora está na hora de irmos à música Muito Cá de Casa, de José Miguel Gaspar, que hoje recebe a flautista Stephanie Wagner, que vai partilhar connosco as melhores canções do seu mundo.

música muito cá de casa. Episódio número 6. Hoje com Stephanie Wagner, flautista do Remix Ensemble da Casa da Música. Eu sou José Miguel Gaspar. Sejam bem-vindos. Pratos do dia. Duarte Lobo, Johann Sebastian Bach, Nikolai Rimsky-Korsakov, Francis Poulenc, Carlos Paredes, Philippe Manoury, Mão Morta e Stiller Wheelers, numa memória maníaca para cinéfilos. Vamos escutar lá atrás, século XVII, polifonias, revoluções, história portuguesa com Duarte Lobo, cheio de pureza musical.

uma música extremamente pura, linda de se ouvir. E também no meu instrumento, na flauta, eu sempre tentei encontrar essa... Em algumas situações, nem sempre, às vezes é preciso realmente rasgar e às vezes às ir até ao limite, mas neste tipo de música, sempre sinto se ouvir as harmonias a mudarem lentamente. E obviamente é a época alta de Portugal, não é? Da história de Portugal. E acho que é um daqueles diamantes, no sentido musical, um ponto alto da história da música.

0: polifonia portuguesa de Duarte Lobo, época dourada que salta do Renascimento tardio para o Barroco inicial. Isto é música muito cá de casa. Estamos no planeta de Stephanie Wagner, flautista do Remix Ensemble da Casa da Música.
1: O que me fascina com Barry é essa produtividade que o homem tinha, quer dizer, de escrever cantatas para cada domingo, para cada missa ele tinha que preparar cantatas, tinha que escrever tudo o que tinha a ver com a família em que ele trabalhava, tinha que, quando morria alguém, tinha que escrever alguma coisa, quando casava alguém, quando era incrível. E é sempre diferente, quer dizer, não é, quer dizer, embora ele também às vezes faça batota, mas é fascinante como ele trabalha e o vasto repertório que ele deixou é simplesmente incrível. Então aí a música coral é outra vez é

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1: E vamos da cantata de Bach, um top intemporal, imortal, para a música Sherazade, é Nikolai Rimsky-Korsakov. É uma memória antiga de Stefanie Wagner.

Eu lembro perfeitamente de pegar num LP grande, uma caixa com uma coleção das melhores músicas para a orquestra na casa dos meus avós, e eu ouvir a Scheherazade. E eu nunca, quer dizer, eu pus aquele disco e umas 10 vezes seguidas, e a partir daí a todos os dias ouvir. Tinha eu o quê? 11 anos, lembro perfeitamente, tinha eu 11 anos. E eu fiquei absolutamente fascinada com o som que tinha a orquestra, da maneira como ele escreveu para a orquestra.

0: isto é de 1880 e qualquer coisa. Ainda foi antes da viragem de século. E o que me fascinou tanto é, e claro, vindo outra vez, se calhar, mais de música barroca, mais música clássica, no melhor sentido, de repente se ouvir uma orquestra naquelas cores, naqueles timbres, com os ritmos, com os tutis, com a percussão e a dar tudo, e os metais, mas também depois de repente mudar outra vez para um instrumento solo, neste caso o violino, mas também outros, cada instrumento tem assim os seus solos, e eu achei absolutamente fascinante, e percebi que era isto é que era para mim. Entretanto já mudei outra vez de ideia, mas pronto, naquela altura foi realmente esse, percebi que era isso que eu queria seguir e que eu queria estar aí no meio de uma orquestra e tocar e fazer-me parte deste grupo fantástico e poder também obviamente exprimir as minhas emoções e de me poder, se calhar mais do que em palavras, conseguir mostrar aquilo que eu sinto. É isso, aliás, a razão por eu ter seguido música e hoje em dia estar numa pessoa que eu adoro.
1: Música muito cá de casa, emissão especial da TSF e do JN para a Casa da Música. Episódio 6, as melhores canções do mundo, de Stephanie Wagner. A flautista do remix faz-nos agora uma revelação singular.
0: Eu quase não ouço música no dia-a-dia, porque para mim música é trabalho. Logo que, por exemplo, o meu marido, que é pianista e que tem uma, enfim, ideia musical bastante, também uma experiência musical muito diferente da minha, quando ele gosta muito das sinfonias e pronto, ele gosta, quando ele põe uma sinfonia de Bruckner lá em casa, eu começo a trabalhar, é que eu ouvo logo a afinação, eu ouço o que é que está bem, o que é que eu gosto, o que é que eu não gosto, o que é que este mestre fez, o que é que este flautista fez. Para ele é descanso e para mim é trabalho, e para mim é o contrário. Eu gosto também de ouvir muito música coral, por exemplo, e quando eu ponho música coral, que é muito raro, mas quando eu ponho, é ele que começa a trabalhar, porque é ele que é, também é maestro de coro, e é assim um bocadinho uma briga lá em casa, quem é que põe o quê? E por isso muitas vezes não pomos nada.
1: Mas a música vai da cabeça aos pés e enche uma parede imensa na casa de Stephanie Wagner. Está cheia com milhares de CDs.
0: A única fortuna que eu tenho, fora dos meus anos, claro, são CDs, que hoje em dia já não valem nada, não é? Mas mesmo assim, para mim, são muito valiosos, porque é realmente os muitos CDs, uma parede de CDs que nós temos agora, em conjunto com o meu marido, é a minha vida, não é? São as peças todas que eu já toquei, ou quase todas que eu tocava naquela altura, e que são o registro daquilo que eu gosto mais, claro. Mas é CDs, sim, sem dúvida. E por acaso nunca fiz aquela transição para online, é por isso que no Spotify, quer dizer, eu tenho dificuldade em carregar, até agora, em carregar o botão, não é a mesma coisa de fazer dar o trabalho de colocar um CD ou então em vinil, claro. É, sempre ainda é outra coisa, não é?
2: Sim.
0: Porque também é um momento de descanso também que se antecipa, não é? Embora muitas vezes para mim é trabalho, já falámos disso. Mas quando é outra coisa.

0: Ah, o Carlos Paredes também tem que vir. A canção Verde, Verde Anos, tem que ser. Ligação muito emocional. É aquela história de estar fora, estar longe, bem longe, e ter muitas saudades. E de, com alguns compassos, com alguns sons, estar bem outra vez e saber, é temporário, vou lá ter, ajuda. A música para mim é sempre uma maneira realmente também de lidar com a vida, aceitar aquilo que está a acontecer e tentar olhar para a frente. E estas músicas, estas algumas peças realmente me ajudaram a vida toda em ultrapassar momentos difíceis e o Carlos Paredes está lá, sem dúvida. Mas é engraçado porque estas músicas, estas peças, muitas vezes são, eu preciso mais delas quando estou fora. Eu aqui raramente ouço, mas quando estou fora, quando estou com saudades e quando estou preciso, aí é que venho com as paredes.
1: Stephanie Wagner nasceu portuguesa, é filha de pais alemães, gerações e gerações de Wagners. Mas não, ela não trouxe músicas de Richard.
0: Não, eu não trouxe. Era demasiado fácil. Não vou ser assim tão simples quanto isso. Não, tenho muita pena. Não, não.

0: 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Emissão especial da TSF e do JN para a Casa da Música. Agora, mudamos de prato.
1: Vamos pôr aqui Francis Poulenc, que é um compositor francês, início do século XX. Vou voltar à música coral. O poema é incrível, é do Paul Éluard, escrito em 40 e qualquer coisa durante a ocupação alemã. Obviamente foi proibido, quer dizer, não havia maneira de o publicar. Obviamente fala sobre a falta de liberdade e aquele desejo enorme de ser livre e de sempre ter essa esperança. E tu ouves também na música como é que o coro sobe, quer dizer, parece que vamos quase para o céu à procura da liberdade. Quer dizer, outra vez uma ligação muito emocional, mas também muito essa ideia de nunca se perder a esperança e de sempre, vai sempre haver um amanhã, vai sempre haver um nascer do sol e pode sempre haver liberdade. É uma questão de nós lutarmos por ela e de cantar para ela.

0: final é incrível, porque eles realmente eles cantam, mas gritam liberté. É mesmo arrepios. E depois, o que é que nós temos mais? Eu tenho que, antes de ir para os Mão Mota, e o Stuck in the Middle with You, também queria também incluir. Stuck in the Middle with You. Vai ser a minha última.
1: Mas antes de Mão Morta e da outra música em que Michael Madsen tortura um polícia nos Cães Danados de Tarantino, Stephanie vai dialogar com um computador. É Philippe Manoury, Júpiter, peça para flauta e eletrónica em tempo real.

0: Filipe Manoury, que é um compositor muito conhecido, contemporâneo, que ainda está vivo, ainda é vivo, e que trabalhou durante os anos 80, esta peça é de 87, trabalhou no IRCAM, em Paris, que é o grande centro onde é desenvolvida, onde trabalha sempre com a música eletrónica. E o que o Filipe Manoury, mais os colegas dele, tentaram encontrar é uma maneira de se poder captar o som que qualquer instrumentista faz, que é depois desenvolvido por um computador e transformado em sons eletrónicos. E com esta nova maneira que o Filipe Manoury descobriu, como o som é captado imediatamente a partir de um instrumento, o computador reage em tempo real. Quer dizer, é uma maneira completamente maneira diferente de trabalhar com um instrumentista.
1: Stephanie Wagner a tocar em direto com um computador é a peça Júpiter. Podemos ouvi-la no canal YouTube do Remix Ensemble. O canal chama-se A Remix Chamber. 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E agora...

Mamorta, que foi, para mim, foi uma aventura, porque os meus, eu não conhecia os Mamorta, eu admito, e os meus colegas ficaram apavorados com o facto de eu não conhecer, de eu ser portuguesa e não conhecer os Mamorta, mas por acaso não conhecia mesmo, e fiquei fascinada. Nós fizemos uma pequena turnê, por assim dizer, fizemos com o Pedro Neves a dirigir. Fizemos uma gravação ao vivo no Teatro Circo em Braga e havia, enfim, peças que hoje, até hoje em dia me acompanham. Eu agora escolhi o estilo.

Volta com o Remix Ensemble ao vivo no Teatro Circo. Estamos no planeta de Stephanie Wagner e esta é a sua música, muito cá de casa.

0: Stuck in the Middle with You é aquele sentimento de ficar encalhado no meio de alguém, em algum sítio onde não queremos estar. É a música do maníaco Mr. White, de Tarantino.
1: Obviamente essa ligação com o Tarantino, claro, mas eu acho também a história por trás da canção, que eu achei interessante naquela altura, porque obviamente o sucesso do Stevie Wonder foi tão rápido e foi tão curto, não é? De curta duração, como o sucesso foi tão espontâneo, foi tão rápido com esta mesma canção, que eles tiveram que ir a uma recepção qualquer com comes e bebes, e que eles se sentiram tão mal, que realmente essa canção foi mesmo daí, foi mesmo esse sentimento de estou aqui no meio com esses jokers e com esses idiotas aqui ao meu lado, que não percebem nada de que eu faço, estou a celebrar aquilo que eu gosto de fazer, mas não percebem.

sensação que é tão... Ai, faz tão bem ouvir isso, porque eu sei qual é, ou nós todos sabemos como é que é isso, não é? Estar numa situação em que não, se calhar não, nem queremos estar, podem até estar a celebrar a nós, quem sabe, não é? Mas nós não queremos estar lá, queríamos estar noutra. E eu acho que a maneira como eles cantam, acho que é, outra vez, é tão genuína, é tão, tão direta, é tão natural, é tão, sabes, sem maquilhagem, sem maquilhagem.

0: Pois, o tempo passa, voa.
1: O tempo passa. Com boa música, passa sempre rápido.
0: Temos já por uma pergunta clássica, se é possível viver sem música.
1: Não, claro que não. Não e nunca não, porque sem a música é a melhor maneira de nós comunicarmos, a música é das primeiras coisas que nós ouvimos quando ainda estamos dentro da barriga da mãe, não é? Não. Não, não, não, não e não e não, não. E acho que é muito importante, quer dizer, seja qual música for que a gente goste, então que a ouça, porque todos temos maneiras diferentes de conseguir viver a vida, não é? E a música está sempre lá, para todas as emoções, para todos os sentimentos, está lá e nos ajuda. É olhar para a frente, temos que olhar para a frente sempre, sempre, sem dúvida. Eu sou otimista.

música muito cá de casa. Episódio 6 com Stephanie Wagner, a flautista do Remix Ensemble. Ela não consegue viver sem música. Eu sou José Miguel Gaspar. Música muito cá de casa. Volta para a semana.

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0: Muito boa tarde, um bom fim de semana. Ficamos a 16 minutos das 4 e depois das notícias das 4 vamos falar sobre o consumo de pornografia no ponto da mente de Marco António Ribeiro. Vai estar, como sempre, à conversa com os psicólogos Bruno Filipe Silva e Ana Isabel Teixeira. Agora temos GNR com Las Vagas.

By the Way dos Red Hot Chili Peppers para recordar este Can't Stop. Atrás, R.E.M. com Shiny Happy People e no início da sequência tivemos GNR com Las Vagas.

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1: Muito boa tarde, 13h58, 2h58 nos Açores. Epidemia de ébola, que abrange para já 3 países, pode estender-se e atingir também Angola, avisa o Centro Africano de Controlo de Doenças. O secretário-geral do Partido Socialista afirma que o governo português foi desmazelado na forma como lidou com as tempestades do princípio do ano, sobretudo na região centro. Ficam em prisão preventiva, decidiu num sábado o Tribunal de Setúbal, a mãe e o padrasto das crianças abandonadas em Alcácer do Sal.
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0: Começamos agora com as notícias às 4. A edição é da jornalista Dora Pires. Angola está entre os 10 países africanos em risco de ser afetado pelo vírus Ébola. O alerta foi lançado pelo Centro Africano de Controlo e Prevenção de Doenças, uma agência de saúde da União Africana. Para além de Angola, os países identificados como estando em risco são o Sudão do Sul, onde já foi detectado pelo menos um caso, o Ruanda, o Quênia, a Tanzânia, a Etiópia, o Congo, o Burundi, a República Centro-Africana e a Zâmbia. O epicentro desta epidemia é a República Democrática do Congo, onde existem pelo menos 750 casos suspeitos de infecção e 177 mortes. Trata-se da segunda maior epidemia de ébola registada em todo o mundo, a 17ª a afetar a República Democrática do Congo. A Organização Mundial de Saúde já elevou o nível de risco para o país ao máximo e alerta para a propagação rápida desta doença num território com cerca de 100 milhões de habitantes. Epidemia causada pela estirpe bundibugio do vírus, para a qual não existe vacina nem tratamento aprovado. A taxa de mortalidade situa-se geralmente entre os 30% e os 50%. O controle da situação depende essencialmente de medidas de proteção e também da detecção rápida das infecções. A Cruz Vermelha Internacional confirmou hoje que entre as primeiras vítimas desta epidemia no Congo estão 3 trabalhadores desta organização. Morreram ainda antes de ser detectado este novo surto. O Uganda também acaba nesta altura por confirmar a existência de 3 novos casos de ébola. Rui Borges quer vencer a segunda taça de Portugal, mas também sabe que vai encontrar dificuldades, mesmo que o jogo seja com uma equipa da segunda divisão. O treinador do Sporting respeita o torriense, Rita da Silva Vieira.
1: O adversário é de segunda liga, mas Rui Borges não espera qualquer facilidade.
2: Agora temos que fazer muito para o vencer, não adianta dizermos que somos merecedores, temos que o demonstrar dentro do campo. Contra uma equipa que vai dar a vida num momento histórico para o clube, num momento histórico, se calhar, para a grande maioria dos seus atletas.
1: E desvaloriza o facto do Torriense estar, nesta altura, em 2 frentes, já que a motivação não vai faltar.
2: Eu meti os melhores, sem dúvida alguma, porque acho que não. A parte de dizer, ok, estão numa luta da subida de divisão, têm aqui 3, 4 dias para respirar e para jogar. Mas são jogos que, com toda a certeza, o Mr. Trelhão não precisa de motivar os seus jogadores. Não vai haver cansaço. Se no início da época dissessem para assinar uma folha aos jogadores do Torriense, olha, vais disputar a final da Taça de Portugal e o acesso ao play-off, eles assinavam com toda a certeza.
1: Por isso, afasta a ideia de favoritos.
2: Sei bem como motivados estão as equipas e ficam, por isso. Tive isso como jogador, tive como treinador. E sei bem das dificuldades que as equipas criam às equipas ditas favoritas. É por isso que eu digo que não há favoritos.
1: Borges falou depois de Morten Ullmann. O treinador do Sporting diz que está pronto a perder jogadores.
2: Não queria perder nenhum, mas sei que é o futebol. Eu já disse que sou muito frio nesse aspecto. Para sair uns tem que entrar outros.
1: Mas fica feliz por eles.
2: Fico feliz por os bem ligados a grandes clubes. Não só o Morten, como o Francisco, como o Maxi. Porque é sinal de valorização individual dentro de um coletivo que foi muito bom ao longo de toda a época, e isso é bom para nós enquanto treinadores, sentir que de alguma forma ajudamos atletas a ser valorizados.
1: Ioannidis continua ausente, o Sporting quer voltar a subir a escadaria do Jamor para erguer a Taça de Portugal.
0: Nesta conferência de imprensa em Alcochete, falou antes Ullmann, o capitão do Sporting tem sido associado ao Real Madrid, diz que é uma honra, mas para já só pensa no jogo de amanhã.
3: Named with such a big club like Real Madrid.
4: Ser associado a clubes do nível do Real Madrid é uma grande honra para mim, mas eu tenho contrato com o Sporting e todo o meu respeito e até um pouco de amor por este clube. E por isso o meu foco é no jogo. Depois disso vamos falar sobre o meu futuro, eu prometo isso. Sobre amanhã, eu treinei hoje, correu bem, mas a decisão é para o treinador, se jogo ou não.
3: To decide if I play tomorrow.
0: E falando precisamente de Real Madrid, o clube deve ir a eleições no próximo dia 7 de junho. Segundo o jornal espanhol A Marca, Henrique Riquelme conseguiu aval para ser candidato à presidência.

0: Independência do Real. O Sporting Torriense, por cá, está marcado para amanhã às 17h15, com relato e também com emissão especial aqui na TSF. José Luís Carneiro afirma que o Primeiro-Ministro tem de dar explicações ao país depois do relatório da Presidência Aberta de António José Seguro ter apontado descoordenação na resposta às tempestades que atingiram o centro do país. Esta tarde, em declarações aos jornalistas, quando chegava a Coimbra para a reunião do Conselho Estratégico do PS, o líder socialista acusou o governo de incapacidade, incompetência e desmazelo.
1: O Dr. Luís Montenegro tem muitas respostas a dar ao país. A primeira resposta que tem de dar ao país é aquela que tem que ver com o relatório independente que foi encomendado pelo Sr. Presidente da República. Agora, não foi o PS que veio dizer, nem o Primeiro-Ministro pode culpar os partidos da oposição. É mesmo o relatório independente que foi pedido pelo Presidente da República que vem dizer que houve descoordenação grave no modo como o Governo respondeu às tempestades que se abateram sobre o país entre janeiro e fevereiro deste ano. Vem mostrar que o Governo não teve capacidade de resposta, chegou tarde, a resposta foi insuficiente, foi incompetente, e mostra aquilo que eu considero ser, por um lado, uma insensibilidade, uma incompetência, que caracterizam um Governo desmazelado.
0: Nestas declarações, José Luís Carneiro comentou também a nomeação de Paulo Viegas Nunes para a liderança do Siresp. O secretário-geral do Partido Socialista afirma que o governo andou a prejudicar o país durante 2 anos.
1: O sistema de comunicações de emergência do Estado, vulgo Siresp, é uma das mais importantes infraestruturas de comunicação. Quando saímos do governo, ficou na pasta de transição tudo o que devia ter sido feito para garantir essa transição tecnológica. Tudo preparado pelo Sr. General Viegas Nunes. Durante 2 anos, a mais importante infraestrutura de comunicações do Estado esteve sem Presidente. Qual foi a notícia que nós soubemos hoje? Ontem, o Governo foi buscar, ao fim de 2 anos, o General Viegas Nunes para voltar a assumir a Presidência da Siresp. Portanto, durante 2 anos, o Governo prejudicou o interesse estratégico e crítico do país.
0: De volta ao relatório da Presidência Aberta de António José Seguro pela Região Centro, este relatório divulgado pelo Jornal Público afirma que a governação desta crise mostrou insuficiências de coordenação, falta de clareza e também falta de eficácia na partilha de informações. Jorge Vala, presidente da Comunidade Intermunicipal da Região de Leiria, gostou do que leu, mas acha que se poderia ter ido mais longe.
2: Sobretudo a forma objetiva como identifica alguns constrangimentos. E também relevamos a importância de apontar algumas soluções. Foi feito num curto espaço de tempo e parece-nos um bom documento. Só não identifica de uma forma mais completa a inutilidade de algumas entidades que achamos que são redundantes e inúteis, como é o caso da AGIF, por exemplo, e que nos parece fundamental que seja feito um exercício sobre a utilidade de algumas das entidades que estão associadas a esta questão da floresta, mas a outras situações.
0: Uma referência de Jorge Vala, o presidente da Comunidade Intermunicipal da Região de Leiria, à Agência para a Gestão Integrada dos Fogos. Neste relatório, no entanto, também se propõem medidas. Exige, por exemplo, que se acelerem apoios, que se clarifiquem medidas, que se adequem respostas a realidades concretas, que haja melhor coordenação entre entidades e também que se reforcem as infraestruturas críticas e se corrijam vulnerabilidades acumuladas. O Tribunal de Setúbal trabalhou ao sábado e decretou prisão preventiva da mãe e do padrasto das crianças francesas abandonadas em Alcácer do Sal. A mulher de 41 anos vai para o estabelecimento prisional de Tires. Quanto ao companheiro de 55 anos, esse fica na cadeia de Setúbal. O juiz-presidente do Tribunal de Setúbal considerou que o casal cumpria todos os pressupostos para serem presos preventivamente. Em declarações à TSF, João Massano, bastonário da Ordem dos Advogados, concorda e defende que o maior risco era mesmo de fuga deste casal.
3: Que são cidadãos estrangeiros sem residência em Portugal com uma viatura francesa, que ainda por cima estavam detidos em fuga a 200 km do local do crime, aqui o perigo de fuga é manifesto. Acho que isto é o mais grave de todos e é aquele que justificava que claramente só este era justificador da prisão preventiva.
0: O juiz presidente do Tribunal de Setúbal, António Fialho, decidiu que os dois arguídos de nacionalidade francesa ficam em prisão preventiva, ela em Tires, no Conselho de Cascais, ele na prisão de Setúbal. Será? Por um momento, Estados Unidos e Irão parecem estar a dizer algo muito semelhante ao mesmo tempo. A televisão do regime iraniano indica que o país está a ultimar as derradeiras alíneas para um acordo de paz com os Estados Unidos. Por seu lado, acabado de chegar à Índia para uma visita oficial, o secretário de Estado norte-americano, Marco Rubio, admitiu que pode haver um acordo com os iranianos para acabar com esta guerra ainda hoje. A declaração surge num momento de grande tensão novamente entre Teherão, com Teherão, a acusar Washington de sabotar as negociações com demasiadas exigências e também, por outro lado, a imprensa norte-americana a avançar que os Estados Unidos estão a ponderar novos ataques ao Irão. Desde o cessar-fogo de 8 de abril, depois de mais de um mês de conflito, houve apenas uma ronda negocial em Islamabad, na capital do Paquistão, sem qualquer resultado. Os dois países continuam profundamente divididos, sobretudo na questão do nuclear no Irão, sobre o Estreito de Hormuz e também sobre o problema do bloqueio aos portos iranianos. O Papa Leão XIV está de visita à chamada Terra dos Fogos, uma região italiana devastada pela poluição, envenenada por lixeiras clandestinas controladas pela máfia. A serra, perto de Nápoles, acumula décadas de lixo industrial ilegal e a população registra também taxas de cancro acima da média. Vivem nesta região quase 3 milhões de pessoas. Esta zona ficou conhecida como Terra dos Fogos, precisamente à conta da queima de resíduos industriais em lixeiras a céu aberto. O solo, o ar e a água estão contaminados por metais pesados e por compostos tóxicos. As taxas de cancro são superiores à média nacional. Nesta visita, o Papa condenou o que considerou uma mistura fatal de interesses obscuros e indiferença ao bem comum, responsável por envenenar o ambiente natural e social desta região.
4: A causa de concentrato mortale di oscuri interessi e indifferenza al bene comune che ha avvelenato l'ambiente naturale e sociale.
0: Esta deslocação tem também um significado simbólico, coincide com o 11º aniversário da encíclica ambiental Laudato Si, assinada pelo antecessor, pelo Papa Francisco. A Terra dos Fogos, também conhecida como o Triângulo da Morte, serve de depósito e incinerador ilegal de lixo desde o final dos anos 80. Um surto de sarampo já matou mais de 500 crianças no Bangladesh. É o pior surto em décadas neste país, onde a vacinação foi interrompida pela Revolução de 2024. As autoridades indicam até agora pelo menos 512 mortes só desde dia 15 de março e no espaço de 24 horas morreram mais 13 crianças. O hospital da capital está sob grande pressão. As unidades de cuidados intensivos já sem espaço. A maioria das crianças chega ao hospital em estado grave, com problemas respiratórios e infecções. As autoridades lançaram já uma campanha maciça de vacinação. De acordo com o Unicef, esta iniciativa chegou a 18 milhões de crianças, mas só vai surtir efeito dentro de alguns meses. A Unicef diz que a causa para este surto de sarampo são as falhas na vacinação de rotina durante e depois da Revolução de 2024, que derrubou o governo autocrático do Bangladesh, mas também perturbou os serviços de saúde. Dezenas de milhares de pessoas pediram a demissão de Pedro Sánchez em Madrid este sábado. Os organizadores falam em 20 mil participantes. A delegação do governo em Madrid prefere referir 40 mil. A marcha foi batizada Marcha pela Dignidade. Foi promovida pela sociedade civil e contou com o apoio dos partidos do PP e o Vox. Este protesto ficou marcado também por alguns momentos de tensão. Houve insultos a jornalistas, comentários contra imigrantes. Algumas dezenas de manifestantes tentaram aproximar-se da sede do governo, o que obrigou ao corte de várias ruas. Há também indicação de agentes das forças de segurança de Espanha que ficaram feridos e também de alguns manifestantes que foram detidos. As próximas eleições gerais em Espanha estão marcadas para 2027.
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13: Muito boa tarde, um bom fim de semana, são 4h18 e nesta tarde de sábado ainda vamos até Cannes para saber como correu a 79ª edição do Festival de Cinema de Cannes com o Rui Pedro Tendinha, depois das notícias das 5. Temperaturas registadas a esta hora, 23 graus no Porto, 28 em Lisboa, 29 em Faro, 18 em Ponta Delgada e 24 no Funchal.
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13: E hoje fala-se do consumo de pornografia no Ponto da Mente de Marco António Ribeiro.

0: Olá e bem-vindos ao Ponto da Mente, o programa dedicado à saúde mental e ao bem-estar na TSF. Eu sou o Marco António Ribeiro. Hoje abordamos um tema que faz parte da vida digital contemporânea, mas que continua rodeado de silêncio e alguma dificuldade em ser discutido com naturalidade: a pornografia. O consumo destes conteúdos levanta questões que vão muito para lá da opinião pessoal. Importa compreender de que forma pode influenciar a vivência da sexualidade, as expectativas nas relações, a autoestima e a construção da intimidade. Entre usos pontuais e padrões mais frequentes ou desregulados, existe um espectro amplo que merece leitura cuidadosa. Para esta conversa estão comigo os psicólogos clínicos e da saúde, Ana Isabel Teixeira e Bruno Filipe Silva. Bem-vindos. Vamos lá abrir uma caixa de Pandora, parece-vos bem?
1: Parece muito bem.
0: Olá.
2: Olá.
0: Ah, ok, estavam algo adormecidos.
2: Falta de educação de minha parte, desculpa.
0: Ana, na tua opinião, que funções pode o consumo de pornografia ter na forma como as pessoas vivem a sexualidade e exploram o desejo?
1: Em primeiro, é importante aqui referirmos que nem todo o consumo de pornografia é algo problemático. É importante sabermos distinguir aquilo que é um uso pontual daquilo que já é um uso frequente e que a determinado momento já pode ser aqui compulsivo. Portanto, num uso que é pontual, pode ser efetivamente aqui uma base para explorar o espectro da sexualidade e pode ser aqui também uma oportunidade para explorar e dar palco a fantasias, para também ajudar a que a pessoa possa também sair aqui um bocadinho de padrões mais rigidificados, não é? Daquilo que também a cultura e a sociedade vai ensinando e moldando, daquilo que é suposto ser normativo ao nível da esfera da sexualidade. E claro que aqui fazer novamente um parênteses importante, assegurando sempre aquilo que são questões de consentimento e, obviamente, envolvendo aqui práticas sexuais entre adultos, exatamente, consentidas. Portanto, isto aqui é premissa-chave. Fechando parênteses a isto, referir que equilibrado de plataformas que permitam aqui o acesso à pornografia pode também ser aqui uma forma de promover a diversidade, de expandir até a criatividade nos repertórios sexuais e, portanto, ser também aqui uma fonte de promoção de bem-estar, quer a nível pessoal, quer também a nível relacional.
0: E Bruno, em que situações este consumo pode ser considerado integrado e não problemático?
2: Ora bem, vou ligar aqui com algo que a Ana disse muito bem e que acho que é importante fazermos aqui esta ressalva e deixarmos isto muito claro. É que quando falamos aqui na pornografia e numa utilização saudável da pornografia, devemos diferenciar aquilo que é pornografia de conteúdo de abuso sexual, não é? Portanto, considerando aquilo que é uma utilização saudável da pornografia, deve considerar aquilo que são atos consentidos entre pessoas em capacidade de consentir. Gravar conteúdos, ou tirar fotografias, ou gravar vídeos com pessoas que não sabem que estão a ser fotografadas ou gravadas, que não consentem a divulgação destes atos, e chamar isto de pornografia, não é adequado, ok? Porque, de certa forma, estaríamos a aligeirar aquilo que é uma forma de abuso, ok? Portanto, começa muito por aí, por percebermos que um consumo saudável passa por não, de alguma forma, ajudar a divulgar conteúdos ou consumir conteúdos que são erradamente chamados de pornografia. Depois, passa muito por, como em muitas outras coisas na nossa vida, perceber de que forma é que o meu comportamento, o nosso comportamento, está a ser modelado por este estímulo, de que forma é que eu consigo viver a minha vida sem o fazer, de que forma é que o consumo de pornografia acrescenta ao meu funcionamento individual, ao meu funcionamento relacional, ou, pelo contrário, de que forma é que me retira, não é? Portanto, se nós pensarmos na pornografia como algo que pode potenciar aquilo que é o imaginário fantasioso da sexualidade de uma pessoa individualmente, ou de um casal, ou de um grupo de pessoas que se relacionam entre si, está tudo bem, não é? Portanto, permite-nos muitas vezes a pornografia em papel, por assim dizer, ou sem sair do mesmo sítio, explorarmos diferentes áreas do nosso desejo. Vamos sempre à questão de: consigo ter um comportamento sexualizado sem, não é? E é isto que muitas vezes diferencia um comportamento, vamos dizer, saudável, regular, normativo, um comportamento de vício. Para tudo. Conseguimos viver sem eles, embora goste, acrescentem, mas funciona sem. Se funcionar sem, à partida, e sabendo que estou a generalizar muito sobre aquilo que são os comportamentos aditivos, então está tudo bem.
1: Mas pegando aqui na tua ideia, Bruno, acho que tocas aí num ponto importante, que é a percepção de perda de controle.
2: Pois.
1: E acredito que este possa ser o principal sinal de que o uso aqui da pornografia já pode passar aqui para um patamar mais compulsivo, que pois. É esta percepção, esta narrativa que as pessoas trazem de que eu acho que já devia parar, mas pois. Eu não estou a conseguir. E, portanto, certo. Quando a pessoa fica refém disto, de alguma forma. E depois também um outro sinal, que é quando o real começa a deixar também de ser prazeroso.
2: Pois.
1: Quando aquilo que acontece na interação sexual real, nas trocas afetivas
2: exatamente.
1: Reais, começa a não gerar nada, não estimula, não é suficiente. E depois isto pode ter aqui os fenómenos de tolerância, que é a pessoa vai precisar de consumir cada vez mais
2: pois.
1: Conteúdos
2: sim.
1: e conteúdos e se calhar de outro tipo de tema.
2: Sim. Exatamente, explorar mais a fundo, não é? Ir
1: exatamente.
2: Mais além.
1: Uhum,
2: certo, e até que ponto é que depois já nada é o suficiente, não é? Isso também muitas vezes são sintomas de um comportamento aditivo a apoderar-se de nós e do nosso funcionamento, não é? Portanto, aqui este desfazamento da realidade e pensar também como é que poderá de alguma forma alimentar aqui um coping e de evitamento, não é? Portanto, uma estratégia de gerir os problemas através do evitamento, porque, novamente, como qualquer outro potencial estímulo de vício, pode ser muito bom, pode ser muito prazeroso, pode acrescentar muito, mas também pode estar a potenciar um sistema no qual eu estou a refugiar-me de forma sistemática daquilo que tenho que enfrentar. Como é que é viver a minha sexualidade sem a pornografia?
1: Exatamente.
2: Como é que é viver a minha conjugalidade ou as minhas relações com as outras pessoas sem a mediação da pornografia? Conseguirei fazê-lo sem ter a mente novamente orientada para este consumo ou sempre presa a este consumo, não é?
0: E Ana, voltando a ti, de que forma esta exposição repetida aos conteúdos pode influenciar as expectativas sobre o corpo, o desejo e a intimidade? Já aqui tocaste nesse assunto de uma forma muito subtil, mas a realidade é que, olhando para corpos que correspondem a um estereótipo, olhando para uma certa performance sexual que corresponde também ela a um estereótipo, não estaremos depois condicionados?
1: Sem dúvida, Marco, até porque, pensando aqui na indústria pornográfica, isto não deixa de ser aqui uma fábrica, permitam uma expressão, portanto,
2: pois.
1: Há aqui também o fabrico, não só de conteúdos e de narrativas eróticas que contrastam muito com aquilo que é o real, não é? Não podemos esquecer que as produções são elas muitas vezes encenadas, há paragens, há retoques, e é por isso que muitas das coisas parecem sempre sincronizadas, parecem sempre ali muito ajustadas, tudo corre bem, não há percalços pelo caminho e, portanto, isto é uma construção e pode existir dificuldade em muitas pessoas em distanciarem-se deste fabrico, não é? Desta construção em torno do desempenho, da performance, como tinhas dito, mas também cria-se construções daquilo que são ideais de beleza e daquilo que são corpos também supostamente mais atrativos do que outros.
2: Exato.
1: E eu costumo dizer que para ir para estes lugares, novamente numa ótica saudável, sóbria, mediada, mesmo assim é preciso ir para estes lugares com um certo distanciamento, com umas lentes que nos ajudem a filtrar aquilo que eu estou a ver daquilo que é a realidade.
2: Pois.
1: Porque a indústria da pornografia cria, conta histórias também e quer vender essas histórias. E também manipula ali um conjunto de estímulos que, lá está, permite cativar o olhar, permite perceber que as coisas funcionam assim de uma forma tão leve, aparentemente tão mágica. E, portanto, isto pode aqui contribuir para que se crie expectativas depois erróneas daquilo que é não só a prática sexual, aquilo que é o desempenho, mas também aquilo que deve ser a interação entre os corpos e isto levar a que se desenvolva também inibições pessoais, que se calhar também se crie aqui expectativas de desempenho demasiado exigentes e que vão levar mais facilmente a frustrações, a vivências ansiosas e até, muitas vezes, contribuir, e os estudos científicos dizem-nos isto, para o desenvolvimento de possíveis disfunções sexuais que são secundárias, que são secundárias a estes fenómenos.
2: Sim. Eu estava a ouvir, Tânia, estava a pensar sobre como é que muitas das vezes estas mensagens erradas sobre aquilo que é performance sexual, os tipos de corpo, não é? Também singram muito por não haver uma educação sexual plena e construtiva, não é? Quer dizer, como não se fala sobre isto noutros contextos, o que é que muitas vezes os jovens têm acesso a estas mensagens que, novamente, por vias informais lhes chegam, sobre as quais depois constroem todo um conjunto de ideias e expectativas que não têm contraditório num lugar adequado. Não há espaço para se falar sobre estas coisas.
1: Exato.
2: E criamos esta ideia hipócrita, ok? E agora vou ter que dizer com as letras todas de que, mas a pornografia existe e é direcionada apenas para o público adulto. Certo, que é, plenamente de acordo que é, na teoria. Mas infelizmente, sabemos que muitos jovens, muito antes da maioridade, têm acesso a conteúdos pornográficos.
1: Não sejamos ingênuos, não é?
2: Exatamente, não sejamos ingênuos.
3: Aí aquele botãozinho de confirma que isso tem 18 anos.
1: É uma barreira forte, não é?
2: Pois, quer dizer...
3: Por acaso pensei que aquilo funcionava.
2: E por muitos bloqueios parentais que existam, ainda bem que existem, não estou a dizer que não devem existir. Mais do que isso tudo, e onde é que eu estou a querer chegar e vou atalhar? É importante agirmos numa lógica de informação. Ok? De obviamente reiterarmos que estes conteúdos, e não quero ser mal interpretado, estes conteúdos não devem ser consumidos por menores de idade, ponto, final para... É indiscutível isto. Mas sabemos que infelizmente muitas vezes o são. E que contraditório e que espaço é que existe para se educar sobre as mensagens que nos chegam? Que espaço é que existe para se pensar, olha, já pensaste que às vezes o tipo de corpo ideal, ou aquilo que tu acreditas ser o tipo de corpo ideal, pode não ser realista? Até que ponto é que todas as pessoas têm que ter disponibilidade imediata para ter atividade sexual? Onde é que existe o consentimento na pornografia? Não se fala sobre essas questões.
1: Exatamente, e até que ponto algumas desses consumos podem ser até potencialmente traumáticas.
2: Exatamente.
1: O cérebro de um jovem não está ainda desenvolvido e preparado.
2: Sim.
1: E nós sabemos que, hoje em dia, o que não falta são múltiplas subcategorias de temas associados à pornografia.
2: Exatamente.
3: E já que tocam neste ponto, que é muito importante, a construção da identidade, a construção daquilo que é também a nossa persona sexual, aquilo que gostava de tentar perceber, Bruno, era precisamente... Chegam até ti muitas circunstâncias como estas, de pais preocupados sobre aquilo que é o eventual consumo de pornografia que os filhos fazem em casa e como podem abordar o tema com eles?
2: Sim, é um tópico, não te vou dizer que todos os dias chega, mas de facto é um tópico que às vezes é trazido, principalmente quando alguns se percebem, ou seja, já nem é a possibilidade de... a confirmação de que os seus filhos ou filhas o fizeram. E como é que gerimos isto, não é? Como é que lidamos com este elefante na sala? E é importante perceber que, muitas vezes, o importante... Lá está, é pegar naquilo que eu estava a dizer há pouco, não é? Falar abertamente. Estas coisas existem. E é importante reiterar que há conteúdos que não são apropriados para a tua idade. Porque as mensagens que, muitas vezes, subjazem nestes conteúdos não vão ser compreendidas. Que tipo de mensagens existem, não é, associadas a estes conteúdos? E voltamos também àquilo que falamos desde o nosso primeiro episódio, quando falámos sobre a educação sexual, não é? O que é que muitas vezes nos leva a consumir este tipo de conteúdos? Sabendo que muitas vezes não o podemos fazer, não é? O fruto proibido é o mais apetecido. É a curiosidade. Quanto mais nós formos educados, educadas para aquilo que é um comportamento sexual saudável, responsável, teoricamente mais fácil será evitarmos ou adiarmos a necessidade ou a curiosidade associada à exploração destes estímulos. Não quer dizer que ela não exista, mas é muito mais, ok, eu sei mais ou menos o que é que acontece, não preciso saber com pormenor, mas sei mais ou menos o que é uma atividade sexual e sei que deve acontecer em determinados parâmetros e determinada forma. Portanto, tenho menos curiosidade em espreitar sobre isto. No entanto, ainda assim, e respondendo à tua pergunta, o que se pode fazer muitas vezes nesta situação é conversar diretamente com, dizer, explicar, isto não são conteúdos apropriados para ti, haverá altura para o fazeres, mas neste momento é importante percebermos que mensagens é que te chegam através deste tipo de conteúdos e que não são adequadas para ti, nem para ninguém na realidade. não é? É importante haver diálogo, mas tem muito que ver com o facto de nós não termos facilidade em falar sobre estes temas com os nossos filhos, ponto. Porque cria-se tanto tabu em torno disto, não é? Há tanta dificuldade em falar sobre sexualidade no geral, que falar sobre uma coisa destas, claro, é o fim do mundo. Quer dizer, o filho está perdido, não é? Já foi, já o perdemos. Não, quer dizer, responsabilizar, até às vezes perceber de como é que isto se deu, como é que surge, não no sentido de castigar, mas no sentido de perceber, foi alguém que falou sobre isto, fala sobre isto na tua turma. Há muitas formas de disseminar estes conteúdos.
1: Sem dúvida.
2: Não é? Através dos fóruns, redes sociais, dos telegrams da vida, o que for. Mas nós podemos dizer assim, ah, isso é uma coisa do nosso tempo e que antigamente não acontecia. Tretas, ok? E agora digo com todas as letras, eu lembro perfeitamente. Criança, ensino primário, e ter um colega meu de turma, que a mãe dele tinha uma papelaria.
1: As clássicas revistas.
2: As clássicas revistas.
1: E já existe.
2: Na escola primária, gente, ele trazia estas revistas para a escola. E não havia internet na altura. E ele e outros, não é? Portanto, não era o único que fazia isto. Portanto, esta curiosidade sempre existiu. Agora, é importante é dialogarmos sobre isto. Percebermos o que é que está por trás daqui.
3: E eis que na vida adulta, Ana, este diálogo também não acontece de uma forma construtiva, porque temos muitos casais que, em situação onde um descobre que o outro está a assistir a pornografia ou a consultar algum tipo de conteúdo, cai o karma e a trindade. Então, mas porquê é que estás a procurar isto? Precisas disto? Como é que se gera esta circunstância? Sendo os dois terapeutas de casal e provavelmente tendo que lidar com circunstâncias como esta muitas vezes, naturalidade é o tópico?
1: Quem dera, Marco, fosse esse o caminho, mas às vezes cai mesmo o karma e a trindade, e eu vejo isso acontecer, quer em contexto de consulta individual ou até muitas vezes em contexto de consulta de casal. Eu acredito que uma das possíveis explicações para compreendermos porque é que o karma e a trindade caem nestas situações é talvez este mito e estas crenças de que uma sexualidade plena só deve ser vivida a dois. E esquecemos-nos de que há toda uma autossexualidade, todo um autoerotismo que faz parte também daquilo que é a base para o nosso bem-estar, para a nossa saúde, não só emocional, mas também física e psicológica. Portanto, quando se tem esta visão de que a sexualidade é algo que só pode ser vivida com um par, com um outro elemento, talvez fique difícil efetivamente aceitarmos e compreendermos que o parceiro ou a parceira, sim, também pode, obviamente, claro, ter os seus momentos de autoprazer, autoexploração, de também querer viver a sua própria sexualidade.
3: E vamos até a um ponto importante, que é viver esta exploração da pornografia a dois ou a três, enfim, dependendo do contexto de relação,
2: claro,
3: não é?
2: Sim, exatamente, porque não incluir? Porque é que o consumo de pornografia tem que ser alguma coisa que exclui a outra pessoa do casal, não é? Porque é que tem que ser visto como uma ameaça? Muitas vezes, quando isso é trazido para o contexto de consulta de casal, ou às vezes na consulta individual, quando surge como um problema, é importante explorarmos o porquê que isto é ameaçador. Porquê que a exploração do desejo sexual de outras pessoas é ameaçador para aquela pessoa?
3: Porquê que é proibido? Questiono.
2: Sim, exatamente. Ou seja, porquê é que eu sinto que se a pessoa que está comigo numa relação consome pornografia, isso significa que eu esteja a falhar na minha função enquanto provedor de desejo sexual ou de satisfação sexual, por assim dizer, ao meu parceiro ou parceira? Porquê é que isso significa que necessariamente eu não tenho alguma coisa que as outras pessoas tenham? Não significa que eu esteja a falhar em alguma coisa nesta relação.
1: É, mas há a tendência para essa interpretação, assim
2: exatamente,
1: como o clássico de isto é traição.
2: Certo.
1: Está-me a trair.
2: Exatamente, está a trair. Que liga também muitas vezes com a questão do ok, vamos na rua e ele olha para outras mulheres. Certo, obviamente que há que ter uma conduta de respeito para com a pessoa que está ao nosso lado. Mas nós não nos podemos esquecer, e estou a dizer o ele como podia dizer o ela, portanto isto aqui não é uma questão de género. Nós temos que perceber que enquanto seres sexuais que somos, vamos continuar a responder a estímulos sexuais. E muitas vezes esta resposta é involuntária e imediata. Uma coisa é eu olhar para alguém e sentir, acreditar que essa pessoa é bonita, feia, sexualmente interessante ou não é. Outra coisa muito diferente é eu fazer alguma coisa relativamente a isso.
1: Exatamente.
2: Ok? E é muito importante percebermos que, por direito que tínhamos a sentir-nos ameaçados aqui, O que é que esta ameaça diz? Que necessidade existe que sustenta esta ameaça? Porque é que é tão preocupante para mim, com o meu parceiro ou parceira, olho para outras pessoas, em que é que eu sinto que estou a falhar?
1: Eu tenho uma hipótese, eu acho que é a incapacidade que muitas pessoas podem ter de sustentar que não vão completar o outro.
2: Pois.
1: Que não vão ser fonte de preenchimento,
2: certo,
1: da vida do outro.
2: Exato.
1: Em várias dimensões.
2: Uhum.
1: Neste caso, a nível sexual, do que estamos a falar, uhum, mas também ninguém vai ser fonte de preenchimento,
2: uhum,
1: de lazer, de divertimento.
2: Claro.
1: É. E acho que, sim, é uma incapacidade de sustentar isso, que,
2: exato,
1: é, não, eu na verdade não vou completar o outro.
3: E até de um imaginário que pode não corresponder àquele que é o parceiro, não é?
1: Exato.
3: A pessoa pode ter uma relação com alguém que é ruivo ou ruiva e gosta de morenos ou morenas e continua a fantasiar com isso, não é?
2: Certo, mas plenamente de acordo, não é? Novamente, podemos ter esta potencialidade para explorar isto, mas deixem-me só deixar aqui uma coisa muito clara, porque, novamente, eu tenho muito medo, às vezes, de ser mal interpretado quando falamos sobre estas coisas, que é, isto é muito diferente de, estando numa relação monogâmica, olhar para outras pessoas de forma desrespeitadora, fazer comentários que podem diminuir a minha parceira ou parceiro, ou ter conversas paralelas com estas pessoas. Reparem, não estou a querer dizer que, ok, então estou numa relação fechada e vou olhar para toda a gente e vou agir de forma desrespeitadora para a pessoa que está comigo. Não, nem é um extremo nem é outro. Porque muitas vezes chega-nos também isto em consulta, que é, eu gosto muito da minha namorada, mas no entanto, às vezes eu, pronto, eu estou com ela e passa alguém por nós, uma mulher bonita, eu olho e pronto, e fico logo constrangido, significa que eu já não gosto dela. Não necessariamente. Significa que é uma pessoa sexual, não é? Um ser humano sexual, com funcionamento pleno da sua sexualidade, que responde a estímulos. Novamente, o que é que fazemos com isso? E como é que lidamos, como a Ana está a dizer muito bem, com a realização, não é? Ou com a ideia de que nós não vamos completar outra pessoa, mas nós temos que completar outros outros. Eu muitas vezes não sou completo para mim próprio, quanto mais para,
1: ora,
2: outra pessoa. Não temos que completar absolutamente nada. Nós temos que funcionar, nós temos que gostar da companhia um do outro, e respeitar-nos e proteger-nos e querermos cuidar um do outro.
1: Apreciar e até pode ser a companhia favorita, mas não só.
2: Exatamente, é isso mesmo.
3: Olhar para a pornografia como fator de aprendizagem quando não se conhece muito daquilo que é a atividade sexual na sua mais variada diversidade. Pode ter aqui também este efeito, Ana, ou seja, quando não se é conhecedor, enfim, de diferentes formas de estar no ato sexual, a pornografia pode ter este efeito também de ajudar os
1: adultos?
3: Sem
1: dúvida pode, desde que ser um processo acompanhado, mediado e até filtrado.
2: Uhum.
1: Ou seja, que possamos ir para esses conteúdos com lentes também sóbrias sobre aquilo que estamos a ver e sobre aquilo que é o real.
2: Uhum.
1: Mas pode ser efetivamente um palco onde nos permitirmos alargar, como disse há pouco, o repertório, não é?
2: Pois.
1: Muitas vezes as pessoas vêm com fantasias, vêm com desejos. Desejos e fantasias que tendem a ser castradas pelo próprio,
2: uhum, uhum,
1: por toda uma herança sociocultural e muitas vezes também familiar,
2: pois,
1: daquilo que é certo, daquilo que é errado e daquilo que até é adequado e de bons costumes.
2: Pois.
1: E aqui não esquecermos de falar até dos papéis de género e daquilo que continua a ser esperado. E daquilo que até continua a ser permitido, consoante estejamos perante um homem ou uma mulher. Continua a ser muito mais fácil tolerar, aceitar e até ver com uma certa glorificação um homem que se envolve com múltiplas parceiras.
2: Pois.
1: Ou um homem que vai consumir estes conteúdos de pornografia, também se facilmente se diz, ah, pois, é rapaz,
2: pois,
1: é homem, é normal.
2: Isso. Sim. Uhum.
1: Enquanto,
2: uhum,
1: se continua a esperar do papel feminino,
2: uhum,
1: mais submissão, não é?
2: Sim.
1: Uhum. Que se calhar há certas práticas que não condiz. Ai, o que é que se vai dizer de uma mulher que se calhar fantasia ou que desejaria experimentar A, B ou C?
2: Uhum.
1: Portanto, pode ser um palco, Marco, para aflorar, para trabalhar aqui a criatividade sexual e até para descomplicar, para também permitir aqui o descomplicar, o não complexificar aqui certas ideias, certas crenças, mas desde que de uma forma muito acompanhada,
2: uhum,
1: muito mediada, uhum, e que isto nos leva a um ponto central que é as comunidades, as escolas, as famílias possam ser lugares onde não vai punir, não vai castrar, porque isto sempre existiu, existe e vai continuar a existir, mas possa ser um lugar de abertura, de diálogo, de normalizar, que ter a curiosidade, ter a vontade, ter o desejo é normal, está tudo certo com isso. Agora, a forma, novamente, o que o Bruno estava a dizer, a forma como isto depois se traduz na ação, na concretização, aí sim pode ter lugar para caminhos mais saudáveis ou caminhos um bocadinho mais perigosos.
2: Eu estava aqui a ouvir-te, Ana, a falar sobre as questões do género, os papéis de género e tudo mais, e a forma como é que depois nós vemos o consumo de pornografia de acordo com o género, e penso sobre como é que muita da pornografia está construída para um determinado público, está orientada para um público muito específico. Neste caso, em inglês, há um termo que representa muito bem aquilo que eu estou a querer dizer, que é o male gaze, ou seja, o olhar masculino, e que, de certa forma, muita da pornografia está construída orientada para este olhar masculino. E o que é que isto quer dizer? Que, sabendo que, e de acordo com as estatísticas oficiais, de facto, a maior parte das pessoas que consomem pornografia, ou que declaradamente consomem pornografia, são homens, a verdade é que muitas mulheres que se consomem pornografia, aquilo que nos dizem é que eu não o faço mais, ou com mais vontade, ou de forma tão frequente, porque sinto que muita desta pornografia não me diz absolutamente nada, ou não está construída para aquilo que é o meu desejo sexual, aquilo que é a minha fantasia sexual. Desde os planos de câmara, o haver mais ou menos enredo, o haver as próprias situações da própria cena pornográfica, muitas vezes estão orientadas para este desejo masculino. Embora existam, tenho conhecimento que existem alguns sites e produtoras que tentam aqui, de certa forma, construir um bocadinho mais para este grupo, conteúdos pornográficos mais direcionados para outros tipos de olhares, por assim dizer. A verdade é que continuam a ser, infelizmente, poucas face àquilo que é a maior parte deste tipo de conteúdos.
3: E não podemos passar sem falarmos de um tópico fundamental que tem que ver com o vício, que pode estar aqui associado ao consumo de pornografia. Já tocamos aqui muito levemente nesta particularidade, mas fiquem a saber que na Europa um estudo recente de 2024, em que foi realizado um conjunto de inquéritos em 42 países, estimou que o risco de uso problemático de pornografia varia entre 3.2 e 16.6, consoante o país e o grupo analisado. E para além deste estudo, existe ainda uma tendência crescente, que vai estando mais aflorada na internet, de uma procura por conteúdos produzidos por amadores, conteúdos pornográficos, sejam através de plataformas como o OnlyFans ou outras semelhantes de subscrição. Porquê que achas que isto acontece? Porque existe uma aproximação daquilo que é um contexto mais real?
1: Sem dúvida, e porque talvez possamos ficar a determinada altura aborrecidos, cansados daquilo que começa a ser demasiado artificial e até perfeitinho, com muitas aspas. E como o Bruno há bocadinho estava a dizer, temos cada vez mais também produtoras e indústrias que estão a apostar em desenvolver aqui conteúdos pornográficos. Às vezes os rótulos são um bocadinho curiosos, que é o sexo mais espontâneo, mais natural, mais real, mais do dia-a-dia. E isto talvez vá ao encontro daquilo que acho que, no final de contas, se calhar as pessoas procuram humanizar cada vez mais as suas condutas e também as suas práticas, e perceber que a vivência sexual também é feita de desencontros, também é feita de pequenas falhas, de algumas imperfeições, e talvez seja o ir por esse caminho que também nos permite viver a sexualidade de uma forma mais desprendida e também mais leve.
3: O sexo do dia-a-dia, assim, em termos de marketing, deixa assim um bocadinho de amargo de boca, não é? Parece que é assim uma coisa mais para baixo, não é?
2: Certo, mas isto haverá para todos os gostos, não é? Mas
1: é o real.
3: Cada caso é um caso.
2: Eu queria só deixar uma notinha, se tivesse aqui a nossa Violeta, não é? Diria que queria deixar uma nota e, portanto,
3: tem que deixar, é uma nota de 500
2: euros. Uma nota
3: euros.
2: De 500, uma para cada um de nós, dava jeito. Violeta, temos saudades tuas, volta. Dizer que que relativamente a essa questão que tu fizeste, eu acredito que para muito contribuir a haver um aumento daquilo que é a pornografia amadora, vamos assim dizer, o facto de hoje em dia termos mais facilmente acesso a equipamento de vídeo, haver uma democratização naquilo que é o acesso a estes equipamentos, a utilização destes equipamentos e as plataformas que divulgam e que apostam também neste tipo de conteúdos, não é? Hoje em dia, a forma como encontramos pornografia já não é igual à de antigamente. Antigamente nós tínhamos as revistas e os filmes e depois começamos a ter os websites. Hoje em dia já temos sites que se especializam na criação de contas individuais em que as pessoas fazem os seus conteúdos e os divulgam.
3: Será que antigamente chegava pornografia pela mala posta? Lembram-se daqueles primórdios do correio, não é? Ainda podem ver, acho que no Museu dos Transportes e das Comunicações. Muito bem, vamos olhar aqui para uma pequena rubrica antes de Freud Explica, nem Freud Explica, com alguns mitos e verdades. Bora. Começamos então aqui pelo primeiro. A pornografia é sempre prejudicial? Ana?
1: Mito. Mito.
2: Bruno. É mito, não é? Como tudo, volto a dizer, tem um teor neutro a partir do qual depois nós podemos imprimir aqui. Depende da forma como nós utilizamos e que necessidades emocionais é que está, às quais está a responder. Como qualquer outra coisa que pode potenciar vício, só isso.
3: Quem consome pornografia tem problemas sexuais, Ana?
1: É um grande mito, porque quem consome pornografia pode também querer alargar, explorar o seu repertório sexual e, novamente, consumir pornografia não é sinónimo de automaticamente estar-se com um vício ou um problema.
3: Subscreves, Bruno?
2: Plenamente, de acordo. Claro que sim, seria extremamente redutor pormos as pessoas todas no mesmo saco, não é?
3: O consumo por si só não implica disfunção sexual, Bruno?
2: Sim, o consumo por si só não implica qualquer tipo de disfunção sexual. Liga com a primeira pergunta que tu fizeste, não é? Ou com o primeiro mito que tu nos trouxeste. Por si só não tem qualquer potencial destrutivo ou construtivo. Somos nós que vamos dar significado a estas experiências e que a vamos transformar em experiências positivas ou negativas.
1: Subscrevo.
3: A pornografia representa a sexualidade real, Ana?
1: Nem sempre. E é por isso que é fundamental termos aqui umas lentes que nos ajudam a filtrar o conteúdo que está aqui a ser consumido. Não deixa de ser uma indústria, embora claro, essa indústria também possa estar a aproximar-se de outro tipo de conteúdos mais reais.
2: Plenamente de acordo. Exatamente. Falou e falou bem. Não vou dizer mais nada, que não há mais nada a acrescentar.
3: Não substitui vínculo emocional nem intimidade relacional, Bruno.
2: Sim, claro que não. Vínculo emocional e intimidade relacional não são substituíveis pela pornografia, não é? O contacto humano está muito acima de todo este tipo de conteúdos.
1: Sem dúvida, ou seja, a criação de uma base segura é também a base para qualquer tipo de intimidade, inclusive sexual.
3: Foi assim uma rubrica flash que agora termina. Vamos para Freud Explica. Nem Freud Explica. Bruno, esta semana como é que estamos? Porque Freud está aí quase de parabéns, não é?
2: Olha, esta semana nem Freud Explica e terei que falar sobre aquilo que é, e há falta de melhor expressão, esta palhaçada relativamente à questão das bandeiras. E com tantos problemas que nós temos, infelizmente, no nosso país para resolver, o nosso governo acha por bem, e já foi durante o mês de Abril, achou por bem proibir o hastear de bandeiras LGBT e de outros movimentos em edifícios públicos. Aqui, considerando que apenas bandeiras nacionais deveriam ser hasteadas em circunstâncias muito específicas, e portanto com toda uma narrativa que supostamente sustenta esta ideia, e na realidade eu não consigo perceber porque é que isso é preocupante para os quadrantes políticos que trouxeram à discussão e que levaram eventualmente à proibição do hastear das bandeiras, porque para todos os efeitos o hastear das bandeiras LGBT ou de outros movimentos sociais relevantes ajuda a trazer visibilidade para pessoas que historicamente, culturalmente e infelizmente rotineiramente são agredidas, são violentadas. O hastear da bandeira não vai resolver todos os problemas das pessoas LGBTI, não vai garantir por si só a integração destas pessoas na nossa sociedade, mas vai ajudar-nos a perceber que todos os dias para estas pessoas são dias de luta. E mais recentemente, ainda no início do mês de maio, vamos dizer assim, quase meados do mês de maio, a Câmara Municipal de Lisboa decide contra uma proposta de um dos quadrantes políticos, novamente não interessa aqui os partidos políticos, interessa aquilo que realmente aconteceu, decide contra o hastear de uma bandeira LGBTI no dia da luta internacional contra a transfobia e a homofobia e a bifobia. Portanto, num dia simbólico onde historicamente as câmaras, as autarquias hasteavam bandeiras, durante aquele dia em particular, as bandeiras LGBTI, para identificar este dia de luta internacional para proteger pessoas e grupos que são todos os dias, volto a dizer, agredidos, e entenderam que, novamente, não há espaço para isso, não reconsideramos nem por um segundo, e portanto, com tantas coisas para resolver, estamos a perder tempo com coisas que não fazem o mínimo sentido. Portanto, vamos continuar a proteger as pessoas que têm que ser protegidas, e é isto que eu quero dizer.
3: Ana, Freud explica ou nem Freud explica?
1: Ora, eu acho que ele pode explicar e também não. E pegando aqui um bocadinho na linha de raciocínio político que o Bruno nos trouxe, explica no sentido que o partido PAN defende o direito a um dia de luto pela morte dos animais de estimação. Uma proposta chumbada no Orçamento de Estado de 2026, do presente ano, mas que volta ao Parlamento. E esta talvez seja a parte que Freud não explicaria. Considero que esta seja uma medida importantíssima, uma vez que o luto pela morte de um animal de estimação continua a ser um luto invisível, um luto desconsiderado, mas que representa uma perda simbólica muito marcante para muitos de nós, para muitas famílias, e portanto uma proposta que visa aqui permitir as faltas justificadas ao trabalho em caso de falecimento, de doença ou até de acidente de animais, tal como acontece com familiares, parece-me aqui ser uma medida muito sensata, tendo em conta que animal também é família.
3: E é um sinal de evolução que deveria de estar presente. Bruno, Ana, foi bom estarmos juntos hoje para falarmos de pornografia. Voltamos a este tema, porventura, para falarmos de erotismo, que também tem que ser aqui trabalhado. Até à próxima semana.
1: Adeus. Tchau.
3: Falar de pornografia é falar de sexualidade, aprendizagem, contexto e saúde mental. O essencial não está em julgamentos, mas na compreensão de como estes consumos influenciam expectativas, emoções e relações. O equilíbrio e a consciência do impacto são elementos centrais para uma vivência mais saudável da sexualidade. Este foi o Ponto da Mente dedicado à pornografia. Cuidados técnicos de Joaquim Pedro, sonoplastia de Joaquim Dias. Eu sou o Marco António Ribeiro e pode voltar a escutar-nos nas plataformas de podcast e em tsf.pt.
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2: Muito boa tarde, 4h58, são 3h58 nos Açores. O líder do PS acusa o governo de ter sido incompetente e desmancelado com a gestão dos impactos das tempestades. Festa bonita no Jamor espera o treinador do Sporting, que não está à espera de tarefa fácil até erguer a taça no final do jogo da manhã. A caminho da cadeia, o casal que abandonou as duas crianças em Alcácer, a mãe fica em preventiva em Tires, o padrasto fica preso em Setúbal.
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2: E a previsão do estado do tempo para amanhã, domingo dia 24, aponta para uma subida da temperatura, em especial no norte e centro do país, mas também a possibilidade de chuva fraca. Avançamos agora com as notícias às 5. A edição é de Ana Maria Ramos.
5: José Luís Carneiro afirma que o primeiro-ministro deve explicações ao país. No relatório sobre o comboio de tempestades, António José Seguro concluiu que a governação foi descoordenada e pouco clara. Esta tarde, o líder do PS pegou nos argumentos do presidente para acusar o governo de

0: foi pedido pelo Presidente da República, que vem dizer que houve descoordenação grave no modo como o Governo respondeu às tempestades que se abateram sobre o país entre janeiro e fevereiro deste ano. Vem mostrar que o Governo não teve capacidade de resposta, chegou tarde, a resposta foi insuficiente, foi incompetente, e mostra aquilo que eu considero ser, por um lado, uma insensibilidade, uma incompetência, que caracterizam um governo desmazelado.
1: E nestas declarações aos jornalistas, na chegada à reunião do Conselho Estratégico do PS em Coimbra, o líder socialista fez questão também de comentar a nomeação de Paulo Viegas Nunes para a liderança do Ciresp. O secretário-geral do PS diz que o governo esteve a prejudicar o país durante 2 anos.
0: O sistema de comunicações de emergência do Estado, vulgo Ciresp, é uma das mais importantes infraestruturas de comunicação. Quando saímos do governo, ficou na pasta de transição tudo o que devia ter sido feito para garantir essa transição tecnológica. Tudo preparado pelo Sr. General Viegas Nunes. Durante 2 anos, a mais importante infraestrutura de comunicações do Estado esteve sem presidente. Qual foi a notícia que nós soubemos hoje? Ontem, o governo foi buscar, ao fim de 2 anos, o General Viegas Nunes para voltar a assumir a presidência da Ciresp. Portanto, durante 2 anos, o governo prejudicou o interesse estratégico e crítico do país.
1: E ainda sobre o relatório das tempestades, Jorge Valvo, o presidente da Comunidade Intermunicipal de Leiria, aprova o relatório do presidente, mas acha que António José Seguro podia ter ido mais longe.
2: Sobretudo a forma objetiva como identifica alguns constrangimentos. E também relevamos a importância de apontar algumas soluções. Foi feito num curto espaço de tempo e parece-nos um bom documento. Só não identifica de uma forma mais completa a inutilidade de algumas entidades que achamos que são redundantes e inúteis, como é o caso da AGIF, por exemplo, e que nos parece fundamental que seja feito um exercício sobre a utilidade de algumas das entidades que estão associadas a esta questão da floresta, mas a outras situações.
1: Uma referência à Agência para a Gestão Integrada dos Fogos no relatório também, e propõe medidas, exige então, por exemplo, que se acelerem apoios, que se clarifiquem medidas, que se adequem respostas a realidades concretas e também que melhore a coordenação entre entidades, que reforcem as estruturas ou infraestruturas críticas e que se corrijam então vulnerabilidades acumuladas. Alguns dos dados do relatório do Presidente agora a merecerem algumas reações. A mãe das 2 crianças abandonadas em Alcácer do Sal segue para a prisão feminina de Tires. O padrasto vai para o estabelecimento prisional de Setúbal. A prisão preventiva decretada este sábado pela juíza do Tribunal de Menores era previsível e a decisão foi a mais correta no entender de João Massano, o bastonário da Ordem dos Advogados.
3: Eu acho que era expectável, tudo apontava para a prisão preventiva. No fundo, nós olhando para os pressupostos da prisão preventiva, todos estavam verificados. O perigo de fuga era óbvio e evidente, eles não tinham residência em Portugal. O perigo de perturbação do inquérito também, porque, no fundo, eles acabavam por poder estabelecer contacto com as crianças e, de alguma forma, tentar perturbar. E depois, a continuação da atividade criminosa também era óbvio, na minha opinião. E mais, depois, ainda por cima, com o triste espetáculo que foi dado à entrada do tribunal e tendo, inclusivamente, alguém ouvido que aquilo era uma manobra para tentar, desculpe uma expressão, fazerem-se passar por imputáveis, eu diria que estava tudo reunido para que estas medidas fossem aplicadas. Eu quase diria que o que seria estranho, até atendendo ao clamor público que está a haver, e com razão em relação a esta situação, a não aplicação da prisão preventiva é que seria de estranhar, mas poderia acontecer naturalmente, mas o Tribunal entendeu que estava tudo pronto para que fosse aplicada esta medida de coação, porque os pressupostos estavam todos verificados e acho que foi, parece-me, uma decisão muito correta, atendendo a tudo o que se conhece até agora.
1: E nesta leitura, o perigo de fuga terá sido o pressuposto mais gravoso para a decisão.
3: O que entende, e seguramente que o mais forte, foi o perigo de fuga, porque são cidadãos estrangeiros sem residência em Portugal, com uma viatura francesa, que ainda por cima estavam detidos em fuga a 200 km do local do crime. Aqui o perigo de fuga é manifesto. Acho que este é o mais grave de todos e é aquele que justificava que claramente só este era justificador da prisão preventiva, porque de facto havia uma intenção de fugir, eles tentaram fazê-lo, apesar de terem estado aquele tempo todo no

0: no café, mas obviamente já estavam muito longe do sítio onde tinham cometido o crime, a cerca de 200 quilómetros, salvo erro, e portanto eu diria que este é aquele que de facto é o mais grave de todos, porque os outros dois pressupostos era possível tentar de alguma forma minorar os efeitos, mas o perigo de fuga, só com a prisão preventiva, caso contrário, eles poderiam fugir, e isso parece-me, quando se fala em diferente verificação, creio, terá a ver com isso.
1: O crime de rapto terá de ser determinado por França, o país de origem dos envolvidos. Quanto à prisão preventiva, também já tinha sido defendida por Dulce Rocha, ex-presidente do Instituto de Apoio à Criança, agora procuradora jubilada, atual presidente do Conselho de Supervisão da Ordem dos Advogados Portugueses, afirma que é preciso estudar o histórico familiar para determinar a tutela das crianças, mas com as diligências em curso, deve ser determinado quem vai poder acolher estas crianças, que no entender da procuradora estão reunidas as condições para regressarem à França.
2: Se o pai tiver condições, essa é a melhor solução, não é? Mas há outros membros da família. E se não houvesse mesmo família nenhuma, o mais indicado seria um acolhimento familiar em França, no seu ambiente, no seu país. Portanto, essas diligências a nível consular, a nível administrativo, geralmente são feitas até ao nível da Convenção da Haia, porque a Convenção da Haia quer que as crianças regressem ao seu local de residência. Esse é o grande princípio da Convenção da Haia. E aqui estão reunidas essas condições para as crianças regressarem. Portanto, depois essa avaliação será feita pelos tribunais franceses, pelos serviços sociais franceses.
1: No entender da procuradora, estão então reunidas condições. Dulce Rocha só lamenta ter ficado fora nesta decisão de prisão preventiva, pressupostos do crime de ofensas corporais, que no atual quadro legislativo acautela maus-tratos físicos, mas não psicológicos.
2: Não me cabe a mim analisar a questão da qualificação jurídica que foi entendida, mas eu referiria que mesmo, porque pode haver recurso, etc., mesmo que não fosse de todo indiciado o crime de ofensas à integridade física graves, havia sempre uma exceção relativa à questão da criminalidade violenta. Nós não podemos cingir-nos, não podemos continuar com o paradigma de cingir-nos à criminalidade violenta física. Nós temos, neste caso, uma criminalidade altamente violenta a nível emocional. Estas crianças sofreram uma violência emocional indescritível que as vai afetar no futuro, porque tiveram um medo, um terror de certeza, e este abandono vai marcá-las, mesmo que, como há pessoas que dizem, que a mais pequenina, por exemplo, possa não se recordar no futuro. Agora, o facto é que vai ter repercussões de imediato, a nível de insegurança, a nível de instabilidade emocional, psíquica. Há muitas crianças que têm pesadelos a seguir a um abandono deste género. Tive contacto com casos parecidos e isso era óbvio. Portanto, nos meses seguintes, nos anos seguintes, estas crianças tinham muitos pesadelos, voltavam a fazer xixi se já não tinham feito.
3: Uma regressão.
2: Portanto, havia uma repercussão muito grande, visível, e portanto essa violência tem de ser considerada. Portanto, haveria sempre aqui uma exceção que permitia a prisão preventiva.
1: Para a procuradora, por enquanto as crianças estão em boas mãos com a defesa do Ministério Público Português. O Papa condenou hoje alianças criminosas ligadas a crimes ambientais. De visita à Serra, a região batizada de Terras de Fogo, pela queima e despejo ilegal de lixo e pelos efeitos da poluição na saúde pública, onde florescem vários tipos de cancro, Leão XIV, durante uma homilia, apontou a mão criminosa aos problemas ambientais que tornam então a região uma autêntica lixeira a céu aberto.
4: A causa de um concentrato mortale di oscuri interessi e indifferenza al bene comune, que ha avvelenato l'ambiente naturale e sociale.
1: Para o Papa é preciso um grito de reconversão perante o sofrimento da população. Leão XIV deixou o desafio à própria comunidade eclesiástica de Nápoles e a toda a sociedade civil para inverter o sentido de quem vive sobre a cultura do ódio.
4: Va infatti scardinata una cultura del privilegio, della prepotenza, del non rendere conto, che troppo male ha fatto a questa terra, come a molte altre regioni dell'Italia e del mondo. 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Esiste infatti una spiritualità dei luoghi, ma che deve tutto alla spiritualità delle persone. Il cambiamento del mondo, infatti, inizia sempre dal cuore.
1: São declarações do Papa na visita à Terra dos Fogos, também conhecida como Triângulo de Morte, por servir de depósito e incinerador ilegal de lixo desde o final dos anos 80. Está por horas ou dias um acordo com o Irão, a garantia dada por Marco Rubio na Índia, que existe uma hipótese do Irão aceitar, talvez hoje ou nos próximos dias, um acordo para acabar com a guerra. A France Presse adianta que o regime dos ayatollahs está a preparar o documento, enquanto o chefe da diplomacia dos Estados Unidos assegura aos jornalistas que espera ter boas notícias em breve sob mediação paquistanesa. Do lado de Teherão, a TV estatal dá conta que o regime está a finalizar um protocolo de acordo com a administração norte-americana. O porta-voz do Ministério dos Negócios Estrangeiros, iraniano, Ismail Begai, afirma que nesta última semana a tendência tem sido para uma aproximação. A França proibiu a entrada no país a Ben Gvir, depois do ministro israelita da Segurança Nacional ter divulgado o vídeo dos ativistas da flotilha com destino a Gaza, ajoelhados e com as mãos amarradas. A TSF aguarda a resposta do Ministério dos Negócios Estrangeiros para saber se Portugal também vai tomar uma decisão idêntica. Vários ativistas desta flotilha deram nota de violência, abusos e humilhações que lhes terão sido infligidas pelas forças de Israel durante o período de detenção. O Real Madrid deve ter eleições a 7 de junho. Henrique Riquelme conseguiu o aval necessário para ser candidato e enfrentar Florentino Pérez, de acordo com o jornal desportivo espanhol La Marca. A garantia foi dada pelo Andbank Espanha, significa, digamos que, uma pré-garantia que se torna depois automática, uma garantia caso o candidato vença a eleição, conforme estipulado na lei eleitoral. Para já, por cá, o treinador do Sporting espera festa bonita no final da taça, amanhã no Jamor. Rui Borges quer ganhar, mas mesmo contra uma equipa de segunda divisão, considera que os Leões não vão ter tarefa fácil.
3: Sim, acho que o grupo é merecedor de estar nesta final, é merecedor de lutar por o troféu e vencê-lo. Agora temos que fazer muito para o vencer, não adianta dizermos que somos merecedores, temos que o demonstrar dentro do campo, contra uma equipa que vai dar a vida num momento histórico para o clube, num momento histórico se calhar para a grande maioria dos seus atletas. Temos de estar preparados para aquilo que será a exigência do jogo, independentemente de quem seja o adversário, neste caso o Torrense, que é de um escalão inferior, é certo, mas tem demonstrado aquilo que é a sua qualidade ao longo da época. E nesta semana demonstrou contra uma equipa de Primeira Liga toda a sua qualidade e que sirva de alerta para aquilo que nós vamos encontrar amanhã.
1: Por esta hora terá já terminado também a conferência de imprensa do técnico do Torriense, um encontro com os jornalistas que foi seguido por António Botelho da TSF. Boa tarde, António. Será possível neste momento sabermos declarações do técnico do Torriense?
5: Acaba de falar o treinador do Torriense, Luís Tralhão, que quer muito desfrutar do jogo de amanhã, mas diz que não é a prioridade. A final da Taça de Portugal não é a prioridade para o Torriense. Está ainda assim a dar primazia ao play-off, porque a equipa está nesta altura também a discutir o acesso à Primeira Liga, tem um play-off, está entre os jogos da eliminatória com o Casa Pia, joga na quinta-feira o jogo da segunda mão, e esse sim é um jogo prioritário para a equipa de Torres Vedras. Vamos ouvir Luís Tralhão.
6: Nós priorizamos o campeonato, mas obviamente que agora estamos aqui envolvidos na taça, não viemos aqui a passear. Eu já utilizei essa expressão há cerca de um mês atrás, quando atingimos nas meias finais, quando atingimos a final. Portanto, nós vimos competir. E o Mr. Rui Borges disse que jogava com os melhores e nós vamos jogar com os melhores, de certeza absoluta.
5: E para competir, Luís Tralhão até lembra uma frase dita por Ruben Amorim.
6: Na altura eu utilizei e saiu na comunicação social, se correr bem, não queria de maneira alguma estar aqui a fazer utilizar uma frase dita pelo Amorim, não me lembrei na altura, lembrei-me que já se tinha dito, mas de facto é isso mesmo, chegámos aqui, porque não, e se correr bem, portanto é isso que estamos à procura.
5: Agora, admito que não vai ser um jogo fácil para o Torriense, até porque do outro lado está o Sporting, mas Luís Tralhão sublinha que esta equipa do Torriense é uma equipa bem capaz de pressionar o Sporting.
6: Somos uma equipa bastante pressionante na segunda liga, eu adorava dizer-lhe que vamos ser amanhã, mas se o Sporting nos deixar, nós vamos ser. Se não deixar, vamos ter que saber sofrer, esperar, fechar espaços e depois, quando tivermos a bola, conseguir feri-los.
5: Luís Tralhão, tem noção que esta época pode morrer na praia o Torriense, porque está na final da Taça de Portugal e também a discutir o acesso à Primeira Liga, mas pode falhar os dois objetivos, até porque o Torriense é uma equipa de Segunda Liga e vai defrontar amanhã o Sporting e também o Casa Pia, que é uma equipa de Primeira. Portanto, Luís Tralhão diz que, independentemente do que acontecer esta semana, já é uma grande época do Torriense.
6: Atingimos o play-off contra todas as expectativas de clubes que têm outros orçamentos na segunda liga que nós não temos. Atingimos uma final da Taça de Portugal, que é um objetivo que há muitos clubes que passam anos e anos sem poder cá estar. Jogadores que passam uma carreira sem poder cá estar. Treinadores como eu que não sonhavam nos próximos tempos estar nesta cadeira. E há muitos que vão fazer carreiras muito melhores que a minha e que não se vão sentar aqui. Portanto, é aproveitar tudo isso e desfrutar daquilo que nós estamos a viver no momento e aproveitar todas as hipóteses que temos para ganhar amanhã.
5: Desfrutar é a palavra de ordem de Luís Tralhão, que também quer, obviamente, competir contra o Sporting e vencer a Taça de Portugal, a taça que está aqui nesta sala. Amanhã vai ser erguida por uma das equipas no Estádio Nacional. O Estádio Nacional fica aqui ao lado da sala de imprensa, o relvado. É onde daqui a pouco a equipa do Torriense vai realizar o último treino para preparar o jogo de amanhã com o Sporting.
1: António Botelho, repórter da TSF, a acompanhar o Torriense, que regressa assim ao Jamor amanhã para a final da Taça de Portugal com o Sporting, um jogo que vai ser seguido em direto na antena da TSF.
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14: Muito boa tarde, um bom fim de semana, são 5h21 e Rui Pedro Tendinha seguiu de perto a 79ª edição do Festival de Cinema de Cannes, que termina hoje.
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16: Charlie. No último dia do festival, as ruas de Cannes continuam a abarrotar. Agora, já com o marché do filme encerrado, Cannes convoca os estudantes de cinema de todo o mundo. São milhares, sobretudo de França, eles que nas sessões mal veem o logo do Canal Plus, assobiam com força, enfim, efeitos do caso Bolloré. E como hoje se vêem as últimas películas da competição, tempo para um balanço. Festival com uma competição fortíssima. Filmes como Paper Tiger, de James Gray, Hope, A Surpresa da Coreia, ou Gentle Monster, o drama sobre um casal destruído pela pedofilia, dariam belas palmas de ouro. Mas no rol dos melhores tem de estar Coward, de Lucas Dont, The Man I Love, da Hyra Sacks, Fjord, do Romain Mungiu, e o Supremo Mulan, do húngaro Laszlo Nemes. É claro que é impossível não lamentar a desilusão de Chip in the Box, de Corrieda, e também Alice dizer que se esperava algo mais da Armada Espanhola, mandada por um Almodóvar que não quis dar entrevistas. Onde nascem os Pirilampos? O filme da Escola Superior de Cinema, da competição escolar La Cinef, é uma pérola muito recomendável, mas ficou fora do palmarés. Contudo, amanhã vamos fazer figas para Daniel Fernandes poder vencer a Palma de Ouro das curtas com algumas coisas que se passam ao lado de um rio. Curiosíssimo apontamento com imensas ideias de cinema. Eu amanhã à noite dou notícias sobre o palmarés.
14: Rui Pedro Tendinha, para que não percamos pitada do que se passa então nesta edição 79 do Festival Internacional de Cinema de Cannes. Vamos dar a volta ao mundo já a seguir na TSF.
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14: E hoje, na Volta ao Mundo, Pedro Ivo Carvalho leva-nos até à Ilha da Madeira. Vamos ouvir.
17: Se o Atlântico fosse uma mão feminina, esta seria uma das suas joias mais brilhantes. É neste arquipélago, com temperatura amena o ano todo, que podemos encontrar um Portugal único, onde avolta uma cultura rica, uma biodiversidade vibrante e uma gastronomia sofisticada. A Madeira e o Porto Santo já não são segredo para ninguém, mas ainda há demasiadas razões para ficar surpreendido, como nos explicará o Relações Públicas da Associação de Promoção de Turismo da Madeira. Eu sou o Pedro Ivo Carvalho. Vamos dar a volta ao mundo com o Bernardo Gonçalves.

0: Olá Bernardo, bem-vindo.
1: Olá Pedro, obrigado pelo convite.
0: Quando falamos da Madeira e do Porto Santo, falamos de um só arquipélago, mas trata-se, na verdade, de realidades completamente diferentes. Podemos dizer que um e outro não vivem sem a dependência que acabam por ter, ou falamos de dois destinos que se completam e que acabam por não se anular?
1: Eu diria que são dois destinos, cada um com as suas especificidades, mas acabam por se complementar muito bem um ao outro. Temos a Madeira, que é a nossa ilha principal, maior, onde aqueles que nos visitam acabam por ter muitas mais opções de atividades, o que fazer e o que ver. E depois temos a nossa pequena ilha, o Porto Santo, tem aquele areal extenso, maravilhoso, que toda a gente conhece, são 9 km de areia branca e águas cristalinas, mas apesar de serem dois destinos com características distintas, complementam-se muito bem um ao outro e apesar de ambos terem excelente natividade aérea e serem dois destinos que nós podemos promover separadamente, complementam-se muito bem um ao outro e nós também fazemos essa promoção, ou seja, nós aqui temos duas possibilidades. As pessoas podem visitar a Madeira, quer a Madeira como o Porto Santo, separadamente, através de variadíssimos voos diretos que existem, mas nós também sugerimos sempre àqueles que visitam a Madeira por um período de grande tempo, ou seja, uma a duas semanas, é possível visitar o Porto Santo através do nosso ferry, que opera todos os dias, da Madeira para o Porto Santo, dura sensivelmente 2 horas, 2 horas e meia, ou então de avião, dura sensivelmente 15 minutos, ou seja, as pessoas podem visitar a Madeira ou o Porto Santo, ou também a Madeira e o Porto Santo, juntar as duas em um.
0: E, portanto, são dois destinos que acabam por também ser servidos em pacote, por assim dizer. Uma das grandes preocupações da estratégia turística da Madeira e do Porto Santo também, obviamente, está relacionada com a sustentabilidade do destino. Fala-nos um pouco desse compromisso e do seu alcance.
1: A sustentabilidade é algo que está sempre bem patente na nossa promoção e na nossa estratégia. Nós temos vindo a desenvolver vários projetos e políticas voltados não só para a sustentabilidade ambiental, mas também energética e turística, sempre a procurar que haja um equilíbrio entre o turismo e a preservação da nossa natureza. Eu, por exemplo, posso referir aqui uma campanha que nós lançámos recentemente, intitulada Explora, Respeita, Preserva, que é uma campanha que nasce essencialmente para acompanhar o turismo, o crescimento do turismo, aliado a uma cultura de responsabilidade partilhada entre os visitantes e os residentes. Ou seja, basicamente, aquilo que nós queremos com esta campanha é incentivar os visitantes e os residentes, aqueles que vivem cá também, não só a protegerem a nossa natureza e a respeitarem a nossa cultura local, mas também, de certa forma, preservar o nosso património natural e cultural do arquipélago. Esta campanha é assente em três pilares. Temos a Explora, basicamente trata de descobrir a Madeira de uma forma consciente, aproveitando tudo aquilo que nós temos para oferecer, as nossas paisagens, os trilhos, as levadas, as nossas tradições. Temos o Respeita, que serve para incentivarmos comportamentos responsáveis, ou seja, respeitar os nossos trilhos e as áreas protegidas, cuidar das nossas estradas, os espaços públicos, valorizar a nossa população local e os costumes. E temos também o Preserva, basicamente é para nós promovermos a conservação não só da nossa natureza, da Floresta Lauro Silva e dos oceanos, como também da nossa identidade cultural madeirense para nós e para as futuras gerações. Ou seja, é uma campanha que surgiu do turismo e o que nós queremos é essencialmente é equilibrar o desenvolvimento económico, mas também a proteção ambiental e a qualidade de vida dos residentes e, de certa forma, proporcionar uma melhor experiência no geral, não só para nós que cá estamos, mas também para aqueles que nos visitam.
0: E a importância também de envolver a comunidade local é também para que dê o exemplo, não é? Junto de quem visita a Madeira. A Madeira e o Porto Santo apresentam uma oferta, enfim, variada, rejuvenescida e dirigida a muitíssimos públicos. O que é que podemos ainda descobrir nesse destino? Falando aqui dos vários interesses que as várias camadas dos turistas podem descobrir nesse destino.
1: Um dos pontos fortes da Madeira é o facto de nós termos uma variadíssima oferta nas mais variadas áreas. Ou seja, nos locais costumamos dizer que de manhã podemos ir dar um mergulho e à tarde podemos ir fazer um passeio à serra, um piquenique. E é exatamente por aí. Nós procuramos sempre inovar e manter-nos a par das novas tendências e então acaba sempre também por sermos capazes de inovar a nossa concepção de experiências que acrescentem valor à Madeira enquanto destino. Posso dar alguns exemplos de alguns produtos que nós estamos neste momento a estruturar e a desenvolver, além do turismo ativo que nós temos com as mais variadas atividades de turismo ativo, como por exemplo canyoning e trekking. Temos o golf, temos algo bastante interessante que é o Madeira Golf Passport. Para os entusiastas de golfe, é um pacote que dá oportunidade àqueles que nos visitam poderem jogar nos três principais campos de golfe aqui na Madeira.
0: Continua a ser ainda um mercado muito procurado por quem gosta de golfe da Madeira, não é?
1: Exatamente, exatamente. Estamos neste momento também a desenvolver a Madeira enquanto destino de casamento e lua de mel. Sentimos também que é um público que começa a olhar para a Madeira como uma boa opção para o efeito.
0: E que noivos é que vos têm visitado? Desculpa, só a curiosidade. Portugueses ou de várias nacionalidades?
1: De várias nacionalidades, não, várias nacionalidades, exato. Além dessas áreas, pois temos aquilo que muita gente já conhece, o nosso enoturismo, a nossa cultura. Basicamente, temos aqui uma oferta muito abrangente e há que continuar a estar atentos.
0: Já vamos aprofundar a questão do turismo de natureza, que tem também aí uma vocação muito forte na estratégia de promoção do arquipélago.
1: Exato.
0: Perguntava-te outra coisa. Os portugueses continuam naturalmente a ser o mercado preferencial do turismo na Madeira. No entanto, tem havido uma preocupação para projetar de alguma forma o destino junto de outras latitudes. Qual é o vosso top 5 neste momento de mercados emissores?
1: Portugal continua a ser o nosso mercado número um, ocupa a primeira posição, é um mercado de proximidade. Lá está, Madeira, obviamente, continua a ser Portugal, ou seja, nós efetivamente estamos apenas a 1 hora e meia de distância de Lisboa, o que torna tudo muito mais fácil. Para os portugueses, como eu disse, é um mercado de proximidade, nós falamos a mesma língua, a mesma cultura, quer seja para um short break ao fim de semana ou para uma semana ou duas, acaba sempre por ser uma excelente opção. A Madeira. Se excetuarmos o mercado nacional, nós temos o nosso top 5. Neste momento temos a Alemanha em primeiro lugar e em segundo o Reino Unido. São dois mercados com um peso tradicional para a Madeira, ou seja, são dois mercados que sempre estiveram no top 3, top 5 mercados emissores para a região. Em terceiro lugar temos a França e em quarto lugar a Polónia e em quinto os Países Baixos. Neste momento é este o nosso top 5
0: Sendo que a
1: e
0: Polónia
1: não querendo entrar.
0: tem estado a crescer um bocadinho mais que os outros, não é verdade?
1: Felizmente crescem todos a um ritmo saudável, mas a Polónia sim, especialmente com os números que nós temos de 2025, quando comparado com 2024, a Polónia de facto teve um bom aumento.
0: Isso deve ser que é às ligações
1: Meritariamente às
0: aéreas?
1: ligações aéreas,
0: Claro,
1: exatamente.
0: claro,
1: A
0: claro, claro.
1: Madeira tem uma excelente conectividade aérea com a grande maioria dos países. E a Polónia não é exceção, nós neste momento temos 4 voos diretos com a Wizz Air, o que torna muito mais fácil
0: Esse
1: para
0: ponto.
1: os polacos, exatamente, que nos querem visitar, exato.
0: Um dos grandes atrativos da Madeira é, sem dúvida nenhuma, o seu clima subtropical, que consegue essa proeza de manter uma estabilidade térmica quase o ano todo. E, portanto, acabam também por ser destinos para o ano todo. Ainda assim, desafiava-te a fazer-nos aqui uma repartição pelo calendário. Se quiséssemos partir a atenção entre verão e inverno, como é que podíamos dividir a nossa agenda?
1: Olha, Pedro, essa é uma pergunta interessante para a qual não existe, eu diria, uma resposta certa. Isto porquê? Porque felizmente, como é sabido por muitos, a Madeira e o Porto Santo têm um clima ameno, um clima fantástico. E com isto quero dizer que durante o ano não existem grandes oscilações no tempo, na temperatura. Isto significa que todas as atividades, todos os locais que as pessoas queiram visitar, tudo aquilo que queiram fazer, é perfeitamente possível fazerem tanto no verão como no inverno. Ou seja, isto torna possível com que as pessoas nos possam visitar tanto em março como em outubro, sabendo que à partida poderão fazer tudo aquilo que queiram fazer aqui no destino, em qualquer altura do ano, porque de facto o nosso tempo é mesmo muito bom. A diferença de temperatura e do tempo entre o verão e o inverno aqui na Madeira não é muita.
0: Falavas há pouco da dimensão do turismo de natureza, que encontra também naturalmente um bom acolhimento aí no arquipélago. Que experiências é que podem ser oferecidas aos turistas? Enfim, podemos falar das veredas, das levadas, do trail run, do trekking. Há uma
1: Claro.
0: série de coisas que podem ser oferecidas a quem gosta desse contacto mais direto com a natureza, não é verdade?
1: Exato. O turismo de aventura, o turismo ativo, continua a ser um dos grandes atrativos da nossa ilha, graças não só às montanhas e às florestas, mas também, como eu disse, ao clima ameno durante todo o ano, que permite que todas estas atividades possam ser feitas ao longo de todo o ano. Como tu disseste bem, nós temos as nossas levadas. Basicamente, as levadas, para quem não sabe, são caminhadas ao longo dos canais de água tradicionais da Madeira, que serviram no início, quando foram feitos, para ajudar a transportar água do norte da ilha para o sul. Neste momento, nós temos mais de 2 mil quilómetros de levadas ao longo de toda a ilha, o que é incrível. Ou seja, em termos de atividades, as pessoas podem fazer as nossas levadas, podem fazer trail running.
0: Autonomamente ou com guia, não é? Podem fazer autonomamente ou com guia.
1: Exatamente. Apesar de nós sempre recomendarmos fazerem com um guia, porque é uma experiência muito mais completa
0: e segura também. E agreste, eu já experimentei. Consegue ser um bocadinho agreste, algumas conseguem ser agreste.
1: Não é, eu não diria agreste, mas o facto de nós termos um guia connosco, claro, faz com que a experiência seja muito mais imersiva, segura, e nós temos ali alguém que...
0: conhece o terreno, claro, obviamente.
1: Conhece o terreno e que nos pode falar sobre os variedíssimos aspectos, espécies de plantas e flores que vamos encontrar pelo caminho, acaba por ser uma experiência mais completa. Temos também o trekking, temos BTT, temos canyoning. O canyoning é incrível porque, para mim, é uma das melhores oportunidades que nós temos para irmos e estarmos em contacto pleno com a natureza e a floresta densa, que de outra forma não seria possível. Ou seja, o canyoning que nós fazemos aqui na Madeira são descidas por ribeiras e cascatas e são usadas técnicas como escalada, saltos, rapel. É uma experiência, de facto, bastante interessante, que eu aconselho a quem nos visita a experimentar pelo menos uma vez.
0: O falar de turismo de natureza na Madeira e não falar da Floresta Lauro e Silva é quase um pecado. Falamos de um pulmão verde e do arquipélago que é património da humanidade, considerado pela Unesco, com 20 milhões de anos, é verdade, 20 milhões de anos. O que é que podemos encontrar nesse paraíso, Bernardo?
1: A Floresta Lauro e Silva é algo que, como é que eu digo, é quase que uma joia que nós temos. É património mundial da Unesco desde 1999. Para quem não sabe, a Floresta Lauro e Silva existia em maior quantidade no sul da Europa e também em África, mas depois, com o degelo, acabou quase por desaparecer. E dado ao nosso clima e à umidade, manteve-se preservado aqui na Madeira, o que torna único. Eu diria que é quase uma experiência imperdível para quem nos visita, porque é quase como que entrar num portal e nós de repente encontramos num lugar completamente diferente. Exatamente. As plantas, as árvores com musgo, o nevoeiro que se condensa ali e que ajuda de certa forma também a encher as cascatas. Temos o nosso Parque Florestal do Fanal. É imperdível para quem nos visita. Mas permite-me dizer também que, além da Lauro e Silva, nós temos uma panóplia de tantos outros sítios para conhecer e para visitar, outros percursos, outras experiências, tornam a experiência muito mais positiva para o visitante. Permite-me só mencionar aqui brevemente, nós fizemos uma campanha há uns anos interessante, intitulada Madeira More to Explore, que foi uma iniciativa que pretendia exatamente dar a conhecer o lado menos procurado da ilha, tanto da Madeira como do Porto Santo, de forma a valorizarmos a nossa oferta e a nossa diversidade.
0: Falamos do quê, exatamente, Bernardo? Falamos do quê? Que lado é esse?
1: Posso dar um exemplo. Quando as pessoas pesquisam no Google Madeira e Porto Santo, aparecem-lhes determinadas atividades que, quer queiramos, quer não, acabam por ser as atividades mais conhecidas. E com isto quero dizer que nós aqui na Madeira temos uma oferta tão vasta e tão rica que existem tantas outras coisas para ver. Por exemplo, o exemplo das levadas. As levadas mais conhecidas, obviamente, que são incríveis, e todos aqueles que tiverem a oportunidade de as fazer ficarão certamente satisfeitos. Mas, como eu referi há pouco, nós temos mais de 2 mil quilómetros de levadas. Ou seja, existem tantas outras levadas igualmente bonitas que podem ser feitas e que ainda estão à espera de ser percorridas por quem nos visita, que eu acho que é interessante para quem visita a Madeira procurar...
0: Para além dos postais.
1: Exatamente, é? numa outra perspectiva. Existem, ainda tem tanto por descobrir aqui na Madeira e no Porto Santo, é incrível.
0: A Madeira é também subejamente conhecida pela sua gastronomia. Falamos de um destino, enfim, que tem conseguido fazer um bom equilíbrio entre aquilo que é, vamos chamar-lhe assim, a gastronomia clássica e uma oferta mais sofisticada, ao ponto de neste momento haver 3 restaurantes com estrela Michelin. Ter um conceito mais amplo em torno da oferta gastronómica tem-se revelado uma boa aposta para quem vos visita, do vosso ponto de vista?
1: Sim, eu diria que a gastronomia da Madeira também é um dos nossos pontos altos, porque, como disseste bem, nós neste momento contamos com 3 restaurantes premiados pelo Guia Michelin. Temos o El Galdur com 2 estrelas, o William com 1 e o Desarma com 1 também. E isto faz com que nós tenhamos aqui o melhor dos dois mundos, porque... E eu falo por mim quando eu digo que aqui na Madeira come-se bem em todo o lado. A verdade é esta. Nós podemos ter as nossas preferências.
0: Tu és suspeito também.
1: Sou suspeito, exatamente. Sinto-me um privilegiado porque vivo aqui e sei que como bem onde quer que eu vá. Mas a questão é que nós aqui temos uma boa mistura daquilo que é o mais tradicional com aquilo que é o fine dining. Ou seja, nós temos os nossos pratos tradicionais, como a espetada madeirense, o nosso pão tradicional, a bolo do coco, o picado, um milho frito, as cajadas da Madeira, as broas de mel e o nosso bolo de mel. As cajadas da Madeira, eu convido toda a gente a provar. É de facto uma delícia, são umas cajadas pequeninas, são só feitas aqui na Madeira com requeijão, são incríveis. Mas, efetivamente, aqueles que nos visitam têm duas ofertas distintas, o que faz com que a experiência seja ainda melhor. Ou seja, eu hoje posso acordar e decidir ir ali a um restaurante típico e tradicional, comer um prato tradicional, como se me apetecer no dia seguinte ou à noite posso ir jantar a um restaurante que me oferece uma experiência mais como
0: sofisticada,
1: é que eu ia dizer?
0: Mais sofisticada.
1: Mais sofisticada, exatamente, porque aqui na Madeira pegam nos nossos ingredientes tão bons que são e dão-lhes ali um twist, não é? E de facto temos aqui restaurantes não só com estrela Michelin, mas que também fazem parte do guia da recomendação. É incrível.
0: E normalmente quem tem poder aquisitivo e gosta de ir a esses restaurantes mais sofisticados também não gosta de deixar de ter a experiência mais imersiva com a cultura gastronómica tradicional, não é?
1: Exatamente. Por isso é que eu digo que tem o melhor dos dois mundos e é delicioso, quer um como o outro, são muito bons.
0: Outra particularidade da Madeira é que consegue de alguma forma também aliar essa sofisticação da oferta turística, já falamos de várias dimensões dessa sofisticação, à relevância das tradições, da história e da cultura locais. Essa fusão entre estes dois mundos ajuda a explicar também um pouco a diversidade de quem vos procura. Falamos a título de exemplo da Festa da Flor, do aclamado Fogo de Artifício no final do ano, do Carnaval, etc. Há muitas coisas a correr ao longo de todo o ano e perguntava-te então se essa diversidade e essa fusão entre esses dois universos também ajuda a que seja um destino tão procurado ao longo do ano todo.
1: Eu diria que sim. Tanto a Madeira como o Porto Santo têm um calendário de eventos bastante completo e diverso, e com isto quero dizer que todos aqueles que nos visitam, seja em que mês do ano for, terão sempre algo para ver, porque está sempre algo a acontecer. Como tu disseste bem, temos a nossa famosa Festa da Flor, e não só, eu convido aqueles que nos ouvem a visitarem o nosso site, o Visite Madeira, e também o Madeira Events, lá poderão ver tudo aquilo que acontece durante todo o ano, mas posso-vos dar alguns exemplos. Temos, por exemplo, em fevereiro a Festa dos Compadres, que durante 50 anos simbolizou o início das festividades do Carnaval. Temos o Trail do Porto Menês, temos o nosso próprio Festival do Carnaval, o nosso cortejo do nosso Carnaval, que ainda não é o Rio de Janeiro, mas
0: está lá perto.
1: Está lá perto, exatamente. Em abril temos, por exemplo, o Festival do Rum, temos também o Mute, o Madeira Island Ultra Trail, que também é um evento conhecidíssimo internacional de trail. Em junho temos o Festival do Atlântico, dá-se início com o Mercado Quintista em Machico. É um festival que acontece todos os sábados do mês de junho e é basicamente uma competição de fogo de artifício, e que eu aconselho vivamente àqueles que nos visitarem em junho, pelo menos se tiverem a oportunidade de estar cá num dos sábados, é imperdível. E depois temos outros tantos eventos ao longo do ano, eu estaria aqui a falar contigo e bem sobre todos eles, mas por exemplo temos também em setembro, podemos ir ao Porto Santo, temos o Festival do Colombo, que também é incrível, vamos na história, temos o Festival da Natureza e temos também, como tu disseste, o nosso Festival do Fim do Ano, que é incrível, acho que é uma experiência imperdível, acho que todos, se tiverem a oportunidade de visitar a Madeira no fim do ano, com certeza ficarão com uma memória para o resto das vossas vidas, porque de facto é de outro mundo, é uma visão 360 do Largo do Funchal para o fogo de artifício, que é imperdível mesmo.
0: E de facto, no fundo, esses eventos mais etnográficos, vamos chamar-lhe assim, que acabaram também já por ser transformados em cartões de visita turísticos. Bernardo, para aqueles que nunca visitaram a Madeira, que grande recordação é que tu classificarias como obrigatória do arquipélago? E não estou a falar dos ímãs para o frigorífico, falo de memórias, de lugares e de experiências.
1: Olha, Pedro, isso é também essa uma pergunta difícil, porque não te consigo dar uma só resposta. Eu acho que visitar a Madeira será com certeza uma experiência única para todos aqueles que cá vierem, mas eu diria, por exemplo, fazer pelo menos uma das nossas levadas, acho que é uma experiência imperdível para todos os nossos visitantes, pelo menos uma, acho que é uma experiência imperdível e única, porque estas levadas só existem aqui no destino Madeira. Um passeio de barco, seja para ver baleias e golfinhos, que felizmente também se consegue ver ao longo todo o ano, mas também um sunrise ou um sunset também é incrível, os nossos monumentos e os nossos museus, e eu diria se calhar o simples facto de passear pelo areal do Porto Santo, mais do que mergulhar, mas passear por aqueles 9 km de areia branca, eu acho que é uma sensação descritível e acho que convido a todos a experimentarem, com certeza não se vão arrepender.
0: Muito bem, Bernardo Gonçalves, muito obrigado e até uma próxima viagem.
1: Obrigado, Pedro. Até à próxima.

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1: Foi o Vamos Dar a Volta ao Mundo. Pedro Ivo de Carvalho levou-nos nesta edição até à Ilha da Madeira e diz o Instituto Português do Mar e da Atmosfera que a esta hora estão 23 graus no Funchal com céu limpo. Muito boa tarde, ficámos a 14 minutos das 6.
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1: E começa hoje e estende-se até setembro no Museu Cultural de Caldas das Taipas a 15ª edição de Banhos Velhos. Vamos ter concertos, cinema, tertúlias, teatro, ateliês infantis, visitas guiadas, uma noite de astronomia e até uma aula de iniciação à canoagem. Foi este o mote para a conversa de Miguel Fernandes com Luís Mota, da organização dos Banhos Velhos, na Vila de Caldas das Taipas, em Guimarães. Vamos ouvir.
8: É sem dúvida muito especial e temos de facto mais de 20 iniciativas com entrada livre, de maio até setembro, e para todas as idades, porque no fundo realmente todas as atividades são diferentes e alcança vários tipos de públicos. Ou seja, de maio a setembro há certamente muitas atividades em que as pessoas poderão ver e consultar e tenho a certeza que se irão identificar com alguma e pronto, e a vila está aberta para recebê-los.
4: Este sábado, a área do Serviço Educativo começa a temporada cultural com a apresentação de um livro. Não é só de música, não é só de cinema, não é só de teatro que vive esta 15ª edição.
8: Não, de facto temos uma ligação muito forte com a comunidade local. Estamos atentos sempre a novos projetos, a novas ideias que surjam e de facto a apresentação deste livro vai muito de encontro ao que vamos fazendo ao longo destas edições. Ou seja, a Vila das Taipas tem o Rio Ave, tem uma ligação muito próxima com o Rio Ave e esta atividade, a apresentação deste livro, que resulta de uma parceria entre o Agrupamento de Escolas das Taipas, o Clube Náutico e a Taipas Termal, que é organizadora deste ciclo cultural. E o livro resulta realmente da importância do rio e da relação com o rio, ainda para mais num ano em que Guimarães é a capital verde europeia, e para nós fez todo sentido. E também o público escolar também é um público que estamos atentos, porque são o futuro. No fundo, são o futuro. Então, temos esta apresentação do livro e para a semana temos um workshop de escrita criativa e character design que reformulamos comparativamente ao ano anterior, em que teremos também um ilustrador e um escritor a fazer uma atividade com uma turma da escola secundária e, posteriormente, em julho, esta atividade será aberta para o público geral. Portanto, toda a gente também poderá participar.
4: A música chega em junho e com propostas muito diferentes ao longo dos meses de junho, julho, agosto e setembro, porque vai desde a pop da Inês Marques Lucas ao som do Bruno Pernadas, que é difícil de explicar, que vai do jazz também a muitos outros estilos, à Memória de Peixe, Fiji Kichora, ao Clube Macumba, o PZ, há muitas propostas diferentes também, não é?
8: Sim, acho que esta edição, portanto, há semelhança também de outras. Temos um cartaz com bandas de vários estilos também para diversificar aqui o público, mas que não foge da identidade própria que os Banhos Velhos já nos habituou. Ou seja, vai sempre haver aqui uma identidade muito específica, e realmente na misticidade dos Banhos Velhos acho que são sonoridades que realmente são impactantes, e mesmo as pessoas que assistem, não é só um concerto, é um concerto num local muito especial, cheio de história, com séculos de história, e que agora tem uma função diferente, museu cultural, e portanto acho uma experiência em si muito diferenciadora. É um concerto, mas não é o que são concertos. Vai entender.
4: E para além da música, há também propostas de cinema ao ar livre e também de teatro.
8: Exatamente. Temos duas noites de cinema ao ar livre que serão realizadas nas piscinas das Taipas, como é habitual. E depois, sim, teremos também noites de teatro, neste caso com teatro amador, aqui da região, neste caso à Trama, e o Teatro Amador de Campelos. São duas peças muito interessantes, muito distintas. Uma será realizada mesmo dentro das termas, onde convidamos as pessoas para participarem na própria peça de teatro, ou seja, o público acaba por ser, passam por participar, ou seja, na própria peça. Eles são uma peça fundamental no teatro. E pronto, lá está, foi uma peça de teatro realmente conseguida aqui para fazer nas termas. Depois a outra, será mais humorística, Grupo Teatro Amador de Campelos, mais humorística, ou seja, também aqui temos uma diferença de maneiras diferentes de fazer.
4: E em julho há uma noite de gastronomia que, segundo percebi, é em parceria com escolas secundárias, portanto vai muito ao encontro daquilo que falava, do envolvimento também da comunidade local.
8: Sim, sem dúvida. A escola secundária aqui das Taipas tem o Clube de Gastronomia e por si só já é algo também realmente incrível, porque de facto torna aqui esta atividade também muito dinâmica e muito curiosa, porque as pessoas interessam-se mesmo, principalmente as famílias, vêm com os miúdos, e temos telescópios mesmo profissionais para eles verem as estrelas, e acaba por ser um momento também mágico, porque além de aprender mais sobre a astronomia, acaba por ser também uma experiência para fazer em família ou com amigos, e pronto, é sempre uma proposta também bastante interessante, a adesão também é sempre muito, muito boa. Portanto, também esperemos que o tempo ajude, porque se as condições climatéricas também não ajudarem, não conseguimos ver. Mas sim, é uma atividade muito, muito interessante também.
4: As crianças e as famílias têm também muitas propostas nos ateliês infantis, por exemplo, porque há desde o Mãos de um Barro, Magia na Água, até um Pé de Paper em agosto, e em agosto também os Banhos de Canoa.
8: Exatamente. O público infantil é um público que nos interessa bastante, porque, como disse já, são o futuro, e é bom que eles comecem desde cedo a criar relação com o local, com a comunidade também. E realmente estamos muito atentos, e neste caso o barco acaba por também ali o complemento da água, e que também, pronto, tem muito a ver com os Banhos Velhos. E depois os Banhos de Canoa são realmente uma novidade aqui na nossa programação, e que para nós faz todo sentido, porque temos aqui o Rio Ave, e pronto, foi uma parceria com o Clube Náutico, e pronto, surgiu muito, muito, muito natural, ou seja, foi muito fácil concretizar esta atividade, e penso que é de muito valor, porque é uma atividade diferente. Estamos a falar de canoagem, uma aula de iniciação à canoagem para miúdos e graúdos a partir dos 4 anos. Portanto, deixo aqui só o reforço que para algumas atividades, principalmente os ateliês infantis, é necessário a inscrição obrigatória.
4: Inscrição prévia.
8: Exatamente. Uhum. Ou seja, peço a todos também que estejam atentos às nossas redes sociais, que passem por lá, tem lá links. E tem toda a informação. Qualquer dúvida também é só nos mandar mensagem.
4: Para os mais velhos, há também uma proposta de uma tertúlia, e para os que se interessam mais pela música, porque essa tertúlia vai refletir um bocadinho sobre o que mudou na música em 15 anos. Esta também é a 15ª edição dos Banhos Velhos, e para a qual vão convidar diretores de festivais.
8: Exatamente. É algo que iremos anunciar muito, muito brevemente, os nomes que vão participar nesta mesa redonda. Mas esta tertúlia vem exatamente no sentido de o que é que mudou na música nestes 15 anos, na música ao vivo, e como é que serão os próximos 15, nomeadamente com as questões globais que temos, ou seja, vivemos hoje em dia num mundo muito polarizado, muito dividido, e como é que a cultura, nesse aspecto, consegue ser realmente aqui um fator agregador, um fator de união, de experiências, de momentos juntos, neste mundo tão, tão difícil hoje em dia. E realmente acho que vai ser uma tertúlia muito importante e informal, também com a participação das pessoas que estiverem a assistir. Vamos convidar alguns dos diretores dos melhores festivais aqui de Portugal, mais na área do Norte, e estamos com muita expectativa também.
1: Tem entrada gratuita à 15ª edição de Banhos Velhos na Vila de Caldas das Taipas. Começa hoje e tem mais de 20 iniciativas até setembro. Consulta a programação em taipastermal.com.
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0: Carneiro aponta o dedo a Montenegro. O líder do PS acusa o governo de ter sido incompetente e desmanzelado na gestão dos impactos das tempestades. A caminho da cadeia, o casal francês que abandonou as duas crianças em Alcácer. A mãe fica em preventiva em Tiros, o padrasto fica preso em Setúbal. Festa bonita, esperada no Jamor, diz o treinador do Sporting, que, no entanto, não espera uma tarefa fácil contra o Torriense.
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4: A previsão do estado do tempo para amanhã, uma subida dos valores da temperatura, diz o IPMA, em especial no norte e centro do país. Há também a possibilidade de chuva fraca. A esta hora, 23 graus no Porto, estão também 23 no Funchal, 18 em Ponta Delgada, 28 em Lisboa e 29 em Faro. 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
0: O Primeiro-Ministro deve explicações ao país, diz José Luís Carneiro. No relatório sobre o comboio de tempestades, António José Seguro conclui que a governação foi descoordenada e pouco clara. Esta tarde, à chegada à reunião do Conselho Estratégico do PS em Coimbra, o líder socialista pegou nos argumentos do Presidente

0: República. Agora, não foi o PS que veio dizer, nem o Primeiro-Ministro pode culpar os partidos da oposição. É mesmo o relatório independente que foi pedido pelo Presidente da República que vem dizer que houve descoordenação grave no modo como o Governo respondeu às tempestades que se abateram sobre o país entre janeiro e fevereiro deste ano. Vem mostrar que o Governo não teve capacidade de resposta, chegou tarde, a resposta foi insuficiente, foi incompetente, e mostra aquilo que eu considero ser, por um lado, uma insensibilidade, uma incompetência, que caracterizam um Governo desmazelado.
1: E nesta altura ainda existem mais de 6 mil pessoas sem telefone fixo na região centro. O líder da unidade de missão para as zonas afetadas admite que poderia ter havido mais colaboração entre as operadoras, mas também considera que a autoridade reguladora do setor poderia ter feito mais.
2: Temos vários operadores. Não é plausível que no futuro não haja uma maior colaboração e toda a tecnologia e todo o sistema de partilhar telecomunicações não facilite quando algo falha, possa haver redundância relativamente a isso. Mas com uma maior colaboração entre todos os agentes e todos os operadores, à partida, com obviamente, se calhar, a entidade reguladora também com um pouco mais de capacidade executiva também, de exigência, não tenho dúvidas que estas questões teriam corrido melhor.
1: Paulo Fernandes, que acompanhou o Presidente da República em vários momentos da presidência aberta na região centro, considera que o relatório agora divulgado é oportuno e muito completo, destaca em especial a parte em que avisa que isto ainda não acabou.
2: Ainda temos, de facto, pessoas muito vulneráveis, que agora passando muitas vezes até à adrenalina do momento, precisam se calhar de apoio psicossocial, ou seja, essa questão não terminou. Muitas empresas, mesmo com os apoios, mas com o esforço intensivo, brutal, empreendedor, essa intensidade também desgasta, por isso há aqui também uma necessidade que o Sr. Presidente da República pede para irmos analisando e vermos que medidas devem ter continuidade para, de alguma forma, diminuir o desgaste que esta mesma intensidade trouxe nas múltiplas variáveis que esta situação tem.
1: São declarações à TSF, Paulo Fernandes, líder da unidade, aliás, de missão para as zonas atingidas pelo comboio de tempestades do último inverno. A mãe das duas crianças abandonadas em Alcácer do Sal já está na prisão feminina de Tires. O padrasto seguiu para o estabelecimento prisional de Setúbal. A prisão preventiva decretada pela juíza do Tribunal de Menores este sábado era previsível, a decisão mais correta, no entender do bastonário da Ordem dos Advogados. João Massano disse à TSF que considera que o perigo de fuga terá sido o pressuposto mais gravoso ponderado na decisão do Tribunal.
3: O que entende, e seguramente que o mais forte, foi o perigo de fuga, porque são cidadãos estrangeiros sem residência em Portugal, com uma viatura francesa, que ainda por cima estavam detidos em fuga a 200 km do local do crime. Aqui o perigo de fuga é manifesto. Acho que isto é o mais grave de todos, e é aquele que justificava que claramente só este era justificador da prisão preventiva, porque de facto havia uma intenção de fugir. Eles tentaram fazê-lo, apesar de terem estado aquele tempo todo no café, mas obviamente já estavam muito longe do sítio onde tinham cometido o crime, a cerca de 200 quilómetros, salvo erro, e portanto eu diria que este é aquele que de facto é o mais grave de todos, porque os outros dois pressupostos era possível tentar de alguma forma minorar os efeitos, mas o perigo de fuga só com a prisão preventiva, caso contrário eles poderiam fugir, e isso parece-me, quando se fala em diferente verificação, creio, terá a ver com isso.
1: Prisão preventiva também já tinha sido defendida por Dulce Rocha, ex-presidente do Instituto de Apoio à Criança, agora procuradora jubilada, atual presidente do Conselho de Supervisão da Ordem dos Advogados Portugueses, afirma que é preciso estudar o histórico familiar para determinar agora a tutela das crianças.
4: Agora, com certeza, é que estão a fazer diligências no sentido de saber se este pai que fez a participação em França, se tem condições para os receber, e provavelmente terá, não, apesar de ter essa medida restritiva, tem de ser reavaliado tudo isto, não é, perante estas circunstâncias novas que surgiram na vida das crianças, e se não for possível ainda decidir nesse sentido, haver...

0: um estudo sobre a possibilidade de ficar com outros familiares. Isso é o que, quer a lei portuguesa, quer a lei francesa, preconizam, não é?
1: Para já, a Procuradora, por enquanto, diz que as crianças estão em boas mãos com a defesa do Ministério Público Português. O Papa condenou hoje alianças criminosas ligadas a crimes ambientais de visita à Serra, a região batizada de Terra de Fogos, pelas queimas e despejos ilegais de lixo, também pelos efeitos da poluição na saúde pública, onde florescem vários tipos de cancro. Leão XIV, durante uma homilia, falou da região que é considerada uma autêntica lixeira a céu aberto.
2: A causa de um concentrato mortal de oscuri interessi e indiferença ao bem comum que ha avvelenato l'ambiente naturale e sociale.
1: Para o Papa é preciso um grito de reconversão perante o sofrimento das populações. Deixou o desafio à comunidade eclesiástica de Nápoles e a toda a sociedade civil para inverter o sentido de quem está a viver sobre a cultura do ódio nos tempos que correm. Festa bonita, esperada no Jamor. O treinador do Sporting quer erguer a taça, mas mesmo contra uma equipa de segunda divisão, Rui Borges considera que os Leões não vão ter tarefa fácil.
3: Sim, acho que o grupo é merecedor de estar nesta final, é merecedor de lutar por o troféu e vencê-lo. Agora temos que fazer muito para o vencer, não adianta dizermos que somos merecedores, temos que o demonstrar dentro do campo, contra uma equipa que vai dar a vida num momento histórico para o clube, num momento histórico se calhar para a grande maioria dos seus atletas. Temos de estar preparados para aquilo que será a exigência do jogo, independentemente de quem seja o adversário, neste caso o Torriense, que é de um escalão inferior, é certo, mas tem demonstrado aquilo que é a sua qualidade ao longo da época, e nesta semana demonstrou contra uma equipa de Primeira Liga toda a sua qualidade, e que sirva de alerta para aquilo que nós vamos encontrar amanhã.
1: Dar a vida 70 anos após o Porto é a promessa do Torriense, a desfrutar do momento, mas com muita vontade de ganhar. É assim que se vai apresentar amanhã no Jamor, na final da Taça de Portugal, frente ao Sporting. O que diz o treinador da equipa de Torres Vedras, fez há pouco a antevisão do jogo, e Luís Trelhão promete então uma equipa competitiva. António Botelho.
4: O Torriense não vem ao Jamor dar um passeio, avisa Luís Trelhão. A taça é para ganhar, mas subir de divisão é mais importante.
5: Precisamos o campeonato. Mas obviamente que agora estamos aqui envolvidos na taça, não viemos aqui a passear. Eu já utilizei essa expressão há cerca de um mês atrás, quando atingimos nas meias finais, quando atingimos a final. Então nós vimos competir. E o Mr. Rui Borges disse que jogava com os melhores e nós vamos jogar com os melhores, de certeza absoluta.
4: Mas mesmo com os melhores, vai ser difícil, admite o treinador do Torriense.
5: Equipa bastante pressionante na segunda liga. Eu adorava dizer-lhe que vamos ser amanhã, mas se o Sporting nos deixar, nós vamos ser. Se não deixar, vamos ter que saber sofrer, esperar, fechar espaços e depois, quando tivermos a bola, conseguir feri-los.
4: E por que não utilizar uma frase de um antigo treinador do Sporting para motivar a equipa?
5: Na altura eu utilizei e saiu na comunicação social, se correr bem, não queria de maneira alguma estar aqui a fazer utilizar uma frase dita pelo Amorim, não me lembrei na altura, lembrei-me que já se tinha dito, mas de facto é isso mesmo, chegámos aqui, porque não, e se correr bem, portanto é isso que estamos à procura.
4: Mas mesmo que não dê para ganhar a taça, esta já é uma excelente época da equipa da Segunda Liga.
5: Atingimos o play-off contra todas as expectativas de clubes que têm outros orçamentos na segunda liga, que nós não temos. Atingimos uma final da Taça de Portugal, que é um objetivo que há muitos clubes que passam anos e anos sem poder cá estar. Jogadores que passam uma carreira sem poder cá estar. Treinadores como eu, que não sonhavam nos próximos tempos estar nesta cadeira. E há muitos que vão fazer carreiras muito melhores que a minha e que não se vão sentar aqui. Portanto, é aproveitar tudo isso e desfrutar daquilo que nós estamos a viver no momento e aproveitar todas as hipóteses que temos para ganhar amanhã.
4: Ao lado do treinador está o capitão da equipa, Costinha, e bem perto dele, na sala de imprensa, está a taça, ao vivo e a cores.
6: A primeira coisa que olhei quando entrei foi para ela. Obviamente estar aqui tão perto e não lhe poder pôr as mãos é... mas pronto, se puder ficar para amanhã, acho que tanto eu como o Mister assinamos já por baixo e vamos tentar que isso aconteça e tudo vamos dar por isso.
4: A palavra está do lado da equipa do Torriense.
1: O Torriense que volta à final da Taça de Portugal 70 anos depois da estreia, dessa vez com o Porto, desta vez é frente ao Sporting, amanhã no Jamor, acompanhada em direto pela TSF.
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0: Muito boa tarde, um bom fim de semana. São 6:15 e já a seguir temos o estado do sítio de Ricardo Alexandre.
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0: E agora, o estado do sítio, o olhar de Ricardo Alexandre sobre os acontecimentos da semana.
3: A Europa vista da América Latina, a desconfiança sobre Trump, Irão, acordo ou guerra e as condecorações europeias. Como as sociedades latino-americanas olham para o mundo em tempos de turbulência, como as e os latino-americanos percebem um mundo cada vez mais incerto, conflituoso e difícil de decifrar. O que sentem diante das transformações de ordem global, o que esperam das grandes potências e da própria região. A essas perguntas responde AMLAT Radar 2026, América Latina Radar 2026, Olhares Latino-Americanos sobre a Europa e o Mundo, uma pesquisa de opinião pública desenvolvida pela Fundação Friedrich Ebert, pelo Grupo Diálogo e Paz e pela revista argentina Nueva Sociedade. Vou conversar já a seguir com uma das coordenadoras do estudo, a investigadora Mónica Hirst. Xi Jinping com Putin depois de Trump, guerra no Irão em nova contagem decrescente ou acordo à vista. Vamos ouvir os investigadores Jorge Tavares da Silva e Rui Henrique Santos, que estiveram no Mapa Mundo da TSF. Vamos ainda perceber ou recordar como foi a chegada de Maria Beatriz Bartilotti e Gonçalo Dias, os dois médicos portugueses detidos por Israel, que chegaram esta sexta-feira ao aeroporto Francisco Sá Carneiro, no Porto. E ainda, olhares sobre a Europa e o mundo, na opinião de gente como Lech Walesa, Angela Merkel e Cavaco Silva, condecorados esta semana pelo Parlamento Europeu em Estrasburgo. Vamos ouvir o trabalho da jornalista Inês Cortês. América Latina Radar 2026, navegar a incerteza, como as sociedades latino-americanas olham para o mundo em tempos de turbulência. Este estudo revela percepções da América Latina sobre o cenário internacional, as grandes potências e o lugar da região no mundo, como as e os latino-americanos percebem um mundo cada vez mais incerto, mais conflituoso e mais difícil de decifrar, o que sentem perante as transformações da ordem global e o que esperam das grandes potências e da própria região latino-americana. O Radar América Latina 2026 é uma investigação, uma pesquisa de opinião pública desenvolvida pela Friedrich Ebert Fundação, pelo Grupo Diálogo e Paz e pela revista argentina Nueva Sociedade, com implementação metodológica a cargo do Latino Barómetro, sob direção de Marta Lagos. A investigação foi realizada entre outubro e novembro do ano passado em 10 países: Argentina, Bolívia, Brasil, Chile, Colômbia, Costa Rica, Guatemala, México, Uruguai e Venezuela. O estudo ouviu 12 mil pessoas com 8 ou mais anos de escolaridade, com margem de erro de 3 pontos percentuais para mais ou para menos. Vou conversar sobre este estudo com a professora Mónica Hirst. É uma investigadora brasileira que viveu várias décadas na Argentina, doutorada em estudos estratégicos pelo Programa de Pós-Graduação em Estudos Estratégicos Internacionais da Universidade Federal do Rio Grande do Sul, mestre em Ciência Política pelo Instituto Universitário de Pesquisas do Rio de Janeiro, bacharel e licenciatura em História pela PUC, Pontifícia Universidade Católica do Rio de Janeiro. Além de docente do Instituto de Serviço Exterior da Argentina, foi também professora visitante nas universidades de Stanford e Harvard, bem como na Universidade de São Paulo e na Universidade Federal de Santa Catarina, no Brasil. Foi investigadora visitante na Universidade Estadual do Rio de Janeiro nos anos de 2020 e 2023 e professora titular do Departamento de Economia e Administração da Universidade Nacional de Quilmes, na Argentina. Foi também diretora executiva da Fundação Centro de Estudos Brasileiros em Buenos Aires e integra o Grupo Diálogo e Paz da Nova Sociedade desde 2018. Professora Mónica Hirst, obrigado por estar com a TSF. Como mudaram as percepções latino-americanas num período marcado por profundas transformações globais?
4: Bom, é uma boa pergunta para a gente começar, porque me permite justamente fazer referência a uma modificação O senhor sabe que esse material dessa pesquisa, ela representa uma segunda experiência de levantamento de opinião pública. Nós fizemos uma primeira no período 21-22 e agora fizemos essa 25-26. Por que que a gente coloca os dois anos? Porque o primeiro ano é o ano do levantamento da pesquisa de campo, da pesquisa de opinião. Em 26, nós processamos os dados e nós interpretamos. É a mesma coisa que ocorreu em 21-22. A conjuntura internacional é uma conjuntura que se modificou muito do ponto de vista de que ela se agravou nas manifestações de crises, na grande incerteza, que inclusive é o título dessa pesquisa. Nós, nessa pesquisa, perdão, incluímos a dimensão emocional nas percepções latino-americanas, porque as emoções, justamente, hoje em dia, estão muito à flor da pele, não é? Na vida política interna e internacional dos países da comunidade internacional. Então, o que nós vemos, olhando, captando as emoções e interpretando as percepções, é de que as sociedades latino-americanas, elas estão alertas, elas estão apreensivas, elas estão com enormes graus de incertezas.
3: Aliás, é o sentimento citado por 40% dos entrevistados, sendo que as percepções negativas superam as positivas, 32% negativas, 22% positivas. Portanto, é uma região inquieta perante o resto do mundo que lhe aparece pela frente?
4: Exatamente. E inquieta principalmente em função da questão das guerras, que é uma grande preocupação que elas têm, as guerras e os conflitos internacionais, e também em função de uma realidade social própria que é muito preocupante e que, nesse momento, é um alerta que a região tem, e ela manifesta, e essa preocupação com as questões sociais, com as questões da pobreza, a vinculação entre pobreza e violência, isso vai aparecer durante toda a pesquisa.
3: Em relação à forma como os latino-americanos olham o resto do mundo, quando questionados se o mundo está na direção correta, 78% dos entrevistados disseram discordar, portanto, entendem que o mundo não vai na direção correta, só 16% afirmaram concordar, 6% não responderam. A maioria dos latino-americanos também disse concordar com as frases: começou uma era de guerras e de conflitos no mundo, 70%, e 53% partilham da opinião de que leis e normas internacionais já não são relevantes. Aos olhos dos latino-americanos, a China ganha prestígio e os Estados Unidos perdem reputação. Que fatores ou causas aponta para esta tendência?
4: Nesse caso, são vários. Em primeiro lugar, a gente faz uma diferenciação entre o que é Estados Unidos e o que é, digamos, a era Trump. Há uma rejeição muito grande ao Trump, há uma manifestação de desconfiança muito grande em relação a Trump. Em relação aos Estados Unidos, vários elementos foram levantados comparando a percepção de 21-22 à percepção de 25-26. Há uma piora, há uma deterioração, no caso dos Estados Unidos, de uma percepção que já não vinha bem, mas que, sem dúvida nenhuma, se agrava no período mais recente. Já a China é muito diferente. A China, se nós olhamos, por exemplo, modelos de desenvolvimento, países, digamos, de liderança, que indicam liderança, a China e outros países asiáticos mostram uma percepção positiva, uma percepção que, inclusive, subiu, cresceu em relação ao período anterior. Então, o que nós vemos é um deslocamento do Ocidente para o Oriente, principalmente o Oriente Asiático, enquanto há uma percepção de admiração. Mas eu queria colocar uma outra questão, que é a questão da multipolaridade. Nós observamos justamente uma divisão, uma fragmentação. Existem atributos de poder mais identificados com a União Europeia. Existem atributos de poder mais identificados com os Estados Unidos. E a mesma coisa com a China. Então, o que nós vemos é que não há lideranças únicas no cenário internacional para as sociedades latino-americanas. Tudo vai depender de qual é o tema, qual é a questão que está sobre a mesa.
3: Só para recordar alguns dados, a China é a única potência que melhora, face ao estudo anterior. A imagem da China ultrapassou os Estados Unidos como modelo de desenvolvimento preferido. 36% escolhem a China frente a 32% que escolhem os Estados Unidos. A China sobe 7 pontos percentuais, os Estados Unidos descem 13. Mas falava nos fatores e diz-me que depende dos fatores. Que méritos encontram então os latino-americanos na China atualmente? Quais são as dimensões que são mais valorizadas?
4: As dimensões mais valorizadas são educação, ciência e educação, são tecnologia em geral, avanço tecnológico, a inteligência artificial em particular, transição energética. O que é, no caso dos Estados Unidos, o grande atributo de poder é o de poder duro, poder militar e poder econômico. Então, o que nós vemos é que tudo é relativo.
3: E o que faz a descida dos Estados Unidos? É sobretudo a liderança política?
4: Ah, sem dúvida nenhuma. Esse é um fator muito importante, mas não apenas. Nós temos que ter presente de que no momento em que essa pesquisa está sendo feita, os Estados Unidos e o governo americano já vinha numa política agressiva em relação à região, agressiva economicamente, era já a guerra das tarifas sendo aplicada, e agressiva militarmente, já os ataques, perdão, os ataques a militares, as agressões militares no Caribe vinham já numa escalada sem trégua, não é?
3: Donald Trump é o presidente alvo da maior desconfiança entre os latino-americanos que foram inquiridos, mais de 25%, 25,3%, seguido pelo presidente russo Vladimir Putin, 12,3%, e pelo venezuelano Nicolás Maduro, 4,9%. Luiz Inácio Lula da Silva foi mencionado por 1,3% dos entrevistados. Há países... professora Mónica, há países com imagem mais positiva do que a China para os latino-americanos?
4: Bom, eu quero voltar primeiro a essas informações que o senhor termina de mencionar. A informação sobre Lula da Silva vem principalmente do segmento brasileiro que foi entrevistado. Não são os latino-americanos que tem algum tipo de desconfiança em relação ao presidente Lula. São os próprios brasileiros. Isso é uma informação importante.
3: Eu mais adiante, vou fazer-lhes perguntas especificamente sobre o Brasil, naturalmente.
4: Muito bem. O segundo ponto que eu quero também esclarecer é que a desconfiança em relação ao Putin, para nós, foi um dado muito importante, porque o que nós observamos e podemos hoje em dia argumentar é que a visão de não envolvimento em relação à guerra da Ucrânia, que é considerável na América Latina, não significa uma percepção positiva da Rússia ou do Putin. Ao contrário. E essa diferenciação, essa não simplificação da interpretação é muito importante, porque muitas vezes os países europeus, os governos europeus, tendem a achar que a América Latina foi pouco solidária, foi negligente em relação à guerra na Ucrânia. E o que a pesquisa mostra justamente é que, na hora de avaliar o que a União Europeia está fazendo na Ucrânia, a avaliação é positiva.
3: E há preocupações que também são partilhadas em termos regionais?
4: Sim, evidentemente, nós temos preocupações comuns nessas matérias e preocupações relacionadas principalmente ao que nos deixou a pandemia do Covid-19 e a grande questão da desigualdade e da pobreza, que é apontada como uma grande preocupação das sociedades latino-americanas.
3: A guerra no Médio Oriente faz com que alguns países voltem a pensar, ou, em alguns casos, a reforçar o nuclear como fonte energética. Há também uma nova corrida ao armamento. Como é que a questão nuclear é vista a partir da América Latina?
4: Nós somos uma zona de paz. A paz continua sendo um valor consensual. O nosso compromisso e a nossa vontade de manter o compromisso com a não proliferação nuclear está claramente manifestada nessa pesquisa. Nós temos uma orientação, inclusive, digamos, vinculada ao compromisso com a democracia, de não avançar em temas, como eu mencionei anteriormente, de militarização, de defesa agressiva do território, ou seja, e o que é muito importante, nós identificamos a União Europeia como, a partir da sua política e a partir da sua presença no cenário internacional, como um ator a favor da paz mundial. Então, eu acredito que esse é uma ponte de diálogo importante entre as nossas sociedades, sem dúvida nenhuma, e certamente entre pelo menos algum dos nossos governos, com algum dos governos europeus.
3: Não posso deixar de aproveitar a oportunidade de estar a conversar consigo para lhe perguntar como é que vê este período eleitoral no Brasil, o que é que antecipa que possa acontecer nas eleições de outubro?
4: Eu tenho mais claro o que eu desejo que aconteça do que o que eu sei que vai acontecer. Não vão ser eleições fáceis, como não foram as últimas. O Brasil é um país que tem divisões, alguns chamam polarizações, visíveis nos últimos, eu diria, 6, 8 anos, desde 2016, desde o golpe parlamentar contra a presidente Dilma Rousseff. Essas manifestações só foram, digamos, na direção de mais vício do que virtude. Nós vamos ter eleições disputadas, em alguns momentos, eu diria, raivosos, inclusive, onde o governo atual tem elementos a favor, ele tem feitos importantes nos últimos 4 anos, mas vai ser necessário um esforço de convencimento que não será menor. O resultado nós não sabemos.
3: Não acha que o centro-esquerda ou a esquerda no Brasil tem de alguma forma falhado na tentativa de encontrar uma alternativa, até em termos geracionais, ao presidente Lula? E que ele pode ser e que no fundo o resultado da eleição pode ser uma penalização disso?
4: Pode. Qualquer resultado negativo sempre é uma penalização. Quanto a isso, não há nenhuma dúvida para o perdedor. A opção de colocar as fichas, né, como nós diríamos todas, no atual presidente, do ponto de vista das forças democráticas progressistas no Brasil, é uma decisão estratégica relacionada também ao fator tempo. Se nós contamos o tempo de uma opção de centro-direita e direita no poder no Brasil e o impacto que essas forças tiveram do ponto de vista da destruição, né, no que nós chamamos o desmonte de um projeto social progressista, o período recente de 3 anos e meio não foi suficiente para reverter plenamente o que foi feito anteriormente e para construir novas lideranças. Há uma crise de lideranças do setor progressista no Brasil, não há nenhuma dúvida, e frente a essa dificuldade, a liderança do presidente Lula se tornou estrategicamente a opção mais viável.
3: E do lado conservador, do lado da direita, no caso uma direita até populista, radical, o facto de ser Flávio Bolsonaro e não Jair Bolsonaro pode dar ao eleitorado uma percepção de mudança e de juventude que pode ser benéfica para esse campo político?
4: Eu acredito que se manter a candidatura do filho do atual, o filho do anterior presidente.
3: Aquela questão da relação com o banqueiro que veio agora à pública, etc.
4: Eu queria dizer que se mantém essa candidatura, ela vai transmitir a pior mensagem possível para as forças de juventude e as forças mais jovens no Brasil, que de nenhuma maneira podem ser identificadas com um personagem com um nível de envolvimento, um nível de ausência de lisura na sua performance política. Eu acredito que essa candidatura vai ter muita dificuldade de se manter e muito provavelmente tenha que ser substituída por outra.
3: Há uns anos, numa conferência em que participou e que eu acompanhei virtualmente, a senhora falou na penetração da extrema-direita em todos os meios de comunicação social, com métodos e instrumentos como a religião evangélica. A região latino-americana ainda vê uma maior expansão dos partidos de extrema-direita, como dizia, muito mais do que os partidos progressistas e de esquerda neste momento na vida cotidiana das nossas democracias?
4: O espaço de expansão foi extremamente dinâmico. Não sei e creio, e há estudos que demonstram que há uma limitação. Nós estamos chegando a, talvez, a um momento onde essas forças chegaram ao seu limite na sua expansão, na sua dinâmica expansiva. Mas é verdade que as forças progressistas estão encontrando enormes dificuldades de mensagem, de convocatória política, de atração com as novas gerações. A tendência maior nesse momento parece ser um desligamento da política, um menor interesse pela política, um menor interesse por ver na política um espaço de mudança das próprias condições. Voltando à nossa pesquisa, justamente a diferença entre a percepção que se tem do mundo e do país e a que se tem de si próprio é muito notável. A visão é otimista em relação ao seu futuro, mas não é otimista em relação nem à realidade do país, nem à realidade do mundo. Essa tendência ao que em espanhol se chama ensimismamiento, ou seja, a ideia de que cada vez o teu espaço em si, né, o seu espaço de si seja mais relevante do que o espaço com os outros, é uma tendência mundial e que no caso do Brasil já vem sendo muito visível.
3: E que os governos devem fazer algo para procurar contrariar? Ou seja, não retirando o otimismo que as pessoas naturalmente têm em si próprias, mas fazendo com que possam acreditar mais no país e no mundo?
4: Sem dúvida, não há nenhuma dúvida de que... E que não seja pelo futebol que vem agora pela frente, não é? Que talvez não estou muito otimista em relação ao desempenho do Brasil e seria muito lamentável que esse viesse ser mais um fator de uma percepção que não leva ao coletivo e sim ao individual.
3: Professora Mónica, muito obrigado.
4: Não, eu é que agradeço muito a oportunidade. Um bom dia.
3: Muito obrigado, professora Mónica Hirst. Já a seguir, as negociações e as dificuldades negociais, Estados Unidos e Irão. O Irão pressiona cabos submarinos de telecomunicações no Estreito de Hormuz. Após bloquear o tráfego marítimo, a República Islâmica considera taxar os utilizadores dos poderosos cabos submarinos de fibra óptica instalados no Estreito. Esses cabos são vitais para o bom funcionamento da internet e de setores sensíveis como a energia e os serviços bancários. A ameaça que paira no ar desde o início da guerra entre os Estados Unidos e o Irão em fevereiro pode agora materializar-se após bloquear o tráfego marítimo no estreito. Teherão considera estender o controlo visando cabos submarinos de telecomunicações. Segundo o Telegeography, um dos principais sites do setor, pelo menos 7 cabos de fibra óptica essenciais para ligar os países do Golfo Pérsico ao resto do mundo cruzam esse estreito corredor marítimo. A Guarda Revolucionária Iraniana discute a possibilidade de taxar quem beneficia dessa infraestrutura. Donald Trump exige que o Irão transfira o urânio enriquecido para os Estados Unidos. Donald Trump afirmou que quer dar uma oportunidade à via negocial, mas avisou que pretende que todo o urânio enriquecido do Irão seja transferido para a América. O presidente norte-americano afirmou também que os Estados Unidos têm o controle total do Estreito de Hormuz, algo que a realidade não demonstra. Depois de ter vindo a público que Donald Trump e Benjamin Netanyahu tiveram terça-feira uma conversa telefónica descrita como tensa, em que o primeiro-ministro israelita criticou a abordagem diplomática dos Estados Unidos, o presidente americano reiterou a intenção de dar mais tempo às negociações com o Irão. O secretário de Estado Marco Rubio vai estar na Índia na próxima semana, disse esperar contactos diretos com o Irão nos próximos dias. O Paquistão está a fazer mediação e a fazer chegar propostas de uns para outros. No Mapa Mundo da TSF, o investigador Jorge Tavares da Silva, do Instituto de Relações Internacionais, professor na UBI, na Universidade da Beira Interior, profundo especialista em China e política externa chinesa, entende que Pequim pode ter alguma influência sobre o Irão relativamente à questão nuclear.
5: Bom, a questão nuclear é muito cuidadosa por parte da... É uma temática com muito cuidado e muito interesse por parte da China, e será aquele talvez onde haja maior espaço de manobra do ponto de vista negocial. A China, na realidade, é contra a proliferação de armas nucleares de forma muito genérica e, portanto, estará aqui com alguma articulação e algum entendimento com os Estados Unidos, que me pareceu deste encontro recente, e, portanto, poderá fazer algum tipo de pressão no sentido de resolver esta questão. O conflito, eu diria que tem o conflito, enfim, a abertura do espaço do estreito é muito benéfico para a economia chinesa, que também tem algumas debilidades com alguns indicadores do ponto de vista da inflação e do ponto de vista também do desenvolvimento económico interno, e portanto também estará interessado, enfim, no desanuviar do conflito, mas simultaneamente eu também há aqui um aspecto que me acho interessante, que é talvez esse o leve de alguma forma a China a ter uma posição mais contida. Quando os Estados Unidos se envolvem em conflitos internacionais, indiretamente acabam sempre por beneficiar a China. E portanto, eu não vou dizer que a China está interessada no conflito e na continuação desse mesmo conflito, mas também há indicadores que acabam por o beneficiar.
3: O que é que pesará mais para a China? Ver os Estados Unidos envolvidos num conflito ou ter os benefícios comerciais e económicos decorrentes da reabertura do estreito?
5: É que, na verdade, a China encontrou muitas alternativas para atenuar o efeito do bloqueio, nomeadamente no gás através do Turcomenistão, por exemplo, e que altera a dependência no estreito, o próprio fluxo que tem com a Rússia. Portanto, tem um conjunto, e preparou-se bem ao longo dos anos para isso, para ter um conjunto de alternativas para não ficar dependente só de determinados pontos geográficos do globo.
3: Jorge Tavares da Silva, já o investigador Rui Henrique Santos, também do IPRI, da Universidade Nova de Lisboa, entende que há, nesta altura, pouca margem para entendimento entre Washington e Teherão, bem pelo contrário.
6: Eu creio que quer os Estados Unidos, quer o Irão, neste momento têm mais incentivos e mais estímulos para que, e isto nomeadamente a parte dos Estados Unidos, para concretizar ou para voltar às operações militares. Digo isto, mas depois avanço que eu creio que será uma operação militar mais cirúrgica, mas que muito possivelmente vai fazer os Estados Unidos divergir ainda mais dos seus aliados. E devido a quê? Donald Trump já sinalizou que o Irão vai ter que levar uma lição. E essa lição será efetivamente causar dano na vida civil iraniana, dano esse que pode fazer com que o Irão demore anos a fazer a sua reconstrução. Não creio que isto tenha algum tipo de desfecho a breve momento, apenas uma forma, apenas existe, julgo eu, uma dinâmica de ampliação do conflito, até porque Donald Trump não pode, digamos, ficar sem a face de uma eventual derrota, nem que seja a nível retórico.
3: Que atenção devemos prestar ao facto de uma denúncia criminal divulgada nos Estados Unidos na semana passada ter acusado um cidadão iraquiano descrito como um comandante sénior do Kataib Hezbollah, uma milícia apoiada pelo Irão no Iraque, o facto de estar alegadamente a ajudar a planear ataques nos Estados Unidos, na Europa e no Canadá desde o início da guerra.
6: É um enquadramento que os Estados Unidos aplica sempre, digamos, que existe algum conflito, ou seja, a nomeação e a identificação de ameaças, e que depois muitas vezes até sobem ao nível de ameaça existencial, é algo que nós acompanhamos na história sempre que os Estados Unidos estão envolvidos em algum tipo de conflito.
3: Aliás, um bocadinho à semelhança do que está agora a acontecer com Cuba no processo imputado a Raul Castro.
6: A Raul Castro. E existe sempre a tentativa de juntar componentes que possam ser associadas a terrorismo ou a atividades ilegais em sítios onde a pegada da intervenção norte-americana existe. Agora, convém fazermos uma dupla análise, que é o seguinte: Donald Trump, ao contrário de todas as outras intervenções norte-americanas, nomeadamente desde o fim da Segunda Guerra Mundial, não elencou, não exibiu a ameaça existencial iraniana antes do conflito. Ele começou a fazê-lo muito perto do conflito, ou seja, não houve um grande empenhamento da administração norte-americana em vender a ideia, como eu acho que está a ser feito agora, ou está a começar a ser feito agora, de que o Irão efetivamente pode ter capacidades nucleares, de que o Irão pode ter atores não estatais a fazerem campanhas terroristas, porque nós vimos que quem vendeu esse elemento foi sempre Israel e Netanyahu.
3: O que é que será preciso para abrir caminho para um acordo?
6: Eu creio que é preciso que ambos se encontrem num denominador comum que neste momento é muito difícil. Repare-se no seguinte: do ponto de vista norte-americano, o que é necessário? É necessário uma narrativa de vitória para Donald Trump, independentemente de lá estar metida a equação nuclear ou não. Donald Trump tem que ter aqui uma narrativa de vitória, porque ele foi-se meter num atoleiro com uma grande complexidade. Isto do ponto de vista dos Estados Unidos. Do ponto de vista iraniano, digamos que é mais fácil, mas vai-se conectar depois com a narrativa de vitória de Donald Trump, que não joga. Do ponto de vista iraniano, é necessária a sobrevivência do regime. Ou seja, se nós pusermos em cima da mesa a sobrevivência do regime e a narrativa de vitória de Donald Trump, não jogam as coisas. Qual é que será uma saída expectável? É uma saída que não bate com a narrativa de Donald Trump, mas bate com a sobrevivência do regime, que é voltarmos a uma espécie do acordo de Barack Obama, que é efetivamente a grande némesis, ou seja, o grande arqui-inimigo da construção da narrativa e da identidade política até de Donald Trump. Portanto, mais uma vez, em termos de imagem, eu creio que a melhor solução possível é algo que relembra um bocadinho a frase célebre do Leopardo de Lampedusa: é preciso que tudo mude para que tudo fique na mesma. E neste momento o grande choque de narrativas é como Donald Trump vai compatibilizar alguma vitória, nem que seja retórica, com a sobrevivência do regime. A questão nuclear é uma questão que eu acho que é essencial para ambos. O tempo de resolução de ambos é diferente e Donald Trump neste momento já percebeu que não pode concretizar ali muito possivelmente uma vitória absoluta.
3: Agradeço a ambos. 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Maria Beatriz Bartilotis Matos e Gonçalo Dias, os dois médicos portugueses detidos por Israel na flotilha interceptada quando pretendia dirigir-se para Gaza, chegaram esta sexta-feira ao aeroporto Francisco Sá Carneiro, no Porto. Entre familiares, amigos e ativistas pró-palestinianos, foram dezenas de pessoas que marcaram presença no aeroporto para receber os dois portugueses. Reportagem de Inês Cortés.
7: O ambiente era intenso, entre palavras de ordem, lenços palestinianos e bandeiras da Palestina levantadas. Dezenas de pessoas juntaram-se nas chegadas do aeroporto Francisco Sá Carneiro para receber os dois ativistas detidos por Israel. Uma dessas ativistas é Beatriz Matos, com um lenço palestiniano aos ombros e um buquê de flores na mão que recebeu de quem lá estava. A médica não esconde o que sente ao ver tanta gente para receber.
8: Sinto-me emocionada de ver a solidariedade com a Palestina. Sinto-me ao mesmo tempo triste porque realmente não conseguimos alcançar o que queríamos, que era quebrar o cerco ilegal imposto pelo Estado de Israel em Gaza. E sinto-me triste também que esta solidariedade não acontece todos os dias, que os Estados não condenam todos os dias as atrocidades que Israel comete, não só em Gaza, mas também na Cisjordânia e também neste momento no Líbano. E sinto raiva de que os nossos Estados continuem a cooperar com o Estado de Israel.
7: E depois desta detenção, o que espera do governo português?
8: Espero que corte relações diplomáticas com o Estado de Israel e relações económicas e sancione verdadeiramente um país genocida, um país apartheid.
7: O outro ativista, Gonçalo Dias, deu aos jornalistas um relato da violência que viveu nos últimos dias em Israel.
9: Cotoveladas, joelhadas, não a mim, mas batiam várias vezes com o cano das armas às pessoas. Houve duas pessoas que foram baleadas no nosso barco, havia dois barcos de prisão. O segundo barco de prisão, que foi o que levou as pessoas que foram interceptadas mais tardiamente, foi bastante mais agressivo. O médico que estava lá da flotilha contou cerca de 35 costelas partidas.
7: Gonçalo Dias e Beatriz Matos foram recebidos com muitos abraços pelos familiares, amigos e ativistas que estavam presentes. Foram também recebidos por ativistas que já participaram em flotilhas de apoio a Gaza.
3: Reportagem de Inês Cortês, com o trabalho técnico de José António Barbosa. Já a seguir, as condecorações europeias. Cerca de 20 personalidades foram reconhecidas com a Ordem Europeia de Mérito do Parlamento Europeu pelo trabalho que desenvolveram para a integração e coesão europeia. Entre os laureados estiveram o antigo Presidente da República, Cavaco Silva, o ex-chefe de Estado da Polónia, Lech Walesa, mas também a antiga chanceler alemã, Angela Merkel, e o Presidente ucraniano, Volodymyr Zelensky. Foi a primeira vez que este reconhecimento foi entregue aos laureados. A cerimónia aconteceu na terça-feira. A Ordem Europeia de Mérito consiste em 3 graus de distinção, por ordem crescente, membro da Ordem, membro honorável da Ordem e membro insigne da Ordem. No primeiro grau, os laureados foram Angela Merkel, antiga chanceler alemã, Lech Walesa e Volodymyr Zelensky. No segundo grau da Ordem foi distinguido, entre outros, o português Aníbal Cavaco Silva, antigo Presidente da República. Lech Walesa falou aos jornalistas, entre eles a enviada da TSF Inês Cortês, sobre como olha para o desempenho do Presidente norte-americano Donald Trump, a quem apoiou a candidatura antes de Trump avançar para a corrida à Casa Branca pela primeira vez. O antigo Presidente polaco admite a possibilidade de Donald Trump estar a fazer, estrategicamente nesta altura, uma aproximação a Vladimir Putin para evitar uma escalada nuclear com a Rússia.
10: Em primeiro lugar, Donald Trump é um gênio e sabe que se também estivesse a lutar contra Putin, Putin não teria outra escolha senão usar armas nucleares. Ou seja, se a União Europeia formasse uma coligação contra Putin, Putin teria de utilizar forças nucleares. E Trump sabe disso, por isso finge ser amigo. Usa as forças nucleares para o evitar, mas sabe que o mundo está tão fortemente contra Putin que, sem a União Europeia, o mundo conseguiria lidar com ele.
3: Ainda assim, também admite outro cenário em relação a Trump.
10: Talvez seja assustador, não sei se isso é verdade, mas o mundo precisa de se organizar. Hoje temos 3 países a lutar pelo poder. Se a Rússia conseguir derrotar a Ucrânia, vai tornar-se na potência dominante. Os Estados Unidos também estão de olho na Rússia. Os americanos estão a tentar ganhar território e obter algum benefício. Precisamos de ter muito cuidado ao explicar isto. Não temos dados suficientes, não sabemos o que vai acontecer. Precisamos de mudar as estruturas, mas não concordo com os métodos de Donald Trump. Acho que esta não é a forma de construir o mundo. Não devemos construir o mundo com o medo. Existem 2 conceitos no mundo. Um deles é independente do medo, das bombas, etc. Ou seja, é um desenvolvimento pacífico, democrático e de crescimento. Se utilizarmos novos métodos, a paz vai sobreviver. Não acredito que possamos vencer hoje usando a força, especialmente sozinhos. Nessa altura, quando estava envolvido na minha luta, se tivesse usado a força, não teria ganho. No movimento da solidariedade, usamos novos métodos para defender a nossa causa. Acreditamos que este vai ser o futuro. Mas o mundo parece ter esquecido esta experiência e voltou à guerra. Mesmo que destruamos a Rússia agora, daqui a 10 anos vai ser reconstruída e os nossos filhos vão ter de encontrar o caminho de volta para lá. O problema da Rússia é um mau regime político. Precisamos de ajudar os russos a mudar o regime político que têm. Se Putin tivesse controlado apenas 2 territórios em 5 anos, nunca teria criado um país que representasse uma ameaça para o resto do mundo. Por isso, vamos ajudar os russos a mudar o regime político utilizando o método da solidariedade e nós sobreviveremos. A Rússia é um grande país como um grande povo. No entanto, o governo russo sempre baseou a sua política em encontrar e identificar o inimigo externo. Qualquer pessoa que não esteja com eles é um adversário, um inimigo que deve ser eliminado. Os russos são condicionados dessa forma e seguem sempre o seu líder, seja ele bom ou mau, porque o consideram uma ameaça externa. Portanto, precisamos de mudar essa mentalidade.
3: A conferência de imprensa do histórico líder polaco decorreu no Parlamento Europeu terça-feira à tarde, depois de Valéza ter recebido a medalha da Ordem Europeia de Mérito. Já o antigo presidente da República, Cavaco Silva, afirmou que a Ordem Europeia de Mérito é um indicador de confiança de uma União portadora da paz, da democracia e dos direitos humanos. União essa que considera essencial para os tempos atuais.
11: Num tempo de forte instabilidade e incerteza mundial, em que a voz de cada país isoladamente pouco conta, a União Europeia é um ativo da maior importância para todos os Estados-membros.
3: Angela Merkel foi condecorada com o grau mais importante da Ordem Europeia de Mérito. Antes de receber a medalha, o percurso da antiga chanceler alemã foi assinalado por um antigo presidente da Comissão Europeia, também português, José Manuel Durão Barroso, que destacou a paixão inabalável de Merkel pelos princípios, pelo desenvolvimento da União Europeia. Durão Barroso lembrou que Merkel teve um papel crucial na adoção do Tratado de Lisboa, sublinha o inabalável empenho da antiga governante na integração europeia nos valores partilhados. No discurso de aceitação da medalha, a antiga chanceler da Alemanha começa por dizer que esta Ordem Europeia de Mérito é uma boa iniciativa.
12: Creio que a ideia de criar esta Ordem foi boa, porque vivemos tempos em que tudo parece estar a mudar, em que as certezas se estão a desfazer e em que talvez seja bom lembrar que, apesar de todas as mudanças, há certezas no trabalho da União Europeia.
3: Angela Merkel e a Europa no fim do Estado do Sítio desta semana, com o trabalho técnico de José Guerreiro, João Félix Pereira, Joaquim Pedro e José António Barbosa. 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Até para a semana.
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2: Seis e 58, boa tarde, menos uma hora nos Açores.
3: Seis mil pessoas ainda sem telecomunicações fixas na zona centro do país, após as tempestades, o líder da estrutura de missão admite que regulador e operadores poderiam ter feito mais. O primeiro-ministro deve uma explicação ao país. O líder do PS acusa o governo de ter sido incompetente e desmanzelado com a gestão do impacto das tempestades. O Sporting espera festa bonita no Jamor. 60 anos depois de pisar o relvado, o Torriense promete dar a vida em campo na final da Taça de Portugal.
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2: Nesta altura, 19 graus em Ponta Delgada, 22 no Funchal, 23 em Lisboa, 25 em Faro, mais quente no Porto, nesta altura com 29 graus. Vamos à edição das 7 na TSF, Ana Maria Ramos.
3: Nesta altura ainda existem mais de 6 mil pessoas sem telefone fixo na região centro. O líder da unidade de missão para as zonas afetadas pelas últimas tempestades admite que poderia ter havido mais colaboração entre operadores, mas também considera que a autoridade reguladora do setor poderia ter feito mais.
6: Temos vários operadores. Não é plausível que no futuro não haja uma maior colaboração e toda a tecnologia e todo o sistema de partilhar telecomunicações não facilite quando algo falha, possa haver redundância relativamente a isso. Mas com uma maior colaboração entre todos os agentes e todos os operadores, à partida, com obviamente, se calhar, a entidade reguladora também com um pouco mais de capacidade executiva também, de exigência, não tenho dúvidas que estas questões teriam corrido melhor.
3: Nestas declarações à TSF, Paulo Fernandes, que acompanhou o Presidente da República em vários momentos da presidência aberta na região centro, considera que o relatório agora divulgado pela Presidência da República é oportuno e muito completo. Destaca a parte em que avisa que isto ainda não acabou.
6: Ainda temos, de facto, pessoas muito vulneráveis, que agora passando

0: Há aqui também uma necessidade que o Sr. Presidente da República pede para irmos analisando e vermos que medidas devem ter continuidade para, de alguma forma, diminuir o desgaste que esta mesma intensidade trouxe nas múltiplas variáveis que esta situação tem.
1: São reações após o relatório do Presidente da República sobre o comboio de tempestades concluir que a governação foi descoordenada e pouco clara. Já esta tarde, José Luís Carneiro afirmou que o Primeiro-Ministro deve explicações ao país. O líder socialista acusa o governo de incompetência e desmanzelo na forma como lidou com os impactos, em especial na região centro.
2: O Dr. Luís Montenegro tem muitas respostas a dar ao país. A primeira resposta que tem de dar ao país é aquela que tem que ver com o relatório independente que foi encomendado pelo Sr. Presidente da República. Agora, não foi o PS que veio dizer, nem o Primeiro-Ministro pode culpar os partidos da oposição. É mesmo o relatório independente que foi pedido pelo Presidente da República que vem dizer que houve descoordenação grave no modo como o Governo respondeu às tempestades que se abateram sobre o país entre janeiro e fevereiro deste ano. Vem mostrar que o Governo não teve capacidade de resposta, chegou tarde. A resposta foi insuficiente, foi incompetente e mostra aquilo que eu considero ser, por um lado, uma insensibilidade, uma incompetência que caracterizam um governo desmazelado.
1: José Luís Carneiro fez questão também de comentar o novo líder do Siresp.
2: O Sistema de Comunicações de Emergência do Estado, vulgo Siresp, é uma das mais importantes infraestruturas de comunicação. Quando saímos do governo, ficou na pasta de transição tudo o que devia ter sido feito para garantir essa transição tecnológica. Tudo preparado pelo Sr. General Viegas Nunes. Durante 2 anos, a mais importante infraestrutura de comunicações do Estado esteve sem presidente. Qual foi a notícia que nós soubemos hoje? Ontem, o governo foi buscar, ao fim de 2 anos, o General Viegas Nunes para voltar a assumir a presidência da Siresp. Portanto, durante 2 anos, o governo prejudicou o interesse estratégico e crítico do país.
1: São declarações do secretário-geral do PS à chegada à reunião do Conselho Estratégico do Partido, em Coimbra. Chegou a Tires, à prisão de Tires, a mãe das 2 crianças abandonadas em Alcácer do Sal. O padrasto também vai aguardar julgamento em prisão preventiva no estabelecimento prisional de Setúbal. Nesta altura está nas instalações da PJ de Lisboa. Para o bastonário da Ordem dos Advogados, a decisão da juíza este sábado era previsível e foi a correta. João Massano disse à TSF que considera que o perigo de fuga terá sido o pressuposto mais gravoso ponderado na decisão do tribunal.
3: O que entende? E seguramente que o mais forte foi o perigo de fuga, porque são cidadãos estrangeiros sem residência em Portugal, com uma viatura francesa, que ainda por cima estavam detidos em fuga a 200 km do local do crime. Aqui o perigo de fuga é manifesto. Acho que este é o mais grave de todos e é aquele que justificava que claramente só este era justificador da prisão preventiva, porque de facto havia uma intenção de fugir. Eles tentaram fazê-lo, apesar de terem estado aquele tempo todo no café, mas obviamente já estavam muito longe do sítio onde tinham cometido o crime, a cerca de 200 quilómetros, salvo erro, e portanto eu diria que este é aquele que de facto é o mais grave de todos, porque os outros 2 pressupostos era possível tentar de alguma forma minorar os efeitos, mas o perigo de fuga só com a prisão preventiva, caso contrário eles poderiam fugir, e isso parece-me, quando se fala em diferença de verificação, creio terá a ver com isso.
1: TCF também ouviu Dulce Rocha, ex-presidente do Instituto de Apoio à Criança, agora procuradora jubilada, atual presidente do Conselho de Supervisão da Ordem dos Advogados Portugueses, afirma que esta era decisão esperada e que agora é tempo de estudar o histórico familiar para determinar a tutela das crianças.
4: Agora, com certeza, que estão a fazer diligências no sentido de saber se este pai que fez a participação em França, se tem condições para os receber, e provavelmente terá, não, apesar de ter essa medida restritiva, tem de ser reavaliado tudo isto, não é, perante estas circunstâncias novas que surgiram na vida das crianças, e se não for possível ainda decidir nesse sentido, haver um estudo sobre a possibilidade de ficar com outros familiares.

0: Aliás, isso é o que, quer a lei portuguesa, quer a lei francesa, preconizam, não é?
1: Por enquanto, a Procuradora considera que as crianças estão em boas mãos com a defesa do Ministério Público português. Está por horas ou dias um acordo com o Irão. Marco Rubio disse hoje na Índia que existe uma hipótese do Irão aceitar, talvez hoje ou nos próximos dias, um acordo para acabar com a guerra no Médio Oriente.
2: There's been some progress done, some progress made. Even as I speak to you now, there's some work being done. There is a chance that whether it's later today, tomorrow, in a couple days, we may have something to say. But this issue needs to be solved, as the president has said one way or the other. Iran can never have a nuclear weapon.
1: Uma ideia repetida por Marco Rubio hoje na Índia. A França Expressa adianta que o regime dos ayatollahs também está a preparar um documento, enquanto o chefe da diplomacia dos Estados Unidos garantia então aos jornalistas que esperava ter boas notícias em breve sobre a mediação paquistanesa. Do lado de Teherão, a TV de Estado dá conta que o regime está em fase final de um protocolo de acordo com a administração norte-americana, e o porta-voz do Ministério dos Negócios Estrangeiros iraniano, Ismail Baghaei, afirma num vídeo que na última semana a tendência tem sido para uma aproximação. Festa bonita no Jamor, esperada pelo treinador do Sporting, que quer erguer a taça, mas mesmo assim conta com uma equipa não vai facilitar a vida aos Leões.
3: Sim, acho que o é merecedor de estar nesta final, é merecedor de lutar por o troféu e vencê-lo. Agora temos que fazer muito para o vencer, não adianta dizermos que somos merecedores, temos que o demonstrar dentro do campo, contra uma equipa que vai dar a vida num momento histórico para o clube, num momento histórico se calhar para a grande maioria dos seus atletas. Temos de estar preparados para aquilo que será a exigência do jogo, independentemente de quem seja o adversário, neste caso o Torriense, que é de um escalão inferior, é certo, mas tem demonstrado aquilo que é a sua qualidade ao longo da época, e nesta semana demonstrou contra uma equipa de Primeira Liga toda a sua qualidade, e que sirva de alerta para aquilo que nós vamos encontrar amanhã.
1: O Torriense promete dar a vida em campo, a desfrutar do momento, mas com muita vontade de ganhar. É assim que se vai apresentar amanhã no Jamor, na final da taça, frente ao Sporting. O que disse o treinador da equipa de Torres Vedras esta tarde, na antevisão do jogo, acompanhado por António Botelho.
4: O Torriense não vem ao Jamor dar um passeio, avisa Luís Tralhão. A taça é para ganhar, mas subir de divisão é mais importante.
5: Precisamos o campeonato, mas obviamente que agora estamos aqui envolvidos na taça. Não viemos aqui a passear, eu já utilizei essa expressão há cerca de um mês atrás, quando atingimos nas meias finais, quando atingimos a final. Portanto, nós vimos competir. E o Mr. Rui Borges disse que jogava com os melhores, e nós vamos jogar com os melhores, de certeza absoluta.
4: Mas mesmo com os melhores, vai ser difícil, admite o treinador do Torriense.
5: Equipa bastante pressionante na segunda liga. Eu adorava dizê-lo que vamos ser amanhã, mas se o Sporting nos deixar, nós vamos ser. Se não deixar, vamos ter que saber sofrer, esperar, fechar espaços, e depois, quando tivermos a bola, conseguir feri-los.
4: E por que não utilizar uma frase de um antigo treinador do Sporting para motivar a equipa?
5: Na altura eu utilizei, e saiu na comunicação social, se correr bem, não queria de maneira alguma estar aqui a fazer utilizar uma frase dita pelo Amorim, não me lembrei na altura, lembrei-me que já se tinha dito, mas de facto é isso mesmo, chegámos aqui, por que não, e se correr bem. Portanto, é isso que estamos à procura.
4: Mas mesmo que não dê para ganhar a taça, esta já é uma excelente época da equipa da 2ª Liga.
5: Atingimos o play-off contra todas as expectativas de clubes que têm outros orçamentos na 2ª Liga que nós não temos. Atingimos uma final da Taça de Portugal, que é um objetivo que há muitos clubes que passam anos e anos sem poder cá estar. Jogadores que passam uma carreira sem poder cá estar. Treinadores como eu que não sonhavam nos próximos tempos estar nesta cadeira. E há muitos que vão fazer carreiras muito melhores que a minha e que não se vão sentar aqui. Portanto, é aproveitar tudo isso e desfrutar daquilo que nós estamos a viver no momento e aproveitar todas as hipóteses que temos para ganhar amanhã.
4: Ao lado do treinador está o capitão da equipa, Costinha, e bem perto dele, na sala de imprensa, está a taça ao vivo e a cores.
6: A primeira coisa que olhei quando entrei foi para ela. Obviamente, estar aqui tão perto e não lhe poder pôr as mãos é... Mas pronto, se puder ficar para amanhã, acho que tanto eu como o Mister assinamos já por baixo. E vamos tentar que isso aconteça e tudo vamos dar por isso.
4: A palavra está do lado da equipa do Torriense.
1: Depois dos Dragões, os Leões como adversários, o Torriense volta à final da Taça de Portugal, 70 anos depois da estreia, desta vez então frente ao Sporting, no Jamor, uma final de Taça que vai ter emissão especial na TSF a partir das 4 da tarde deste domingo. No ciclismo, o português Afonso Eulálio perdeu a liderança do Giro de Itália. O ciclista promete agora lutar pela camisola branca e pelo top 10 na prova. Eulálio perdeu este sábado a camisola rosa para o dinamarquês Johannes Vingegaard na etapa 14. A prova só termina no domingo da próxima semana, a 109ª volta à Itália, termina então a 31 de maio na cidade de Roma.
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2: A festa do futebol para acompanhar em permanência neste domingo na TSF. E por falar em futebol, em 25 anos, o Boa Vista Futebol Clube desceu do céu ao inferno. Se no início do milénio festejava o título de campeão nacional pela primeira e única vez na história, agora corre o risco de fechar portas. O clube e a SAD enfrentam processos de insolvência e o património do Boa Vista, incluindo o estádio do Bessa, está em leilão. Para ouvir agora na TSF, reportagem Pantera campeã em vias de extinção, Boa Vista luta para resistir, é uma reportagem da autoria de Tiago Barquinha Gonçalves, com a sonoplastia de José António Barosa e também Joaquim Pedro Rocha.
3: Aí está, final do jogo! O Boa Vista é campeão nacional, época 2000-2001.
4: O meu primo tinha começado no início do campeonato, o meu primo disse: nem que eu morra, o Boa Vista vai ser campeão. O meu primo morreu, o Boa Vista foi campeão. Eu fiquei a chorar na bancada, existe essa imagem ainda na televisão, fiquei a chorar na bancada agarrado a uma caixa de cascóis.
5: Foi um sentimento único. Ficámos seguramente mais de uma hora no relvado, e eu lembro perfeitamente de olhar em meu redor e gravar na minha cabeça para nunca mais me esquecer aquele dia e aquilo que todos nós sentimos em redor.
6: E recordo-me estarmos, portanto, a passar por muita gente que não era sequer de Boa Vista, que gostou que houvesse um clube que não dos grandes, que fosse campeão. E recordo-me estar a falar com o Jaime e lhe dizer isto, até parece que foi fácil, mas só daqui a uns anos é que vamos perceber a dimensão deste feito. E verdadeiramente, passado este tempo todo, e é pena, porque não devia ser assim, nunca mais nenhum venceu o campeonato.
7: Foi um dia que nunca esquecerei na vida, porque foi aquele dia que nós todos desejávamos ser campeões nacionais. Os primeiros pensamentos que me vieram à cabeça foi os meus anos na formação, porque fui criado no Boa Vista. Que é esse orgulho que eu tenho mais na vida, é dar aos sócios um êxito como este.
8: Há 25 anos, o Boa Vista Futebol Clube, treinado por Jaime Pacheco, venceu o Desportivo das Aves por 3-0 no antigo estádio do Bessa e sagrou-se campeão nacional pela primeira e única vez na história. É um momento aqui recordado pelo capitão dessa equipa, Litos, pelo presidente do título, João Loureiro, pelo atual presidente, Rui Garrido Pereira, que era um jovem sócio, e Nuno Fonseca, mais conhecido por Sousa. Na altura, ainda não era o presidente dos Panteras Negras, cargo que agora ocupa, mas já tinha um papel ativo na CLAC. Essa sexta-feira de 18 de maio de 2001, que prometia ser escrita a preto e branco, começou cedo.
4: Estádio do Bessa, todo dia, preparação da coreografia, que fizemos aqueles chouriços. Eram chouriços grandes que se enchia de ar, que aquilo abanava-se, tinha o emblema do Boa Vista, tínhamos aquelas palhinhas que se batem uma na outra, que faziam um barulho característico.
8: O barulho foi se tornando cada vez mais ensurdecedor, porque começava a cheirar a título. Com os sentidos apurados, à entrada para a penúltima jornada do campeonato, a Pantera tinha em vista o título de campeão. Faltavam 3 pontos. Aos 49 minutos, já vencia o Desportivo das Aves por 2-0, com um autogolo de José Soares e um golo de Elipídio Silva. Aos 64, vinha praticamente a confirmação, quando o Wellington marcou. Quando se ouviu o apito final, foi a festa completa. No relvado e nas ruas do Porto. Os boavisteiros estavam a saborear o título pela primeira vez. Tinham tocado o céu. Eram os primeiros campeões do milénio. E esta era a visão de Litos, a visão do capitão de equipa.
7: Via tudo preto e branco. Xadrez, neste caso, xadrez. de várias gerações, desde de miúdos a pessoas mais idosas, toda a gente a festejar e a celebrar, não é? Eu recordo-me, nós passamos autocarro, não é? Aqueles típicos autocarros descapotáveis, não é? Dois pisos, não é? Dois andares, mas aqui na avenida, aqui mesmo, aqui encostado, na Avenida da Boa Vista, que é o nosso território, Rotunda da Boa Vista, e depois, claro, tivemos que ir para a Câmara. Foi uma alegria, uma festa, foi enorme.
8: A festa do título teve dois momentos cruciais. Durante a madrugada, após o jogo que deu o campeonato, com a volta triunfal num autocarro panorâmico de xadrez, que passou pelas ruas da cidade, com um epicentro na zona da Boa Vista, e três dias depois, quando o plantel foi recebido na Câmara do Porto, numa semana que antecedeu a última jornada do campeonato, em que houve precisamente um derby da Invicta no Estádio das Antas.
4: Foi o que cantámos, e ao Porto, falta-te o ponto, foi isso que cantámos. Nós levámos 4 do Porto, levámos uma abada do Porto, mas éramos campeões, nós queríamos era sair dali para ir para a Boa Vista, para a festa, para a Ratunda, que nós não vamos para a Baixa, vamos para a Ratunda.
7: Já levámos uma semana um bocado puxada em questão de celebração, não é?
8: A goleada de 4-0 sofrida nas Antas ficou naturalmente para segundo plano, tal como ao Porto, que ficou a um ponto de Boa Vista. Era uma espécie de mundo ao contrário. O tabuleiro estava virado a favor dos achadrezados.
9: Porto é mais encanto, destino de
6: ver. Eu respondi àquilo que estava a ser cantado. Não foi eu que comecei a cantar. Recordo-me disso, foi na varanda da Câmara. Os adeptos do Boa Vista espontaneamente começaram a cantar e começaram a apontar para mim para eu também cantar, e eu de facto cantei isso.
8: João Loureiro reativou o passado como vocalista dos BAN para, durante alguns momentos, liderar a festa. A liderança do campeonato foi assumida pelo Boa Vista na última jornada da primeira volta. Na segunda metade, só não ganhou 5 jogos, um deles contra o Marítimo, que quase fez cair a Pantera. No entanto, conseguiu manter o pé, ou melhor, manter a pata na tábua.
7: Eu lembro-me que fomos jogar à Madeira, empatámos um injustamente, e aí fomos, aí o Mr. Jean Pacheco bloqueou, ou como se costuma dizer, bloquear, fechar o balneário, e na palestra, depois do jogo, disse: olha, a partir de hoje, já que eles nos estão a querer impedir, os adversários estão a especular que nós não temos esse valor e essa ambição de lutar para o título, então agora vamos passar lá a mensagem lá para fora que estamos aqui, que vamos lutar pelo título e que somos um dos candidatos.
8: Depois desse empate, o Boa Vista, sempre capitaneado por Litos, não conheceu outro resultado que não a vitória até ser campeão. Foram 7 consecutivas, incluindo uma goleada no estádio Vidal Pinheiro, na casa do vizinho Salgueiros, por 5-1.
7: Ricardo Rui Oscar frechou, eu, Pedro Emanuel e Jorge Silva também.
8: Qualidade não faltava no plantel do Boa Vista e a luta pela entrada no 11 inicial era bem acesa.
7: Por vezes até era mais difícil jogar no treino uns contra os outros, que não, com todo respeito pelos adversários. Conquistar a titularidade era muito difícil.
8: A Pantera estava num habitat idílico. Era o auge do Boa Vistão. Entre 98 e 2002, além do título, o Boa Vista foi 2 vezes segundo classificado e estreou-se na Liga dos Campeões com 2 presenças nesse período. João Loureiro recorda a criação da SAD, que ele próprio liderou, a par da presidência do clube, como um elemento preponderante na equação que permitiu, entre outros êxitos, o título de campeão nacional.
6: Nessa própria época houve um fator que foi importante, que foi o facto de termos constituído a SAD e isso ter permitido a entrada de algum capital, que nos permitiu não necessitar de transferir jogadores, portanto manter praticamente a equipa da época anterior e reforçá-la com algum capital que entrou.
8: O domínio da Pantera também era visível no reino da seleção. Até houve um jogo na República da Irlanda em que o clube com mais atletas no 11 foi o Boa Vista.
7: Tínhamos o Ricardo, Petit e Freixo e eu, 4, que é um feito enorme de um clube como o Boa Vista. Essa seleção, Figo, Pauleta, João Pinto, Vítor Bahia, Fernando Couto, Jorge Costa.
8: Tanto talento no Boa Vista, tanta montra, gerou muita cobiça. E com o passar das épocas, o Boa Vista foi perdendo referências e começou a afastar-se do topo. O processo apito dourado que foi a gota de água.
10: Eu não quis ser presidente do Boa Vista, sou muito claro, fui obrigado a ser para o clube não fechar as portas, e também num momento difícil, porque tínhamos sido despromovidos administrativamente, e por isso se calhar é que houve gente que não quis ser.
8: Álvaro Braga Júnior, que tinha assumido a liderança da SAD em janeiro de 2008, tornou-se presidente do clube no mesmo ano, em junho, ao substituir João Loureiro. Isto um mês depois de o Boa Vista ter sido condenado pela Comissão de Disciplina da Federação Portuguesa de Futebol à descida de divisão por alegada coação a árbitros na época 2003-2004.
11: Hoje recebemos a notificação oficial às 14 horas e 39 minutos. Toda a comunicação social já havia divulgado que o Boa Vista ia descer de divisão.
8: As Panteras tiveram 6 temporadas nas divisões inferiores, uma na 2ª Liga e 5 no 3º escalão. Uma travessia no deserto que acabou com a anulação do castigo.
10: Chorei nessa altura, porque sabia o esforço que tinha sido feito. Regressamos ao lugar que nunca devia deixar de ter sido nosso, vamos ser claros.
8: Nessa altura, Álvaro Braga Júnior comandava a SAD, enquanto a liderança do clube pertencia novamente a João Loureiro, que tinha regressado à presidência da direção no início de 2013.
6: Consegui, juntamente com quem me acompanhava, recolocar o Boa Vista na Primeira Liga, uma batalha jurídica grande, que felizmente vencemos, acho eu também devido à nossa competência. Foi ultrapassado um momento, na altura, muito, muito, muito difícil, semelhante àquele que está a ser vivido hoje, infelizmente.
8: A reunião do Conselho de Justiça da Federação, que tinha rejeitado o recurso do Boa Vista, foi considerada nula por falta de quórum, ou seja, a decisão que confirmou a descida do clube tinha sido tomada por um número inferior de conselheiros em relação ao exigido por lei. O processo viria a prescrever e o Boa Vista foi reintegrado na Primeira Liga em 2014.
10: Quando regressamos, era uma situação também complicada. Fizemos uma equipa nova, uma equipa com gente sem grande experiência. Perdemos os primeiros 4 jogos. Houve comentadores, um deles ainda me deve um jantar. Houve comentadores que disseram que éramos os principais candidatos a descer a divisão. E treinados pelo Petit, a 4 jornadas do fim, tínhamos a permanência garantida.
12: Os treinos à vez uma meia mais furada, quando eles reclamavam, e eu só tinha uma resposta para eles, iam treinar, não iam para uma passagem de modelos.
8: A voz que agora ouvimos é de Paulo Vilela, que foi técnico de equipamentos, o roupeiro do Boa Vista, mais de uma década, até à temporada passada.
12: Ah, isso para pegar comigo só ultimamente era o Salvador Agra, só esse é que era mais... Sempre na Desportiva que havia... Ou porque a camisola era mais curta, porque às vezes estampava, enganava-me na camisola no tamanho, mas já não voltava atrás e se não dissesse nada eles notavam. E, só essas coisas.
8: Paulo Vilela conhece os poros da Pantera como ninguém. Conhece todos os cantos do Estádio do Bessa, mas já não os pisa desde o fim dramático da última época.
12: Nunca mais fui ao balneário, nem à Socapa, não consigo. Quem viveu aquilo lá dentro vai olhar para aqueles cacifres, vai olhar para aquele teto, vai e as lembranças vêm todas. A mim também me dizia, relva, relva, não sei, nem quero ver. Não é um trauma. Aliás, eu não quero que se tornar que seja um trauma, mas para já é complicado.
8: 11 anos depois de se reerguer, a Pantera caiu com um estrondo na última jornada em Arouca. Foi despromovida da Primeira Liga, algo que não acontecia dentro de campo há 6 décadas. Um cenário que, para Sousa, o líder da claque, era previsível.
13: Chegar ao dia de nós, isto não vai acontecer, isto não é possível. Quando já estava, andávamos a brincar já há uns anitos, porque já tínhamos sido salvos no ano anterior por um penal, já tínhamos sido salvos há 2 anos em Gil Vicente ainda no Cuis por um penal. Quando já andávamos assim há tanto tempo, foi à terceira vai ser de vez e fomos mortos.
14: O Leeds porquê? É o melhor de todos, é o melhor central do mundo.
7: Leeds é o nosso clube. Já viste como é que está o nosso clube? Encontro boavisteiros na rua e não tenho mensagem para eles, porque não... Triste. Acima de tudo, triste. E a realidade agora do Boa Vista estar assim numa situação talvez até desaparecer, acho que é mais que terror.
8: O filme de terror que os achadrezados atravessam não tem um fim à vista. Não se pode dizer que esteja a ser exibido numa tela a preto e branco, porque esses tons remetem para a época de glória do clube. Neste filme de terror, há três protagonistas que um dia estiveram juntos, mas que agora estão de costas voltadas. Após a despromoção na última época, o Boa Vista dividiu-se de forma clara em três facções: clube, SAD e a Associação Pantaras Negras. Vamos por partes. O clube entrou em processo de insolvência, dois meses depois de descer de divisão, algo que era inevitável para o presidente, Rui Garrido Pereira, que tinha sido eleito meio ano antes com 80% dos votos. O PER, o Processo Especial de Revitalização, conduzido pela direção anterior de Vítor Murta, tinha acabado de fracassar e os três pedidos de insolvência por parte dos credores foram reativados.
5: Deixaram de estar suspensos por volta do mês de abril do ano passado. Quando um começou, o primeiro, o mais antigo, começou a ter atividade, por uma questão de responsabilidade, reconhecemos a situação de insolvência do clube. E é uma situação de responsabilidade. De outra forma, poderia retirar efeitos muito negativos, ainda piores, para o clube.
8: A Associação Panteras Negras acredita que era possível evitar a insolvência. O diretor desportivo, Filipe Miranda, que perdeu as eleições para o clube contra Rui Garrido Pereira há precisamente um ano, arrasa a decisão tomada pelo adversário, que é bem distinta dos planos que o antigo guarda-redes de futsal tinha para o Boa Vista.
15: Tenho a certeza que tudo era diferente. Se não, é só puxarmos um bocadinho a casseta atrás desde o dia 18 de maio, onde ocorreram as eleições, onde havia dois candidatos. Um para salvar o Boa Vista Futebol Clube, que era o Filipe Miranda, e um para destruir o Boa Vista Futebol Clube, Garrido Pereira. E não nos enganamos. Não nos enganamos, porque a prova dada, infelizmente, está aqui. Clube para insolvência.
8: O Boa Vista entrou em insolvência em julho de 2025. E a partir desse momento, a direção começou a ser obrigada a prestar contas mensalmente à administradora de insolvência. No final do ano passado, o tabuleiro dos achadrezados esteve quase a cair, como recorda o presidente Rui Garrido Pereira.
5: No dia 16 de dezembro, é um dos momentos em que isso esteve em risco. Houve várias pessoas do universo do Boa Vista que se juntaram para assumir um valor com vista a manter a operação do clube em curso, e isso foi determinante para que o clube ainda hoje se mantenha em funções.
8: Dois meses depois, a gestão do processo de insolvência mudou de figurino. A administradora responsável pelo processo, Maria Clarice Barros, retirou os poderes executivos à direção ao alegar incumprimentos financeiros numa missiva enviada ao tribunal. O presidente do clube conta uma versão diferente.
5: Fomos informados que quem iria pagar isso seria o Sr. Gerardo Lopes e, portanto, e aquilo que me foi dito é que exigia a cessação da coadjuvação da direção para continuar a pagar esse valor. Foi essa a situação, não foi nenhum incumprimento.
8: A perda de poderes da direção, que agora praticamente se resume à representação institucional, foi a gota de água para um grupo de boavisteiros que criou o movimento Unidos pelo Boa Vista, com o objetivo de pedir uma Assembleia Geral para votar a destituição da direção e implementar uma comissão administrativa para gerir os destinos do clube até haver novas eleições. João Martins, um dos signatários, critica a falta de capacidade da direção para comunicar com os sócios.
16: Desde 18 de fevereiro até à data de hoje, não existiu nenhum comunicado aos sócios que isto aconteceu. Se calhar, se for perguntar à maior parte dos sócios do Boa Vista, ainda acham que esta direção toma algum tipo de decisão ou que tem algum tipo de gestão no Boa Vista Futebol Clube, e isto é mentira desde 18 de fevereiro deste ano. Portanto, nós estamos a maio e nada é comunicado aos sócios. Como é que é possível? Olhando aqui para o registro que esta direção prometeu versus o que é que realmente aconteceu, nós temos 70 medidas, das quais duas foram cumpridas, 4 foram parcialmente cumpridas, 39 não foram cumpridas e 25 o ano se atingiu o completo oposto dessa medida.
8: No site que suporta o movimento Unidos pelo Boa Vista é possível ver uma linha do tempo com todos os atos públicos da atual direção, além de ser feita uma fiscalização sobre as medidas prometidas por Rui Garrido Pereira. O presidente do Boa Vista não diz quantas cumpriu, mas garante que o mais importante tem sido assegurado?
5: Boa parte das promessas que foram feitas, algumas foram implementadas, outras ainda não foram.
17: Não foram só duas, como diz o Movimento Unidos pelo Boa Vista?
5: Não, repare, vamos lá ver. Na circunstância e na situação em que o Boa Vista se encontra e que nós tomamos, o mais importante é manter o clube em funcionamento, em manter as modalidades em funcionamento, e por isso mesmo, essa foi uma das nossas tarefas.
8: O Movimento Unidos pelo Boa Vista criou uma petição para destituir a direção e reuniu 270 assinaturas, mas apenas 140 foram consideradas válidas. Para que a Assembleia Geral fosse marcada, era necessário que um quinto dos sócios efetivos assinasse o documento. No início de maio eram 894 e, por isso, 179 era o número mínimo exigido. Ficaram a faltar 39 assinaturas. Bruno Guedes, um dos criadores do movimento e signatário da petição, levanta questões sobre os dados apurados pela Secretaria do Clube.
18: Nas 270 assinaturas, 187 associados ao Boa Vista Futebol Clube declaram que têm cotas pagas até junho de 2026. Neste caso é a anuidade de junho a junho. 187. Estamos a falar aqui numa percentagem elevada de pessoas que, para nós, causa-nos um bocado de dúvida.
8: O Movimento Unidos pelo Boa Vista já pediu esclarecimentos à Secretaria sobre esta questão e sobre o aumento do número de sócios em 127 num espaço de 4 meses, numa altura em que o clube atravessa um processo de insolvência. Entretanto, a Secretaria já se disponibilizou para uma reunião durante esta semana. A dívida do Boa Vista ronda os 100 milhões de euros, mas a da SAD é ainda maior. Está perto dos 190 milhões. A sociedade, gerida por Gerardo Lopes e que é presidida por Fari, antigo jogador do clube, se não encontrar investidores de última hora que convençam os credores, será liquidada no final do mês. Isto de acordo com a decisão do Tribunal do Comércio de Vila Nova de Gaia, conhecida na semana passada. Os escritórios do clube e da SAD estão no mesmo piso do estádio do Bessa. Até partilham o corredor, mas há uma clara divisão entre as partes. Em janeiro de 2025, quando assumiu funções como presidente do clube, Rui Garrido Pereira tinha um acordo com a Digital Night Finance, empresa sediada no Luxemburgo, para investir na SAD. Mas Gerardo Lopes torceu o nariz e recusou.
5: Foi impossível negociar a compra das ações, não houve interesse da parte do dono das ações em negociá-las.
8: O modelo de sobrevivência do clube assentava num protocolo com a SAD, que pagava mensalmente 145 mil euros, algo que deixou de acontecer nos últimos 4 anos, e por isso o acordo ruiu. A direção de Rui Garrido Pereira reclama uma dívida total de 9 milhões de euros à sociedade responsável por gerir a equipa principal.
5: A situação limite foram os últimos 25 anos. O que levou isto é o colapso do futebol profissional.
8: Contactado pela TSF, o presidente da SAD não se mostrou disponível para dar uma entrevista. Fari lidera a estrutura desde 2024, que foi criada para gerir o futebol profissional há 25 anos por João Loureiro. Para o líder da Associação Panteras Negras, Sousa, o antigo dirigente é um dos culpados pela situação a que o Boa Vista chegou, a começar pelo valor da indemnização que o clube recebeu quando foi readmitido na Primeira Liga.
19: Foi receber a indemnização, não sei para onde é que ela foi, foi mais 1 milhão, foi mais isto, não sei quem sabe. Foi dar os parques de estacionamento à exploração a uma empresa por um valor que parece surreal, e foi darem o bingo à exploração aos espanhóis, quando um bingo fatura entre 500 a 700 mil euros, 1 milhão por ano, que estamos a falar de lucros. Fez estes últimos 3 negócios, não teve mais a cara, saiu, empossou o presidente Vítor Murta, que fracas pessoas que eu acreditei, que fracas pessoas que eu já tive como ídolos. As ações da família Loureiro são da SAD, não são do clube, vão valer muito pouco. Eu diria mesmo, vão se transmitir a nada e vamos conseguir libertar o Boa Vista, se calhar, de 2 cancros. Família Loureiro, de vez, e vai-se chamar Gerardo Lopes.
8: Questionado sobre as críticas do líder da CLAC, João Loureiro optou por não querer responder diretamente. Fazendo uma retrospectiva, o antigo presidente garante que não contribuiu para o cenário atual, antes pelo contrário.
20: Quando eu saí do Boa Vista, portanto faz agora sensivelmente 8 anos, tinha, de facto, um orçamento muito limitado para conseguisse, ao fim e ao cabo, pagar aquilo que eram as suas obrigações correntes e ainda ir recuperando um passivo e pagou na altura, grosso modo, 5 milhões de euros de passivo antigo e foi, sempre compreendo com presente. Deixei na altura o clube organizado, disciplinado, com a casa arrumada e lamento tudo o que se passou a seguir à minha saída, que evidentemente sou alheio.
8: Sem falar em nomes, João Loureiro identifica o que está errado dentro e à volta do Boa Vista.
20: Foram 8 anos de muitos erros, de alguma incompetência, na minha opinião, de muita divisão, o que lamento e que ainda subsiste hoje. O Boa Vista está demasiado dividido numa altura em que está a sofrer muito e acho que isso não é nada benéfico e para isso eu nunca contribuí, nem irei contribuir.
8: O sucessor de João Loureiro na presidência foi Vítor Murta, o responsável por vender a participação do clube na SAD à empresa Jogo Bonito, do investidor Gerardo Lopes, em 2021, que passou a ser o acionista maioritário. Relativamente à Sociedade Anónima Desportiva, antes de Murta e Fari, que ainda se mantém na liderança, Álvaro Braga Júnior, que comanda agora a Assembleia Geral dos Panteras Negras, foi presidente durante 12 anos, até 2020.
10: Acho que foram cometidos erros. Houve também muita gente que se esqueceu da importância do Boa Vista e gente com responsabilidades nesta cidade.
7: Também fico feliz é que concretizamos esse sonho de ser campeões, mas também concretizamos um estádio.
8: O estádio do Bessa, século XXI, tornou-se num colosso, já depois do título de campeão do Boa Vista. A propósito do Euro 2004, a infraestrutura foi intervencionada e passou a ter o dobro da lotação que existia até essa altura.
1: Estádio com capacidade para 30 mil espectadores, um estádio à inglesa na cidade do Porto.
8: O estádio que encheu para receber 3 jogos da principal prova de seleções a nível europeu, está agora vazio. Ninguém joga no Bessa há um ano, devido a uma interdição da Autoridade Nacional de Emergência e Proteção Civil por falta de condições de segurança. E agora não se sabe se um dia o Boa Vista irá lá voltar. Tudo depende do leilão que começou há um mês e que termina hoje. Já depois de ter retirado poderes à direção, a administradora de insolvência do clube colocou o estádio e o complexo desportivo anexo em leilão. Tudo junto está avaliado em quase 38 milhões de euros, 31 milhões pertencem ao estádio. Até ao fecho desta reportagem, ainda não havia sequer uma licitação. Os Panteras Negras e o clube tentaram impugnar esse processo, mas o leilão ainda se mantém ativo. Até ver, o Bessa é património do Boa Vista. Para isso continuar a ser uma realidade, o Estado pode e deve ter um papel decisivo até para emendar um erro cometido há mais de 20 anos, na opinião de João Loureiro.
20: Boa Vista, relativamente ao Euro 2004, foi absolutamente discriminado e não teve os apoios que todos os outros tiveram. Pelo que apelo às entidades públicas respectivas, às próprias entidades desportivas, que neste momento dramático tenham isso em atenção, de modo a que, enfim, possa haver alguma forma de, não direi de compensação total, mas pelo menos algum apoio num momento em que o clube tanto precisa.
8: Com ou sem apoio público, manter o estádio do Bessa e o resto do património do Boa Vista é uma prioridade para a direção de Rui Garrido Pereira.
5: Queremos manter o nosso estádio do Bessa porque é a nossa casa, o nosso relvado é sagrado. A direção tem que ter a vontade firme e a estratégia de manter o património e afetá-lo de maneira a que possa tirar dividendos dele mesmo, desse mesmo, que é algo que nunca foi feito até agora, já agora, com o intuito de afetar com uma estratégia clara esse património de que estamos a falar, se possa retirar dividendos e que faça parte daquilo que é o nosso projeto de recuperação para o Boa Vista.
17: Aí seria alugar os espaços, por exemplo?
5: Por exemplo, é uma das soluções, naturalmente.
8: Além do estádio e do complexo desportivo, há ainda apartamentos e garagens que pertencem ao clube e que também estão em leilão. Na última sexta-feira, o clube anunciou um acordo com a empresa espanhola Sacyr, a principal credora no processo de insolvência. E, de seguida, a direção de Rui Garrido Pereira pediu a convocatória de uma assembleia de credores para votar um plano de recuperação e para que volte a assumir os destinos do clube de forma plena, sem as amarras da administradora de insolvência.
5: Temos que ir por partes. Por patamar. O patamar imediato é conseguir chegar a um entendimento com parceiros que estão a negociar com os credores, com vista a fazer a recuperação do Boa Vista. Isso é determinante e é essencial para tudo o resto que vem a seguir.
8: O caminho da recuperação dos achedrezados faz-se em tabuleiros diferentes. A SAD caiu do escalão mais alto do futebol nacional para o topo do futebol distrital, já que não conseguiu inscrever a equipa na 2ª Divisão, nem na Liga 3, nem no Campeonato de Portugal. O refúgio foi encontrado no Pró-Nacional da Associação de Futebol do Porto, mas por pouco tempo. A 6 jornadas do fim, viu confirmada a descida e agora corre o risco de fechar atividade por causa da liquidação da SAD. Já o clube inscreveu uma equipa no último escalão da Associação de Futebol do Porto, mas após falta de comparência nos primeiros 5 jogos, desistiu por não conseguir inscrever jogadores, uma limitação herdada da SAD. A Sociedade Desportiva contornou esse impedimento ao utilizar júniores e atletas amadores que já vinham da época passada.
0: Muitos tentam limitar o campeão de Portugal. Ale, ale, Boa Vista, ale.
8: O inédito e estranho confronto entre Boa Vista e Panteras Negras, que estavam na mesma divisão, não se veio a confirmar. Se por um lado o clube desistiu na época de estreia, por outro, a equipa baseada na claque está agora a lutar pela subida.
21: 6-8. Box to box, tipo Bruno Fernandes ali. Mas no banco. Depende dos jogos. Quando tem que ser Petit, sou Petit. Quando tem que ser Bruno Fernandes, sou Bruno Fernandes.
8: Bareta, o capitão dos Panteras Negras, inspira-se em médios totalmente diferentes. Petit mais defensivo, Bruno Fernandes mais criativo. Nem sequer são contemporâneos, mas em comum ao facto de terem sido formados no Boa Vista. O jogador do Manchester United mantém a ligação aos achedrezados através de Bareta e entre cortes, não de carrinho, mas de cabelo.
21: O Bruno Fernandes, é sempre que ele vem a Portugal, passa lá na barbearia e corta-lhe o cabelo. Fui lá a Manchester visitá-lo e levei-lhe uma camisola do Panteras Negras, com o nome dele e o número, e tirámos a foto e ele guardou-a. Falei-lhe do projeto e ele disse que acreditava muito no projeto e a esperança dele é que consigamos mesmo juntar e ser um só.
8: Os Panteras Negras Footballers Club, que suportam a equipa, nasceram do seio da claque, fundada há 42 anos. O motivo é explicado pelo presidente, Sousa, e relaciona-se com a falta de alinhamento com a direção do clube.
22: O caminho que esta direção assassina deixava a levar para o nosso clube, os Panteras Negras decidimos vamos criar uma equipa, porque senão isto vai se perder, porque isto, eles vão perpetuar isto no tempo. A fundação do Panteras Negras Footballers Club foi mesmo pensada e isto um dia mais tarde vai ser explicado.
8: As explicações ficam para mais tarde, mas as pegadas dos Panteras Negras seguem um caminho com semelhanças ao da direção e já agora da SAD, algo que é inevitável, as negociações com os credores. A ligação dos Panteras Negras ao Boa Vista, como emblema, é mais do que afetiva. Os jogadores já entram em campo ao som do hino do clube. E o objetivo é jogar em breve no Estádio do Bessa, como confidencia Filipe Miranda, diretor desportivo dos Panteras e antigo candidato à presidência do clube.
23: Este projeto está a acontecer com as pessoas certas e não tenho dúvidas que, se calhar, daqui a uns tempos estará a fazer esta entrevista no Estádio do Bessa Século XXI.
24: Nem quero pensar um dia de chegar e ouvir a notícia de que o Boa Vista desapareceu, que já não é o Boa Vistão.
25: O Boa Vista não vai morrer.
16: Não é possível encontrar um caminho que não seja uma derrocada total. E existiu durante muitos anos o lema do Boa Vista resiste, agora mais que nunca.
5: Gostava que as pessoas dissessem que houve um momento lá atrás em que estávamos todos num inferno, mas todos juntos conseguimos dar a volta, conseguimos fazer do Boa Vista daqui por 25 anos algo que seja muito melhor.
24: Daqui a 25 anos, Boa Vista, que apague este presente e que ganhe muitos e que dê muitas alegrias aos sócios.
20: Acho que não é impossível, será muito difícil, mas o Boa Vista um dia, se Deus quiser, há de voltar a ser ou estar próximo daquilo que merece, que é que somos o clube em Portugal a seguir aos três grandes com o maior número de títulos nacionais.

0: Neste trabalho são utilizados sons da RTP, também da Sport TV. A reportagem Pantera Campeã, em vias de extinção, Boa Vista, luta para resistir, é uma reportagem da autoria de Tiago Barquinha Gonçalves e conta com a sonoplastia de José António Barbosa e também Joaquim Pedro Rocha. Esta reportagem pode ser ouvida de novo e em permanência em tsf.pt.
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0: Para acompanhar também no site da TSF, em tsf.pt, a festa da Taça, que vai acontecer no Estádio Nacional amanhã à tarde. Em destaque, nesta altura, no site da TSF, prisão preventiva para casal suspeito de abandonar crianças em Alcácer do Sal. É a medida certa, diz o bastonário da Ordem dos Advogados, que falou à TSF. 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
0: Vamos em direção às notícias das 8 na TSF com o Rádio Macau. Às 8 há notícias, depois a escuta do mundo com Nuno Artur Silva. Aliás, depois das 8 há negócios em português, depois das 9, sim, a escuta do mundo com Nuno Artur Silva.

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1: Boa noite, 7h58, menos uma hora nos Açores.
2: Doze pessoas resgatadas nas grutas de Benagil, no Algarve, duas sofreram ferimentos ligeiros. Na zona centro ainda há 6 mil pessoas sem telecomunicações fixas. 4 meses depois do comboio de tempestades, o líder da estrutura de missão admite que o regulador e as operadoras podiam ter feito mais. Afonso Eulálio perdeu a liderança do giro para Jonas Vingegaard. O ciclista português luta agora pela camisola branca, quer ficar nos primeiros 10 lugares da volta à Itália.
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1: E para este domingo, dia da Taça de Portugal no Jamor, conto com máximas de 31 graus para Lisboa, 21 para Ponta Delgada, 26 para o Funchal, 27 para o Porto e para Faro, mais quente em Castelo Branco, Évora e também em Santarém, com máxima prevista de 34 graus. Vamos à edição das 8, na TSF Fátima Valente.
2: Foram resgatadas 12 pessoas das grutas de Benagil, no concelho de Lagoa. Duas das vítimas sofreram ferimentos ligeiros. Em comunicado, a Autoridade Marítima Nacional adianta que a embarcação turística em que seguiam virou por razões ainda desconhecidas. A operação de resgate foi coordenada pela equipa da Estação Salva-Vidas de Ferragudo. O alerta foi dado por populares depois das 3h30 da tarde. A Autoridade Marítima adianta que as pessoas resgatadas seguiram para a Marina de Portimão, onde os bombeiros e o INEM foram chamados a prestar assistência. O proprietário da embarcação foi notificado para a remover por constituir um perigo para a navegação. As grutas de Benagil estão localizadas ao largo da praia com o mesmo nome, são consideradas património natural e um dos principais pontos turísticos do Algarve, atraem cada vez mais visitantes, sobretudo por via marítima. 4 pessoas foram detidas hoje pela polícia no aeroporto de Bilbao, no norte de Espanha, por causa de confrontos que aconteceram no regresso de ativistas da flotilha humanitária que seguia rumo a Gaza. Estes ativistas tinham sido detidos pelas forças israelitas e chegavam hoje a Espanha num voo da Turquia, mas o encontro com familiares, amigos e apoiantes não teve o final mais feliz. Inês Cortês.
4: Tudo começou depois dos 6 ativistas terem passado as portas das chegadas dentro do aeroporto, onde estavam muitos apoiantes para os receber. A polícia estava entre os ativistas.

0: Resistência à detenção e agressão a agentes da polícia. Em comunicado, a Polícia Regional Basca informa que, depois do sucedido, a Divisão dos Assuntos Internos abriu uma investigação para determinar se a conduta dos polícias estava de acordo com os procedimentos. Entretanto, o Ministério dos Negócios Estrangeiros israelita já reagiu ao incidente em duas publicações na rede social X. Numa delas afirma que os anarquistas da flotilha estão a enlouquecer a polícia espanhola e na outra escreve que exigem uma explicação do governo espanhol sobre o tratamento dado aos anarquistas da flotilha.
1: Israel deteve centenas de ativistas de vários países depois de interceptar a flotilha que tentava levar ajuda humanitária para Gaza. O Ministério dos Negócios Estrangeiros espanhol afirma que este grupo incluía 44 cidadãos de Espanha. Cerca de 20 desses ativistas aterraram hoje no aeroporto de Barcelona. Foram recebidos por apoiantes, incluindo o ministro da Cultura espanhol. Grupo de israelitas surdos foi resgatado da cidade palestiniana na Cisjordânia. 23 cidadãos israelitas surdos foram retirados esta semana de Nablus pelas forças de segurança israelitas. De acordo com a rádio pública israelita Kan, o grupo entrou na cidade a convite de um palestiniano também surdo que os tinha convidado para uma refeição em casa. Um residente local terá ficado surpreendido ao ver o grupo na cidade e alertou as autoridades. Estes israelitas foram detidos pela segurança palestiniana e depois foram entregues a Israel. De acordo com a administração civil israelita, os 23 cidadãos entraram em Nablus em 6 viaturas com matrículas israelitas. Equipas de coordenação militar asseguraram a proteção imediata do grupo e supervisionaram a transferência para as forças de segurança. Este é um incidente que vai ser investigado pela polícia israelita. As autoridades recordam que a entrada de cidadãos israelitas na área A da Cisjordânia, a zona sob controle palestiniano, é proibida por lei. E também no Médio Oriente, mas no conflito com o Irão, pode estar por horas ou dias um acordo com o Irão, foi o que disse Marco Rubio na Índia, onde está de visita o chefe da diplomacia norte-americana. Adiantou que há uma hipótese de o regime dos Ayatollah aceitar hoje ou nos próximos dias um compromisso para acabar com a guerra.
2: There's been some progress done, some progress made. Even as I speak to you now, there's some work being done. There is a chance that whether it's later today, tomorrow, in a couple days, we may have something to say. But this issue needs to be solved, as the president has said one way or the other. Iran can never have a nuclear weapon.
1: A France Press adianta que o regime dos Ayatollah está a preparar um documento, enquanto o chefe da diplomacia norte-americana garante aos jornalistas que espera ter boas notícias em breve sob mediação paquistanesa. E do lado de Teherão, a TV estatal dá conta que o regime está em fase de finalização de um protocolo de acordo com a administração norte-americana. O porta-voz do Ministério dos Negócios Estrangeiros iraniano afirma que na última semana a tendência tem sido para uma aproximação. O problema não é só em Portugal. As autoridades do Reino Unido suspenderam esta tarde e de forma temporária os controlos na fronteira de Dover, porque as novas regras de controlo da União Europeia geraram engarrafamentos de milhares de automóveis. Dora Pires.
3: O caos instalou-se de véspera, que é fim de semana prolongado no Reino Unido, está calor e França é logo ali. Mas na sexta-feira já as filas de automóveis engrossavam. Na manhã deste sábado, a situação ficou descontrolada. O diretor do porto de Dover, Doug Bannister, desesperava em declarações à BBC, lamentando os mais de 40 milhões de libras gastos nas obras para isto.
4: We invested 40 million pounds. We reclaimed land from the sea. We built a whole new facility to be able to handle these peak volumes efficiently and safely.
3: A meio do dia não houve outro remédio senão suspender por algum tempo os controlos nesta fronteira e logo no primeiro dia do novo sistema que as autoridades tinham prometido que iria funcionar.
4: It really was slow processing this morning. Some bits of the process to be suspended for a short period of time. While the queues are excessive.
3: Os controlos foram suspensos e ao fim da tarde o trânsito voltou a fluir. No sul de Inglaterra, Dover permite a passagem de carros que embarcam para Calais, em França, em ferry boats. Com o Brexit, os britânicos voltaram a precisar de apresentar documentos.

0: para entrar em França, no caso, o novo sistema da União Europeia que exige dados biométricos e, pelos vistos, não se adequa lá muito bem às fronteiras de alguns países.
1: E nos maiores aeroportos portugueses, este sistema de controle que entrou em vigor em outubro tem gerado filas enormes e críticas de vários setores. O primeiro-ministro admitiu voltar à suspensão temporária do controle, enquanto o ministro da Administração Interna espera resolver o problema com mais 360 polícias e mais espaço para receber estes turistas do espaço Schengen no mês de julho. Nesta altura, há ainda mais de 6 mil pessoas sem telefone fixo na região centro. O líder da unidade de missão para as zonas afetadas admite que poderia ter havido mais colaboração entre operadoras, mas também considera que a autoridade reguladora do setor poderia ter feito mais.
2: Temos vários operadores. Não é plausível que no futuro não haja uma maior colaboração e toda a tecnologia e todo o sistema de partilhar telecomunicações não facilite quando algo falha, possa haver redundância relativamente a isso. Mas com uma maior colaboração entre todos os agentes e todos os operadores, à partida, com obviamente, se calhar, a entidade reguladora também com um pouco mais de capacidade executiva também, de exigência, não tenho dúvidas que estas questões teriam corrido melhor.
1: Em declarações à TSF, Paulo Fernandes, que acompanhou o Presidente da República em vários momentos da presidência aberta na região centro, considera que o relatório, agora divulgado, é oportuno e muito completo e destaca a parte em que avisa que isto ainda não acabou.
2: Ainda temos, de facto, pessoas muito vulneráveis que agora passando muitas vezes até a adrenalina do momento, precisam se calhar de apoio psicossocial, ou seja, essa questão não terminou. Muitas empresas, mesmo com os apoios, mas com o esforço intensivo, brutal, empreendedor, essa intensidade também desgasta, por isso há aqui também uma necessidade que o Sr. Presidente da República pede para irmos analisando e vermos que medidas devem ter continuidade para, de alguma forma, diminuir o desgaste que esta mesma intensidade trouxe nas múltiplas variáveis que esta situação tem.
1: São as reações após o relatório do Presidente da República sobre o comboio de tempestades. António José Seguro conclui que a governação foi descoordenada e pouco clara. E já esta tarde, José Luís Carneiro afirmou que o Primeiro-Ministro deve dar explicações ao país. O líder socialista acusa o governo de incompetência e desmazelo na forma como lidou com os impactos, em especial na zona centro.
3: O Dr. Luís Montenegro tem muitas respostas a dar ao país. A primeira resposta que tem de dar ao país é aquela que tem que ver com o relatório independente que foi encomendado pelo Sr. Presidente da República. Agora, não foi o PS que veio dizer, nem o Primeiro-Ministro pode culpar os partidos da oposição. É mesmo o relatório independente que foi pedido pelo Presidente da República que vem dizer que houve descoordenação grave no modo como o Governo respondeu às tempestades que se abateram sobre o país entre janeiro e fevereiro deste ano. Vem mostrar que o Governo não teve capacidade de resposta, chegou tarde, a resposta foi insuficiente, foi incompetente e mostra aquilo que eu considero ser, por um lado, uma insensibilidade, uma incompetência que caracterizam um Governo desmazelado.
1: Declarações de José Luís Carneiro, secretário-geral do PS, à chegada à reunião do Conselho Estratégico do Partido Socialista em Coimbra. No ciclismo, Afonso Eulálio perdeu a liderança do Giro de Itália, mas o ciclista português promete lutar pela camisola branca, símbolo do melhor jovem em prova, e também promete dar luta pelo top 10 na volta à Itália. Afonso Eulálio perdeu a camisola rosa para o dinamarquês Jonas Vingegaard na etapa 14. O português, jovem de 24 anos, diz que se resignou com a força de Vingegaard. Disse que estava já à espera deste resultado porque o adversário dinamarquês tinha anunciado antes que queria mesmo esta etapa e por isso Eulálio disse que se limitou a lutar até à meta. Afonso Eulálio era líder desde a quinta etapa da Volta à Itália. Este sábado ainda descolou do grupo de favoritos, a cerca de 10 quilómetros da meta, com a ajuda do companheiro de equipa Damiano Caruso. Eulálio conseguiu minimizar as perdas e salvar o segundo lugar da geral no final de uma etapa em que acredita que teve um resultado bom, uma vez que não gosta de subidas longas. Falta uma semana para terminar a Volta à Itália em Roma no próximo domingo.
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1: 17 minutos depois das 8, nesta altura 19 graus em Ponta Delgada, 20 graus no Funchal, 21 em Lisboa e 22 no Porto, estão 24 graus nesta altura em Faro. Até bem perto das notícias das 9 na TSF, edição de fim de semana Negócios em Português, a edição de Ana Maria Ramos.
2: A Cotec é a principal associação empresarial do país para a promoção da inovação e cooperação tecnológica, com o objetivo de ajudar os empresários a superarem riscos e a adotarem a indústria 4.0, não é? A transformarem tecnologia em vantagem competitiva num mundo em forte aceleração com a inteligência artificial e numa área em que as grandes potências mundiais também se degladiam, digamos, para dominar este ramo de atividade. Para um retrato ao país e ao trabalho desenvolvido e em desenvolvimento, está connosco Jorge Portugal, diretor-geral da Cotec. Viva mais uma vez. Onde é que Portugal e a Europa ainda perdem o comboio tecnológico, digamos, face aos Estados Unidos e à China?
3: Bom dia, Ana. Eu diria que começo por olhar, e falou da indústria 4.0. A indústria 4.0 foi um conceito lançado praticamente há mais de uma década, que a Cotec abordou, e nessa altura com uma liderança muito na discussão do tema. E quando olhamos há 10 anos, há uma década, a indústria 4.0 e a transformação do trabalho, de onde se falava da altura, o trabalho 4.0, nós vemos que fundamentalmente que o país também evoluiu muito e a economia evoluiu muito na questão da tecnologia e inovação. Obviamente podemos ter sempre mais empresas inovadoras e as empresas que não conseguem inovar claramente estão fora de mercado, portanto eu não diria que já morreram, mas certamente não terão grande tempo de vida. Mas, acima de tudo, o principal problema não é a capacidade de inovação. E aqui inovação, fala-se muito em inovação, mas é simplesmente a capacidade de transformar, de conseguir antecipar e conseguir criar uma ponte entre o que a empresa faz no presente e aquilo que terá que fazer no futuro para se adaptar às mudanças tecnológicas, às mudanças de preferências dos clientes, às mudanças, à concorrência, às mudanças de normas e à regulação. Esta ponte, a que nós chamamos genericamente a inovação, é algo que a empresa tem que fazer e cada vez em ciclos mais curtos. Eu diria que as empresas portuguesas, ou pelo menos aquelas que estão, digamos, naquilo que é a economia da inovação, e portanto conseguem criar estas pontes, o problema não é a inovação, o problema é a inovação, digamos, em escala. E conseguir tirar os benefícios da tecnologia e transformar esses benefícios em valor para o cliente, em capacidade de criar, de ser mais produtivo, capacidade de ser mais eficiente naquilo que é a produção. Esta adoção organizacional significa mudar processos de trabalho, significa mudar como é que as pessoas trabalham. Aqui, a Ana não trabalha exatamente da mesma maneira agora com a inteligência generativa, com os modelos, com os chat GPTs e os clones da vida, que trabalhava há 5 anos. E isso está-se a passar com muitos, nas áreas dos serviços, na área da indústria. E esta reorganização não pode ser feita, digamos, individualmente, tem que ser feita de forma organizacional. A empresa que está inserida em aquilo que nós chamamos ecossistemas, tem parceiros, tem clientes, tem fornecedores, tem parceiros que o ajudam a complementar aquilo que faz. Tudo isto faz com que o problema não é criar, não é gerar inovação.
2: Então é a incrementação de processos.
3: É conseguir gerar crescimento e uma empresa, a partir de Portugal, só pode crescer em mercados externos. Primeiro por vender em mercados externos, o que já faz bem e o que vende, digamos, e o que conseguiu criar bem e as vantagens que tem, mas acima de tudo conseguir expandir a sua atividade para outros mercados. E expandir a atividade significa ter, efetivamente, capacidade de estar local. E nós vimos que, hoje vemos que estamos numa nova fase da globalização. As fronteiras tornam-se, digamos, menos fluidas e hoje nós vemos que há uma internacionalização das empresas comercial, que é vender
2: talento,
3: para o mercado.
2: Não é? Porque deixamos fugir os nossos talentos. Ou seja, o país tem falta de capacidade para, digamos, capitalizar o talento qualificado. O que é que falta?
3: Eu não seria tão pessimista nesta, digamos, nessa afirmação taxativa. Então, eu diria que há uma parte importante do talento que é gerado em Portugal, nas escolas e nas universidades portuguesas, que fica em Portugal, que fica nas empresas portuguesas. Eu talvez lhe surpreendesse que os dados apontam que um terço dos jovens saem, dois terços ficam em Portugal. Há muitos jovens que querem continuar a viver em Portugal, próximos das suas famílias, constituir família em Portugal. Agora, nós temos, obviamente, um problema de salários. E, portanto, os salários em Portugal, e nós vemos que a nível técnico ou a nível, digamos, com qualificação superior, um jovem que sai da universidade rapidamente pode ganhar duas, três vezes mais se for para um país qualquer na Europa. Mas isso tem a ver com a nossa estrutura produtiva e com aquilo que é o valor acrescentado que as empresas conseguem pagar. Portanto, se as empresas estão no mercado internacional e competem com concorrentes internacionais e vendem a clientes internacionais, aquilo que é o valor que criam, através da inovação, através da tecnologia, através da engenharia especializada, digamos, permite-lhes, pode-lhes permitir pagar salários ao nível internacional. E isso acontece em algumas empresas, se calhar estou a surpreendê-lo, porque é também a forma de... Agora, há aqui um valor que só poderá, digamos, um teto salarial, que só poderá garantir que digamos, mais jovens e mais jovens qualificados fiquem a trabalhar em empresas portuguesas, é a contínua procura das empresas de aumentar o valor acrescentado. E a pergunta que a Ana me poderá fazer é, então como é que poderemos aumentar o valor acrescentado nas empresas?
2: E normalizá-lo.
3: E fazer, digamos, poder vender. Nós temos uma empresa, dou-lhe um exemplo, que concorreu a um prémio da Cotec, nós chamamos de vir testar o seu modelo de negócio da Cotec, e que foi comprada, é uma empresa de robótica, e que foi comprada por um grupo suíço. E eu fiz uma pergunta ao novo CEO desse grupo, ao líder da... qual é que é a diferença? Digamos, com a mesma tecnologia, a mesma empresa, estar integrada no grupo suíço e vender através, digamos, desses canais, ou vender diretamente a partir de Portugal, com uma marca portuguesa. E, digamos, a pessoa disse-me, respondeu-me taxativamente, perto de 50%. Portanto, se for através da Suíça, conseguem vender 50% mais caro do que se fosse diretamente, exatamente a mesma tecnologia, as mesmas soluções, mas... fundamentalmente com uma marca e um processo comercial diferente do que aquele que vendia diretamente a partir de Portugal. E aqui é que está a diferença, Ana. Quando nós conseguirmos, por um lado, ganhar escala das empresas, poderem vender, poderem estar, digamos, em mais mercados, mas também vender e valorizar, digamos, a tecnologia que é produzida em Portugal com talento português, de uma forma, digamos, que é compatível com aquilo que o mercado internacional está disposto a pagar.
2: Essa parte ficou fora da reforma laboral, a questão do talento, mas pronto. A Cotec desenvolveu o mapa nacional da economia da inovação. Que retrato faz do país neste momento, nesta altura?
3: Bom, eu começo por dar esta lógica. Nós temos 40 mil empresas exportadoras, já falámos, são aquelas que estão efetivamente a exporem-se à concorrência internacional, embora muitas empresas que estão no mercado doméstico, se tiverem concorrentes internacionais cá, já estão expostas ao concorrente. Portanto, não é um tema de estar exposto à concorrência internacional, hoje as economias são abertas, mas estas 40 mil empresas que exportam qualquer coisa, apenas uma em cada 10, cerca de 5 mil, têm funções e investem em investigação e desenvolvimento, portanto, em tecnologia própria. E este é que é, digamos, o aspecto crítico.
2: Falta fazer para aumentar essa cota.
3: É o que falta fazer para, não, em vez de termos 5 mil, termos 10 mil empresas, 15 mil ou 20 mil empresas. E isso nós, na Cotec, temos, digamos, essa ideia muito clara. a capacidade de absorver conhecimento e aplicá-lo e construir novas soluções de maior valor acrescentado passa por ter talento capaz para isso. E nós defendemos que esse é um papel também da relação entre as empresas e as universidades, essa ponte com as universidades e com o sistema científico. Nós hoje temos um sistema científico que praticamente em 30 anos subiu em escala e em capacidade ao nível, digamos, do melhor que se faz na Europa. Agora, o ponto é como é que eu consigo que esse conhecimento, essa capacidade de gerar conhecimento para resolver problemas complexos, chegue às empresas. E essa chegar às empresas não é meramente uma simples transferência de, ok, estou aqui, eu sou um investigador e estou aqui disponível para o ajudar, para ajudar a desenvolver novas soluções de mercado. Não, não é assim que a coisa acontece. É preciso contacto, é preciso linguagens comuns. A linguagem das empresas é vender soluções e fazer dinheiro. A linguagem do investigador é resolver problemas científicos. Ora, nós precisamos de tradutores, precisamos, digamos, na interface de pessoas que percebam os problemas da empresa e como é que a empresa, quais são os objetivos, e percebam como é que um investigador pode ajudar. E isso exige que quem está nas empresas tenha esta visão do conhecimento e da aplicação do conhecimento. E nós sabemos que isso, provavelmente, se calhar, a licenciatura hoje, a formação de licenciatura não chega, nem muitas vezes mestrado. Nós defendemos, na Cotec, que a formação avançada ao nível doutoral é um passo em que Portugal e as empresas portuguesas estão atrás daquilo que são as empresas maiores. Provavelmente surpreende, Ana, que a percentagem de doutorados nas empresas portuguesas é muitíssimo. Estamos a falar, se calhar, um terço daquilo que é uma empresa competitiva semelhante na Europa. E, portanto, essa capacidade de formar, não apenas só para aqueles que fazem investigação, desenvolvimento e inovação das empresas, mas a nível mesmo das direções das empresas, da liderança das empresas, nós cada vez vemos a necessidade, de facto, de preparar a nova geração de gestores com formação mais avançada a nível de métodos organizacionais, a nível de capacidade de entender quais são as implicações tecnológicas no trabalho, na reorganização do trabalho, na própria capacidade de antecipar as tendências e observar as oportunidades de mercado que hoje passam, e hoje ouvimos a tecnologia quântica, a inteligência artificial e, portanto, os
2: investir algoritmos. A médio e longo prazo e não
3: investir
2: tanto
3: numa perspectiva de curto prazo, porque nós, na prática, essa é, digamos, vemos em Portugal. Há uma perspectiva de curto prazo, de fazer melhor o que já se faz, e um déficit de investir naquilo que são opções para poder crescer, para poder estar. E nós sabemos que, de facto, que a nível da biotecnologia, a biotecnologia não é mais do que a química da natureza e, portanto, melhorar a química dos processos e dos produtos. A nível da transição energética, a nível da automação e digamos, daquilo que é o espaço cognitivo, o novo colega de trabalho que as organizações vão ter, que é por terem, digamos, o conhecimento e capacidade de decisão. Isso exige uma visão da parte da liderança empresarial muito diferente e capacidades muito diferentes do que aquelas que é simplesmente gerir o dia-a-dia e fazer dinheiro. E, portanto, as receitas têm que ser maiores que os custos, gerar receita. E, por isso, se eu estou focado, se as empresas estão focadas no curto prazo, é evidente que este longo prazo tem pouco espaço para existir dentro da empresa e muito menos para representar investimento concreto.
2: E nesse mapa nacional da economia e da inovação, como é que caracteriza em termos territoriais? Há mais empresas inovadoras no litoral, no norte, no centro, no sul? Porque há aqui também focos de setores tradicionais em certas e determinadas regiões do país.
3: Enfim, há empresas inovadoras em todos os setores. Mas se fôssemos classificar aquilo que é o mapa da nossa inovadora Cotec, que na prática nós já temos praticamente destas 5 mil empresas que falámos há bocado, exportadoras, metade nós temos cadastradas neste nosso e registadas neste nosso mapa, portanto sabemos quem são essas empresas. Eu diria-lhe que metade é indústria transformadora. Mas não é a indústria transformadora, provavelmente, que a Ana está a pensar de fazer, digamos, equipamentos tradicionais. Não, estamos a falar de equipamentos que têm ligação permanente, portanto, inteligência própria, são autorregulados, são altamente eficientes do ponto de vista de recursos, da utilização de recursos, energia, água, etc. E, portanto, é uma indústria que é, digamos, uma forte contribuição para uma indústria inteligente. Portanto, essa é uma parte, metade delas. Depois a outra, estamos a falar em tecnologias de informação, estamos a falar em serviços especializados, altamente internacionalizáveis, basicamente estas empresas todas, litoral e litoral norte, o norte muito forte aqui, portanto nesta indústria, e no litoral. E depois temos, obviamente, aquilo que já é muito mais refeito, esta economia de alto valor, portanto, porque esta economia de inovação, este mapa de inovação, é um mapa onde eu tenho alto valor acrescentado, onde eu tenho rentabilidade, e rentabilidade acima, e tenho robustez financeira. E a robustez financeira é a condição para que a empresa continue a repetir os ciclos de crescimento e de investimento que a fez tornar-se competitiva. E por isso, este ciclo virtuoso entre investir em inovação, criar, digamos, uma posição de liderança no mercado. E nós temos várias, eu estou-me a lembrar, na área da agricultura, na área das componentes para as duas rodas, na área de maquinaria industrial, dos moldes. Temos empresas altamente competitivas na área dos moldes, ali em Leiria, ali em Aveiro, mais uma vez, a questão do cluster das duas rodas. No norte, máquinas industriais, mesmo o têxtil, que se fala normalmente uma indústria tradicional, é hoje, nas melhores empresas, digamos, são empresas que produzem têxteis de grande desenvolvimento tecnológico, altamente, com capacidades funcionais e de grande valor acrescentado. Por isso, em todos os setores, nós encontramos empresas. Agora, a questão é alargar este núcleo das empresas que conseguem, de facto, ser competitivas. E já agora, estas empresas conseguirem sistematicamente e de uma forma mais acelerada absorver esta tecnologia que necessitam e rapidamente conseguirem expandir o seu modelo de negócio para mais e mais mercados e com isso crescer mais depressa. O tema aqui é, e fala-se muito em crescimento empresarial, a questão é, há um equilíbrio entre aquilo que é a capacidade da empresa crescer e aquilo que são os recursos que tem para esse crescimento. Tal como nós humanos, não podemos crescer, quer dizer, as crianças não passam para jovens e adolescentes de um dia para o outro, nem de adolescentes para adultos. Há aqui um tempo de maturação. Mas o que nós vemos é que há muitas empresas que provavelmente esse tempo de crescimento é longo demais. E poderia ser, digamos, acelerado se houver, efetivamente, capacidade de gestão e de pensar esse crescimento, olhar para as oportunidades, olhar para aquilo que são as vantagens que fizeram a empresa competitiva, olhar para a organização que se tem e que, se eu quiser crescer para o dobro, porque entrei em quatro, ou se quero entrar em três ou quatro mercados, eu tenho que me organizar, tenho que ter uma nova organização, e isso faz com que, de facto, eu tenha que ter também inovação, que não é só a inovação de produto, de processo, mas é também a inovação é pensar como é que a organização pode ser desenhada ou redesenhada. E isso, para muitos empresários, às vezes é quase como matar o filho. Uma empresa maior já não é a empresa que eles criaram. E, portanto, há aqui uma espécie de luto, muitas vezes psicológico, que quando, digamos, o empresário que diz, bom, eu agora já tenho que ter aqui outra equipa de gestão, outra, alargar, digamos, e já não se revê naquilo que foi a sua criação. E às vezes isso é nessa dificuldade, nesse dilema psicológico, que muitas vezes o crescimento estagna e as empresas poderiam, digamos, ser, e nós somos um país de PMEs, mas o tema não é ser PME, o tema é quantas destas PMEs competitivas poderiam já ser mid-caps ou até já serem grandes empresas se efetivamente houvesse as condições, cá está, psicológicas, de visão, de competência para poder continuar a crescer.
2: Há instrumentos para incentivar as empresas nesta área da inovação, estou-me a lembrar do Portugal 2030, não é? Que arranca agora, o PRR está a acabar. Encontrar alguma justificação para o baixo nível de execução ainda do PRR?
3: Eu já vou ao PRR e ao efeito, mas só dizer mais uma nota sobre esta questão da economia da inovação. Uma das características que nos surpreendeu sobre este mapa, e nós, este Estatuto Inovadora, e a Cotec está digamos, ter mais novos associados a partir destas empresas, que são as empresas da economia da inovação.
2: E a perguntar-lhe isso, quantos associados são hoje com estas novas
3: Nós hoje temos 300, quase 360, mas estamos todos os meses, digamos, nestas inovadoras, estamos a receber novas empresas na nossa comunidade. Mas o que é muito interessante é que aquelas empresas que tiveram sempre o Estatuto Inovador desde 2021, portanto estamos a falar há 5 anos consecutivos, o Estatuto é atribuído anualmente, estas empresas têm algumas características comuns. Por um lado, este Estatuto é atribuído com 2 anos de atraso, com os dados 2 anos antes. E quando olhamos para estas empresas, encontramos um fenómeno muito... Porque estamos a falar, entre 2021 e 2025, com 2 anos de atraso, estamos a falar o período entre 2019 e 2023. São esses os dados. Quando olhamos para este período, são períodos onde houve várias crises. Se a Ana se lembra, estávamos a desacelerar, digamos, o crescimento da segunda década antes da pandemia. Já estávamos em desaceleração, com alguns problemas, digamos, também já de financiamento, e o mundo já estava, digamos, a preparar-se para uma crise. Entretanto, apareceu a pandemia, depois houve o restart com todas as crises das cadeias de abastecimento, a crise energética e assim por diante. Portanto, 2019, 2023. O que aconteceu a estas 227 empresas que tiveram sempre, portanto, 2.900 que já tiveram o estatuto pelo menos uma vez, houve 227 que tiveram todos os anos, é que elas, digamos, inovaram, conseguiram ficar mais fortes. Quase, digamos assim, um bocado em contraciclo. Portanto, o mundo estava em crise e elas continuaram a melhorar a rentabilidade, a robustez financeira, a investir em investigação e desenvolvimento. Estamos a falar taxas de crescimento anuais de 2 dígitos. Portanto, nós o que é que concluímos aqui? É aquilo que podemos chamar aquilo que é a inovação em crise, que é quanto mais a situação... A inovação não é só para crescer. Ah, não, inovação é para as empresas crescerem e crescerem rentavelmente e construírem, digamos, irem se adaptando ao futuro. É mais do que isso, Ana.
2: É criar alicerces.
3: É um fenómeno sistémico, a inovação permite adaptarmos a choques externos. E as empresas, e já agora, estas empresas... Elas não eram inovadoras em 2019. Elas já tinham uma capacidade de se reorganizar, de se adaptar, de absorver conhecimento, de olhar para oportunidades, para olhar mais à frente, antes. O que elas conseguiram foi concretizar durante este período essa... E por isso eu diria que há aqui uma inovação frugal, uma capacidade de fazer sempre, de ir buscar novas soluções quando há poucos recursos disponíveis. Eu lembro na crise algumas empresas que tinham, digamos, chips dentro dos seus equipamentos e que esses chips deixaram de estar, digamos, disponíveis no mercado. Não sei se lembra crise dos chips. O que é que elas fizeram? Ou mudaram de fornecedores ou mesmo redesenharam a máquina para terem outro tipo de componente para poder fazer a mesma função. E é esta capacidade de inovar de uma forma frugal, eficiente, de olhar para a crise sempre como uma oportunidade e de ganhar cota de mercado ou ganhar novos clientes. Eu lembro-me um empresário que dizia: não, nós vamos perder nesta crise. Estamos a falar, se calhar, há 3 anos, temos crise todos os anos. E eu dizia-me: não, vamos perder alguns clientes, mas vamos ganhar muitos outros, porque vamos adaptar-nos para poder ir buscar aqui. E isso também dentro das organizações, isso é um papel do líder. Olhar a crise como uma oportunidade para continuar a crescer e crescer quando os mais fracos ficam para trás, isso também é um tema de liderança. E não olhar a crise como uma fatalidade e como olha mais uma crise para nos cansar, para nos dar cabo de nós, mais uma, mas não, este é um espaço de crescimento, de renovação, de olhar para aquilo que nós estamos a fazer de uma forma tão eficiente, olharmos para as necessidades dos nossos clientes, para irmos novas necessidades que estas crises vão trazer. Como se costuma dizer, é uma frase antiga, nunca se deve desperdiçar uma boa crise.
2: Presumo que tenham esses dados através do Data Hub que fizeram, também uma plataforma lançada, digamos, como um ponto entre formação avançada e investigação colaborativa. Têm trabalho desenvolvido com congéneres a nível de cooperação, por exemplo, com Espanha e Itália.
3: Muito bem. A Cotec hoje, de facto, e que nos permite, o inovador Data Hub é talvez uma das bases de dados mais completas, eu diria, mesmo a nível europeu. Nós temos falado, por exemplo, com entidades como o Banco Europeu de Investimento, com quem estamos a trabalhar exatamente na análise, naquilo que significa ter uma base de dados da economia e da inovação com estas características, do ponto de vista, por exemplo, de olhar para, para o sistema de financiamento, ou sistema financeiro, e poder recalibrar os modelos de financiamento, os modelos de risco, àquilo que é fundamentalmente o balanço destas novas empresas. Estas novas empresas, o que é verdadeiramente distintivo não é terem uma fábrica, ou terem máquinas, ou terem, digamos, um hardware específico. Porque essas máquinas e esses, isso, digamos, está disponível no mercado. O que verdadeiramente as distingue é o intangível. É o que está, digamos, em métodos, em algoritmos, em ferramentas que não estão disponíveis no mercado e que só estão disponíveis para a empresa. E isso é o que nós chamamos o ativo intangível, que permite, efetivamente, criar a diferença e criar o valor acrescentado e a solução. E já agora, o talento das pessoas e o conhecimento que está nas pessoas. Embora isso, formalmente, não pertença às empresas. A pessoa pode ir embora se quiser. Mas o que nós vemos, fundamentalmente, é que esta ideia do intangível, o sistema financeiro ainda está muito orientado para aquilo que era o modelo de risco do século XX, que era o tangível, que era o equipamento, era a empresa comprava máquinas, tinha clientes, tinha uns canais de distribuição, um sistema, digamos, de negócio, e esse sistema de negócio gerava uma determinada rentabilidade. Hoje, o sistema financeiro tem que olhar para estas empresas que não têm tangíveis, têm só intangíveis, e tem que olhar como é que os vai avaliar o seu risco e o financiamento. E é isso que estamos a fazer, e é isso que também com o Inovador. Nós já falámos com os nossos colegas espanhóis, da Cotec Espanha, estamos a trabalhar com o Banco Europeu de Investimentos no sentido de facto, perceber e como é que esta infraestrutura de informação de mercado que permite que os bancos, quando têm uma empresa com o estatuto de Inovadora, já não fazem mais nenhuma análise. Já para eles, digamos, aquilo que é o risco tem os dados necessários. Isso torna, digamos, a concessão de crédito e a concessão, digamos, de financiamento às empresas muito mais eficiente e reduz a assimetria de informação entre quem financia e quem é financiado. E, acima de tudo, nesta área onde as empresas estão, digamos, de uma forma acelerada a incorporar inteligência artificial, novos métodos, novos processos, é mais do que nunca importante que também que o financiador esteja preparado para compreender, digamos, aquilo que a empresa está a fazer e já agora, o que é que essa transformação, esses novos processos de negócio podem impactar do ponto de vista da geração das receitas e o stress test dos cash flows, porque é isso que permite depois devolver, digamos, o crédito, a concessão de crédito. E isso nós estamos, de facto, a trabalhar. Trabalhamos nesta área, neste momento, a viabilizar como é que esta infraestrutura pode ser aplicada noutros países, porque o que se passa em Portugal, ter todos os bancos à volta e a reconhecer que a Cotec, digamos, este rating de inovação é, digamos, um instrumento que permite, efetivamente, discriminar o que é uma empresa inovadora e uma empresa que não tem essa capacidade. E isso também permite que a banca e os investidores possam fazer as perguntas certas às empresas, que é, bom, o senhor está aqui a dizer que vai crescer 30% ao ano, com esta rentabilidade, melhorar o EBITDA, então mas onde é que estão os ativos? Onde é que está o talento? Onde é que estão o conhecimento? Onde é que está a investigação e desenvolvimento que lhe vai permitir fazer isso? E é este tipo de discussão, onde é que está, e ainda mais longe, que é, ok, os senhores dizem que têm este conhecimento, mas onde é que estão os direitos de propriedade intelectual que protege esse conhecimento? E é por isso que a Cotec vai este mês de maio, começar talvez o maior programa de capacitação das empresas, que vai levar a um certificado IP Ready, que é preparar as empresas para gerirem melhor os seus ativos intangíveis. E nessa maneira poder também, não só protegê-los como ativo que é, e muitas vezes o ativo essencial, imagina uma startup.
2: Como é que se chama esse programa?
3: Esse programa chama-se Intangible Value Lab e, portanto, é um espaço de simulação que as empresas e os participantes vão poder ter, que é estarem num ambiente real, de como se fossem gestores de uma empresa que tem ativos intangíveis, que os tem que proteger, do ponto de vista de constituição de direitos, patentes, modelos de utilidade, designs, etc., tem que os valorizar e tem que, digamos, encontrar financiamento da empresa para poder estar no mercado. E isso vamos ter não só, digamos, os participantes das empresas, imagine, e podem ser uma empresa, pode ser uma startup ou pode ser uma empresa que está no mercado, Mas também vamos ter, digamos, nossos parceiros dos bancos, dos contabilistas. Por isso, o tema, digamos, do registro dos intangíveis é também um tema contabilístico. Os revisores de contas, as empresas de gestão de propriedade intelectual, e na prática, digamos, todo o ecossistema que vai permitir que aquilo que vai ser cada vez mais a economia do futuro, que é a economia intangível e que está a determinar, veja que as grandes empresas com maior valor no mundo, praticamente, agora, enfim, têm a questão dos data centers, têm hardware, mas até agora, uma Google ou uma Amazon era aquilo que se chamava asset light, não tinha ativos. E a partir de agora, digamos, mas continua a ter o grande valor das empresas, é o intangível, é o conhecimento que podem gerar.
2: Estamos quase a terminar, o nosso tempo está a chegar ao fim, mas eu queria ainda ouvi-lo, porque ainda não se pronunciou, sobre o PRR, a execução do PRR, e temos aí também mais um programa, o Portugal 2030, mas porquê esta execução ainda baixa, pouco tempo do programa acabar?
3: Eu vou começar pela parte positiva. Há uma, em termos de agendas,

0: da agenda do PRR teve uma grande vantagem, que foi mostrar que não é possível inovar sem ter, digamos, sem construir um ecossistema entre empresas, os centros de conhecimento, o sistema científico, parceiros, etc. E mais do que executar dinheiro, que era o tradicional, vamos executar este programa, é provocar impacto. Isso é para desenvolver um novo veículo autónomo, então no fim do dia eu tenho que ter um veículo autónomo que, se não estiver, digamos, pronto para ser comercializado, estará próximo disso e capaz de entrar no mercado. E houve programas, e a Ecotec está envolvida, em alguns desses projetos, houve programas que produziram efetivamente bens que estão a entrar, bens e soluções que estão a entrar no mercado. Por exemplo, a nível da mobilidade inteligente elétrica.
1: Das baterias também?
0: E há
1: Há
0: alguns.
1: imensos.
0: Agora, eram 50, julgo que eram 50 consórcios. É evidente que muitos desses consórcios, pela sua dimensão, pela falta de organização e de gestão, não tiveram capacidade de poder efetivamente produzir aquilo que era
1: Que se
0: a promessa.
1: propuseram.
0: Eu lembro que originalmente a ideia não era ter 50 consórcios, eram ter 10 consórcios em áreas de grande transformação de oportunidade. Depois passámos para os 50. Se calhar aqui a escala é. Não era, não estávamos preparados para ter, digamos, escalas deste. E acima de tudo, Ana, deixa-me que diga, Portugal tem aqui, comparado com os Estados Unidos e com China, tem aqui uma. Portugal e Europa, atenção, não é um problema. Portugal exacerba, porque nós temos este quase síndrome do impostor, que temos que, sobre a regulação e a legislação que vem da Europa, temos que colocar mais burocracia, mais regulação. Mas isso é um problema que, enfim, que julgo que todos nós sentimos todos os dias, não era necessário, mas fazemos. Mas a questão entre os Estados Unidos é que, quando vai para os Estados Unidos e quer montar uma empresa lá, e diz: ok, eu tenho aqui, escolhi aqui, estou aqui, tenho este armazém e vou montar aqui a minha fábrica. 15 dias depois está a operar, pode ter os produtos dentro do armazém. Em
1: É
0: Portugal,
1: impossível.
0: 15 minutos, 15 dias praticamente é saber a que porta vai bater para poder licenciar a operação, se calhar 2 anos depois ainda está. Por isso, o problema aqui, e na Europa, e em particular em Portugal, tem a ver com burocracia, tem a ver com regras, tem a ver com falta, com a falta de agilidade na decisão. E eu julgo que, neste momento, há uma consciência disso do ponto de vista político, do ponto de vista daquilo que tem que ser a reforma, digamos, da forma como a administração pública se relaciona e a relação se aplica com as empresas, e com a carga burocrática e a carga, digamos, de ineficiência económica que essa relação traz. E, portanto, se nós conseguimos, e depende só de nós, conseguimos, de facto, aliviar esse atrito, é evidente que a capacidade industrial que o país tem, e que a Europa tem, e se formos rápidos a captar e aplicar e difundir na economia e nas empresas essa tecnologia, nós temos um caminho viável para competir. A China tem um modelo capitalista muito de. Já não regula empresas, regula ecossistemas inteiros, numa lógica pública ou privada. E, portanto, é um pouco diferente que isso aconteça no Ocidente, mas nós podemos combinar o melhor dos mundos entre estas três soluções. O Estado, digamos, lúcido, menor burocracia e uma agilidade que vem também de empresas que são relativamente pequenas e rapidamente adaptáveis. Sobre o PRR, podia-se ter feito mais, podia. Aquilo que se fez tem que ser, neste momento, não pode ser descontinuado. E nós vemos que algum investimento que foi feito em áreas, digamos, de interface, portanto, da relação de aplicação do conhecimento nas empresas, está em risco de poder ser revertido. E, portanto, esses investimentos que foram feitos. Por isso, não podemos voltar para trás. Aquilo que foi feito, aquilo que não foi feito, não foi feito. Mas aquilo que foi feito tem que ter continuidade em termos. Agora, com o Compete 2030, e que está a apostar também na transformação tecnológica e na transformação estrutural das empresas, mas, acima de tudo, temos que dar continuidade e perceber que só pelo temos, digamos, um ótimo sistema científico, mas só por uma muito melhor articulação entre o sistema científico e as empresas é que nós vamos poder, digamos, continuar a crescer, ser competitivos e criar valor e reter os jovens.
1: Até porque falta ao país mecanismos, instrumentos, para, por exemplo, para as startups nacionais crescerem, escalarem, sem serem adquiridas precocemente, não é?
0: Esse é o problema da Europa, e já foi discutido. Nós ainda no ano passado tivemos o Mário Draghi no nosso Cotec Europa em Coimbra, e ele disse, pôs o dedo na ferida, e o Presidente da República anterior disse isso também na mesma altura. O problema da Europa não é nem tecnológico nem económico, o problema da Europa é político, é não continuar a ser a fábrica da regulação do mundo. A China hoje quer ser a fábrica da inovação. Os Estados Unidos são a fábrica de inovação digital. Em termos industriais, não estão tão à frente. A Europa quer ser a fábrica da regulação. Isso não pode ser. Portanto, a Europa tem que deixar de querer ser a fábrica de regulação, tem que ter, digamos, mecanismos para que as empresas não fiquem, não travem 27 jurisdições, e tem que haver também, digamos, capacidade de reorganizar em termos de capital. Capital, digamos, paciente, e não é só para as startups, Ana. É mesmo para que empresas que neste momento faturam 30, 40, 50 milhões possam ter uma estrutura de capital eficiente para que possam continuar a crescer sem ter que ter também esta ideia de que eu tenho que pagar o crédito todos os meses, porque senão tenho que entregar a empresa, se não pagar. Portanto, há aqui uma dimensão do crescimento e uma estrutura de capital entre o curto e o longo prazo, que nós chamamos capital paciente, que permite também que a empresa, digamos, que faça as apostas certas, tenha tempo para criar esse futuro. E isso não pode ser, digamos, de um dia para o outro, nem pode haver, digamos, esta pressão de, não, eu tenho que estar focado no curto prazo, conseguir mais clientes, mais receitas, etc., porque senão, digamos, a minha estrutura de capital, eu tenho aqui crédito para pagar. E se não pagar, bom, já sei o que é que me acontece.
1: Já não temos tempo, gostaria de ouvi-lo sobre a regulação da legislação laboral na área das tecnologias e inovação. O que é que falta ao país? Porque é um item que não foi contemplado na proposta que está em discussão, ou pelo menos que vai ao Parlamento. Mas para terminar, a Cotec foi distinguida com o Estatuto de Instituição de Utilidade Pública. Desde que foi constituída em 2003, mereceu, desde o primeiro momento, apoio da Presidência da República. Já reuniram com o novo inquilino de Belém? Que retorno é que têm tido de António José Seguro?
0: Muito bem. Bom, a Cotec, o seu problema original de criação foi resolver o problema da criação e aplicação de conhecimento nas empresas. Esse problema continua absolutamente válido, como nós falámos durante esta entrevista. E por isso, aquilo que, na altura, o Presidente Jorge Sampaio, que serviu, digamos, como o grande mentor para olhar para aquilo que é o tecido empresarial e dizer, este é o grande problema do futuro da economia portuguesa, hoje o Presidente António José Seguro, digamos, mantém, garante a continuidade depois do Presidente Cavaco Silva, o Presidente Marcelo Rebelo de Sousa, é o quarto Presidente que vai presidir, ser Presidente Honorário, já aceitou. Vamos estar com ele agora na próxima, na Assembleia Geral, no dia 27 de maio, e vamos estar novamente com ele no dia 17 de junho, no Cotec Europa, em Veneza, onde vamos discutir o impacto da inteligência artificial e da alteração. E por isso, eu diria que aquilo que foram as primeiras impressões, já reunimos sim, já falámos, e as primeiras impressões é que vimos uma total abertura, uma total sintonia de prioridades relativamente à inovação e à transformação do país, relativamente aos seus antecessores. Por isso aqui estamos tranquilos que não será por falta de apoio ao mais alto nível, apoio do chefe de Estado, que a Cotec não vai continuar a desenvolver o seu trabalho de, digamos, ao nível da liderança empresarial, continuar a colocar a inovação, a competitividade, o conhecimento ao nível da prioridade e esta lógica do curto e do longo prazo dentro da agenda dos gestores e dos líderes portugueses.
1: Jorge Portugal, sempre chegou ao fim. Agradeço ter vindo à TSF e este reconhecimento, digamos, sobre o estado de saúde da inovação em Portugal. Resta só aqui lembrar que a conversa fica disponível no site da rádio em tsf.pt. Boa tarde. Obrigado.
0: Obrigado.
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0: 8h58, menos uma hora nos Açores.
1: Vítimas de abusos sexuais pedem à Igreja mais supervisão. O relatório do Grupo Vita defende uma avaliação psicológica a futuros padres antes de entrarem no seminário. Confrontos no aeroporto de Bilbao. 4 pessoas foram detidas na recepção a ativistas espanhóis da flotilha que não chegou a Gaza. Final da Taça de Portugal. 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
0: Este vai ser um domingo marcado também pelo calor no continente, mais fresco no arquipélago dos Açores, máxima de 21 graus para Ponta Delgada, 26 para o Funchal, 27 é a máxima para o Porto e também para Faro, 31 graus de máxima para Lisboa, 34 para Castelo Branco, para Évora e também para Santarém. Daqui a pouco a Escuta do Mundo com Nuno Artur Silva, agora as notícias, edição das 9, Fátima Valente.
1: Uma igreja mais escrutinável e uma seleção mais exigente são os pedidos das vítimas dos abusos sexuais na Igreja Católica, segundo um relatório do Grupo Vita, equipa técnica criada pela Conferência Episcopal Portuguesa para acompanhar as situações de violência sexual contra crianças e adultos vulneráveis. O documento foi apresentado hoje, resulta de 8 meses do projeto Sobreviver, do Grupo Vita, projeto que juntou cerca de 25 vítimas que têm sido ouvidas nos últimos meses. O objetivo era ser um espaço de escuta, mas também de partilha de propostas e reflexões por parte das vítimas. Foram agora propostas consolidadas e apresentadas neste relatório. A TSF, a coordenadora do Grupo Vita, Ruth Agulhas, adianta que as vítimas pedem mais ações, nomeadamente mais transparência e um recrutamento dos membros da Igreja mais rigoroso.
3: Desde logo na própria formação, seleção, acompanhamento de todas as pessoas que colaboram de uma forma ou de outra com a Igreja, este maior escrutínio no sentido de uma maior prestação de contas, de uma maior transparência, portanto a Igreja ainda muitas vezes pautada por alguma opacidade na forma como os procedimentos decorrem, e há também uma ideia central neste relatório que resulta destas vítimas, que é a ideia de que é preciso também atenuar um pouco a estrutura rígida e vertical da Igreja, esta ideia muito sacralizada que distancia, não é? Que dificulta o pedido de ajuda e, enfim, a revelação de eventuais situações. Portanto, aquilo que as vítimas e sobreviventes pedem é, sobretudo, uma Igreja mais próxima, mais humana.
1: O documento propõe também a criação

0: se efetivamente depois permitam a adoção aqui de um conjunto de procedimentos de averiguação, de investigação, de sinalização e de encaminhamento. Portanto, isso de facto, por exemplo, cada comissão diocesana ao nível das dioceses tem um e-mail, tem um canal de denúncia, enfim, minimamente pensado. De facto, há muitas congregações religiosas, por exemplo, que ainda não têm, há muitas escolas que ainda não têm e, portanto, há de facto esta necessidade também de uniformizar procedimentos de atuação, códigos de conduta, regras de interação.
1: O relatório estava previsto sair por esta altura, numa fase em que o Grupo Vita está a concluir 3 anos de mandato. Até ao final do próximo mês de junho, a Conferência Episcopal Portuguesa vai decidir se o Grupo Vita vai continuar ou não. 4 pessoas foram detidas hoje pela polícia no aeroporto de Bilbao, no norte de Espanha, por causa de confrontos que aconteceram no regresso de ativistas da flotilha humanitária que não chegou a Gaza. Estes ativistas tinham sido detidos pelas forças israelitas, chegavam hoje a Espanha num voo da Turquia, mas o encontro com familiares, amigos e apoiantes não teve o final esperado. Inês Cortês.
2: Tudo começou depois dos 6 ativistas terem passado as portas das chegadas dentro do aeroporto, onde estavam muitos apoiantes para os receber. A polícia estava entre os ativistas e os apoiantes, mas quando um dos ativistas passou os agentes para se aproximar de um familiar, foi aí que o caos se instalou. As imagens transmitidas pelo canal televisivo público TVE mostram que a polícia impediu esse ativista. E de repente, alguns que seguiam nesse grupo foram derrubados para o chão, agredidos com bastões e algemados. Os ativistas tentaram amontoar-se para se protegerem. 4 pessoas foram detidas por rebelião agravada, resistência à detenção e agressão a agentes da polícia. Em comunicado, a Polícia Regional Basca informa que, depois do sucedido, a Divisão dos Assuntos Internos abriu uma investigação para determinar se a conduta dos polícias estava de acordo com os procedimentos. Entretanto, o Ministério dos Negócios Estrangeiros israelita já reagiu ao incidente em duas publicações na rede social X. Numa delas afirma que os anarquistas da flotilha estão a enlouquecer a polícia espanhola e na outra escreve que exigem uma explicação do governo espanhol sobre o tratamento dado aos anarquistas da flotilha.
1: Israel deteve centenas de ativistas de vários países depois de interceptar a flotilha que tentava levar ajuda humanitária para Gaza. O Ministério dos Negócios Estrangeiros espanhol afirma que este grupo incluía 44 cidadãos espanhóis. Cerca de 20 desses ativistas aterraram hoje em Barcelona, foram recebidos no aeroporto por apoiantes, incluindo o Ministro da Cultura. Nesta altura, ainda há mais de 6 mil pessoas sem telefone fixo na região centro. O líder da unidade de missão para as zonas afetadas admite que poderia ter havido mais colaboração entre operadoras, mas Paulo Fernandes também considera que a autoridade reguladora do setor poderia ter feito mais.
3: Temos vários operadores. Não é plausível que no futuro não haja uma maior colaboração e toda a tecnologia e todo o sistema de partilhar telecomunicações não facilite quando algo falha, possa haver redundância relativamente a isso. Mas com uma maior colaboração entre todos os agentes e todos os operadores, à partida, com obviamente, se calhar, a entidade reguladora também com um pouco mais de capacidade executiva também, de exigência, não tenho dúvidas que estas questões teriam corrido melhor.
1: Em declarações à TSF, o líder da Unidade de Missão para as Zonas Afetadas, Paulo Fernandes, ele que acompanhou o Presidente da República em vários momentos da presidência aberta na região centro, considera que o relatório agora divulgado é oportuno e muito completo. Ele destaca a parte em que avisa que isto ainda não terminou.
3: Ainda temos, de facto, pessoas muito vulneráveis que agora passando muitas vezes até a adrenalina do momento, precisam se calhar de apoio psicossocial, ou seja, essa questão não terminou. Muitas empresas, mesmo com os apoios, mas com o esforço intensivo, brutal, empreendedor, essa intensidade também desgasta, por isso há aqui também uma necessidade que o Sr. Presidente da República pede para irmos analisando e vermos que medidas devem ter continuidade para, de alguma forma, diminuir o desgaste que esta mesma intensidade

0: realidade trouxe as múltiplas variáveis que esta situação tem.
1: A reação de Paulo Fernandes depois da divulgação do relatório do Presidente da República sobre o comboio de tempestades, em que António José Seguro conclui que a governação foi coordenada e pouco clara. E o secretário-geral do PCP acusa o governo de muita propaganda e encenação sobre esta questão do comboio de tempestades, porque prometeu que ia ser tudo muito rápido, mas ainda há pessoas sem luz, telecomunicações e sem teto para morar.
2: Nós tivemos, enfrentámos as tempestades, que ninguém estava à espera, daquela dimensão. Isso é, certo que foi uma coisa simples de resolver, será demagógico e será ao contrário. Mas tivemos depois um governo a dizer que ia ser tudo muito rápido, a recuperação é muito rápida, o dinheiro ia chegar às pessoas, e a realidade é que 4 meses depois, praticamente, ainda temos pessoas sem luz, ainda temos pessoas sem telecomunicações, ainda temos muita gente à espera de reabilitar a sua habitação. Não é a segunda habitação, é a habitação própria. E, portanto, isto só se pode concluir que o que é que houve? Houve demasiado otimismo, muita propaganda, muita encenação, e o facto é que os apoios não chegaram como deviam ter chegado, com a rapidez deviam ter chegado ou como foram anunciados que iam chegar.
1: As críticas de Paulo Raimundo, secretário-geral do PCP, que à margem da Assembleia da Organização Regional de Aveiro do PCP, disse que o país tem experiência acumulada de má gestão neste tipo de situações. Críticas já depois de esta tarde, José Luís Carneiro, secretário-geral do PS, ter dito que o primeiro-ministro deve explicações ao país e de ter acusado o governo de incompetência e desmazelo na forma como lidou com os impactos das tempestades, em especial na região centro. A Palma de Ouro do Festival de Cannes vai para a Roménia com o filme Fjord. O jornalista Rui Pedro Tendinha, que acompanha para a TSF esta edição do festival, fala-nos sobre o filme que conquistou o prémio máximo desta edição do certame em França.
3: É mais um triunfo de um dos grandes cineastas do realismo europeu, o romeno Cristian Mungiu, a sua segunda Palma de Ouro, e agora com um filme que se passa na Noruega, sobre uma comunidade de imigrantes romenos num fjord na Noruega. O filme chama-se Fjord, tem a Renata Reinseva, atriz norueguesa, nomeada ao Oscar, e também outra nomeada ao Oscar, Sebastian Stan, mas é sobretudo uma discussão sobre os tempos que vivemos, sobre a polarização, sobre o estado da sociedade, o wokeismo, todo o fundamentalismo. Há pouco, quando Cristian Mungiu viu a Palma de Ouro, gritou bem alto que isto é um filme quanto aos fundamentalismos. E é uma história sobre uma família acossada, supostamente por dar umas palmadas aos seus filhos. Retiram os filhos, a assistência social na Noruega, e a partir daí inicia-se uma grande discussão sobre o que é politicamente correto e incorreto. O filme não toma partidos, é uma discussão, é uma interrogação, é um filme muito perturbante.
1: Análise de Rui Pedro Tendinha, a acompanhar o festival em Cannes. O cineasta romeno Cristian Mungiu entra para a história do festival como o 10º cineasta a conquistar 2 palmas. A primeira foi há 19 anos com o filme 4 meses, 3 semanas e 2 dias.
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1: Boa noite, passam 14 minutos das 9, temperaturas atualizadas nesta noite de sábado. 18 graus em Ponta Delgada, 19 no Funchal, 20 graus em Lisboa, 22 no Porto, mais quente no Algarve, nesta altura 24 graus em Faro. Até bem perto das notícias das 10 na TSF, voltamos a ouvir Nuno Artur Silva, a escuta do mundo na TSF.
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3: Se puderes ouvir, escuta. Se puderes escutar, atenta. Bem-vindos à Escuta do Mundo. São os nossos convidados, Joana Stichini Videla, jornalista, autora do livro LX90, A Lisboa em que Tudo é Possível, coautora com o Pedro Fernandes, que é o autor do trabalho gráfico, belíssimo trabalho gráfico. Também nosso convidado, Tiago Nacarate, músico, que editou recentemente o seu CD, ou mais exatamente, o seu disco ainda em formato digital, não é? Mas continuamos a dizer que é CD.
4: LP, eu acho que é melhor.
3: LP, não
4: é?
3: Então long play.
4: Long play, não
3: é? Então pronto, o seu.
4: O tempo durante.
3: Editou o seu LP que se chama.
4: Não Sabia o Desamor.
3: Não Sabia o Desamor. Isso. Exatamente. Bem-vindos. Joana, obrigada. Vamos começar por falar deste livro sobre esta Lisboa dos anos 90. O livro vem na sequência de outros. Nomeadamente o LX80, LX70, LX60, é o quarto livro, e tu dizes o último, que farás com este conceito, que é, no fundo, trabalhar muito próxima do trabalho gráfico, que neste caso, como nos anteriores, é do Pedro Fernandes, exceto no primeiro.
5: No primeiro e no segundo também, a Meias com o Nick Mazowski, que foi quem criou o projeto gráfico.
3: Mas é, portanto, um revisitar do que era esta década em Lisboa e do que é que nesta década emergiu. Tu fizeste os 60, os 70, os 80, agora os 90. Será como o James Bond, que é nunca diz nunca?
5: Nunca sei dizer nunca, não é? nunca digas esta água, não beberei, mas a minha... Se os fatores como estão hoje se mantiverem, a minha resposta é que não, e por múltiplas razões. Não tem a ver só comigo própria por querer fazer outras coisas e ter outras coisas em agenda, mas também com o facto de os anos 90 serem representarem o fim da cultura única. A partir daí, com a internet e mais tarde com redes sociais, a cultura mudou muito. Quando nós falamos em cultura, tendemos a pensar em artes. Mas a cultura é tudo. A cultura é a forma como nós vivemos.
3: O livro tem esse entendimento, que é não só a cultura, mas a atividade cultural, social, de entretenimento, de usufruto da vida.
5: É como quando vais a um país, não é? E dizes visita cultural. Não é só ver museus, é comer, é falar com as pessoas, é saber que tipo de regime político é que têm, como é que se relacionam com a economia, tudo isso.
3: Aqui a grande questão, imagino eu, é o que é que fica de fora, ou seja, como escolher no meio de tanta coisa aquilo que marcou a década, não é? Imagino que esse tenha sido o trabalho mais difícil.
5: Sobretudo neste livro. Mas editar é escolher. Essa é uma máxima que eu sempre tive muito presente também no meu trabalho como jornalista, nos meus próprios textos e depois enquanto editora. Mesmo quando se faz um disco, há sempre coisas que ficam de fora. Nós temos de criar um objeto que faça sentido, que seja coeso e que faça o mais possível sentido daquela forma.
3: Por exemplo, falaste na música, no disco, só a quantidade de músicos que era preciso olhar, ouvir,
5: claro,
3: nos anos 90. Qual foi o critério? Como é que escolheste?
5: O critério, por um lado, tem a ver com novidade, ou seja, por exemplo, o Pedro Abrunhosa tinha de estar aí, sendo estes livros, partindo estes livros de Lisboa e sendo o Pedro Abrunhosa do Porto, acaba por haver um momento em que faz todo o sentido ele entrar, porque ele entra, no fundo é a história nacional, mas tem lugar na margem sul, no Onda Park, um concerto no Onda Park, um parque aquático.
3: Aquele concerto onde ele faz o
5: protesto, que é na véspera de entrada em vigor das portagens da Ponte 25 de Abril. Isto, dois meses depois dois meses e meio depois, não chega a tanto, do buzinão, que é o grande acontecimento que, há quem diga, que assinala o fim do cavaquismo.
6: Sim.
5: E, portanto, ele faz esse concerto, e é um concerto muito vocal contra as portagens, de uma pessoa que tinha vindo a exercer uma oposição frontal, muito frontal também, ao que representava à época o...
6: E tinha aquela canção emblemática, que eu talvez fuder, que era digamos, a canção contra o próprio...
5: É, mas é... E que na altura ainda não tinha sido lançada, ou seja, ele já estava a cantá-la em concertos, as pessoas já a conheciam, mas ainda não tinha saído. Nesta altura só tinha saído Viagens, que é um álbum fabuloso,
6: sim,
5: do princípio ao fim, e muito diferente depois do que ele vai fazer a seguir.
6: Mas, portanto, o teu critério é não exclusivamente musical, mas, digamos, da importância sociológica que teve aquela intervenção.
5: Há um cruzamento de fatores. Por exemplo, há um álbum de que eu gosto muito e que não está aí, porque não podia estar, que é o Só do Jorge Palma, que sai em 1990. Mas o Jorge Palma tem uma carreira que começa nos anos 70. Por outro lado, o Jorge Palma grava no Johnny Guitar o Palmas Gang ao vivo no Johnny Guitar, com o Zé Pedro, com o Calu, com o Flack e com o Alex. E quando se conta a história do Johnny Guitar, que será um clube emblemático, com curta vida, como acontece tantas vezes na história de Lisboa, está lá a história desse álbum.
6: Ok.
5: E é um bocado por aí, por exemplo, outra é um bocado o que é que tinha de estar, o que é que tem de estar lá e o que é que tem, o que é que teve impacto na vida das pessoas, na cultura da época, os Madre Deus. Ou é Madre Deus, como o Pedro Arcos Magalhães dizia muitas vezes que era.
6: O Madre Deus é o grande projeto português internacional nesta altura.
5: Internacional, e que se torna internacional, e justamente está aí o momento, que é quando se torna a banda sonora do Lisbon Story, do Wim Wenders. E o Paulo Branco organiza um encontro entre o Pedro Arcos Magalhães e o Wim Wenders, que diz que gosta muito da música deles, e se podem fazer uma banda sonora. E ele diz, não, nós já temos, está feita. E ele, como assim está feita? Então tinham uma série de temas e lançam a banda sonora do Lisbon Story, que está aí contada essa história, e o Ainda. E que os lança, é esse filme que os lança depois como
6: é muito importante na internacionalização deles.
5: É, porque o filme passa no mundo todo, não é? E a música deles é muito diferente, muito marcante.
6: Já vamos continuar a falar dos anos 90 em Lisboa e não só. Tiago Nacarato, nosso convidado também, editaste agora mesmo o long play, a longa duração, Não Sabia o Desamor. Tu, nos anos 90...
7: Nasci no ano 90, né?
6: Nasceste
7: em 90. Queria ouvir mais, já nem queria falar. Agora. Porque... Só quero ouvir, vou ler.
6: Esta época para ti é uma coisa que tu conheces de ser contada por outras gerações, não é?
7: Histórias, mas não. Sabes que em minha casa eu sempre vivi mais a cultura brasileira do que a cultura portuguesa. Porque meu pai e minha mãe, brasileiros, né?
6: Então, são os dois brasileiros.
7: Falando, gastronomicamente falando, tudo foi muito mais brasileiro do que português.
6: Uhum.
7: Então, mas tu nasceste, eu estava curiosíssimo.
6: Nasceste em Portugal?
7: Eu nasci em Portugal.
6: No Porto?
7: No Porto.
6: E viveste desde sempre no Porto, não é?
7: Vivo há 35 anos no Porto, exatamente.
6: mas a influência brasileira que se nota na tua música...
7: Né? Super, super, super.
6: E as tuas referências...
7: Tem tido uma dificuldade na aproximação àquilo que são as histórias as histórias de Portugal e as bandas e mesmo a sonoridade. É muito difícil
6: como
7: para mim.
6: Como dizia o branco mais preto do Brasil, tu és o português mais brasileiro.
7: Sim,
6: era o Vinícius que dizia... Quem é que dizia?
7: Era
6: o samba da bênção, não é? Que ele dizia... Tu és o brasileiro... És o português mais brasileiro de Portugal, será?
7: Isso é difícil, não é? De saber, não é? Mas tenho feito culturalmente, assim, no meu trabalho tenho representado isso, quer dizer, tenho exposto essa parte de mim.
6: Tu tens essa particularidade de ter simultaneamente a música brasileira e a música nortenha no teu sotaque, até ainda está lá, portanto dá ali um efeito carioca.
7: Exato, é uma fusão, não é? Uma fusão.
6: E então neste disco, o que é que tu procuraste?
7: Pronto, estava a achar muito curioso sobre essa questão da edição, porque realmente foi isso, eu tinha 15 músicas, sobraram 9, né? E que teve a ver mesmo com o que era necessário para contar a história. Ou seja, este disco começa com a morte da minha avó, E que pela primeira vez eu vejo um ente querido, principalmente ela, que foi alguém que me ensinou o que é o amor incondicional, da dádiva e não da dívida, todas essas questões assim de quase que eu não posso fazer nada para retribuir, e faço uma canção chamada Amélia para retribuir todo o amor que ela fez por mim, e de uma forma em que eu a pudesse encaminhar, sei lá, imagino eu.
6: E tu dizes que essa é
7: uma forma espiritual.
6: A partir de qual o disco se estrutura, é?
7: E foi o que me motivou a fazer um disco com esta toada, mais focado na palavra, mais focado nos poemas e nas questões existenciais do ser humano. Tipo, está tudo bem estar triste e vamos enfrentar isso com unhas e dentes e resolver isto para que podemos avançar e tornar-nos melhores. E é realmente eu como músico, muitas vezes penso e sucumbo às minhas necessidades de, ok, eu preciso ter músicas mais energéticas, senão ninguém vai querer ouvir isto. E tinha 13 músicas e de repente foi tipo, pá, não, tenho que fazer uma coisa conceptual que tenha a ver com esta mensagem. E tirei todas essas...
6: Tiraste
7: que amo também, não é?
6: Não, mas é verdade que a tua discografia é muito alegre. Os teus discos anteriores são muito discos de alegria, de dança, de...
7: Sim, de leve, digamos, alguma leveza.
6: Feel good music, não é? De música para sentir bem. Este é o disco, de facto, que marca uma viragem. É melhor ser alegre do que ser triste, mas, mas não há samba sem tristeza, não é?
7: Exatamente, não há samba sem tristeza. E acho que essa é a história das nossas vidas, não é? Temos que saber lidar com elas. Temos que saber lidar com o facto de estar triste e estar tudo bem.
6: E
7: só uma fase.
6: As canções são quase todas tuas. Não, há muitas que não são tuas, não é?
7: É o disco com menos canções.
6: Com menos canções tuas. Exatamente. Porque, tens muitas colaborações, por exemplo, Luísa Sobral, logo lá.
7: Sou amigo e fã. Amo. E ela compõe a primeira música do disco, que fala do síndrome do impostor, não é? Depois tenho também o Diogo Brito e Faro, que eu regravo uma música que ele já lançou, que é Avesso, que eu amo muito. E tem a Picas também como compositora na Novelo, que é uma música bem cinemática e que fala da questão mais amorosa, né? Acho que é a única que fala assim.
6: Mas tu falaste que
7: romântico,
6: que é conceptual no sentido em que todos os temas estão pintados com essa tristeza.
7: Não saber o desamor vem daí. Acho que foi um trauma grande para mim a morte da minha avó, no sentido de perder alguém muito próximo e ter que atravessar um período de tempo atento a ela e ver uma pessoa ir embora. Tipo, que nunca é fácil isso. E isso despertou em mim alguns pensamentos. E esses pensamentos de repente tornaram-se canções. E sobre aqueles que eu não consegui falar, pedi a amigos, e que tenho muita sorte de os ter, para falarem sobre eles.
6: E agora estás a fazer uma coisa que é a pedir a outros cantores que cantem estas canções.
7: Estou carente, né?
6: Portanto, é uma série de duetos, é?
7: É, agora estou a lançar cada música do disco com um cantor ou um músico que eu admiro e que gosto e que é meu amigo.
6: Portanto, é como se fosse um desdobramento do disco numa nova versão em duetos. É isso?
7: Exatamente, exatamente.
6: E onde é que vamos poder ouvir e quando?
7: Para já está no YouTube, né?
6: Ah, já está?
7: Já está o
6: que é que
7: primeiro,
6: já
7: o Luís Trigacheiro. Mas já gravei com o Luís Trigacheiro, Ana Bacalhau, a Luísa Sobral, o Barradas também.
6: O João Barradas,
7: João
6: o
7: Barradas,
6: coordenista.
7: Com a Mimi Frois, com o Guilherme dos Napa e com a Garota Não.
6: Okay.
7: Depois cantei a Amélia sozinho. Achei que a Amélia não fazia sentido gravar com alguém.
6: Muito bem. Joana, anos 90, agora que já estás um pouco mais distante do trabalho intensíssimo que tiveste.
5: Sim.
6: Se eu te perguntasse, há uma característica nesta geração diferente das outras? Enfim, a geração é sempre... Desculpa, a década é sempre relativo. Mas esta década tem características próprias, distintivas das outras, anteriores e posteriores, e quais são?
5: Todas as décadas têm traços, como se fossem traços de personalidade. O que se vê nos anos 90, e isto falando de uma forma muito generalista, é que há um acreditar no presente e no futuro, sobretudo no futuro, e que as coisas são possíveis. Nós vamos fazer, vai ser possível, vamos melhorar, e é como se não houvesse limite, não é? Nem é o céu que é o limite, não há limite. isto vai ser sempre a melhorar.
6: Isso em Portugal e no mundo ou só em Portugal?
5: Então, quer dizer, não consigo falar do mundo inteiro, mas são alguns traços que atravessam a cultura ocidental, pelo menos, embora com características diferentes em todos nos países. Por exemplo, na Alemanha, com a queda do Muro de Berlim em 89, claro que a história é outra. Nós em Portugal temos uma conjuntura muito específica, que é anos 70, temos o fim da ditadura, do Estado Novo. Segue-se um período muito turbulento, perfeitamente natural, num país que esteve 40 anos sob um regime totalitário e em que o grande desafio é alcançar a estabilidade. Consegue-se essa estabilidade e nos anos 80 estamos a querer pertencer, porque ainda nos sentimos muito à parte. Aquele orgulhosamente sós do Salazar deixa um lastro difícil de colmatar. E nos anos 90, já estamos na CEE, há muito dinheiro a vir de fundos europeus, mas não só. Lá está, o governo Cavaco Silva, com uma alteração na Constituição, torna as privatizações não irreversíveis, ou seja, há muitas privatizações a fazer-se, entra muito dinheiro, novamente, e além disso, estando nós no mercado comum, há muito investimento estrangeiro, portanto, de repente é dinheiro a chegar, e chega, e chega, e chega, e tu, se calhar tens histórias para contar sobre isso, a diferença no audiovisual, por exemplo, sim, nos média.
6: As televisões privadas começam em 93,
5: ou 2, assim, sim,
6: sim.
5: E logo aí há um grande otimismo e há uma, disto eu só me apercebi já numa fase seguinte, que é, ou seja, a pensar um bocado no livro que tinha aqui e até com perguntas que os jornalistas me fizeram, que é, havia uma grande presença do sonho como uma coisa alcançável. Antes do 25 de Abril, o sonho, tinhas o sonho que manda a vida, não é? Do António Gedeão. Mas, e depois cantado pelo Manuel Freire. Mas há essa componente do sonho, que hoje, se nós pensarmos quais são os sonhos dos miúdos hoje em dia, miúdos de 20 anos, e temos alguma dificuldade em pensar num sonho coletivo. Há sonhos individuais, ou se calhar nem se fala em sonho, fala-se em objetivo, não é?
6: Sim.
5: Eu tenho este objetivo para a minha vida.
6: Se uma década se define a posteriori por aquilo que ainda não havia, definitivamente esta é a última década sem internet massificada, sem redes sociais, sem telemóveis com conteúdos audiovisuais, ou seja, se podemos definir uma coisa pelo que ela ainda não era, esta é a última década antes dessa atomização, ou seja,
5: sim,
6: é a década em
5: que... a cultura...
6: Exatamente, sim, em que toda a gente via os canais de televisão, em que toda a gente ia aos grandes concertos. Bom, ainda hoje vão, mas não havia aquela coisa de...
5: Havia temas de conversa comuns, comuns, mesmo que não fosse a tua área, mesmo que não fosse a banda que te interessava, tu conseguias ter uma conversa sobre aquilo. Havia vários astros em torno dos quais as nossas conversas, interesses e vida gravitavam. Claro que a internet trouxe muitas vantagens. Passámos a estar menos isolados, pessoas que não se sentiam tão próximas dessa cultura única encontraram pessoas como elas, às vezes, no outro lado do mundo. A grande diferença é não só a internet, mas depois as redes sociais e o telefone, o smartphone, não é? Que surge mais, que se torna massificado no final dos anos, da primeira década do século XXI.
6: E em Portugal, especificamente, tu falavas de muito dinheiro a chegar, de facto.
5: Embora uma crise em 93, mas sim.
6: Sim, mas é a primeira vez que entra, porque de facto nós entramos na CEE, na altura. Em 86, não é?
5: Sim, sim.
6: E o dinheiro começa a chegar...
5: Mais tarde.
6: E os efeitos desse dinheiro é nos anos 90. E depois há também uma ambição internacional que Portugal começa a ter, não é? Porque, digamos...
5: Somos cosmopolitas, achamos que somos...
6: É como se nos anos 80 nós apanhámos os anos 60. Eu costumo dizer isso, pelo menos sinto isso, eu vivi isso. Os anos 80... Para nós é os anos 60, é quando surge o rock português, quando começa a haver protagonistas, artistas que são jovens e que, enfim, é possível a moda, os bares à noite. E eu acho que nos anos 90 é isto como a missão internacional. Pois é, a Europália em 92, a Lisboa em 94.
5: Capital da Cultura,
6: Capital Europeia da Cultura. E a Expo em 98. A pergunta é, e a seguir? É sempre a descer?
5: Depois... Porque o que tu tens, e há quem diga que os anos 90 acabam em 2001... com o 11 de setembro.
6: Sim.
5: O 11 de setembro é um momento de viragem absoluta. De repente, para começar, surge uma ameaça que é propagandeada como global. Surge um termo que é o eixo do mal, não é?
6: Sim,
5: conheces bem esse termo. Isto para quem não se lembra, não é? No programa que tu começaste.
6: Sim, sim.
5: E de repente estamos em guerra todos outra vez. Os Estados Unidos nunca deixaram de estar em guerra ao longo da sua existência.
6: Hoje começamos a ter noção muito clara disso.
5: Sim, mas nunca deixaram. Se tu fizeres, se olhares para a história, é muito impressionante. Eles estão sempre em algum conflito. E de repente todo este otimismo, todo este investimento na cultura popular, estes livros, quando eu digo cultura popular, é cultura jovem, porque os jovens é que são normalmente os grandes impulsionadores da mudança. Uhum. Embora, por exemplo, nos anos 80 que tu falaste, a geração que faz o Bairro Alto tem 30 e tal, sim. 30, 30 e tal. E são jovens.
6: Ainda vão a tempo.
5: E são jovens.
6: Pouco aquela sensação, ainda vamos a tempo de.
5: Sim, são jovens na mesma. Mas no fundo é essa cultura popular. E na cultura popular há espaço para tudo, incluindo a política, incluindo a economia, sei lá, referendos, houve dois referendos nos anos 90, a regionalização e a despenalização da interrupção da gravidez, do aborto.
6: Tiago, como é que tu olhas para as décadas anteriores? As tuas influências musicais são muito diversas, mas tu foste em Portugal reconhecido, sobretudo tiveste um grande impacto numa participação num concurso a cantares uma canção que era uma canção brasileira da Bossa Nova.
7: Sim, sim.
6: Que era o
7: Na Você, né?
6: Exatamente.
5: Eu vi a Cusma. Sim.
6: Que foi um impacto,
7: foi uma mudança,
6: enorme,
7: sim,
6: mudou, não é?
7: Mudou a minha vida completamente.
6: Mas tu querias, a tua ambição era fazer o que estás a fazer agora, que é criar a tua própria música e ser...
7: Sim, a minha ambição sempre foi fazer a música que corre na minha alma, né? Ou seja, independentemente se é minha, se não é.
6: Sim. E qual é essa
7: depois
6: música?
7: Depois vem a estratégia, né? Depois sempre vem as estratégias e vem...
6: Mas isso é quase uma coisa, tu não imaginavas o impacto
7: nada,
6: que ia ter.
7: Eu nem
6: não só em Portugal,
7: isso, né?
6: Era, não tipo, só em Portugal, mas no Brasil, não é?
7: Na televisão, eras. Não sei o que, exatamente. Mas depois a minha mãe meio que me obrigou.
6: O impacto
7: não, obrigou sem violência, atenção. Sim.
6: O impacto daquela versão é não só português, em Portugal, mas no Brasil também, não é?
7: Sim, muito, muito, muito.
6: O que imediatamente
7: porque eles viram como um resgate daquilo que parece estar a morrer no Brasil, que é a Bossa Nova, a música dos anos 60.
6: Essa faixa ainda é a tua música mais ouvida.
7: Sempre será, não é? Impossível. 35 milhões de streaming é impossível.
6: 35 milhões de streaming.
7: Yeah, só numa plataforma.
6: Sim, isso dá algum dinheiro, não é?
7: Nem vejo. Spotify.
6: Mesmo assim não dá.
7: Deve dar, acho que dá, mas não é para mim.
6: Não é?
7: Não.
6: Pois porque os autores
7: o
6: da
7: autor
6: canção.
7: É, mas
6: tu como intérprete, não?
7: Eu como intérprete dá também.
6: Mas não é.
7: Mas sabes que os streamings acabou por ser um bocado. Como é que se diz? Assim, não tem essa importância monetária direta, né?
6: Certo.
7: É uma coisa que é terciária, é nos concertos que tu ganhas.
6: Uhum.
7: Tu contas mais streamings, há uma probabilidade maior de pessoas irem aos teus concertos e é aí que tu ganhas.
6: E aí tem havido esse...
7: Sim, eu tenho ido todos os anos ao Brasil, uma vez por ano, com as casas cheias, felizmente. Né?
6: Voltando às
7: tuas... E a cantar a música em português de Portugal, isso é que é interessante. Quando eu lancei a dança e tal, eles cantavam a música.
6: E voltando às tuas influências, então, se tu tiveres que fazer a tua árvore genealógica musical, de onde é que sentes que vem a tua influência?
7: Eu adoraria entrar nesta conversa de Portugal, é isso que eu volto a dizer, mas no Brasil eu ia conseguir, com certeza.
6: Tu estás mais...
7: Estou muito ligado, né, no Brasil, sei da história da música brasileira.
6: A tua família vem daí, do Vinícius, Caetano, Jobim,
7: tudo que é
6: Chico Buarque.
7: Eu acho que a minha alma vai buscar, se sente em casa até nas músicas mais antigas, que se calhar tinham uma ligação mais direta com Portugal.
6: Sim.
7: Não é? Na questão do samba-canção, com os fados e mesmo os cavaquinhos e os bandolins, etc.
6: O tempo são Noel Rosa.
7: Instrumentos comuns, né? Noel Rosa, exatamente, poeta da vila,
6: sim,
7: etc. e tal. Esse tipo de escrita e esse tipo de harmonia me fazem sentir mais em casa.
6: Uhum.
7: Então dos 20 aos 70, é. Do Brasil é onde eu gosto de estar.
6: Paras na Tropicália, digamos assim.
7: É, paro na Tropicália, sim. Por aí. E, obviamente, agora com mais pesquisa, descubro os novos artistas da música brasileira que têm feito um trabalho excelente. Né?
6: E com quem tu às vezes cruzas?
7: Cruzo, sim.
6: Sim, com quem é que
7: Zé Ibarra, né?
6: Zé Ibarra.
7: Eu fiz um concerto no Rio de Janeiro em que tinha Zé Ibarra, uhum, e o Menescal, né? O Menescal, que é a peça fundamental do início da Bossa Nova. Né?
6: O velho Roberto
7: Menescal. O velho Roberto Menescal, que eu cheguei a gravar dois temas com ele.
6: Incrível.
7: E no mesmo show ter essas duas, né? Tipo, que é o símbolo da música contemporânea brasileira e o símbolo da Bossa Nova.
6: E tu reveste mesmo nessa mistura, não é?
7: Acho que sim. Agora estou aqui, né? Então eu vejo-me neste contexto e tenho que jogar com aquilo que está a acontecer comigo.
6: Uhum.
7: E sim, mas se eu pudesse mesmo.
6: Sim.
7: Eu construía uma máquina do tempo e ia para lá, né?
6: Era a tua 20, época.
7: Nasceria talvez nos anos 20 e então, até os anos 60.
6: Não seria nem Porto 2020, nem Lisboa 90, seria Rio?
7: Rio.
6: Rio, anos 20. Estou-te a ver, com um chapéuzinho.
7: Sabe. E era muito lindo. Há um livro, não sei se já leste, do Rui Castro, que é o Chega de Saudade.
6: Ah, maravilha.
7: Sabes esse livro?
6: Conheço,
7: ele ver, conta,
6: sim,
7: tão bem essas histórias, sim, em que os músicos se uniam, como hoje nós fazemos, uhum, em saraus, e que na altura eram nos hotéis. Os hotéis eram...
6: Mas aí era, estavam, não era nos anos 20, era um pouco mais tarde, não é?
7: Isso já era 60, né?
6: Pois, pois.
7: 50, final de 50, sim, início
6: de 60. Aquele período até ao início da ditadura, de facto, o Rio era um...
7: Não era muito bom,
6: um Paris,
7: era,
6: mas enfim, era um sítio muito interessante,
7: sim,
6: não é?
7: Sim, sempre teve as questões da marginalização dos escravos, claro, né? Sempre houve esses perigos e essas nuances, mas que depois trouxeram o samba,
6: sim,
7: e que hoje em dia trazem o funk, que,
6: sim,
7: ou seja, foram essas
6: belas,
7: a Bossa Nova já é uma coisa mais elitista, já é,
6: sim,
7: são outras questões, mas vivia-se bem lá, parece.
6: Uhum. Sim, e tu hoje, quando te sentes a compor, convocas esses espíritos todos?
7: Acho que sim, acho que é inevitável, não é?
6: E como faz? Começas pelo... Há um acorde, há uma frase, uma
7: primeiro
6: frase
7: é um silêncio,
6: cantada.
7: Tem que haver um silêncio.
6: E as coisas vão-te surgindo ligadas logo, letra,
7: sim,
6: e música?
7: Sim, sim.
6: Não tens a tentação de cantar com sotaque brasileiro?
7: É engraçado porque é como se eu não escolhesse isso.
6: É.
7: Interessante.
6: Sai.
7: Sai.
6: Sei.
7: Às vezes é tipo, ok, Brasil. Estou a produzir um disco com o Marcelo Camelo.
6: Ah, que vive cá,
7: um dos meus grandes,
6: né,
7: ídolos. Sim, e a vida, pô, uns mistos assim. Ele é que mandou uma música, olha, fiz esta música a pensar em ti. Eu tipo, morri, né? Agora, esta é a minha reencarnação.
6: Sim, sim.
7: Morri. E ele. E agora estou. É tudo em brasileiro. Ou seja, eu penso nesse disco, vou fazer uma música em brasileiro, sim, e com, sim, ritmos mais brasileiros.
6: E
7: mas esta tristeza.
6: Com o disco não produzido por ele?
7: Composto por mim e por ele, produzido por ele.
6: Ok. Para breve.
7: Para breve.
6: E essa tristeza, ias a dizer?
7: E esta tristeza do Não Saber o Desamor, que é o disco que eu estou a lançar, uhum, agora, só poder ser cantado em português de Portugal. Então acho que é isso. Não é, bem, é mais o tema, não sei bem.
6: Uhum.
7: Não sei como responder. Mas eu acho que para compor, talvez tu também, não sei, aqui já é um trabalho longo de pesquisa, não
5: é? É. Muito longo.
7: Mas para mim, para compor é silêncio primeiro.
6: Sim. E quando compões, não ouves
7: aquelas
6: música.
7: Noites em que tu não consegues dormir, aí tipo, ah, acho que é agora. A entrar, abriu a porta.
6: É?
7: A partir daí é o acaso que dita. E é uma conversa, um diálogo contigo mesmo. Vai e vem das palavras que sabem bem.
6: Mas de facto, a tua especificidade está logo na tua maneira de falar. É muito engraçado. Tu tens uma musicalidade. Eu consigo sentir aí qualquer coisa brasileira e qualquer coisa absolutamente portista. É muito engraçado.
7: Pai, é estranho. Há pessoas que me chamam louco. Mas eu ainda digo privado.
6: Não, é mistura.
7: Costumamos a sanita, às vezes. Na privada.
6: Joana, então, e se eu te pedisse para resumires os anos 90 em aqueles tópicos que tu sabias que tinham mesmo, ui, que estar? Ou seja, não poderiam não estar neste livro?
5: Já falaste, por exemplo, da Expo, que tinha de estar lá, não é? Falámos, uhum, do buzinão, de que os governos, Cavaco Silva, que teve 10 anos como primeiro-ministro, a começar em 85, e depois, uhum, a entrada do executivo de António Guterres, Jorge Sampaio, Timor. Isto são, assim, os grandes temas.
6: Tu eras muito nova aqui também.
5: Era muito nova, sim. Aliás, eu tenho uma memória estranha, estranhamente vívida, daquela aventura que foi o Lusitânia Expresso.
6: Uhum.
5: Eu acho que foi porque o país viveu todo muito aquilo.
6: Uhum. Portanto, é isto, Expo 98, fim dos governos Cavaco.
5: Sim, mas também depois a emergência das novas culturas, por exemplo, o rap, não é? Com o rap pública. O rap pública marcou imenso e, de repente, o rap tem uma voz oficial. Deixa de ser só uma sonoridade de periferias e de alguns clubes de Lisboa onde se ia ouvir e dançar sempre com os mesmos músicos. E depois as coisas vão se chamando umas às outras e lá está, e depois estás a construir um puzzle. Não pode ser só economia, não pode ser só música, não pode ser só arte, e vais fazendo um puzzle do
6: que foi. E é esse puzzle que podemos ver agora e juntar à coleção. Portanto, já são 4 décadas que tu fizeste este trabalho belíssimo, editado agora pela Dom Quixote, os outros também.
5: É tudo
6: pela Dom Quixote. Uma das perguntas que eu faço sempre é: o que é que tem estado a escutar nos últimos tempos? Música, podcasts, outras coisas? O que é que tem sido a vossa escuta?
5: Olha, curiosamente, o Tiago estava a falar e eu já vi tanto o Marcelo Camelo como o Zé Ibarra ao vivo, cá em Lisboa, e tenho estado a ouvir, ouço muito Zé Ibarra. O Zé Ibarra, que era dos Bala Desejo, não é? Que duraram pouco tempo.
7: Ainda estão, não é?
5: Talvez
7: voltem um dia,
6: não é? Engraçado, não é? Tinha
5: o Bairro de Máscaras.
6: Moram em Bau também, adoro.
7: Júlia Mestre e Lucas.
5: E tem aquele álbum, o Bairro de Máscaras.
6: Bairro de Máscaras, não é?
7: Maravilhoso. Aí foi. Mas ganharam um Grêmio, não foi?
5: Olha, não sei.
6: Creio que sim.
5: Não sei.
7: Ganharam um Grêmio.
5: Mas é maravilhoso.
7: Álbum do ano.
5: E tenho ouvido, ouço muito desta música brasileira mais contemporânea, do o Cessa.
7: O Cessa também, vais ver esse lado.
5: Fui ouvi-lo também no Beleza. Agora vem cá o Bruno Berl, e estive a ouvir recentemente, também porque li o livro da Vera Iaconelli, olha, só Brasil, de repente, que é uma psicanalista que escreveu um livro muito interessante, que se chama, interessante é uma palavra horrível, mas é um livro muito, muito cativante, em que ela fala tanto da sua história familiar como do que é a psicanálise, e consegue cruzar esses dois planos de uma forma, aquilo é quase orivesaria. Ela costura. Eu penso que se chama No Divã, que é bastante óbvio, mas eu acho que é isso. É da Companhia das Letras.
6: E ela chama-se?
5: Vera Iaconelli, é uma psicanalista que também tem um podcast, então fui ouvir o podcast, fiquei curiosa.
6: Brasil.
5: Só Brasil.
6: Agora vais dizer Alemanha, qualquer coisa alemão.
7: Por acaso francês, tenho ouvido. Sabes que eu sou muito apaixonado por gypsy jazz. Engraçado.
6: É, jazz cigano, é?
7: Desde o Django Reinhardt. E desde então tem havido guitarristas maravilhosos. Mas houve um que me marcou muito, que é o Birelli Lagrène. Birelli Lagrène, que tem um disco de duo de guitarras, porque quando se está a escrever músicas, a poesia, a música cantada entra muito na nossa vida, então às vezes há um escape. Eu tenho ouvido muito o Birelli Lagrène com Sylvain Luc, que são dois guitarristas que fazem...
6: Gitanos?
7: Diga?
6: São gitanos?
5: Ciganos?
7: O Sylvain Luc, não. O Birelli, sim.
6: É?
7: Sim. E pá, e pronto, é isso que eu tenho andado a ouvir assim meio em loop. Duas guitarras a conversar entre elas, com algum virtuosismo, alguma França, alguma outra mais jazzística e tal.
6: Okay.
7: Lido? Nada, pá, desculpa.
6: É?
7: Não tenho tido... Só as letras e as fichas técnicas dos discos que vou fazer. Mas vou comprar, quero comprar todos esses. Tens aí, se tiveres aí, eu compro já.
5: Mas
7: se eu for à FNAC, enquanto...
5: Hoje não, sim, não é qualquer...
6: Como habitualmente, as nossas sugestões da atividade do âmbito cultural do El Corte Inglês, hoje precisamente 20 de maio, a conferência A Identidade Insular, por Vasco Medeiros Rosa, no El Corte Inglês, âmbito cultural em Lisboa, 18h30, que é precisamente sobre as Ilhas Atlânticas e a sua identidade. Entretanto, 22 de maio, as 4 estações de Marco Alonso, uma conferência musicada. O guitarrista e compositor Marco Alonso apresenta as 4 estações num projeto autoral que cruza flamenco e música clássica, também no El Corte Inglês, em Lisboa, no dia 22 às 18h30. Esta sessão é integrada no Festival Flamenco Lisboa 26. Enquanto isso, em Gaia, na sessão Conhecer os Clássicos, no dia 25 de maio, vai haver uma conferência sobre o retrato de Dorian Gray, de Oscar Wilde, por João R. Figueiredo. E onde é que vos podemos ver agora? Bom, no teu caso, o livro, Joana, está a circular pelas livrarias, pelo que eu vejo, está pelos tops, não é?
5: Parece que sim. E agora vai ser a Feira do Livro, não é? Portanto, em Lisboa.
6: Portanto, autógrafos, que são os concertos ao vivo dos escritores.
5: Não vamos comparar.
6: Concertos, desde já, Tiago, tens em 30 de maio, concerto nas Caldas da Rainha, não é?
7: Primeiro concerto que vai integrar, que este disco vai ficar... Como é que se diz isto? Que este disco vai estar lá no repertório.
6: Sim, e as pessoas podem ouvir nas plataformas digitais, portanto, este álbum que se chama Não Sabia,
7: O Desamor,
6: e vamos espreitando o YouTube para encontrar.
7: Sim, agora vão sair todas as quartas-feiras.
6: Todas as quartas.
7: Ou quintas, desculpa, todas as quintas-feiras.
6: Vai sair um novo vídeo.
7: Um novo convidado.
6: Com um convidado a cantar uma das tuas canções.
7: Já sei, com o Trigacheiro, o próximo será com a Ana Bacalhau.
6: Ana Bacalhau, muito bem, estaremos atentos.
5: Mas o melhor sítio para ouvir é o YouTube ou também está nas outras plataformas?
7: Não, esses videozinhos só no YouTube.
5: Mas o álbum está...
7: O álbum está no Spotify.
5: Está nas plataformas, pronto.
7: Spotify, plataforma, desculpa, porque não, o Spotify hoje em dia fica um conceito denso.
6: Sim, mas eu não vou esta ouvir, ideia vou de divulgar primeiro digitalmente e só depois ter o objeto é para tornar o objeto mais desejado, é? A espera... Estimula a vontade de o ter?
7: Eu acho que é para chegar mais rápido às pessoas, não é?
6: É, chega já ao digital.
7: O digital chega mais rápido às pessoas, evidentemente. Sim, assim parece-me a mim.
6: E tu gostas desta ideia de ir libertando uma faixa de cada vez ou continuas a gostar, como fizeste agora, de sair uma coisa conceptual ainda, como se fosse um disco, sendo que não é um disco objeto?
7: Sim, eu acho que hoje em dia.
6: Ainda.
7: E que sair o LX 20,
6: sim, porque...
7: 20, né?
6: Há pouco falamos nisso.
7: Agora vai...
6: Sabes a história que foi o Sean Connery que disse que não queria fazer mais James Bond.
5: Qual é que ele fez? Que...
6: fez depois convenceram a regressar e o título do filme foi Never Say Never, Never Again. Nunca digas nunca outra vez.
7: Quando estiverem a fazer um LX de 2020,
6: pode ir para a frente ou para trás.
7: Vai-se ter o pormenor de que as pessoas estão com pouca paciência. É tanta informação.
6: Muita informação.
7: Então o long play acaba por ser um desafio muito grande, né?
6: Uhum. Estás mais inclinado, ou estarias mais inclinado a fazer o LX00 ou o LX50?
5: Eu acho que faria mais sentido fazer o 50, embora haja duas dificuldades muito grandes. Uma delas, que já acontecia com o 60, que era o facto de haver censura, e logo aí muita informação não chegava, não está em jornais, nem revistas, nem na rádio, registros que tenham ficado, gravações, e depois o facto de haver pouquíssimas fontes vivas, porque estes livros têm muitas fontes vivas, são feitos muito com entrevistas. Eu tanto pesquiso, eu e as pessoas que colaboram com o livro, tanto pesquisamos em arquivos, em jornais, em revistas e por aí fora, bibliografia, nos anos 90 há pouca bibliografia ainda.
6: Falaram com muitos protagonistas.
5: Como dessas conversas.
6: E é
5: interessante, e eu gosto muito desse cruzamento, porque a nossa memória está sempre a reconstruir e a recontar as coisas. E depois às vezes cruzas com... Foi a melhor década de sempre. E depois abres o livro, que começam sempre com dados estatísticos, e percebes que, por exemplo, cerca de 355 mil famílias vivem sem água canalizada. Quer
7: sim.
5: dizer,
7: que
5: a taxa de analfabetismo é de 11%. E isto nos anos 60 era quase 50% da população não tinha água canalizada. Quer dizer, os números depois
6: desmentem.
5: Trazem-nos aqui a uma certa realidade.
6: Sim. Mas então estarias inclinada a fazer LX50?
5: Acho que 50, os anos 50 são os anos muito pouco falados e que são sim. muito interessantes.
6: A jornalista que há em ti...
5: Do que eu sei, são interessantes.
6: Estaria
5: quando
6: mais interessada nos anos 50.
5: Sim,
6: mas
5: é quando tens a candidatura do, por exemplo, Humberto Delgado, que abre ali uma série de portas e pronto, depois ficava com os,
6: muito
5: com os
6: bem.
5: Últimos anos.
6: Estamos mesmo no fim, como habitualmente o programa teve a sonoplastia de João Félix Pereira, José Guerreiro, Alexandre Lima e Bel Paiva. O vídeo é da Ana António e vamos terminar, da melhor maneira, com uma canção do Tiago Nacarate, deste álbum Não Sabia o Desamor, que é a canção Amélia, que é, como dizias no início, dedicada à tua avó, não é?
7: E o coração do disco.
6: E é o coração do disco. Ficamos então com Amélia. Obrigado pela vossa presença.
7: Obrigado.
6: Até à próxima.
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0: 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Vamos para as notícias das 10 na TSF.
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0: Boa noite, 9:58, menos uma hora nos Açores.

0: É mais um triunfo de um cineasta do realismo europeu. O filme Fjord ganha a Palma de Ouro em Cannes. Quando recebeu o prémio no Festival de Cinema, o realizador romeno Cristian Mungiu gritou bem alto que é um filme contra os fundamentalismos. Vítimas de abusos sexuais pedem à Igreja mais supervisão. O relatório do Grupo Vita defende avaliação psicológica a futuros padres antes de entrarem no seminário. Donald Trump afirma que o esboço do acordo com o Irão inclui a abertura do Estreito de Hormuz e está quase finalizado.
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2: Temperaturas máximas previstas para amanhã, 21 para Ponta Delgada, 26 graus para o Funchal, 27 para o Porto, também para Faro, Lisboa com 31 graus de máxima, 34 a máxima para Castelo Branco, para Évora e também para Santarém. Notícias às 10 na TSF, edição de Fátima Valente.
0: Donald Trump diz que o acordo com o Irão está em grande parte negociado, mas sujeito à finalização dos Estados Unidos e também da República Islâmica do Irão, assim como de vários outros países. O anúncio foi publicado na rede social Truth Social após conversas telefónicas com os aliados norte-americanos do Golfo Pérsico e também com Israel. O presidente dos Estados Unidos afirma que este esboço de acordo inclui a abertura do Estreito de Hormuz. Ele escreve que, além de muitos outros elementos do acordo, o Estreito de Hormuz vai ser aberto. O filme Fjord, do romeno Cristian Mungiu, venceu a Palma de Ouro do Festival de Cannes. Este filme é inspirado em acontecimentos reais na Noruega, como nos conta, a partir de Cannes, para a TSF, o jornalista Rui Pedro Tendinha.
3: É mais um triunfo de um dos grandes cineastas do realismo europeu, o romeno Cristian Mungiu, a sua segunda Palma de Ouro, e agora com um filme que se passa na Noruega sobre uma comunidade de imigrantes romenos num fjord na Noruega. O filme chama-se Fjord, tem a Renata Reinseva, atriz norueguesa, nomeada ao Oscar, e também outra nomeada ao Oscar, Sebastian Stan, mas é sobretudo uma discussão sobre os tempos que vivemos, sobre a polarização, sobre o estado da sociedade, o wokeismo, tudo, todo o fundamentalismo. Há pouco, quando o Cristian Mungiu recebeu a Palma de Ouro, gritou bem alto que isto é um filme quanto aos fundamentalismos. E é uma história sobre uma família acossada, supostamente por dar umas palmadas aos seus filhos. Retiram os filhos, a assistência social na Noruega, e a partir daí inicia-se uma grande discussão sobre o que é politicamente correto e incorreto. O filme não toma partidos, é uma discussão, é uma interrogação, é um filme muito perturbante.
0: Edição número 79 do Festival de Cinema de Cannes, é a segunda vez que o realizador Cristian Mungiu recebe uma Palma de Ouro neste festival. A primeira foi em 2007 com o filme 4 meses, 3 semanas e 2 dias. E no Palmarés, como são chamados os vencedores das várias categorias, Rui Pedro Tendinha destaca que a edição deste ano premiou filmes com um lado ativista muito vincado.
3: Parece que o júri comandado pelo Park Chan-wook não quis

0: e acaba por ser uma violenta e seca um comentário ao que se passa na Rússia, e portanto é um filme também muito importante, e eu acho que o júri quis premiar mais esses os casos de hoje do que se está a passar no mundo real, e de facto, olhando para o Palmarés, também é importante perceber que no prémio da realização Fatherland, que é sobre Thomas Mann a regressar à Alemanha, é um filme do passado, mas que olha para os nossos dias. O prémio de realização foi partilhado com o filme espanhol La Bola Negra, sobre o fascismo na Espanha dos anos 30 e a forma como os ecos da mensagem do poeta Federico García Lorca ainda podem perdurar nos dias de hoje. Portanto, um palmarés muito rico em ativismo, digo eu, não só político, mas também cívico.
1: Rui Pedro Tendinha, jornalista a acompanhar para a TSF o Festival de Cinema em Cannes. As vítimas dos abusos sexuais da Igreja Católica pedem uma Igreja mais escrutinável e uma seleção exigente para quem quer ser padre. A coordenadora do Grupo Vita, Ruth Agulhas, entrevistada pela jornalista da TSF Inês Cortês, dá conta das conclusões do relatório apresentado este sábado.
2: Desde logo na própria formação, seleção, acompanhamento de todas as pessoas que colaboram de uma forma ou de outra com a Igreja, este maior escrutínio no sentido de uma maior prestação de contas, de uma maior transparência, portanto a Igreja ainda muitas vezes pautada por alguma opacidade na forma como os procedimentos decorrem, e há também uma ideia central neste relatório que resulta destas vítimas, que é a ideia de que é preciso também atenuar um pouco a estrutura rígida e vertical da Igreja, esta ideia muito sacralizada que distancia, não é? Que dificulta o pedido de ajuda e, enfim, a revelação de eventuais situações. Portanto, aquilo que as vítimas e sobreviventes pedem é, sobretudo, uma Igreja mais próxima, mais humana.
1: Foram ouvidas 25 vítimas nos últimos meses. Ruth Agulhas aponta também que o documento propõe a criação de canais de denúncia.
2: Canais de denúncia acessíveis, canais de denúncia que estejam de facto de acesso fácil, mas depois que haja também uma resposta célere e em tempo útil, e que esses canais de denúncia efetivamente depois permitam a adoção aqui de um conjunto de procedimentos de averiguação, de investigação, de sinalização e de encaminhamento. Portanto, e se de facto, por exemplo, cada comissão diocesana ao nível das dioceses tem um e-mail, tem um canal de denúncia, enfim, minimamente pensado, de facto há muitas congregações religiosas, por exemplo, que ainda não têm, há muitas escolas que ainda não têm, e portanto há de facto esta necessidade também de uniformizar procedimentos de atuação, códigos de conduta, regras de interação.
1: Ruth Agulhas, coordenadora do Grupo Vita, que é uma equipa técnica criada pela Conferência Episcopal Portuguesa para acompanhar e prevenir situações de violência sexual contra crianças e adultos vulneráveis na Igreja Católica. A Conferência Episcopal Portuguesa decide, até o final de junho, sobre a continuidade deste grupo. Quatro pessoas foram detidas no aeroporto de Bilbao, no norte de Espanha, este sábado, por causa de confrontos que aconteceram no regresso de ativistas da flotilha humanitária que não chegou a Gaza. Estes ativistas tinham sido detidos pelas forças israelitas e estavam a regressar à Espanha num voo proveniente da Turquia, mas o encontro com familiares, amigos e apoiantes não teve o final esperado. Inês Cortês.
3: Tudo começou depois dos seis ativistas terem passado as portas das chegadas dentro do aeroporto, onde estavam muitos apoiantes para os receber. A polícia estava entre os ativistas e os apoiantes, mas quando um dos ativistas passou os agentes para se aproximar de um familiar, foi aí que o caos se instalou. As imagens transmitidas pelo canal televisivo público TVE mostram que a polícia impediu esse ativista. E de repente, alguns que seguiam nesse grupo foram derrubados para o chão, agredidos com bastões e algemados. Os ativistas tentaram amontoar-se para se protegerem. Quatro pessoas foram detidas por rebelião agravada, resistência à detenção e agressão a agentes da polícia. Em comunicado, a Polícia Regional Basca informa que, depois do sucedido, a Divisão dos Assuntos Internos abriu uma investigação para determinar se a conduta dos polícias estava de acordo com os procedimentos. Entretanto, o Ministério dos Negócios Estrangeiros israelita já reagiu ao incidente em duas publicações na rede social X. Numa delas afirma que os anarquistas da flotilha estão a enlouquecer a polícia espanhola, e na outra escreve que exigem uma explicação do governo espanhol sobre o

0: tratamento dado aos anarquistas da flotilha.
1: Israel deteve centenas de ativistas de vários países depois de interceptar a flotilha que tentava levar ajuda humanitária a Gaza. O problema não é só em Portugal. As autoridades do Reino Unido suspenderam esta tarde e de forma temporária os controlos na fronteira de Dover, porque as novas regras de controlo da União Europeia têm gerado engarrafamentos de milhares de automóveis. Dora Pires.
2: O caos instalou-se de véspera, que é fim de semana prolongado no Reino Unido, está calor e França é logo ali. Mas na sexta-feira já as filas de automóveis engrossavam, na manhã deste sábado a situação ficou descontrolada. O diretor do porto de Dover, Doug Bannister, desesperava em declarações à BBC, lamentando os mais de 40 milhões de libras gastos nas obras para isto.
3: We invested 40 million pounds. We reclaimed land from the sea. We built a whole new facility to be able to handle these peak volumes efficiently and safely.
2: A meio do dia não houve outro remédio senão suspender por algum tempo os controlos nesta fronteira e logo no primeiro dia do novo sistema que as autoridades tinham prometido que iria funcionar.
3: It really was slow processing this morning. Some bits of the process to be suspended for a short period of time. While the queues are excessive.
2: Os controlos foram suspensos e ao fim da tarde o trânsito voltou a fluir. No sul de Inglaterra, Dover permite a passagem de carros que embarcam para Calais, em França, em ferry boats. Com o Brexit, os britânicos voltaram a precisar de apresentar documentos para entrar em França. No caso, o novo sistema da União Europeia que exige dados biométricos e, pelos vistos, não se adequa lá muito bem às fronteiras de alguns países.
1: E nos maiores aeroportos portugueses, este sistema de controlo, que entrou em vigor em outubro, tem gerado filas enormes e críticas de vários setores. O primeiro-ministro admitiu voltar a suspender temporariamente o controlo, enquanto o ministro da Administração Interna espera resolver o problema com mais 360 polícias e mais espaço para receber os turistas do espaço Schengen no mês de julho. Cristiano Ronaldo volta a festejar a conquista de um campeonato, desta vez na Arábia Saudita, ao serviço do Al Nassr e sob os comandos de Jorge Jesus e ao lado de João Félix. A última vez que Ronaldo foi campeão tinha sido há 6 anos, aos 41 anos, e a viver a quarta época na equipa em Riad. Cristiano Ronaldo conquista agora a Liga Saudita depois de bizar na vitória por 4-1 do Al Nassr sobre o Damac na última jornada. Aos 71 anos, Jorge Jesus já confirmou a saída do Al Nassr. O treinador português cita o desgaste físico e emocional como os principais motivos para deixar o clube de Riad. O Torriense promete dar a vida em campo, a desfrutar do momento, mas com muita vontade de ganhar. É assim que se vai apresentar a equipa do Torriense este domingo no Jamor, na final da Taça de Portugal, frente ao Sporting. O treinador de Torres Vedras, da equipa de Torres Vedras, Luís Tralhão, promete uma equipa competitiva. António Botelho.
4: O Torriense não vem ao Jamor dar um passeio, avisa Luís Tralhão. A taça é para ganhar, mas subir de divisão é mais importante.
5: Precisamos o campeonato. Mas obviamente que agora estamos aqui envolvidos na taça, não viemos aqui a passear. Eu já utilizei essa expressão há cerca de um mês atrás, quando atingimos nas meias finais, quando atingimos a final. Portanto, nós vimos competir. E o Mr. Rui Borges disse que jogava com os melhores e nós vamos jogar com os melhores, de certeza absoluta.
4: Mas mesmo com os melhores, vai ser difícil, admite o treinador do Torriense.
5: Equipa bastante pressionante na segunda liga. Eu adorava dizer-lhe que vamos ser amanhã, mas se o Sporting nos deixar, nós vamos ser. Se não deixar, vamos ter que saber sofrer, esperar, fechar espaços e depois, quando tivermos a bola, conseguir feri-los.
4: E por que não utilizar uma frase de um antigo treinador do Sporting para motivar a equipa?
5: Na altura eu utilizei, e saiu na comunicação social, se correr bem, não queria de maneira alguma estar aqui a fazer utilizar uma frase dita pelo Amorim, não me lembrei na altura, lembrei-me que já se tinha dito, mas de facto é isso mesmo, chegámos aqui, porque não, e se correr bem, portanto é isso que estamos à procura.
4: Mas mesmo que não dê para ganhar a taça, esta já é uma excelente época da equipa da Segunda Liga.
5: Atingimos o play-off, contra todas as expectativas de clubes que têm outros orçamentos na segunda liga que nós não temos. Atingimos uma final da Taça de Portugal, que é um objetivo que há muitos clubes que passam anos e anos sem poder cá estar. Jogadores passam uma carreira sem poder cá estar. Treinadores como eu que não sonhavam nos próximos tempos estar nesta cadeira. E há muitos que vão fazer carreiras muito melhores que a minha e que não se vão sentar aqui. Portanto, é aproveitar tudo isso e desfrutar daquilo que nós estamos a viver no momento e aproveitar todas as hipóteses que temos para ganhar amanhã.
4: Ao lado do treinador está o capitão da equipa, Costinha. E bem perto dele, na sala de imprensa, está a taça, ao vivo e a cores.
6: A primeira coisa que olhei quando entrei foi para ela. Obviamente, estar aqui tão perto e não lhe poder pôr as mãos é... Mas que pronto, se puder ficar para amanhã, acho que tanto eu como o Mister assinamos já por baixo e vamos tentar que isso aconteça e tudo vamos dar por isso.
4: A palavra está do lado da equipa do Torriense.
1: E o treinador do Sporting quer erguer a Taça de Portugal no Jamor, mas Rui Borges considera que os Leões não vão ter tarefa fácil, apesar de jogarem contra uma equipa da 2ª Divisão.
7: Sim, acho que o grupo é merecedor de estar nesta final, é merecedor de lutar por o troféu e vencê-lo. Agora temos que fazer muito para o vencer, não adianta dizermos que somos merecedores, temos que o demonstrar dentro do campo, contra uma equipa que vai dar a vida num momento histórico para o clube, num momento histórico se calhar para a grande maioria dos seus atletas. Temos de estar preparados para aquilo que será a exigência do jogo, independentemente de quem seja o adversário, neste caso o Torriense, que é de um escalão inferior, é certo, mas tem demonstrado aquilo que é a sua qualidade ao longo da época. E nesta semana demonstrou contra uma equipa de Primeira Liga toda a sua qualidade e que sirva de alerta para aquilo que nós vamos encontrar amanhã.
1: O Torriense volta à final da Taça de Portugal, 70 anos depois da estreia, desta vez frente ao Sporting, no Jamor. 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
12: 10:17, às 10h30 atualizamos as notícias na TSF. Para já, música Violent Femmes, Prince e também Rebelde.

É um dos clássicos de Prince, Kiss, ele que nos deixou há praticamente 10 anos, morreu no dia 21 de abril de 2016. 10h23, às 10h30, sinto-se das notícias na TSF.

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1: Dez e meia, boa noite, menos uma hora nos Açores. Temperaturas atualizadas, 18 graus em Ponta Delgada e em Lisboa, 19 no Porto, também 19 no Funchal, mais quente no Algarve, 24 graus. Voltamos a olhar para as notícias, temas em destaque, Fátima Valente.
2: O filme Fjord, do realizador romeno Cristian Mugion, ganhou a Palma de Ouro em Cannes. O filme é inspirado em acontecimentos reais na Noruega. Quando recebeu o prémio, o realizador gritou bem alto que é um filme contra os fundamentalismos. Ele afirmou que com este filme correu o risco de levantar a voz contra os perigos a que estamos expostos como sociedade e dizer coisas que as pessoas não se atrevem a dizer em público. O realizador romeno acrescentou ainda que o Estado do mundo atual não é dos melhores. Disse também que não se orgulha do que está a ser deixado aos mais novos. Esta noite estamos a ouvir, a partir de Cannes, para a TSF, o jornalista Rui Pedro Tendinha. Donald Trump diz que o acordo com o Irão está em grande parte negociado, mas sujeito à finalização pelos Estados Unidos da América, pela República Islâmica do Irão e também por vários outros países. O anúncio foi publicado na rede social de que é proprietário, a Truth Social, depois de conversas telefónicas com os aliados norte-americanos do Golfo Pérsico e também com Israel. O presidente dos Estados Unidos afirma que este esboço de acordo inclui a abertura do Estreito de Hormuz, além de muitos outros elementos do acordo. O Estreito de Hormuz vai ser reaberto, é o que escreve Donald Trump na Truth Social. O presidente da Federação Iraniana de Futebol anunciou este sábado que a FIFA aprovou a mudança da base de treino da seleção para o Mundial de Futebol dos Estados Unidos para o México. Anúncio feito em comunicado, mas ainda não confirmado pela FIFA. Estava previsto o Irão treinar em Tucson, no Arizona, mas a mudança era uma possibilidade devido à incerteza em torno da guerra no Médio Oriente e também com base nas preocupações em relação à segurança. As autoridades do complexo desportivo Kino em Tucson não comentaram o tema quando foram questionadas pela Associated Press. A Federação Iraniana de Futebol afirma que a seleção vai ficar agora instalada em Tijuana, no México, a sul de San Diego. O Mundial de Futebol arranca a 11 de junho, termina a 19 de julho. É uma organização dos Estados Unidos, do Canadá e no México. Liga dos Campeões Feminina, o Barcelona, a equipa de Kika Nazaré, venceu o Lyon por 4-0 com dois golos de Pajor e mais dois de Salma Paraluelo.
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1: Boa noite, estamos a 25 minutos das 11, já a seguir na TSF. Rui Pedro Tendinha, com mais uma edição do TSF Cinema.
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5: مهناز، تو بعد از ازدواج علاقتت از دست میدی؟
6: اگر ناراحت نمیشی من تجربهشو داشتم.
7: Vamos viajar até o Irão, a este Irão quente, depois de Ali Asghari. Em Divina Comédia mostrar o inferno dos cineastas cancelados. Agora, em Uma Mãe e o Seu Filho, o cineasta da Leite Irão e os Irmãos de Leia, Saeed Rostavi, mostra-nos de forma escancarada a misoginia dos homens iranianos. Uma história sobre machismo nesta sociedade patriarcal que não respeita a condição feminina. O filme é a história de uma mãe que, depois de um acidente na escola, vê o seu filho ser expulso. Inconformada, luta com coragem pela justiça. O seu amor incondicional leva a ir até aos limites, nem que para isso perca a confiança do seu noivo. Tenso e urgente, Woman and Child é a prova de que há ouro no cinema iraniano. Esteve em competição no Festival de Cannes de 2024.
8: A mão! A mão! Dê-me a mão! Ajudem-me! Ajudem-me, por amor de Deus!
7: No cinema português continuamos a ter estreias de longas. Este Fogo do Vento, de Marta Mateus, produzido por Pedro Costa, é uma primeira obra que teve direito a estreia mundial na competição de Locarno. Uma obra-ensaio que está entre a fábula e o real. Manda às ortigas a narrativa e segue uma série de acontecimentos num Alentejo que dá visibilidade aos trabalhadores. Alguns deles cercados por uma besta, um touro que pode matar. Coleção de rostos impressionantes, Fogo do Vento, peca pela sudoração excessiva, não obstante frases de uma poética desarmante. Marta Mateus, gostes ou não, já é uma voz singular do novo cinema nacional.
9: Satan é prince de ce monde. Il l'a dans ses mains. Il est là, vainqueur. Avez-vous compris?
7: No Nimas, em Lisboa, temos um ciclo sobre um tema que não deixa de estar na ordem do dia. Chama-se O Cinema e a Fé e está representado com uma série de filmes a quererem repensar o lugar da fé no mundo. Entre grandes pérolas, este fim de semana destaca-se Ao Sol de Santanás, de Maurice Pialat, palmador em Cannes com Depardieu como homem do clero. Foi famoso o discurso do malogrado cineasta quando recebeu o prémio ao mesmo tempo que era apupado. Também não gosto de vocês, gritava.
10: So. You know my story. I encouraged my son to enlist. It was a family tradition. Like his father, my father, before me.
7: Ainda este fim de semana destaca ainda para No Coração da Escuridão, de Paul Schrader, talvez o cineasta americano que toca de forma mais forte nestas questões de Deus e dos homens. Este é um drama perturbante sobre a fé perdida. Tem um Ethan Hawke divino.
11: Viens à moi!
12: J'arrive, Seigneur!
7: A meio da semana, o ciclo continua e todos os olhares vão dar a Benedetta, de Paul Verhoeven. Viagem até um convento onde há sexo lésbico e uma freira com poderes inexplicáveis. Sexo e religião, o último dos tabus.

0: Estamos nas despedidas, mas atenção, que é bom não esquecer o lançamento da versão de comemoração dos 40 anos de Top Gun, Ases Indomáveis. Só vai ficar em sala uma semana. É o clássico de Tony Scott que tornou famosos Val Kilmer, Kelly McGillis e Tom Cruise. Cinema que cristaliza um período dos anos 80 dos blockbusters americanos. Vê-se e revê-se, sem medo dos guilty pleasures. Para a semana, o TSF Cinema marca encontro de novo aqui, que o cinema nunca nos falte.
1: TSF Cinema, todas as semanas com Rui Pedro Tendinha, ele que nos últimos dias tem estado a acompanhar de perto, de muito perto, o Festival de Cinema de Cannes.
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1: Daqui a pouco, música na TSF. Para já, recordo as temperaturas máximas previstas para este domingo, dia 24 de maio, dia da festa da Taça de Portugal no Jamor. 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Quanto então a máximas para este domingo, 21 para Ponta Delgada, 26 para o Funchal, 27, a máxima para o Porto, também para Faro, 31 para Lisboa, mais quente em Castelo Branco, Évora e também Santarém, a máxima vai chegar aos 34. Vamos então à música na TSF, estamos a 20 minutos das 11. Boa noite.

os Beatles na TSF, In My Life. Também trouxemos outro clássico nesta noite de sábado com os Beach Boys, God Only Knows. Estamos a 15 minutos das 11. Vamos ter notícias daqui a pouco na TSF.

0: Música de António Variações, Estou Além, é um dos grandes clássicos da música portuguesa dos últimos anos. Daqui a pouco há notícias, depois Memória de Elefante, histórias da música com Mário Fernando e também Manuel Costa Monteiro.
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0: Dez e 58, boa noite, menos uma hora nos Açores.

0: É mais um triunfo para o cinema do realismo europeu. O filme Fjord venceu o Palma de Ouro em Cannes. Quando recebeu o prémio, o realizador Christian Mungiu gritou bem alto que é um filme contra fundamentalismos. Vítimas de abusos sexuais pedem à Igreja mais supervisão. O novo relatório do Grupo Vita defende ainda a avaliação psicológica a futuros padres antes de entrarem no seminário. Donald Trump diz que o esboço do acordo com o Irão inclui a abertura do Estreito de Hormuz e que está quase finalizado.
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2: Máximas de 21 para Ponta Delgada para este domingo, 26 para o Funchal, 27 para o Porto, também para Faro, 31 para Lisboa, 34 é a máxima prevista pelo Instituto Português do Mar e da Atmosfera para Castelo Branco, para Évora e também para Santarém. Daqui a pouco, compacto a memória de Elefante, histórias de música com Mário Fernandes e também Manuel Costa Monteiro. Agora, à altura das notícias, edição às 11, Inês Cortês.
0: O secretário-geral do PCP não vê grande futuro para o pacote laboral. À margem da 12ª Assembleia da Organização Regional de Aveiro do PCP, que decorreu em Espinho, Paulo Raimundo defende que a proposta não é do interesse de todos os trabalhadores.
3: Há 10% das famílias em Portugal que estão de acordo com o pacote laboral, fiz essa referência ali. As 10% das famílias que têm nas suas mãos 60% da riqueza que é criada no nosso país, é esta a realidade do nosso país, eles estão de acordo com o pacote laboral. Mas depois há as 90% das famílias que não podem estar de acordo por uma razão simples. Porque as pessoas não podem estar de acordo com mais precariedade. As pessoas não podem estar de acordo com ainda mais regulação dos horários de trabalho. Não podem estar de acordo com os seus próprios despedimentos sem justa causa. Um trabalhador nunca pode estar de acordo com isso. E, portanto, o senhor primeiro-ministro está com um problema. Um problema que lhe vai sair caro se ele não sair da sua própria narrativa que está criada a partir da sua própria propaganda, que eu acho que ele, infelizmente, acredita. Sinceramente, acho que ele vai-se dar mal. Eu já fiz questão de dizer isto, vai-se dar mal porque se vai arrebentar nas mãos.
0: E o coordenador do Bloco de Esquerda defende que o único destino do pacote laboral do governo é o caixote do lixo. José Manuel Pureza considera que a reforma que o governo quer levar a cabo visa diminuir rendimentos, cortar direitos e aumentar a precariedade e exploração. O bloquista defendeu que os trabalhadores vão parar o país na greve geral convocada pela CGTP.
4: Se o governo insiste na sua proposta, é porque está à procura de uma maioria parlamentar contra a maioria do país. É nosso dever, por isso, pela nossa mobilização unitária, impedir que essa maioria exista e que sejamos capazes, por isso, de derrotar esta contrarreforma laboral. O único destino deste pacote laboral é o caixote do lixo.
0: Declarações tanto de Paulo Raimundo como de José Manuel Pureza foram registadas pela agência Lusa em Almada no encerramento do encontro do trabalho do Bloco de Esquerda. José Manuel Pureza apresentou as três traves mestras para aplicar de imediato no Código do Trabalho. A primeira é o trabalho por turnos. O Bloco de Esquerda defende que os trabalhadores com este regime precisam de mais descanso compensatório e de receber subsídio de turno. Também devem ter mecanismos de reforma antecipada, sem penalizações para profissões particularmente desgastantes. A segunda trave mestra é a universalização do subsídio de refeição para um mínimo de 10€. E a terceira tem a ver com as alterações climáticas e com a necessidade de proteger trabalhadores expostos a altas temperaturas. O filme Fjord venceu o Palma de Ouro em Cannes. A longa-metragem é inspirada em acontecimentos reais na Noruega, como nos conta o jornalista Rui Pedro Tendinha, que acompanhou para a TSF o festival.
5: É mais um triunfo de um dos grandes cineastas do realismo europeu, o romeno Christian Mungiu, a sua segunda Palma de Ouro, e agora

0: de uma discussão sobre os tempos que vivemos, sobre a polarização, sobre o estado da sociedade, o wokeismo, tudo, todo o fundamentalismo. Há pouco, quando Cristiano Mungiu recebeu a Palma de Ouro, gritou bem alto que isto é um filme quanto aos fundamentalismos. E é uma história sobre uma família acossada, supostamente por dar umas palmadas aos seus filhos, retiram os filhos, a assistência social na Noruega, e a partir daí inicia-se uma grande discussão sobre o que é politicamente correto e incorreto. O filme não toma partidos, é uma discussão, é uma interrogação, é um filme muito perturbante.
1: E ao receber o prémio, o realizador Cristian Mungiu gritou bem alto que este é um filme contra os fundamentalismos. O cineasta romeno afirmou que a longa-metragem correu um risco, que foi o de levantar a voz contra os perigos que estamos expostos como sociedade, e que o filme diz coisas que as pessoas não se atrevem a dizer em público. O realizador acrescentou ainda que o estado do mundo atual não é dos melhores e que não se orgulha do que está a ser deixado aos mais novos. Cristian Mungiu entra para a história do festival como o 10º cineasta a conquistar duas palmas. A primeira foi em 2007, ou seja, há 19 anos, com o filme 4 meses, 3 semanas e 2 dias. Em relação aos outros vencedores, os chamados palmarés nas diferentes categorias, Rui Pedro Tendinha destaca que a edição deste ano premiou filmes com um lado ativista mais vincado.
0: Parece que o júri, comandado pelo Park Chan-wook, não quis premiar um cinema mais clássico de outros meios, como o filme, por exemplo, o Paper Tiger, grande cinema do James Gray, ou outro filme americano, The Man I Love, da Ira Sachs. Quis ir por uma via mais politizada. Lembro-me que o grande prémio vai para o cineasta russo Andrei Zygmuntsev, com um filme que apesar de ser uma história de adultério, passa-se nesta Rússia de hoje e acaba por ser uma violenta e seca comentário ao que se passa na Rússia. E, portanto, é um filme também muito importante, e eu acho que o júri quis premiar mais esses os casos de hoje, do que se está a passar no mundo real. E, de facto, olhando para o palmarés, também é importante perceber que no prémio da realização Fatherland, que é sobre Thomas Mann a regressar à Alemanha, é um filme do passado, mas que olha para os nossos dias. O prémio de realização foi partilhado com o filme espanhol La Bola Negra, sobre o fascismo na Espanha dos anos 30 e a forma como os ecos da mensagem do poeta Federico García Lorca ainda podem perdurar nos dias de hoje. Portanto, um palmarés muito rico em ativismo, digo eu, não só político, mas também cívico.
1: Em Cannes, o realizador argentino Federico Luiz venceu a Palma de Ouro para melhor curta-metragem. A líder da oposição venezuelana, Maria Corina Machado, assume que vai ser candidata à presidência da Venezuela quando houver eleições limpas e livres, mas também admite haver outras candidaturas. Corina Machado respondia a uma questão no Panamá. A Nobel da Paz em 2025 e líder da oposição, que esteve na clandestinidade devido ao regime de Nicolás Maduro, afirmou que adoraria competir com todos os que queiram ser candidatos. Corina Machado explicou que para haver eleições o mais urgente seria a nomeação de um Conselho Nacional Eleitoral que cumpra os critérios estabelecidos na Constituição venezuelana. Um conselho composto por membros que tenham credibilidade e sem filiação política. O acordo com o Irão está em grande parte negociado. A garantia é deixada por Donald Trump na rede social Truth, mas ainda assim o presidente norte-americano salienta que o acordo ainda está sujeito a finalização por parte dos Estados Unidos, da República Islâmica do Irão e de vários outros países. A publicação surge depois de Trump ter falado ao telefone com aliados norte-americanos do Golfo Pérsico e com Israel. O presidente dos Estados Unidos afirma que o esboço deste acordo inclui a abertura do Estreito de Hormuz. Uma igreja mais escrutinável e uma seleção exigente de membros são os pedidos das vítimas de abusos sexuais da Igreja, divulgadas hoje num relatório do Grupo Vita, a equipa técnica criada pela Conferência Episcopal Portuguesa para acompanhar e prevenir situações de violência sexual contra crianças e adultos vulneráveis na Igreja Católica. O documento foi apresentado hoje e é fruto de 8 meses do projeto Sobreviver, do Grupo Vita. O projeto juntou cerca de 25 vítimas que têm vindo a ser escutadas ao longo destes últimos meses. O objetivo era ser um espaço de escuta, mas também de partilha de propostas, indicações e reflexões por parte das vítimas. As propostas foram agora consolidadas e apresentadas neste relatório. Ouvida pela TSF, a coordenadora do Grupo VIT,

0: da Ruta Agulhas, adianta que as vítimas pedem mais ações, nomeadamente mais transparência e um recrutamento dos membros da Igreja mais rigoroso.
1: Desde logo na própria formação, seleção, acompanhamento de todas as pessoas que colaboram de uma forma ou de outra com a Igreja, este maior escrutínio no sentido de uma maior prestação de contas, de uma maior transparência, portanto a Igreja ainda muitas vezes pautada por alguma opacidade na forma como os procedimentos decorrem, e há também uma ideia central neste relatório que resulta destas vítimas, que é a ideia de que é preciso também atenuar um pouco a estrutura rígida e vertical da Igreja, esta ideia muito sacralizada que distancia, não é? Que dificulta o pedido de ajuda e, enfim, a revelação de eventuais situações. Portanto, aquilo que as vítimas e sobreviventes pedem, sobretudo uma Igreja mais próxima, mais humana.
0: E o documento põe ainda a criação de canais de denúncia, algo que Ruta Agulhas considera que seria ideal a todas as estruturas da Igreja.
1: Canais de denúncia acessíveis, canais de denúncia que estejam de facto de acesso fácil, mas depois que haja também uma resposta célere em tempo útil, e que estes canais de denúncia efetivamente depois permitam a adoção aqui de um conjunto de procedimentos de averiguação, de investigação, de sinalização e de encaminhamento. Portanto, isso de facto, por exemplo, cada comissão diocesana ao nível das dioceses tem um e-mail, tem um canal de denúncia, enfim, minimamente pensado. De facto, há muitas congregações religiosas, por exemplo, que ainda não têm, há muitas escolas que ainda não têm, e portanto há de facto esta necessidade também de uniformizar procedimentos de atuação, códigos de conduta, regras de interação.
0: O relatório estava previsto sair por agora, numa fase em que o Grupo Vita está a concluir os 3 anos de mandato. Até ao final do mês de junho, a Conferência Episcopal Portuguesa vai decidir se o Grupo Vita vai continuar ou não em funções. A desfrutar do momento, mas com muita vontade de ganhar, é assim que a equipa torriense se vai apresentar amanhã no Jamor, na final da Taça de Portugal, frente ao Sporting. O treinador da equipa de Torres Vedras, Luís Tralhão, promete uma equipa competitiva. António Botelho.
2: O Torriense não vem ao Jamor dar um passeio, avisa Luís Tralhão. A taça é para ganhar, mas subir de divisão é mais importante.
3: Precisamos o campeonato, mas obviamente que agora estamos aqui envolvidos na taça, não viemos aqui a passear. Eu já utilizei essa expressão há cerca de um mês atrás, quando atingimos nas meias finais, quando atingimos a final, portanto nós vimos competir. E o Mr. Rui Borges disse que jogava com os melhores e nós vamos jogar com os melhores, de certeza absoluta.
2: Mas mesmo com os melhores, vai ser difícil, admite o treinador do Torriense.
3: Equipa bastante pressionante na segunda liga. Eu adorava dizer-lhe que vamos ser amanhã, mas se o Sporting nos deixar, nós vamos ser. Se não deixar, vamos ter que saber sofrer, esperar, fechar espaços e depois, quando tivermos a bola, conseguir feri-los.
2: E por que não utilizar uma frase de um antigo treinador do Sporting para motivar a equipa?
3: Na altura eu utilizei isso aí na comunicação social, se correr bem, não queria de maneira alguma estar aqui a fazer utilizar uma frase dita pelo Amorim, não me lembrei na altura, lembrei-me que já se tinha dito, mas de facto é isso mesmo, chegámos aqui, porque não, e se correr bem, portanto é isso que estamos à procura.
2: Mas mesmo que não dê para ganhar a taça, esta já é uma excelente época da equipa da segunda liga.
3: Atingimos o play-off, contra todas as expectativas de clubes que têm outros orçamentos na segunda liga, que nós não temos. Atingimos uma final da Taça de Portugal, que é um objetivo que há muitos clubes que passam anos e anos sem poder cá estar. Jogadores passam uma carreira sem poder cá estar. Treinadores como eu, que não sonhavam nos próximos tempos estar nesta cadeira. E há muitos que vão fazer carreiras muito melhores que a minha e que não se vão sentar aqui. Portanto, é aproveitar tudo isso e desfrutar daquilo que nós estamos a viver no momento e aproveitar todas as hipóteses que temos para ganhar amanhã.
2: Ao lado do treinador está o capitão da equipa, Costinha. E bem perto dele, na sala de imprensa, está a taça, ao vivo e a cores.
4: A primeira coisa que olhei quando entrei foi para ela. Obviamente estar aqui tão perto e não lhe poder pôr as mãos é... Mas pronto, se puder ficar para amanhã, acho que tanto eu como o Mister assinamos já por baixo e vamos tentar que isso aconteça e tudo vamos dar por isso.
2: A palavra está do lado da equipa do Torriense.
0: O Torriense volta à final da Taça de Portugal 70 anos depois da estreia, desta vez frente aos Leões. O treinador de Sporting quer erguer a Taça de Portugal no Jamor, mas ainda assim Rui Borges considera que a equipa verde e branca não vai ter uma tarefa fácil.
5: Sim, acho que o grupo é merecedor de estar nesta final, é merecedor de lutar por o troféu e vencê-lo. Agora temos que fazer muito para o vencer, não adianta dizermos que somos merecedores, temos que o demonstrar dentro do campo. contra uma equipa que vai dar a vida num momento histórico para o clube, num momento histórico se calhar para a grande maioria dos seus atletas. Temos de estar preparados para aquilo que será a exigência do jogo, independentemente de quem seja o adversário, neste caso o Torriense, que é de um escalão inferior, é certo, mas tem demonstrado aquilo que é a sua qualidade ao longo da época. Ainda esta semana demonstrou contra uma equipa da Primeira Liga toda a sua qualidade e que sirva de alerta para aquilo que nós vamos encontrar amanhã.
0: O encontro está marcado para às 5:15 e tem relato na TSF. Pode acompanhar também a emissão especial de desporto depois do noticiário das 4 da tarde.
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9: 11:16, já a seguir na TSF, o compacto Memória de Elefante. Manuel Costa Monteiro e Mário Fernando trazem diariamente à TSF histórias de música. Agora vamos recuperar histórias desta semana aqui no compacto Memória de Elefante. Boa noite, bom fim de semana.
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10: Década de 70, nasceu o mito Clube dos 27, baseado na série de mortes de artistas famosos que morreram aos 7 anos. Como exemplo, Jimi Hendrix, Jane Joplin e Kurt Cobain, e ainda Jim Morrison, encontrado sem vida no seu apartamento de Paris em 1971. As causas não são consensuais, ainda são um mistério. Nascido em 1943, formou-se em cinema, mas dedicou-se à música. Um acidente, presenciou aos 4 anos, envolvendo trabalhadores indígenas, teve influência em muitas das suas canções e serviu de inspiração para a canção Ghost Song. Melancólica, numa recitação quase poética, as palavras ditas e não cantadas que fogem ao som tradicional dos Doors. Integra o álbum American Prayer, coletânea de poemas escritos e gravados por Jim Morrison entre 69 e 70. Já sem Jim Morrison, foi lançado em 1978 por outros elementos da banda: Ray Manzarek, Robbie Krieger e John Densmore. Um álbum para acordar o outro lado, pouco comum dos Doors, a mistura do misticismo com o punk.

Ao longo dos tempos, os músicos recorreram várias vezes à construção de obras mais elaboradas e tão longas que não cabiam no tradicional formato do álbum clássico. É por isso que, de vez em quando, surgiram os duplos álbuns e, em casos menos vulgares, até triplos álbuns, um assunto de que já aqui tratámos de resto. Ora, como em tudo na vida, nem sempre maior quantidade corresponde a maior qualidade. E como seria de prever, duplos álbuns de nível superior não se encontram apenas porque sim. Um dos casos notáveis foi protagonizado pelos Beatles. Depois do lendário Sgt. Pepper's Lonely Hearts Club Band, a grande questão que se colocava era, a seguir a uma obra histórica, o que vão eles fazer? É que antes do Sgt. Pepper's já tinham saído dois outros álbuns revolucionários, Rubber Soul e Revolver, pelo que parecia ser quase impossível fazer algo de verdadeiramente novo. Errado. Então, aí vai aquele que se constitui no duplo álbum mais importante de toda a década de 60 do século passado. Todos o conhecem por álbum branco, por causa da cor da capa, embora, na verdade, o título do trabalho seja simplesmente The Beatles. E entre uma mão cheia de referências está este Revolution, um dos tais temas de ruptura que também foram a imagem de marca da banda do Liverpool e que teve três versões, três, dos próprios Beatles. Esta foi a primeira. I take two.

Na história da música, há várias coincidências, algumas delas trágicas. Exemplos, o mito Clube dos 27. Artistas que faleceram aos 27 anos. No estudo de Diane Kenny, uma professora de psicologia da Universidade de Sydney, na Austrália, dos músicos analisados, 2,2% morreu aos 56 e apenas 0,8% com 27. Este mito começou, recordo, com a morte de quatro superestrelas do rock: Brian Jones, Janis Joplin, Jimi Hendrix e Jim Morrison. Hoje recordo outro nome, teclista e cofundador dos Grateful Dead, Ron McCain, viciado no consumo de bebidas alcoólicas, faleceu vítima de cirrose hepática. Na canção de hoje, News Speedway Boogie, foi inspirada na morte de um homem negro. Esfaqueado os seguranças num concerto gratuito em 1969, o Altamont Free. É uma resposta reflexiva sobre a violência nos concertos, o fim do sonho hippie e os perigos da contracultura.

Voltemos então aos duplos álbuns com um paralelismo que tem algo de interessante. Já que trouxe o caso dos Beatles, e tal como sucedeu com a banda britânica, também do outro lado do Atlântico, com Bruce Springsteen, a ousadia foi devidamente recompensada. É que o paralelismo passa por isto. Com os Beatles havia a grande dúvida sobre o que fariam depois do celebérrimo Sgt. Pepper's, e com Springsteen sucedeu o mesmo, porque ele tinha feito antes uma das maiores obras da história do rock, Born to Run, e logo a seguir Darkness on the Edge of Town. Dois marcos definitivos na afirmação do músico. É então que surge The River. Se o álbum branco é o grande trabalho dos anos 60 entre os duplos, então para os 80 fica The River, de Bruce Springsteen, logo para começar. Afinal, é viável fazer obras extensas com nível superior. Desta vez, optei pelo tema de abertura, o começo da longa viagem em The River, chama-se Angry Heart.

No seu livro de memórias, Just Kids, Patti Smith reflete sobre os ídolos que sacrificaram às drogas e ao álcool, num período envolto em tristezas, medos e paranoias, e acabaram derrubados pelo estrelato. Regresso à lista de artistas que faleceram aos 27 anos, recordando Brian Jones, incapaz de autocontrolar impulsos e a pressão da fama e do êxito. Mergulhou no vício do álcool e da droga, cantor-compositor e um dos fundadores dos Stones, músico brilhante, aos 27 anos foi encontrado morto no fundo da piscina na sua casa em 1969. Nas memórias, a última canção é que Brian Jones trabalhou com os Stones. Expectant Change, 1968, fica aqui uma lembrança. Não entendemos as coisas que aconteceram, mas com o tempo vamos entendê-las.

0: Compacto Memória de Elefantes, histórias da música com Mário Fernando e Manuel Costa Monteiro. Estamos a 19 minutos da meia-noite. Daqui a pouco há a música nova dos Maroon 5 para ouvir na TSF.
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música de Rita Red Shoes e este é a tua trança também, os Maroon 5 na TSF. Estamos a 11 minutos da meia-noite. Mais música com Tame Impala, também música nova de Madonna featuring Sabrina. Daqui a pouco.

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1: E 58, boa noite, menos uma hora nos Açores.
2: Cartão vermelho para o contentor amarelo. Na entrevista TSF-JN desta semana, a ministra do Ambiente admite que Portugal paga 200 milhões de multa por ano a Bruxelas por não reciclar os plásticos. Está em Lisboa o padrasto das crianças francesas abandonadas em Alcácer do Sal. O presidente do Sindicato Nacional do Corpo da Guarda Prisional, Frederico Moraes, diz que o homem chegou tranquilo ao estabelecimento prisional. É mais um trunfo para o cinema do realismo europeu. O filme Fjord venceu o Palma de Ouro em Cannes. Quando recebeu o prémio, o realizador Christian Mungiu gritou bem alto que é um filme contra fundamentalismos. Corina Machado não exclui a hipótese de candidatar à presidência da Venezuela quando houver eleições limpas e livres no país.
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1: Nesta altura, 16 graus em Lisboa, 18 no Porto, também em Ponta Delgada, 19 no Funchal, 24 graus nesta altura em Faro. Temperaturas máximas para este domingo, de acordo com o Instituto Português do Mar e da Atmosfera, 21 graus de máxima para Ponta Delgada, 26 para o Funchal, 27 para o Porto, também para Faro, 31 para Lisboa, 34 para Castelo Branco, Évora e também para Santarém. Edição da meia-noite na TSF Inês Cortês.
2: É uma informação que acaba de ser divulgada. A polícia cerca imediações da Casa Branca após tiros perto do edifício. A agência Lusa informa que um forte dispositivo policial foi hoje mobilizado para as imediações da Casa Branca em Washington, depois de relatos de tiros junto à residência do presidente dos Estados Unidos da América, que estava dentro do edifício. O som dos disparos foi captado por repórteres que estavam a transmitir ao vivo. Para já não se sabe mais indicações, além de que a polícia está nas imediações da Casa Branca em Washington. Um novo apoio à compra de carros elétricos vai ser lançado até dia 11 de junho pelo Ministro do Ambiente. É o que revela a Ministra Maria da Graça Carvalho na entrevista da TSF-JN desta semana, mas a Ministra adianta que o apoio pode ser em duas parcelas. Para já são 10 milhões de euros e outros 10 milhões ficam de resguardo para o caso da crise energética se agravar.
3: As regras vão ser as mesmas. Para evitar, temos que fazer uma nova resolução de Conselho de Ministros e ir através de todo um processo legislativo. E, portanto, mantemos as mesmas regras e temos autorização para este ano para 20 milhões de euros e vamos fazer em duas fases, vamos abrir 10 milhões de euros até ao dia, o mais tardar, dia 11 de junho.
4: E a segunda tranche, são 10 milhões agora e mais 10 milhões quando?
3: 10 milhões vamos ver. Porque é que estamos a fazer em duas tranches? Nós estamos neste momento a financiar através do Fundo Ambiental o apoio devido à situação do Irão e ao aumento do preço dos combustíveis, estamos a financiar, a ajudar os táxis, ambulâncias, os transportes de mercadorias, a botija solidária. Portanto, há uma série de apoios que saem do Fundo Ambiental. Não sabemos qual vai ser a evolução, portanto, estamos sempre muito cautelosos em relação às questões do Fundo Ambiental.
2: Entrevistada por Carla Soares do Jornal de Notícias e por José Milheiro da TSF, a governante confessa que o maior problema que tem para resolver é o tratamento de resíduos.
3: Os resíduos são caros a tratar. Todos aqueles que nós não conseguimos reciclar corretamente, temos que o tratar, são caros a tratar. E aqueles que nós não reciclamos, pagamos uma multa à Comissão Europeia. Nós pagámos, o ano passado, por plásticos não reutilizados ou reciclados, 200 milhões de euros. Nos últimos 3 anos, a soma foram exatamente 600 milhões de euros. Portanto, é pago do orçamento de Estado, é financiamento que não vai para a saúde ou para a educação. Portanto, e a tendência é para aumentar. O próximo passo que a Comissão está a preparar é os resíduos elétricos e eletrónicos. Um dos problemas ambientais, e para mim é o maior problema que eu tenho no Ministério, é exatamente reduzir a quantidade de resíduos que produzimos e dar-lhes um tratamento conveniente, diminuindo as multas que pagamos e diminuindo o impacto que tem

0: Diário do meio-dia deste domingo na TSF. O padrasto das crianças francesas abandonadas em Alcácer do Sal foi transferido do estabelecimento prisional de Setúbal para as instalações anexas da Polícia Judiciária em Lisboa por volta das 5 da tarde. Uma informação confirmada à TSF pelo presidente do Sindicato Nacional do Corpo da Guarda Prisional, Frederico Moraes. O padrasto, um homem de 55 anos e a mãe de 41, estão em prisão preventiva. Os dois são acusados dos crimes de ofensa à integridade física agravada, exposição e abandono das crianças de 4 e 5 anos. De acordo com o Frederico Moraes, a transferência do homem da prisão de Setúbal para Lisboa deve-se a razões de segurança.
1: A transferência só pode acontecer por um motivo de razões de ordem e segurança, porque o estabelecimento prisional de Setúbal encontra-se em greve geral. Ou seja, as transferências que estão permitidas pelo Colégio Arbitral são ordem de segurança, como foi autorizada e validada pelo sindicato a transferência por esses motivos. Ou seja, estava em causa a ordem e a segurança do estabelecimento prisional, mas também do recluso, porque estamos a falar de um crime que eu cometei em Portugal, que é de abandono de criança, e ainda os reclusos em Portugal têm um código de ética, que é crimes sexuais, crimes contra crianças, não são perdoáveis dentro do estabelecimento prisional. E percebeu-se que neste momento teria que ser transferido para outro tipo de estabelecimento prisional para garantir a segurança do próprio recluso, mas também a alteração da ordem. A transferência aconteceu por volta das 17 horas, mais ou menos, mais coisa, menos coisa. Ele foi transferido para o estabelecimento prisional anexo à Polícia Judiciária de Lisboa.
0: Frederico Moraes explicou que o arguido chegou à nova prisão tranquilo.
1: Sabe que uma coisa é ele estar a ser ido a tribunal com câmaras de filmar, o show-off que ele fez de atos de loucura, digamos assim. Quando chegou ao estabelecimento prisional, não, pelo contrário, já em Setúbal tinha sido tranquilo, foi alertado pelos meus colegas que teria que cumprir as ordens que lhe estavam a ser dadas, porque é um estabelecimento prisional, é para cumprir as regras que estão impostas. Ele acatou-as pacificamente, sem qualquer problema. Entretanto, quando foi transferido para a cadeia anexa à Polícia Judiciária, ele entrou um bocadinho mais, tipo, o que é que estava a acontecer, porque ele não percebeu, não teve noção porque é que estava numa cadeia e depois passou para outra, mas acatou as ordens na mesma, não houve qualquer, digamos, qualquer alteração, não foi mal educado com os meus colegas, pelo menos as informações que eu tenho, e cumpriu tudo o que lhe foi mandado cumprir, e neste momento está numa sala de adaptação, sozinho, sem contacto com outros reclusos, irá permanecer assim durante 14 dias, esperemos que se dê avanço ao mandato europeu de detenção e que seja extraditado uma vez por todas, porque não precisamos cá de mais problemas, já temos muitos em Portugal que são nossos.
0: Tanto o padrasto como a mãe das crianças têm mandados de detenção europeus e por isso Frederico Moraes sublinha que têm de ser presentes em breve ao Tribunal da Relação. E ainda, o secretário-geral do PCP não vê grande futuro para o pacote laboral. À margem da 12ª Assembleia da Organização Regional de Aveiro do PCP, que decorreu em Espinho, Paulo Raimundo defende que a proposta só é do interesse de uma minoria dos portugueses.
2: Há 10% das famílias em Portugal que estão de acordo com o pacote laboral, fiz-se referência ali. As 10% das famílias que têm nas suas mãos 60% da riqueza que é criada no nosso país, é esta a realidade do nosso país, eles estão de acordo com o pacote laboral. Mas depois há as 90% das famílias que não podem estar de acordo por uma razão simples. Porque as pessoas não podem estar de acordo com mais precariedade, as pessoas não podem estar de acordo com ainda mais regulação dos horários de trabalho, não podem estar de acordo com os seus próprios sustentamentos sem justa causa. Um trabalhador nunca pode estar de acordo com isso e, portanto, o Sr. Primeiro-Ministro está com um problema, que lhe vai sair caro se ele não sair da sua própria narrativa que está criada a partir da sua própria propaganda, que eu acho que ele, infelizmente, acredita. Sinceramente, acho que ele vai-se dar mal. Eu já fiz questão de dizer isto, vai-se dar mal porque se vai arrebentar nas mãos.
0: O coordenador do Bloco de Esquerda defende que o único destino do pacote laboral do governo é o caixote do lixo. José Manuel Pureza considera que a reforma que o governo quer levar a cabo visa diminuir rendimentos, cortar direitos e aumentar a precariedade e exploração. O bloquista defendeu que os trabalhadores vão parar o país na greve geral convocada pela CGTP para 3 de junho.
3: Se o governo insiste na sua proposta, é porque está à procura de uma maioria parlamentar contra a maioria do país. É nosso dever, por isso, pela nossa mobilização unitária,

0: impedir que essa maioria exista e que sejamos capazes, por isso, de derrotar esta contrarreforma laboral. O único destino deste pacote laboral é o caixote do lixo.
1: As declarações de José Manuel Pureza e de Paulo Raimundo foram ambas registadas pela agência Lusa em Almada no encerramento do encontro do trabalho do Bloco de Esquerda. José Manuel Pureza apresentou as três traves mestras para aplicar de imediato no Código do Trabalho. A primeira é o trabalho por turnos. O Bloco de Esquerda defende que os trabalhadores com este regime precisam de mais descanso compensatório e de receber subsídio de turno. Também devem ter mecanismos de reforma antecipada sem penalizações para profissionais particularmente desgastantes. A segunda trave mestra é a universalização do subsídio de refeição para um mínimo de 10 euros e a terceira tem a ver com as alterações climáticas e com a necessidade de proteger trabalhadores expostos a altas temperaturas. O filme Fjord venceu o Palma de Ouro em Cannes. A longa-metragem é inspirada em acontecimentos reais na Noruega, como nos conta o jornalista Rui Pedro Tendinha, que acompanhou para a TSF o festival.
2: É mais um triunfo de um dos grandes cineastas do realismo europeu, o rumeno Cristian Mungiu, a sua segunda Palma de Ouro, e agora com um filme que se passa na Noruega, sobre uma comunidade de imigrantes rumenos num fiord na Noruega. O filme chama-se Fjord, tem a Renata Reinseve, atriz norueguesa, nomeada ao Oscar, e também outra nomeada ao Oscar, Sebastian Stan, mas é sobretudo uma discussão sobre os tempos que vivemos, sobre a polarização, sobre o estado da sociedade, o wokeismo, tudo, todo o fundamentalismo. Há pouco, quando Cristian Mungiu recebeu a Palma de Ouro, gritou bem alto que isto é um filme quanto aos fundamentalismos. E é uma história sobre uma família acossada, supostamente por dar umas palmadas aos seus filhos. Retiram os filhos, a assistência social na Noruega, e a partir daí inicia-se uma grande discussão sobre o que é politicamente correto e incorreto. O filme não toma partidos, é uma discussão, é uma interrogação, é um filme muito perturbante.
1: Ao receber o prémio, o realizador Cristian Mungiu gritou bem alto que este é um filme contra os fundamentalismos. O cineasta rumeno afirmou que a longa-metragem correu um risco, que foi o de levantar a voz contra os perigos que estamos expostos como sociedade, e que o filme diz coisas que as pessoas não se atrevem a dizer em público. O realizador acrescentou ainda que o estado do mundo atual não é dos melhores e que não se orgulha do que está a ser deixado às novas gerações. Cristian Mungiu entra para a história do festival como o décimo cineasta a conquistar duas palmas. A primeira foi em 2007, ou seja, há 19 anos, com o filme Três Semanas e Dois Dias. Em Cannes, o realizador argentino Federico Luiz venceu a Palma de Ouro para melhor curta-metragem. Retomamos agora a notícia de abertura. Nesta altura, há um forte dispositivo policial nas imediações da Casa Branca em Washington, depois dos relatos de tiros junto à residência do presidente dos Estados Unidos da América. Donald Trump estava no edifício, segundo a agência France Press. Fátima Valente.
3: Donald Trump estava no edifício, a informação da France Press, estava na Casa Branca numa altura em que está a trabalhar para negociar o acordo com o Irão. Um oficial dos serviços secretos norte-americanos disse à CNN que a agência está a investigar relatos de disparos na esquina da Rua 17 com a Avenida Pensilvânia Noroeste, em frente ao complexo da Casa Branca. O diretor do FBI, Cash Patel, confirmou à Reuters que agentes do FBI estavam no local e apoiaram a resposta dos serviços secretos, e os jornalistas que estavam no exterior foram retirados à pressa, encaminhados para a sala de imprensa da Casa Branca. Dentro do edifício, os jornalistas foram orientados a abrigarem-se enquanto agentes dos serviços secretos gritavam para se baixarem e alertavam sobre os disparos. Um dos jornalistas disse que os sons pareciam vir do lado do edifício executivo Eisenhower, do complexo da Casa Branca. É uma informação que vamos continuar a acompanhar.
1: Fátima Valente, com tudo o que se sabe para já destes disparos que foram ouvidos na Casa Branca, há um forte, há muita presença policial no cerco, nas imediações do edifício. A líder da oposição venezuelana, Maria Corina Machado, assume que vai ser candidata à presidência da Venezuela quando houver eleições limpas e livres, mas também admite haver outras candidaturas. Corina Machado respondia a uma questão no Panamá. A Nobel da Paz 2025 e a líder da oposição, que esteve na clandestinidade devido ao regime de Nicolás Maduro, afirmou que adoraria competir com todos os que queiram ser candidatos. Corina Machado explicou que, para haver eleições, o mais urgente seria a nomeação de um Conselho Nacional Eleitoral que cumpra os critérios estabelecidos na Constituição venezuelana. Um conselho composto por membros que tenham credibilidade e sem filiação política. A desfrutar do momento, mas com muita vontade de ganhar. É assim que a equipa torriense se vai apresentar este domingo, no Jamor, no final da Taça de Portugal, frente ao Sporting. O treinador da equipa de Torres Vedras, Luís Tralhão, promete uma equipa competitiva. António Botelho.
4: O torriense não vem ao Jamor dar um passeio, avisa Luís Tralhão. A taça é para ganhar, mas subir de divisão é mais importante.
5: Precisamos o campeonato. Mas obviamente que agora estamos aqui envolvidos na taça, não viemos aqui a passear. Eu já utilizei essa expressão há cerca de um mês atrás, quando atingimos nas meias finais, quando atingimos a final. Portanto, nós vimos competir. E o Mr. Rui Borges disse que jogava com os melhores, e nós vamos jogar com os melhores, de certeza absoluta.
4: Mas mesmo com os melhores, vai ser difícil, admite o treinador do Torriense.
5: Equipa bastante pressionante na segunda liga. Eu adorava dizer-lhe que vamos ser amanhã, mas se o Sporting nos deixar, nós vamos ser. Se não deixar, vamos ter que saber sofrer, esperar, fechar espaços e depois, quando tivermos a bola, conseguir feri-los.
4: E por que não utilizar uma frase de um antigo treinador do Sporting para motivar a equipa?
5: Na altura eu utilizei e saiu na comunicação social, se correr bem. Não queria de maneira alguma estar aqui a fazer utilizar uma frase dita pelo Amorim. Não me lembrei na altura, lembrei-me que já se tinha dito. Mas de facto é isso mesmo. Chegámos aqui, por que não? Porque não, isso correr bem. Portanto, é isso que estamos à procura.
4: Mas, mesmo que não dê para ganhar a taça, esta já é uma excelente época da equipa da 2ª Liga.
5: Atingimos o play-off contra todas as expectativas de clubes que têm outros orçamentos na 2ª Liga que nós não temos. Atingimos uma final da Taça de Portugal, que é um objetivo que há muitos clubes que passam anos e anos sem poder cá estar. Jogadores que passam uma carreira sem poder cá estar. Treinadores como eu, que não sonhavam nos próximos tempos estar nesta cadeira. E há muitos que vão fazer carreiras muito melhores que a minha e que não se vão sentar aqui. Portanto, é aproveitar tudo isso e desfrutar daquilo que nós estamos a viver no momento e aproveitar todas as hipóteses que temos para ganhar amanhã.
4: Ao lado do treinador está o capitão da equipa, Costinha. E bem perto dele, na sala de imprensa, está a taça, ao vivo e a cores.
6: A primeira coisa que olhei quando entrei foi para ela. Obviamente, estar aqui tão perto e não lhe poder pôr as mãos é... Mas pronto, se puder ficar para amanhã... Acho que tanto eu como o Mister assinamos já por baixo e vamos tentar que isso aconteça e tudo vamos dar por isso.
4: A palavra está do lado da equipa do Torriense.
1: O Torriense volta à final da Taça de Portugal 70 anos depois da estreia, desta vez frente aos Leões. O treinador do Sporting quer erguer a Taça de Portugal no Jamor. Ainda assim, Rui Borges considera que a equipa verde e branca não vai ter uma tarefa fácil.
7: Sim, acho que o grupo é merecedor de estar nesta final, é merecedor de lutar por o troféu e vencê-lo. Agora temos que fazer muito para o vencer, não adianta dizermos que somos merecedores, temos que o demonstrar dentro do campo, contra uma equipa que vai dar a vida num momento histórico para o clube, num momento histórico se calhar para a grande maioria dos seus atletas. Temos de estar preparados para aquilo que será a exigência do jogo, independentemente de quem seja o adversário, neste caso o Torriense, que é de um escalão inferior, é certo, mas tem demonstrado aquilo que é a sua qualidade ao longo da época, e nesta semana demonstrou contra uma equipa de Primeira Liga toda a sua qualidade, e que sirva de alerta para aquilo que nós vamos encontrar amanhã.
1: O encontro está marcado para as 5:15 e tem relato na TSF, pode acompanhar também a emissão especial de desporto depois das 4 da tarde.
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9: Já a seguir na TSF, o compacto de playlist. 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Boa noite, bom fim de semana.
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Midnight, The Strokes. Esta é uma grande malha de rock. É uma música divertida, forte, que não é fácil ouvir parado, e é uma excelente canção dos Strokes, uma banda de que eu gosto muito.

Riders on the Storm, dos The Doors. Esta música eu descobri-a na adolescência, porque na altura houve um filme com o Val Kilmer que se tornou muito famoso e muito popular entre as miúdas da minha idade da altura. E foi assim que eu descobri os The Doors. E esta é uma música que passou muitas, muitas vezes em lupa em leitores de DVDs e cassetes.

Just Like Heaven, The Cure. Os The Cure são uma das minhas bandas preferidas de todos os tempos e podia ter escolhido muitas outras músicas dos The Cure, mas gosto particularmente desta. Gosto muito da letra desta música e é uma música especial para mim.

0: Liberdade, do Sérgio Godinho, deve ser uma das músicas que eu mais citei em textos e em comentários, porque nós estamos-nos sempre a lembrar da paz, do pão, habitação, e são tudo coisas de que nós precisamos ainda muito, apesar destes 52 anos de democracia. Se calhar ainda estamos com mais fome destas coisas todas do que estivemos há uns anos. As coisas não têm melhorado em muitas áreas e, portanto, esta é uma música necessária, mas é ao mesmo tempo também uma música alegre, que nos faz sonhar com a ideia de pertencer ao povo, que o povo produzir. E isso, mesmo que tenha sido feito nos anos 70, é hoje muito atual.
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Esta música descobria assim por acaso numa daquelas playlists do Spotify de recomendação automática, e desta vez o algoritmo acertou, porque é de facto uma música de que gosto muito. É uma música, como muitas do Rubel, muito apaixonada, cheias de emoção e com uma letra não muito óbvia. É uma boa música sobre

This is Love, PJ Harvey. Eu comprei este CD numa viagem a Nova York, quando ele saiu, mais ou menos por essa altura, já lá vão muitos anos, e esta música, This is Love, ficou sempre como a banda sonora daquele momento em que eu estive pela primeira vez em Nova York e havia todo aquele ambiente dos arranha-céus, aquela coisa que parecia que estava a entrar nos sítios dos filmes que eu já tinha visto, parecia que estava a voltar a um sítio onde eu já tinha estado muitas vezes. E esta canção encaixa muito bem nessa paisagem de Nova York, sobretudo na paisagem noturna de Nova York.

Twiggy Twiggy, dos Pizzicato 5. Esta não é uma música muito óbvia, isto é uma banda japonesa que eu descobri numa altura em que eu vivi durante um pouco tempo, vivi um verão em Hannover, na Alemanha, e fiquei em casa de um amigo que tinha lá este disco, que é uma espécie de objeto sonoro pouco normal, mas que me entrou muito na cabeça. Eu gostei muito destes Pizzicato 5 e ouvi esta música e este álbum muitas vezes durante esse verão em Hannover.

0: A Estrada, do Pedro Abrunhosa, não é a música mais óbvia do Pedro Abrunhosa, mas é uma das músicas de que eu gosto muito, daquele que para mim é talvez um dos melhores álbuns das últimas décadas feito em português, que é o Viagens, foi o álbum de estreia do Abrunhosa, e esta música remete muito para essa altura, ali a meio dos anos 90, ouvi muitas vezes este disco, e gosto particularmente deste som que faz mesmo pensar em viagens e em estradas.
1: Je ne l'ai pas fait exprès.
2: Significa? Não é culpa minha. Lo he hecho sin querer.

0: Esta playlist, compacto da playlist de Margarida Davim, convidada esta semana deste programa com produção de Nelson Santos e sonorização de Paulo Jorge Guerreiro. Ouvimos aqui a versão compacto. Estamos a 4 minutos da uma, daqui a pouco há notícias na TSF em destaque aquilo que está a acontecer junto à Casa Branca, onde foram ouvidos disparos esta noite, todos os pormenores conhecidos até agora para atualizar daqui a pouco nas notícias à uma da madrugada na TSF. 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

0: Meia-noite e 58, menos uma hora nos Açores.
1: Duas pessoas ficaram feridas nos disparos junto à Casa Branca. Um forte dispositivo policial está mobilizado nas imediações do edifício depois de relatos de tiros junto à residência do Presidente dos Estados Unidos. O Ministério do Ambiente vai avançar em junho com um novo apoio à compra de carros elétricos, mas para já só usa metade da verba, 10 milhões de euros em vez de 20. O Sporting termina a liderar na Taça dos Campeões Europeus de Atletismo no primeiro dia da competição em Espanha.
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0: Temperaturas máximas para este domingo, 24 de maio. De acordo com o Instituto Português do Mar e da Atmosfera, Ponta Delgada deve chegar aos 21 graus, 26 para o Funchal, 27 para o Porto e para Faro, máxima de 31 para Lisboa, 34 para Castelo Branco, para Évora e também para Santarém. Avançamos para as notícias na TSF, edição da UMA, Inês Cortês.
1: Duas pessoas ficaram feridas devido aos disparos esta noite junto à Casa Branca, em Washington. De acordo com a CBS News, que cita agentes de segurança, um dos feridos é o suspeito dos disparos e o outro é uma pessoa que estaria a passar no local, Fátima Valente.
3: O suspeito terá atirado contra agentes dos serviços secretos e estes terão respondido com disparos. O suspeito ter-se aproximado de um dos postos de controle na esquina da Rua 17 com a Avenida Pensilvânia Noroeste, em frente ao complexo da Casa Branca. Terá sido aí que começou a atirar contra os agentes, de acordo com um oficial dos serviços secretos que deu informações à CNN. Um turista do Canadá contou à agência France Press que estava na zona, quando foram ouvidos provavelmente entre 20 a 25 disparos que soavam como fogo de artifício, mas na realidade eram tiros, e foi então que as pessoas na zona começaram a correr. O suspeito terá sido um dos baleados neste incidente. Não há informações sobre o estado de saúde do suspeito, nem como ele foi alvejado. A agência Reuters cita um agente da autoridade, diz que o suspeito foi alvejado e levado para o hospital George Washington. Terão sido disparadas então entre 15 e 30 balas nesta esquina, a um quarteirão de distância do edifício que serve de residência do presidente norte-americano. Donald Trump estava no edifício, segundo a agência France Press. O presidente norte-americano estaria a trabalhar nas negociações do acordo com o Irão. Nesta altura, mais de uma hora depois desta informação de última hora, não houve ainda uma reação oficial da Casa Branca. Há indicação também de que vários agentes dos serviços secretos foram avaliados no local, mas nenhum precisou de assistência hospitalar. Os serviços secretos que estão a investigar estes disparos, e também o FBI, o diretor do FBI, Cash Patel, confirmou à agência Reuters que os agentes do FBI estavam no local a apoiar a resposta dos serviços secretos. Um incidente que foi perto da zona onde costumam estar os correspondentes dos média internacionais, que costumam fazer diretos a partir da Casa Branca, e daí haver imagens com sons dos disparos. Nas imagens disponíveis também nos sites noticiosos, é visível a presença de um forte contingente policial, depois destes disparos, numa altura em que havia jornalistas no exterior, na zona relvada da Casa Branca, e houve jornalistas a serem levados à pressa para a sala de imprensa no interior da Casa Branca. Foram depois orientados a abrigarem-se enquanto agentes dos serviços secretos gritavam para se baixarem e alertavam sobre tiros que estavam a ser disparados. Uma situação que vamos continuar a acompanhar.
1: Fátima Valente, com o balanço destas informações sobre o disparo junto à Casa Branca, para já há registro de 2 feridos. Um novo apoio à compra de carros elétricos vai ser lançado até dia 11 de junho pelo Ministério do Ambiente. É o que revela a ministra Maria da Graça Carvalho na entrevista TSF-JTN desta semana. A ministra adianta que o apoio pode ser em 2 parcelas, para já são 10 milhões de euros, e os outros 10 milhões ficam de resguardo para o caso da crise energética se agravar.
4: As regras vão ser as mesmas. Para evitar, temos que fazer uma nova resolução do Conselho de Ministros e ir através de todo um processo legislativo. E, portanto, mantemos as mesmas regras e temos autorização para este ano para 20 milhões de euros e vamos fazer em 2 fases, vamos abrir 10 milhões de euros até ao dia, o mais tardar, dia 11 de junho.
5: E o segundo, a segunda tranche, são 10 milhões agora e mais 10 milhões quando?
4: 10 milhões vamos ver. Porque é que estamos a fazer em 2 tranches? Nós estamos neste momento a financiar através